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0: A linda música do padre Reginaldo Manzotti, Vem com o Poder.
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0: A Rádio da Família, sempre levando a Boa Nova, sempre levando a Palavra de Deus até você. Vamos juntos até logo mais à meia-noite com músicas cristãs no seu rádio.

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2: Celebramos a terça-feira da oitava semana do tempo comum, a cor litúrgica é o verde. O Senhor se tornou o meu apoio, libertou-me da angústia e me salvou porque me ama. A primeira leitura da primeira carta de São Pedro, capítulo 1, versículos 10 ao 16. Caríssimos, esta salvação tem sido objeto das investigações e meditações dos profetas. Eles profetizaram a respeito da graça que vos estava destinada. Procuraram saber a que época e a que circunstância se referiu o Espírito de Cristo que estava neles, ao anunciar com antecedência os sofrimentos de Cristo e a glória consequente. Foi-lhes revelado que não para si mesmos, mas para vós estavam ministrando estas coisas que agora são anunciadas a vós por aqueles que vos pregam.

o Evangelho em virtude do Espírito Santo, enviado do céu. Revelações essas que até os anjos desejam contemplar. Por isso, aprontai a vossa mente, sede sóbrios e colocai toda a vossa esperança na graça que vos será oferecida na revelação de Jesus Cristo. Como filhos obedientes, não modeleis a vossa vida de acordo com as paixões de antigamente, no tempo da vossa ignorância. Antes, começando aquele que vos chamou, tornai-vos santos também vós em todo o vosso proceder, pois está na Escritura: sede santos, porque eu sou santo. Em resposta a essa palavra, meditamos o Salmo 97.

0: Glória ao Pai, ao Filho e ao Espírito Santo, como era no princípio, agora e sempre. Amém. O Evangelho de Marcos, capítulo 10, versículos 28 ao 31. Naquele tempo começou Pedro a dizer a Jesus: eis que nós deixamos tudo e te seguimos. Respondeu Jesus: em verdade vos digo, quem tiver deixado casa, irmãos, irmãs, mãe, pai, filhos, campos, por causa de mim e do Evangelho, receberá 100 vezes mais agora durante esta vida, casa, irmãos, irmãs, mães, filhos e campos, com perseguições, e no mundo futuro, a vida eterna. Muitos que agora são os primeiros serão os últimos, e muitos que agora são os últimos serão os primeiros. Rezemos, irmãos e irmãs, ao Senhor. Fazei, ó Deus, que os acontecimentos deste mundo decorram na paz que desejais, e vossa Igreja vos possa servir alegre e tranquila. Por nosso Senhor Jesus Cristo, vosso Filho, na unidade do Espírito Santo. Amém. Que o Senhor nos abençoe e nos guarde, meu irmão, minha irmã, fique com Deus. E até amanhã, se Deus quiser.
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1: Músicas cristãs e a palavra de Deus presente, tocando seu coração. 10:09, fica conosco o Senhor aqui na Rádio da Arquidiocese. Daqui a pouquinho você acompanha com a gente a Voz do Pensamento com o Frei Flávio Henrique.

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0: A linda música da Júlia de Paula, o Alvo. 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São 10h38. Boa noite pra você que tá aí do outro lado.
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0: Músicas cristãs e a palavra de Deus presente, tocando seu coração. E da música missionário Shalom.

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2: Boa noite, queridos filhos e filhas do Pater Noster, o Pai de nosso Senhor Jesus Cristo e nosso. Eu sou Frei Flávio Henrique, da obra dos pequenos monges do Pater Noster. Começando agora, na sua companhia, hein? Mais um programa A Voz do Pensamento. Nós vamos continuar falando sobre a unidade, o mistério da unidade, a visibilidade, porque Deus instituiu elementos visíveis para a unidade da fé. Importante a gente ter isso em vista, viu? Porque às vezes há uma tendência, às vezes não, hoje há uma tendência gigantesca de privilegiando a vida no espírito, acaba havendo uma confusão de que espírito é que está agindo na assembleia. Porque se supõe que a vida no espírito, que é uma vida interior, é uma ação invisível do Espírito Santo dentro de nós, possa ou tenha poder de dividir os elementos visíveis da unidade. Aí pronto, entrou divisão, já sabe, não é o Espírito Santo que está agindo. Então, esse é um ponto claro que a gente tem que frisar sempre, não é? E rezar, para inclusive corrigir esta anomalia. Isso é uma anomalia da fé, é um desvio da fé. Então, nós devemos falar a verdade e exortar, não é? Com caridade e rezar para corrigir esta anomalia da fé, esse desvio da fé. E é o que nós vamos fazer agora. Então, vamos rezar? Vamos lá. Nossa Senhora da Divina Revelação, a Virgem do Apocalipse, em tempos que urge a unidade urge em nossos dias. Deus reclama do mundo cristão a unidade, mas a verdadeira unidade, reclamada por Deus, não divide os elementos que Ele mesmo colocou na sua igreja. Presta atenção e se una a mim nessa oração. Nossa Senhora da Divina Revelação, ajuda-nos a manter-nos

toda a realidade que divide, que separa a Eucaristia da Assembleia do Cristo, desviou-se infelizmente da verdade do Cristo. Faz-nos retomar com piedade, com simplicidade, com humildade, esta reta fé, a fé na instituição da Eucaristia. Isto foi instituído por Deus, Nossa Senhora da Divina Revelação. Revelai-lhes os dons do Espírito Santo para que eles movam em nós, sobretudo o dom da piedade, para que o nosso coração compreenda esse mistério magnífico, o pão vivo descido do céu, que quis introduzir a si mesmo, a Deus, num pedacinho de pão na hóstia consagrada, para ser alimento de vida eterna para nós, semente da ressurreição. Dá-nos o dom do Espírito Santo, os dons do Espírito Santo, para que possamos compreender e viver retamente essa realidade da fé. Nossa Senhora da Divina Revelação, revelai-nos a vontade de Deus Pai, que fez do seu Cristo, do seu Filho, do seu unigênito, o Cordeiro imolado para a nossa salvação, impediu que Abraão sacrificasse a Isaac, porque a figura de Abraão era apenas uma profecia do verdadeiro sacrifício, o único sacrifício que poderia resolver o problema do pecado da humanidade, o sacrifício do próprio Deus. O sacrifício de Isaac não teria uma dimensão redentora, mas é prefigura do sacrifício de Cristo, que tem uma dimensão redentora. Por isso, a Eucaristia é sim o sacrifício de Cristo atualizado. Não é festa, não é ceia festiva. É também uma celebração de festa, de glória a Deus, mas ela não é somente uma festa dissociada da dimensão sacrificial do Cordeiro de Deus. Eis o Cordeiro de Deus que tira o pecado do mundo. Ele está presente na hóstia santa. Nossa Senhora da Divina Revelação, revelai-nos a providência material e espiritual da parte da Trindade Santa, para que nós possamos fazer ecoar por toda a terra esse mistério da fé, para que a Igreja retome este anúncio com vigor, com a parresia de Santo Inácio de Antioquia, um homem capaz de anunciar a verdade com tal intrepidez que não se importou em perder a própria vida. Quando soube que seria mártir, Santo Inácio pedia logo: joguem meus leões, deixem-me ser triturado pelos leões, para que eu me una logo a Cristo, para que eu me encontre logo com o Senhor.

para que eu vá logo ao encontro do Senhor. Isto é um corpo, isto é uma vida verdadeiramente eucaristizada. Ave Mamãe Maria, cheia de graças, o Senhor é convosco. Bendita sois vós entre as mulheres. Bendito o fruto do vosso ventre, Jesus. Santa Maria, Mãe de Deus, rogai por nós, pecadores, agora e na hora de nossa morte. Amém. Eucaristia é isto. Já falei que acho de outra vez, palavrinha grega, eucaristia, né? Eucaristia. Uma palavrinha composta, inclusive. Euc é ação, é um agir, é uma ação. Haristia é o mesmo radical de haris no grego, graça, graça. Nós costumamos traduzir e dizer que é uma ação de graças. Não é errado, não é errado não, porque são muitas as graças que Deus derrama, distribui na Eucaristia, no pão vivo descido do céu, porque é o próprio Senhor que está presente em corpo, sangue, alma e divindade. É o ápice do dom para a Igreja, é o dom maior, ali está tudo. Inclusive, veja bem, mesmo os dons e carismas do Espírito Santo que nós recebemos são para que possamos viver melhor essa graça. Essa graça central, presta atenção, hein? Os dons, os carismas, mesmo aqueles mais extraordinários, o de milagres, o de profecia, o de cura, não é? Todos esses dons extraordinários, formidáveis, presta atenção, nenhum deles tem o poder de dar a vida eterna. Mesmo que alguém tenha o dom do Espírito Santo de fazer um milagre de ressuscitar um corpo. Por exemplo, São Bento fez isso, muitos santos fizeram, né? A pessoa morreu, ele foi lá com o dom da fé, orou, rezou e a pessoa ressuscitou. Ressuscitou da morte, já havia morrido, né? Isso é uma fé extraordinária. Mas o que aconteceu com aquela pessoa depois? Morreu de novo, não teve jeito. Não, não morreu em seguida, viveu ainda, agradecida a Deus, louvando a Deus. Aquilo foi um testemunho de grande qualidade para a fé, mas depois morreu. Por quê? Porque mesmo o dom de milagres não tem poder de dar a vida eterna. Presta muita atenção no que nós vamos falar essa semana, viu? O poder da vida eterna está na Eucaristia. Quem come a minha carne, verdadeiramente comida, quem bebe o meu sangue, verdadeiramente bebida, eu darei a vida eterna. Eu o ressuscitarei no último dia, disse o Senhor. Esta é a promessa do Senhor. Ele está na Eucaristia, presente, vivo. E ele, essa ideia de que é semente, bonita essa ideia, né, cristã, antiga, primitiva, de que a Eucaristia é a semente da ressurreição, é a semente da vida eterna. Por quê? Porque aquele que recebe a presença do Senhor com piedade na Eucaristia está nutrindo a sua alma com esta certeza de fé. E Deus, vendo a humildade reta da alma, vai conceder que aquele dom recebido com piedade frutifique no dia do juízo final com ressurreição para a vida. Porque a ressurreição, segundo o livro do Apocalipse, vai acontecer para todos os mortos no dia do juízo final. Ela vai acontecer para os que creram e para os que não creram. Santo Irineu de Lyon ensinava assim, que inclusive aqueles que rejeitaram a fé na ressurreição, e que o dom da ressurreição está embutido no mistério da Eucaristia, também eles ressuscitarão no último dia, mas para a segunda morte. Não ressuscitarão para a vida, ressuscitarão para perder definitivamente a vida, para perder a graça da alma, que é sobrenatural.

a graça da alma que foi, é eterna, a alma é imortal, para perder a graça da imortalidade da alma. Então tudo isso é muitíssimo sério, não é? A gente vai continuar falando disso essa semana. Na Eucaristia não é só o mistério da vida, mas também o mistério da unidade.

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Músicas cristãs, fica conosco, Senhor. A Rádio da Família, sempre levando a Boa Nova até você. São 11h23. Até meia-noite a gente segue por aqui com músicas e a palavra de Deus, hein? Bom, daqui a pouquinho você acompanha o programa Com a Mãe Aparecida, às 5 horas, até às 5 horas da manhã, durante toda a madrugada, música de qualidade pra você.

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0: Senhor.
1: Gente, fecha aqui o nosso programa de hoje, agradecendo você o carinho, a audiência. Fica conosco, o senhor tá de volta amanhã, 20h. Obrigado pelo carinho, tá bom? Obrigado pela sua audiência. Amanhã a gente se fala aqui na Rádio da Família. Deus abençoe você. Vem o programa Com a Mãe Aparecida até às 5 horas da manhã. Tchau, tchau. Até lá. Quero ouvir.

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Olá, bom dia com a mãe Aparecida. Como é bom poder estar novamente juntinho de você aqui pela Rádio Aparecida, Rede Aparecida de Rádio, para a segunda parte do programa Com a Mãe Aparecida. Eu, Eduardo José, chegando para ficar com vocês até às 5.

0: 5 da manhã. Vocês que estavam na companhia de Evandro Brum, continue conosco, viu? Vamos juntos. Na alegria, no amor, na paz, na esperança, sempre com as bênçãos do Senhor Jesus, a proteção, a intercessão, as bênçãos de nossa mãezinha querida, a mãe Aparecida. Obrigado a você que nos acolhe na sua casa, no seu trabalho, na estrada. A você, meu irmão, que nos acolhe por uma das nossas emissoras que integram a Rede Aparecida de Rádio. A você que reza conosco também pelo aplicativo Aparecida e pelo a12.com/rádio Aparecida. Obrigado pelo carinho, obrigado pela companhia e vamos juntos. Alegria, fé, amor, paz e esperança. A produção é de Marcos Tiago, a coordenação de Paula Castro, a direção do padre Vanderlei Souza, missionário redentorista. Hoje nós já estamos vivendo o dia 27 de maio, 2026, quarta-feira da graça de Deus. Toda quarta-feira dedicada à Virgem Maria, a nossa mãezinha querida do Perpétuo Socorro. Nossa Senhora do Perpétuo Socorro, rogai por todos nós. E hoje a Santa Mãe Igreja celebra, faz memória a Santo Agostinho de Cantuária, a quem também nós pedimos a intercessão. Meia-noite, 3 minutinhos, 3104-1043 é o nosso WhatsApp para você enviar a sua mensagem de fé, de amor, paz e esperança e também as suas intenções para que nós possamos rezar o nosso Santo Terço logo mais às 4 da manhã, o Santo Terço Mariano. Rezando, meu irmão, minha irmã, por você, pela sua família, pelos amigos, parentes, vizinhos, colegas, por todo o povo de Deus que esteja precisando de nossas orações. Rezemos por nós e pelos nossos também, e pelos nossos irmãos que estão por aí precisando de orações, não é verdade? E não são poucas pessoas, não, são muitas. Rezemos por eles. Meia-noite e 4 minutos, aquele momento de evangelização e reflexão com o padre Vanderlei Souza, com o nosso momento Os Ponteiros Apontam para o Infinito.
1: O anjo do Senhor anunciou a Maria e ela concebeu do Espírito Santo. Ave Maria, cheia de graça, o Senhor é convosco. Bendita sois vós entre as mulheres, e bendito é o fruto do vosso ventre, Jesus. Santa Maria, Mãe de Deus, rogai por nós, pecadores, agora e na hora da nossa morte. Amém. Rogai por nós, Santa Mãe de Deus, para que sejamos dignos das promessas de Cristo. Oremos e fundi, Senhor, vos rogamos a vossa graça em nossos corações, para que nós que conhecemos pela anunciação do anjo a encarnação de Jesus Cristo, vosso Filho, cheguemos por sua paixão e morte de cruz a glória da ressurreição. Pelo mesmo Cristo nosso Senhor. Amém.
2: Olá, meu querido irmão, querida irmã. Nessa 8ª semana do tempo comum, temos aqui uma reflexão das cartas das catequeses de São Cirilo, bispo de Jerusalém, do século IV. São Cirilo vai refletir sobre o mistério da cruz, esse instrumento de tortura, de dor, de morte, que levou de fato Jesus a entregar a sua vida, porque foi confiante no projeto do Pai até o fim, não abandonou o projeto de Deus. Por isso foi condenado pelos homens. São Cirilo nos traz uma reflexão belíssima sobre a cruz. Toda a ação de Cristo é glória da Igreja Católica. Contudo, a Igreja das Glórias é a cruz. Paulo, muito bem instruído, disse: longe de mim gloriar-me a não ser na cruz de Cristo. foi uma coisa digna de admiração que ele tenha recuperado a vista àquele cego de nascença em Siloé.

0: Mas o que é isto em vista dos cegos do mundo inteiro? Foi estupendo e acima das forças da natureza ressuscitar Lázaro após 4 dias de morto. Mas a um só foi dada essa graça e os outros todos em toda a terra mortos pelo pecado. Foi justamente e maravilhoso alimentar com 5 pães, qual fonte, a 5.000 homens. Mas e aqueles que em toda a parte sofrem a fome da ignorância? Foi magnífico libertar a mulher ligada há 18 anos por Satanás. Mas que é isto se considerarmos a todos nós presos pelas cadeias de nossos pecados? Pois bem, a glória da cruz encheu de luz os que estavam cegos pela ignorância, libertou os cativos do pecado, remiu o universo inteiro. Não nos envergonhemos da cruz do Salvador. Muito pelo contrário, dela tiremos glória. Pois a palavra da cruz é escândalo para os judeus e loucura para os gregos. Para nós, no entanto, é salvação. Para aqueles que se perdem, é loucura. Para nós que fomos salvos, é loucura de Deus, é força de Deus. Não era um simples homem que por nós morria, mas o Filho de Deus, Filho do homem. Outrora, o cordeiro morto, segundo a instituição mosaica, afastava para longe o devastador. Porém, o cordeiro de Deus que tira o pecado do mundo, não poderá muito mais libertar dos pecados? Peçamos que o Senhor venha em nosso auxílio, rezando, cantando pelos prados e campinas. Tu és, Senhor, o meu pastor. Por isso nada em minha vida faltará.
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Coral Cristo Rei, meia-noite e 15, pelos prados e campinas. Com a Mãe Aparecida, Rede Aparecida de Rádio, música, fé e missão. Obrigado a você que nos acolhe, a você que já está vivendo este novo dia, agradecendo a Deus por mais este dia que Ele nos concede. Que seja um dia de muita paz, amor, alegria, de muita fé e esperança, sempre confiando na misericórdia do Pai, na intercessão de nossa mãe, a Senhora Aparecida. Agora, meia-noite e 15 minutinhos, o nosso momento é de oração, começando o nosso dia agradecendo e pedindo bênçãos e graças ao nosso Pai.

Pai Santo, concedei-nos a graça da perseverança na fé. Em meio às lutas e desafios da caminhada, sustentai-nos com vossa palavra e fortalecei-nos com vosso amor misericordioso. Purificai nosso coração de tudo aquilo que nos afasta de vós. Dai-nos sabedoria para discernir o bem, coragem para seguir vossa vontade e serenidade para confiar em vossos desígnios, mesmo nos momentos difíceis. Que nossa vida produza frutos de santidade, paz e esperança, para que o mundo reconheça em nós a presença viva de Cristo. Amém.

0: Irmã Miriam Collin, Dalva Tenório, participação especial, ser um contigo, enfim. 00h24, com a Mãe Aparecida, música, fé e missão. Bom dia, meu irmão. Bom dia, minha irmã.
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0: Padre Zezinho, para que eu saiba perdoar. 00:27, bom dia.
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0: 00:30.
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0: Sou Romeiro de Aparecida, devoto de Nossa Senhora. Linda essa canção, não é verdade? Oh, coisa linda. Todos nós somos romeiros, devotos da Mãe Aparecida. Obrigado a você, meu irmão, que está aí rezando conosco no seu trabalho, cumprindo a sua missão, louvando e agradecendo a Deus por isso. Os irmãos que são porteiros, vigilantes, frentistas, o nosso povo da área da saúde, sempre ligadinho conosco, louvando e agradecendo a Deus por tudo e por todos. Obrigado também aos nossos motoristas de aplicativo, taxistas, a todo esse povo de Deus que trabalha na madrugada, rezando, louvando e agradecendo a Deus por isso e curtindo, nos fazendo companhia, rezando com a Mãe Aparecida. 00:31, deixa eu abraçar aqui uns irmãozinhos que já estão participando conosco. A Cristiane Mota, lá em Ribeirópolis, no Sergipe, rezando conosco. O Ayrton e o Miguel, em São José do Rio Preto. O nosso irmão Cláudio Antônio, vovô Claudinho e dona Luciana, lá em São João da Boa Vista, rezando com a gente, pedindo

0: pelos netos, pelos filhos, por toda a família. A Elaine em São Paulo, no bairro Jardim Nordeste, na capital paulista, rezando por ela, pela família, pelos amigos, pelos vivos e falecidos, todos, todos. O Paulo Roberto de Oliveira, em Santa Rita de Jacutinga, rezando pela paz no mundo, pela união das famílias, por todas as graças recebidas e também pelas vítimas das guerras. O Luiz Fernando em Taubaté, trabalhando e rezando conosco, louvando e agradecendo. Meia-noite e 32.
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0: Shalom, perdoa-me. 12:36. 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
1: Salmo responsorial.
0: Pablo Soares chegando.
2: Salmo 147. Glorifica o Senhor, Jerusalém.
3: Glorifica o Senhor, Jerusalém.
2: Glorificai o Senhor, Jerusalém. Ó Sião, canta louvores ao teu Deus, pois reforçou com segurança as tuas portas e aos teus filhos em teu seio abençoou.
3: Glorifica o Senhor, Jerusalém.
2: A paz em teus limites garantiu e te dá como

0: Flavinho, quero sentir com a mãe Aparecida, Rede Aparecida de rádio. Agora 20 minutinhos faltando para a 1 da manhã.
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2: O Senhor que encaminha os nossos corações para o amor de Deus e a constância de Cristo esteja convosco. Lembro de maneira especial nesta oração os aniversariantes de hoje, a Rafaela de Cruzeiro e a Conceição, também de Cruzeiro. Iniciemos esta oração invocando a Santíssima Trindade. Em nome do Pai, do Filho e do Espírito Santo. Amém. Senhor nosso Deus, nosso Pai, nós cremos em vós, nós esperamos em vós, nós vos amamos, nós vos agradecemos este dia e vos damos graças porque estamos com vida. Oferecemos este dia ao Senhor com todas as nossas alegrias e sofrimentos, com todos os nossos trabalhos e divertimentos. Guardai-nos

pecado e fazei de nós instrumentos de vossa paz e do vosso amor. Ajudai-nos a observar vossos santos mandamentos. Amém. Quarta-feira, dia 27 de maio, o trecho do Evangelho de hoje é escrito por Marcos, capítulo 10, versículos de 32 a 45. Anúncio do Evangelho de Jesus Cristo segundo Marcos. Naquele tempo, os discípulos estavam a caminho, subindo para Jerusalém. Jesus ia na frente, os discípulos estavam espantados e aqueles que iam atrás estavam com medo. Jesus chamou de novo os 12 à parte e começou a dizer-lhes o que estava para acontecer com ele. Eis que estamos subindo para Jerusalém e o Filho do Homem vai ser entregue aos sumos sacerdotes e aos doutores da lei. Eles o condenarão à morte e o entregarão aos pagãos. Vão zombar dele, cuspir nele. Vão torturá-lo e matá-lo. E depois de 3 dias ele ressuscitará. Tiago e João, filhos de Zebedeu, foram a Jesus e lhe disseram: Mestre, queremos que faças por nós o que vamos pedir. Ele perguntou: O que quereis que eu vos faça? Eles responderam: Deixa-nos sentar um à tua direita e outro à tua esquerda, quando estiveres na tua glória. Jesus então lhes disse: Vós não sabeis o que pedis. Por acaso podeis beber o cálice que eu vou beber? Podeis ser batizados com o batismo com que vou ser batizado? Eles responderam: Podemos. E ele lhes disse: Vós bebereis o cálice que eu devo beber e sereis batizados com o batismo com que eu devo ser batizado. Mas não depende de mim conceder o lugar à minha direita ou à minha esquerda. É para aqueles a quem foi reservado. Quando os outros 10 discípulos ouviram isso, indignaram-se com Tiago e João. Jesus os chamou e disse: Vós sabeis que os chefes das nações as oprimem e os grandes as tiranizam. Mas entre vós não deve ser assim. Quem quiser ser grande, seja vosso servo, e quem quiser ser o primeiro, seja o escravo de todos. Porque o Filho do Homem não veio para ser servido, mas para servir e dar a sua vida como resgate para muitos. Palavra da salvação. Jesus continua seu caminho em direção a Jerusalém. Os apóstolos o seguem, mas com medo, assustados. Ainda não conseguem acreditar totalmente na divindade do Mestre. Não conseguem reconhecê-lo plenamente como o Messias enviado. Parecem estar mais preocupados com a ceia pascal que vão preparar ou com os lugares onde vão se sentar. Ironia do evangelista para mostrar que discutem coisas secundárias. Interessam-se por coisas marginais, banais, em vez de procurarem o essencial e de valorizarem a presença de Jesus, que em breve não estará mais com eles. Pela terceira vez no Evangelho escrito por Marcos, Jesus prenuncia sua paixão, morte e ressurreição. A messe é grande, mas os operários são poucos. Peçamos a Deus que continue enviando muitas e santas vocações para a sua igreja. Senhor da messe, pastor do rebanho, faze ressoar em nossos ouvidos teu forte e suave convite: vem e segue-me. Derrama sobre nós o teu espírito, que ele nos dê sabedoria para ver o caminho e generosidade para seguir tua voz. Senhor, que a messe não se perca por falta de operários. Desperta nossas comunidades para a missão. Ensina nossa vida a ser serviço. Fortalece os que querem dedicar-se ao reino na vida consagrada e religiosa. Senhor, que o rebanho não pereça por falta de pastores. Sustenta a fidelidade de nossos bispos, padres, diáconos, religiosos, religiosas e ministros leigos.

0: dá perseverança a nossos seminaristas, desperta o coração de nossos jovens para o ministério pastoral em tua igreja. Senhor da messe, pastor do rebanho, chama-nos para o serviço de teu povo. Maria, mãe do perpétuo socorro, modelo dos servidores do evangelho, ajuda-nos a responder sim, amém. Pedindo a proteção de Deus para a sua vida e para a sua família, invoquemos a bênção de Deus. Oremos. Deus de infinita bondade, que expulsou as trevas deste mundo, expulse também de seu coração as trevas dos vícios e vos transfigure com a luz das virtudes. O Senhor esteja convosco, Ele está no meio de nós. Pela intercessão de São Bento, desça sobre você, sobre a sua família, sobre o seu trabalho, a bênção do Deus Todo-Poderoso. Pai, Filho e Espírito Santo. Amém. O abraço de hoje vai para o Luiz, que mora em Santa Rosa de Viterbo. Um abraço para a Eunice, de Santa Cruz da Conceição. E outro abraço para a Catarina, de Araraquara. Sou o padre Edmilson Moraes, salesiano de Dom Bosco, e moro em Campinas, no estado de São Paulo, no Colégio Liceu Salesiano Nossa Senhora Auxiliadora. Que Deus e Nossa Senhora, sua mãe e nossa, continue caminhando com você hoje. Abraço e até mais.
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0: Frei Rinaldo Estecanela cantando pra gente. Linda, linda, linda esta canção. Obrigado a você, meu irmão, que está rezando conosco, louvando e agradecendo. Deus que cura. Que maravilha. Deus cura. Deus nos ama. Deus nos dá tudo o que temos e que somos.
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0: Padre Rubens Gomes de Carvalho chegando, missionário redentorista.
2: Uma vez mais juntos, queridos ouvintes, para o nosso encontro catequético sobre o batismo e agora sobre o nosso Unus Regio, o Unus Real. E nós continuamos então essa nossa tomada de consciência sobre o nosso Unus Real, de reger e conscientizar sobre nossos compromissos de pessoas humanas, sobretudo a nossa vocação cristã, cuidar da casa comum, cuidar do mundo, da ecologia, cuidar das pessoas, fazer com que tudo concorra para o bem de todos. E assim, como cristãos, possibilitemos, seguindo Jesus, que todos vivam harmoniosamente. Não destruamos, não manchemos o mundo. Assim a humanidade do futuro terá condições prazerosas de viver dignamente. Não encontrará a humanidade futura um mundo desfigurado e mesmo destruído, porque hoje cuidamos da criação. Pensar e agir bem no presente, para não prejudicar o futuro de nossos irmãos, de nossos descendentes, que viverão depois de nós. Isso é reinar em Cristo, é o Unus Regio. O número 36B continua dizendo lá na Lumen Gentium que somos Igreja de Cristo, comunidade evangelizadora. Esse documento continua nos orientando sobre o nosso Unus Regio. De que maneira? Assim. Além disso, isso é do que vimos no encontro anterior, de cuidar bem do mundo, hoje também pela união das próprias forças, devem os leigos cristãos sanear, cuidar, sarar as estruturas e condições do mundo, se elas, porventura, propendem a levar ao pecado, de tal modo que todas se conformem. Além disso, do que vimos no encontro anterior, de cuidar bem do mundo, hoje, sabemos pela união das próprias forças, devem os leigos sanear, cuidar, curar as estruturas e condições do mundo, se elas, porventura, propendem, tendem a levar ao pecado, de tal modo que todos os cristãos se transformem e se conformem às normas da justiça e, antes, ajudem ao exercício das virtudes do que o estorvem. Isso é, temos que estar também preparando.

0: tudo, a nossa realidade cultural, a nossa inteligência, né, nossas capacidades para ajudar Deus a transformar o mundo. Agindo assim, os cristãos leigos informarão do valor moral, a cultura e das obras humanas. E por esse modo, o campo, isto é, o mundo, ficará mais preparado para a semente da palavra divina e abrir-se-ão à igreja mais amplamente as portas para introduzir no mundo a mensagem de paz. O mundo deve ser evangelizado pela boa notícia do amor que Jesus Cristo traz e que está implícita dentro da pessoa, pelo dom que Deus colocou na pessoa, na sua consciência. Diante disso tudo, notamos que também o munus, a missão real, régia de cada cristão, também tem um quê de profetismo, de denúncia, de denunciar o que está estragando o ambiente. Isto é, chamar a atenção, acordar a sociedade quando ela, a sociedade e as pessoas na sociedade não estão cuidando da criação, cuidando do seu irmão, da sua irmã. Missão nossa, sobretudo do cristão, tá bom? Um abraço para vocês, até o próximo encontro, se Deus quiser.
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0: certa.
1: 1:02, bom dia.
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1: Com a Mãe Aparecida, abraçando os nossos irmãos queridos que nos ouvem por uma das nossas emissoras que integram a rede Aparecida de Rádio, lá em São José do Rio Preto, onde estão nossos grandes amigos, nos ouvindo pela Rádio Interativa FM, a 104.3. Obrigado a você, meu irmão querido, pela Rádio Educadora FM em Coronel Fabriciano, lá no Vale do Aço, Ipatinga, todo mundo curtindo a Rádio Educadora FM. Obrigado a você que reza conosco com a Mãe Aparecida em Jales, interior de São Paulo, pela Rádio Assunção FM a 89.3. A todos, o nosso abraço fraterno, carinhoso. Como é bom poder estar juntinho de vocês aqui na Casa da Mãe. 1:03, horário de Brasília. Quem está chegando também para rezar conosco, louvando e agradecendo, é o nosso irmão querido, o Inácio Miguel Rosda. Está lá trabalhando, rezando com a gente, pedindo as bênçãos da Mãe Aparecida. A nossa irmãzinha, a Hebe, em Cotia, São Paulo. É, vamos passar juntos mais uma madrugada, rezando, louvando e agradecendo pela nossa existência. Amém, minha linda. Obrigado, viu? Saúde e paz com um cafezinho bem quentinho. É, já já eu vou tomar o meu ali, viu, Hebe? Com certeza. E você rezando conosco, a Marli também. A Marli reza com a gente de Americana, São Paulo. Hoje rezando pela família dela e também pela titia dela, que fez a Páscoa dela no dia de hoje, louvando e agradecendo pelo tempo que ela passou com a família, né, Marli? E hoje ela retornou à casa do pai. Meus sentimentos, viu, minha querida, a você, a toda a sua família, louvando e agradecendo a Deus por isso também. Rezando conosco, louvando e agradecendo a Nilva Araújo. A Nilva Araújo tá sempre na sintonia. Sim, sou eu mesma. Rezando aqui com a gente, rezando por todos os nossos irmãos em situação de rua e agradecendo a Deus por tudo, tudo, tudo.
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0: O Senhor é bondoso e compassivo. Confie sempre na misericórdia e na bondade do Senhor. Marcela Bulbach cantando pra gente. 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

0: Pedi e vos será dado. Fabiana Piercasca, rezando, cantando pra gente. 1:14.
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0: Gabi Pedroso chegando com a nossa crônica para o dia de hoje.
1: Mil razões para viver. Faze com alma o que na vida te for dado fazer, mas não esqueças nunca de integrar-te nos grandes planos de Deus. Vive o mistério da criação, fazendo de cada dia um cântico das criaturas e tendo a confiante audácia de exercer tua incrível missão de co-criador. Vive o mistério da encarnação redentora. Dom Helder Câmara.

0: Zé Vicente, cantores de Deus, Deus se vestiu de humanidade com a Mãe Aparecida, Rede Aparecida de Rádio.
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2: Hoje te proponho uma oração. Uma oração que demonstre nossa fé na palavra de Deus. Nossa fé em Jesus, amor do Pai que se fez carne. Palavra do Pai que se fez carne para nos salvar no amor. Reza comigo. Senhor, reafirmo hoje com o salmista que a tua palavra é lâmpada para os meus pés e luz para os meus caminhos. Eu preciso de ti, Senhor. Eu preciso da tua palavra a me guiar e mostrar a direção. Eu preciso da tua luz para iluminar meus passos, minha vocação, minha oração, dando sentido à minha vida e me conduzindo à santidade e à eternidade.

pela confusão em minhas prioridades. Perdão, Senhor. O teu lugar deve ser o primeiro. Conceda-me crescer no gosto pela tua palavra e meditá-la de fato. Não permita que eu leia a tua palavra como outra leitura qualquer, nem que ela fique exposta em minha casa apenas como uma decoração. Eu preciso de ti, Senhor. Tenho sede da tua palavra e quero vivê-la. E sei que com a tua graça e a tua força posso ir sempre mais além. Quero aproveitar este momento para te agradecer, Senhor, por toda a oportunidade que tive e tenho em minha vida de ouvir tua palavra e conhecer teus caminhos. Concede que eu jamais caia no erro de pedir mais que agradecer. Obrigado por tua palavra. Obrigado por teu amor.

0: Com a mãe Aparecida, Rede Aparecida de Rádio, juntinho de você, meu irmão, minha irmã, às quatro nós rezamos o Santo Terço Mariano e você rezando com a gente, rezando por você, pela sua família, por todos aqueles que precisam de nossas orações. 3104-1043 é o nosso WhatsApp. Envie para nós as suas intenções.
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5: 1:30, bom dia.
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5: Com a Mãe Aparecida, Rede Aparecida de Rádio, rezando com você, viu, meu irmão? É, rezando com você, por você, pela sua família, louvando e agradecendo ao nosso bom Deus por tudo que temos, por tudo que somos. Deixa eu abraçar aqui uns irmãos que estão rezando com a gente. É, deixa eu colocar aqui, rezando conosco, a Laura, lá em Aracaju, rezando por todos nós. Bom dia para você também, viu, Laura? Que Deus abençoe você e a sua família. Rezando conosco também a Ana, lá de Aracaju, rezando pela filha Shirlane, rezando por toda a família. O nosso irmão querido também rezando conosco, Genivaldo Mijolaro, rezando por ele, pela família, louvando e agradecendo a Deus. O Arley Braganholo, lá em Guarapuava, rezando por ele, por todos que estejam em sintonia e de maneira muito especial, rezando pelo primo e irmão dele, o Celo Brunholo, que levou um choque, né? Desde a semana passada, de alta tensão, ainda está na UTI em Curitiba, precisando de nossas orações. Obrigado, viu, meu irmão querido? Orley Braganholo, por estar rezando com a gente. A Creuza em Araraquara, rezando por ela, pela família. O Marcos Aurélio em Lorena, rezando conosco, louvando e agradecendo ao bom Deus, pedindo as bênçãos da Mãe Aparecida, louvando e agradecendo. Hoje ele reza pedindo a intercessão da nossa mãezinha querida pela saúde do amigo dele de infância, o Ibe José. 85 anos, está internado na Santa Casa de Lorena, após sair da UTI, teve um problema, né? E ele está precisando de nossas orações, louvando e agradecendo, né, meu querido Ibe? O Ibe José, que Deus abençoe você, restaure a sua saúde, para que você possa voltar para casa, né? 85 anos, né, Marquinhos? Obrigado, meu irmão Marcos Aurélio, em Lorena, rezando conosco. O Dito Delário também, Poços de Caldas, na sintonia, rezando por ele e pela família.
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0: Grupo Quairité, Redes no Profundo, 1:36. 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
0: Elô Silvério traz pra gente esse nosso momento com a mãe.
2: Estamos começando o Momento com Maria de hoje e vamos juntos refletir o tema Maria, caminho seguro até Jesus. Maria é o caminho seguro que nos conduz a Jesus, pois foi escolhida por Deus para ser a mãe do Salvador e permanece como guia amorosa de todos nós. Em sua humildade, ela nos ensina a dizer sim à vontade divina, confiando plenamente nos planos.

0: sana as tempestades da vida. Ela é estrela que ilumina nosso caminho e nos conduz à luz, que é Jesus. Assim, confiar em Maria é caminhar com firmeza rumo à salvação.
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0: 7h42, Colo de Maria, Diego Fernandes, cantando pra gente. Às 4, Santo Terço. Continue enviando as suas intenções pelo 3104-1043, é o nosso WhatsApp. Reze por você, reze pela sua família, reze por todos e todos aqueles que estejam nesse momento participando conosco e precisando de nossas orações. 1h43.
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3: Irmão, irmã, façamos catequese. Jesus usava muito a palavra Abba, em hebraico, é paizinho. E ele rezava sozinho, muitas vezes, em lugar deserto, não para parecer. Ao longo da noite ele rezava. São Lucas mostrou a intimidade e a intensidade da oração de Jesus em vários capítulos. A oração é lugar de encontro com o Pai, Abá, paizinho, meu pai. E Abá era uma palavra que Jesus começou a dar sentido. Antes não usava, era Javé, outros nomes, mas ele diz meu pai, vosso pai. Então Jesus deu um sentido especial para a palavra Javé. Aquele que é, ele é pai. Aquele que existe, ele é pai. Tudo me foi entregue pelo Pai. Era Jesus falando isso. Ninguém conhece o Filho senão o Pai. E ninguém conhece o Pai senão o Filho. E a quem ele quiser revelar. Mateus 11:27. Então, estamos diante do fenômeno da fé. Não se brinca com isso. Eu insisto muito nisso na igreja, no púlpito, nos escritos, nos livros. Não chamem a Deus a menos que você acredite. E trate-o como pai, porque você é filho. Então Jesus até disse, meu pai continua trabalhando até agora e eu também trabalho, eu ajudo, eu cuido. Então a filiação é isto. Sou filho e eu cuido dos outros. Por isso que eu tenho um pai. Eu sou irmão. Cantem comigo.

0: Grupo Palestrina de Curitiba, ladainha da palavra. Agora 1:51.
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2: Deus, minha esperança. Salmo 62, 61. Ao maestro do coro, sobre Iditum, Salmo de Davi. Só em Deus repousa, ó minha alma, pois dele vem a minha salvação. Sim, ele é meu refúgio e salvação, minha defesa. Jamais vou vacilar. Até quando vos lançareis contra um homem para batê-lo todos juntos, como a uma parede inclinada ou um muro que desmorona? Sim, eles tramam precipitá-lo do alto, comprazendo-se na mentira. Com sua boca bendizem, mas no seu coração amaldiçoam. Só em Deus repousa, ó minha alma, pois dele vem minha esperança. Ele é meu rochedo e minha salvação, minha defesa. Jamais vou vacilar. Em Deus está minha salvação e minha

0: glória. Minha rocha segura, o meu refúgio está em Deus. Confia nele toda a assembleia do povo. Diante dele derramai vossos corações. Deus é o nosso refúgio. Um sopro apenas, somos filhos de Adão. Uma mentira, os filhos dos homens. Se levantados na balança, são mais leves todos juntos do que um sopro. Não confieis na violência e não vos deixeis enganar pela rapina. Se crescerem as riquezas, não prendais a elas o coração. Uma só vez Deus falou: essas duas coisas eu ouvi. O poder vem de Deus e a ti, Senhor, pertence a misericórdia, pois a cada um retribuirás segundo as suas obras.
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5: 2 horas, bom dia.
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5: 2 horas, 1 minutinho, horário de Brasília, rezando com você, meu irmão. Aí em Porto Velho, Rondônia, pela Rádio Caiari FM, nossa parceiraça, a 103.1. Louvando e agradecendo conosco também os nossos irmãos que rezam com a gente pela Rádio Brasil AM Ondas Tropicais em Campinas, São Paulo. Pela Rádio Difusora FM em São Sebastião do Paraíso, em Minas Gerais, louvando e agradecendo. E a você que reza com a gente, meu irmão querido, pelo 3104.

0: 3244-1043 é o nosso WhatsApp, rezando, louvando e agradecendo. O Fábio Maciel pedindo por ele e pela família, rezando conosco também o Marcelão, funileiro, lá em Aparecida do Taboado, Mato Grosso do Sul, rezando conosco, louvando e agradecendo também o Pedro Canuto em Aracaju, rezando por ele e pela família. A Lucinha Roriz em Muriaé, Minas Gerais, rezando com a gente, pedindo as bênçãos da mãe Aparecida. Hoje ela pedindo oração pelo senhor Evilásio e pelo senhor Gilson, todos em situação crítica. Estamos rezando por eles. Rezaremos também pelo dom da vida dos netinhos, o Felipe e a Luísa, ambos de idade nova. Felipe, 10 aninhos, no último dia 23, e a festa da Luísa, que está fazendo 2 aninhos. Que linda! A Luísa, 2 aninhos, e o Filipão lá, 10 aninhos já, meninão já. Ei, coisa boa, né, Lucinha? Parabéns, viu, vovó? E colocando também a amiga dela, a Nelly, de Belo Horizonte, pelo nível dela hoje também, precisando de orações por todos, louvando e agradecendo. Obrigado, minha irmã querida, Lúcia Roriz, em Muriaé, Minas Gerais.
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0: Álvaro e Daniel, com a participação do Padre Maxwell, São Bento, livrai-nos do mal.
1: Livrai-nos do mal.
0: 2:07, quem está chegando é o Padre Vanderlei, novamente rezando conosco, louvando e agradecendo ao nosso bom Deus.
2: Olá, meu querido irmão, querida irmã, você que nos acompanha neste programa com a Mãe Aparecida, sou o Padre Vanderlei, missionário redentorista. Vamos colocar-nos na presença de Deus, rezar, pedir, agradecer e louvar. Estamos aqui nesta semana de preparação para a festa do nascimento da comunidade missionária, a igreja convocada a anunciar os valores do Evangelho em todos os cenários da história. Celebrando a graça de Pentecostes, somos convidados a abrir o coração à ação do Espírito Santo, que desce sobre os apóstolos reunidos com Maria e outras mulheres, para renovar, fortalecer e conduzir todos os fiéis no caminho da verdade e do amor. E assim como os apóstolos e Maria e as outras mulheres, reunidos, recebamos o dom do Espírito Santo e sejamos transformados em testemunhas corajosas do Evangelho. Vamos rezar pela unidade em todos os setores da nossa comunidade de fé, pela igreja, pela nossa comunidade local, pela igreja em todo o mundo. Vamos rezar pela unidade dos corações da humanidade, que haja mais paz, amor, harmonia, que ao buscar os seus lugares de bem-estar, o ser humano não queira atrapalhar, machucar e matar. Vinde, ó Espírito Santo, enchei os nossos corações com a força do vosso amor e acendei em nós o fogo da vossa graça. Ó Espírito Divino, fonte de vida e santidade, derramai sobre nós vossos dons preciosos, a sabedoria que nos conduz, o entendimento que nos ilumina, o conselho que nos orienta, a fortaleza que nos sustenta, a ciência que nos aproxima de Deus, a piedade que nos torna filhos confiantes e o santo temor que nos mantém firmes no vosso caminho. Renovai, Espírito de amor, as nossas vidas, curai nossas fraquezas, transformai nossos corações endurecidos em corações de carne, como o Senhor nos diz, e fazei de nós instrumentos de paz, que nossas mãos se estendam para semear a paz e jamais para pegar em armas que provocam guerra e morte. Espírito de amor, dai-nos a unidade, a capacidade de amar-nos na diversidade de cenários de vida que temos e somos. Descei sobre a vossa igreja reunida nesses dias em oração, fortalecendo as nossas comunidades e tornando-as missionárias corajosas do Evangelho. Permanecei conosco ao longo desta semana e a todos os dias de nossa vida, iluminando nossos passos, nossas decisões, nossa mente, nosso coração, para que proclamemos palavras de verdade com amor, de verdade com justiça, de verdade com equilíbrio, de verdade semeando a paz. E guiados por vossa presença e vossa unção, Espírito Santo, fogo abrasador, possamos viver como verdadeiros discípulos e discípulas de Jesus Cristo. Doce hóspede de nossa alma, desde o batismo, não vos canseis de nos inspirar pensamentos, palavras e sentimentos bons. Por isso, nós abrimos o nosso coração a ti e pedimos: não nos deixeis caminhar sozinhos. Conduzi-nos sempre no caminho que é Jesus, para cumprirmos a vontade do Pai, na comunhão com todos os irmãos e irmãs. Espírito Santo de Deus, sopre o teu vento purificador. Manda o teu fogo abrasador e que jorre de nosso interior a água pura da palavra de Jesus. Amém.
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0: Claudinho cantando pra gente. Alô, meu Deus. Agora 2:15.
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0: Padre José Allen trazendo para nós a sua mensagem.
2: A paz esteja com você. O caminho percorrido por Maria é um modelo para a nossa vida. Cada cena do Evangelho que fala de Maria, se nós prestarmos bem atenção, é realmente uma descoberta do mistério. Quem é o ser humano? Qual é o sentido da vida? E como nós devemos agir para poder viver uma vida com pleno sentido? Portanto, quando lemos o Evangelho, não estamos apenas lendo um fato, uma história do passado. Nós estamos vendo lá o nosso projeto de vida. E temos uma mãe para nos educar, para nos conduzir, para nos levar a viver uma vida com pleno e verdadeiro sentido. Façamos de cada vez

0: Por exemplo, que recitamos o terço, contemplemos os mistérios, não só citando, mas refletindo, contemplando, vendo o que Maria viveu e o que ela nos ensina para a gente viver, nas condições em que estamos. É desse jeito que a oração vai se transformando em vida, e a vida vai nos levando a aprender mais a amar como Jesus amou, fazendo a vontade do Pai, conduzidos pelo Espírito Santo. Que o encontro com Maria seja realmente um encontro real, não imaginário. Que nós possamos conviver com Maria como Jesus conviveu, como São José, seu esposo, e que nós construamos um relacionamento entre nós de família de Deus, a Igreja. Aprendamos com a Sagrada Família, José, Maria e Jesus, o modelo a ser seguido. Desse modo que nós vamos cada vez mais viver uma vida autêntica, que vai além das aparências, entender o valor que somos como seres humanos, criados à imagem e semelhança de Deus, que nós vamos resgatando em cada atitude que fizermos, semelhante a Jesus, Maria e José. Sigamos avante, confiantes, recomeçando.
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0: Simone Medeiros.
1: Vossa
0: consagração a Nossa Senhora. Agora 2:21, madrugada de quarta-feira, 27 de maio, com a mãe Aparecida, louvando e agradecendo ao nosso bom Deus por tudo em nossa vida.
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0: O celibato e a Bíblia. Estado de pessoa que vive na continência sexual, seja casada ou não. No Antigo Testamento não estava em honra.

0: em oposição à vocação especial do povo escolhido, união com o futuro Messias pelos laços de sangue. O Novo Testamento eleva este estado à grande sublimidade. Jesus faz-lhe o panegírico na comparação aos eunucos, por causa do reino de Deus, mas acrescenta que nem a todos é dado este dom. São Paulo teve ocasião de expor bem claramente esta doutrina do Evangelho. Perguntaram-lhe se os neobatizados deviam e podiam se casar, se os cristãos deviam casar os filhos. São Paulo respondeu que o cristianismo não impõe o celibato, mas que este é um estado mais perfeito. Apenas um conselho e não um preceito. 1 Coríntios 7, 25 a 35. Aos pais, a respeito do casamento dos filhos, 25, 36 a 38. E às viúvas, 25 de 39 a 40. É fácil ver esses argumentos. Não se referiam às crises econômicas da época, mas são conselhos de caráter geral contra a opinião de poucos. Quanto aos padres, não há um preceito nas escrituras. A Igreja Oriental tem o casamento dos padres. Isso, porém, não quer dizer que a lei do celibato seja contrária ao Evangelho, como pretendem os protestantes. É certo que São Pedro fora casado. Mateus 8,14. O diácono Felipe também. Atos 21,9. Depois, em continência perfeita, embora não se separassem da esposa. São Jerônimo, São Epifânio, Tertuliano e outros. Os protestantes trazem argumentos positivos. 1 Coríntios 7,2, onde São Paulo diz que cada cristão tenha a sua esposa, mas não percebem que logo depois São Paulo aconselhava o celibato, desejando que todos fossem como ele, Paulo, sem esposa. E diz o que já mencionamos sobre o casar ou não casar, lei geral e exceções. Hebreus 13,4, onde reivindica a honorabilidade do matrimônio contra os que a impugnavam. Mas isso não destrói o louvor da virgindade escrito pelo mesmo apóstolo. Timóteo 4,3, onde não cabe acusar a Igreja que não condena o matrimônio, mas só exige o estado mais perfeito para que os quiserem ser sacerdotes. Mas bate em caixa, apelando para os textos que exigem que o bispo seja esposo de uma só mulher. Ora, no começo não podia ser de outro modo, quando os cristãos eram convertidos do paganismo, a não ser que se quisesse, para bispos, só os mocinhos imberbes. Pois todos os varões de peso e idade que se batizavam eram homens já casados. O que o texto exigia era que os polígamos e os viúvos novamente casados não deviam ser bispos. Coríntios 16:19, onde São Paulo diz que ele teria o direito de agir como Pedro e os outros apóstolos, fazendo-se acompanhar por uma mulher. O testemunho dos sacerdotes padres é que eles não se separam da esposa, mas viviam em estado de continência.
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4: 2:30, horário de Brasília. Bom dia. 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
4: Abraçando a você, nossos irmãos queridos que rezam conosco pelo 3104-1043, é o nosso WhatsApp. Rezando conosco, Serginho FM, louvando e agradecendo a Deus lá pela Rádio Cultura, em Aracaju, no Sergipe, rezando por ele, pelos amigos, pelo pai dele, o senhor Carlos Roberto, pelo irmão João, pelo filho João Gabriel, louvando e agradecendo a todos lá, morador do povoado Bonfim, em Divina Pastora, a irmã dele, a Joana Dark, Venâncio, todos. Obrigado, viu? Serginho FM. O Roberto Cabreiro em Divinópolis, no trabalho, rezando conosco, por ele, pela dona Simone, pelo Daniel e Yasmin, que são os filhos, louvando e agradecendo a Deus. O Arlindo Lisete em Taubaté, nosso querido irmão porteiro de condomínio, tá lá trabalhando, rezando com a gente, porteiro, né? De serviço, e rezando conosco e trazendo, colocando nos braços da mãe as intenções que ele traz no coração, louvando e agradecendo. A Michele de Barra Mansa, no Rio de Janeiro, rezando conosco, por ela, pelo esposo Erley e pelas filhas a Laís e a Eloá, louvando e agradecendo a Deus por tudo. A Eliete rezando conosco em Curvelo, pedindo por ela e pela família também, louvando e agradecendo. Obrigado a você, meu irmão, a você, minha irmã, que reza conosco, pedindo, louvando e agradecendo a Deus por tudo na sua vida, na vida da sua família. 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Louvando e agradecendo. Com a Mãe Aparecida, a Rede Aparecida de Rádio, obrigado a você que nos acolhe, a você que reza conosco na sua casa, pela sua família, rezando na sua casa pela sua família, louvando e agradecendo ao nosso bom Deus por tudo que temos, por tudo que somos. 2:33. E essa música vai lá para nossa irmã querida, a Laura, lá em Aracaju, rezando conosco. Ela também mandando aqui um abraço para dona Adelaide, lá no Conjunto Leite Neto, em Aracaju, Sergipe, também rezando conosco. Obrigado, viu? Dona Adelaide, um beijo no coração, viu? Laura, obrigado, viu, minha querida, pelo carinho de sempre, rezando com a gente.
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0: Padre Antônio Maria e Roberto Carlos, cura, Senhor.
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0: Com José Antônio chegando.
2: Jesus respondeu: o que te importa se eu quero que ele fique até que eu venha? Segue-me tu. João 21:22. A vida é cheia de mal entendidos. Entre o emissor e o receptor de uma mensagem pode haver ruídos na comunicação. Quem entregou a mensagem quis dizer uma coisa. Quem ouviu a mensagem entendeu completamente outra. E aí o mal entendido está semeado. Pode até ser por algo simples, corriqueiro e sem muita importância, mas também este mal entendido pode ser algo muito mais sério, grave.

0: e que interfira na vida de alguém. No final do Evangelho de João está registrado um pequeno mal-entendido. Jesus e Pedro estavam caminhando enquanto conversavam. Pedro, então, olhara para trás e vê João, o discípulo amado. E ele questiona Jesus a respeito de João. O que poderia acontecer com ele? Jesus respondeu: o que te importa se eu quero que ele fique aqui até que eu venha? Segue-me tu. Bem, até aí tudo bem. Mas os versículos seguintes deste texto nos revelam que se criou um grande mal-entendido a respeito do destino do discípulo João. Ao ouvir o que Jesus havia dito, muitos entenderam que João seria imortal, que ele continuaria vivo até o dia da volta de Jesus. Antes que alimentemos uma falsa expectativa de que o discípulo João esteja ainda vivo hoje em algum canto deste mundo, o próprio evangelho escrito por ele deixa bem claro que não foi isto e que Jesus quis dizer. Mas se há algo que não teve ruído algum na comunicação entre Jesus e seus discípulos, foi o chamado para o seguir. E ainda hoje este chamado continua: segue-me, continua chamando o Salvador. Ele chama ao arrependimento, ele chama para uma nova vida, ele chama para a eternidade. Ele é o caminho, a verdade e a vida. E ninguém chega ao Pai a não ser através dele. Confiemos neste chamado, sigamos os passos do Salvador e cuidemos para que não haja ruídos de comunicação entre a palavra do Senhor e o nosso coração. Senhor Jesus, louvamos por nos ter chamado para a fé cristã. Queremos seguir o teu caminho até o dia em que estaremos contigo na glória. Em teu nome, amém.
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0: Pedro Valença cantando pra gente a realidade da nossa vida, não é? Ainda dá tempo, meu irmão, ainda dá tempo, minha irmã. Aproveite, você só tem o hoje. Aproveite o hoje que o Senhor lhe dá.
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3: Os santos nos ensinam hoje, 27 de maio, eu, Padre André, daqui da Arquidiocese de Aparecida, estou com você, amigo e amigo ouvinte, para conhecermos a história e pedimos a intercessão de Santo Agostinho de Cantuária, bispo. Hoje comemoramos o dia grande apóstolo da Inglaterra, que como monge beneditino, viveu no mosteiro de Roma, fundado por São Gregório Magno. Santo Agostinho exerceu santamente sua missão de levar muitos à santidade e assim santificar-se. O Papa São Gregório enviou missionários para anunciar a Boa Nova nas Ilhas Britânicas. E o batalhão de 40 monges estava sob o comando de Agostinho, que corajosamente avançou em direção aos anglo-saxões, possuíam fama de cruéis. Santo Agostinho, ao chegar, expôs ao rei o conteúdo de sua pregação e pediu-lhe autorização para pregar com os seus irmãos. O trabalho de evangelização foi tão próspero que, em menos de um ano, cerca de 10 mil pessoas foram convertidas ao Senhor. Ajudado sempre pelo Papa, Santo Agostinho acolheu as direções do Espírito e foi ordenado bispo. E com o surgimento de novas necessidades pastorais, tornou-se arcebispo. Com a ajuda de muitos outros missionários, alcançou a graça da conversão praticamente para todos os povos da ilha. Agostinho morreu no dia 25 de maio de 605, sendo sepultado na igreja da Cantuária, que hoje recebe o seu nome e ainda guarda suas relíquias. Rezemos, irmãos e irmãs, por todos os missionários que, como Santo Agostinho de Cantuária, anunciam a boa nova nos diversos cantos do mundo, com coragem e amor, apesar dos perigos, das perseguições e das dificuldades do tempo presente. E que nós sejamos também missionários em nossos lares, em nossa sociedade, animados pelo Espírito Santo, que faz de nós testemunhas de Cristo, assim como todos os santos e santas de Deus. Santo Agostinho de Cantuária, rogai por nós.
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0: Este é meu filho muito amado, coral, campanha da fraternidade. 2:53. Já, às 4, o Santo Terço Mariano. E você, rezando com a gente, rezando por você, pela sua família, por todos os nossos irmãos e irmãs.
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0: 2:57, Marília Melo, Milagres e Prodígios. 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
0: 3 horas, bom dia.
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2: Com a Mãe Aparecida, onde quer que você esteja rezando conosco, em mais uma madrugada, pelo aplicativo Aparecida, pelo a12.com/rádio e por uma das nossas emissoras que integram a rede Aparecida de rádio. Lá em Machado, a Rádio Difusora Live FM. Obrigado a você, meu irmão, que reza conosco em Boa Vista, Roraima, pela Rádio Monte Roraima FM. A você que está em Batatais, rezando conosco pela Rádio Claretianas FM. Em Rio Claro, também interior de São Paulo, pela Rede Claré de Comunicação. Um abraço fraterno a todos os nossos irmãos e irmãs em Cristo rezando conosco nesta madrugada. Já daqui a 59 minutos, o nosso Santo Terço, e você rezando por você, pela sua família, por todos os nossos irmãos e irmãs em Cristo.
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2: Marcela Bubac, fica conosco, Senhor. Bom dia.

0: Deus com a gente.
1: Olá, meu irmão, minha irmã. Graça e paz do Senhor para você e sua família. O evangelho hoje mostra a grande paciência de Jesus com os seus discípulos, que não compreendem as consequências do seguimento. Pelo contrário, estão interessados em fama e privilégios. Estão a caminho de Jerusalém. Enquanto Jesus fala de cruz, rejeição, condenação e morte, dois discípulos, Tiago e João, estão focados em ocupar um lugar especial ao lado de Jesus na glória. Invoquemos a luz do Espírito Santo para que abra as nossas mentes e corações ao acolhimento da palavra do Senhor.

Espírito Santo, tu que habitas, tu que falas, rezas e ages em mim, abra-me a palavra, que a minha mente e o meu coração sejam o terreno bom onde a semente da palavra possa germinar, crescer e frutificar, para que a minha vida seja transformada. Amém. Hoje, dia 27 de maio, a liturgia nos oferece o Evangelho de Marcos, capítulo 10, versículos 32 a 45. Estavam no caminho subindo a Jerusalém. Novamente, tendo tomado à parte os 12, Jesus começou a lhes dizer o que estava para lhe acontecer. Eis que estamos subindo a Jerusalém, e o Filho do Homem será entregue aos sumos sacerdotes e aos escribas, e o condenarão à morte e o entregarão aos gentios. Zombarão dele, cuspirão nele, e irão flagelá-lo e matá-lo. E depois de

Três dias ressuscitará. Aproximaram-se dele Tiago e João, filhos de Zebedeu, dizendo-lhe: Mestre, queremos que nos faças aquilo que vamos te pedir. Ele lhes disse: Que quereis que eu vos faça? Eles lhe disseram: Concede-nos que nos sentemos em tua glória, um à tua direita e um à esquerda. Jesus, porém, lhes disse: Não sabeis o que pedis. O sentido do discipulado aparece claro no episódio do terceiro anúncio da paixão. Como pastor, Jesus vai à frente dos que o seguem rumo a Jerusalém. O temor dos discípulos atesta tanto a firmeza na determinação de Jesus, como a dúvida sobre o desfecho dessa viagem. Na época, o Messias era concebido como triunfante e destinado à glória. Mais uma vez, Jesus se revela na contramão. Não se pronunciou diante de todos, mas apenas aos 12. O anúncio que fez é dramático e a sua paixão é descrita com particularidades, a fim de não deixar dúvidas sobre o que o aguardava em Jerusalém. Por isso, surpreende que Tiago e João se posicionem contrários ao que Jesus acabara de anunciar. Não conseguiram perceber que o discípulo é chamado a servir e a dar a própria vida. Não faz sentido, então, reivindicar uma posição no seu reino. O que conta é seguir o exemplo do mestre servidor. Eis que estamos subindo a Jerusalém, e o Filho do Homem será entregue aos sumos sacerdotes e aos escribas, e o condenarão à morte. O Senhor nos convida a sermos praticantes da palavra. Neste momento, vamos dispor o nosso coração para a vivência de sua palavra.

3:18, Ramon Brito e Eliana Ribeiro, Minha Força, Rádio Aparecida, Rede Aparecida de Rádio, Música, Fé e Missão.

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1: Hoje, dia 27 de maio, nós vamos conhecer a história de Judas Tadeu, um dos 12 apóstolos de Jesus. Judas Tadeu era um dos 12. O nome dele nem sempre é o mesmo. Às vezes ele é chamado de Tadeu, outras só de Judas, outras de filho de Tiago. A tradição atribuiu a ele a autoria da carta de Judas. Tadeu aparece na lista dos 12 em Marcos e Mateus. Mas na lista dos 12 em Lucas, no lugar de Tadeu, quem aparece é Judas, aqui chamado de filho de Tiago. Então o nome Tadeu significa corajoso. Hoje ele é conhecido, amado, celebrado pelo povo de como São Judas Tadeu. Durante a última ceia, Judas perguntou a Jesus: Senhor, por que vai manifestar-te a nós e não ao mundo? Essa pergunta de Judas, ela teve uma resposta bonita que merece ser citada integralmente. Abre aspas: se alguém me ama, guarda minha palavra e meu Pai o amará. Eu e meu Pai viveremos e faremos nele a nossa morada. Quem não me ama, não guarda as minhas palavras. E a palavra que vocês ouvem não é minha, mas é a palavra do Pai que me enviou. Essas são as coisas que eu tinha para dizer estando com vocês. Mas o advogado, o Espírito Santo, que o Pai vai enviar em meu nome, ele ensinará a vocês todas as coisas e fará vocês lembrarem tudo o que eu lhes disse. Fecha aspas.

Celina Borges e Adriana Diamante Lapidado. 3:24, com a Mãe Aparecida, Rede Aparecida de Rádio.

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1: Bem-vindos à Escola de Maria, a melhor e mais perfeita discípula da palavra. Maria, no Evangelho de Lucas, mulher do serviço. Em Lucas 1, versículo 39 a 45, Maria visita Isabel. Ao saber que Isabel estava grávida, Maria se apressa e se põe a caminho. Vai até a casa de sua prima, que era de idade avançada, para ajudar as suas necessidades. Maria se dispõe a servir e revela uma mulher caridosa e pronta para se doar. O que Maria revela com esta atitude? No Magnificat, nós vimos que Maria, ela começa um diálogo muito especial com Deus, um diálogo de humildade, um diálogo sincero. Quando os nossos diálogos são sinceros, quem está recebendo a mensagem percebe, talvez no olhar, até no timbre de voz. Mesmo falando ao telefone, quando sorrimos falando ao telefone, a pessoa do outro lado percebe que você está sorrindo. Às vezes, quando ligamos para a mãe ou para algum parente, a pessoa pergunta: você está bem? Você não está legal? Ou: nossa, como você está feliz? Como você sabe? Você não está me vendo, mas eu posso sentir. Posso sentir pelo seu jeito de falar, pelo seu timbre. Nossa Senhora revela uma sinceridade ao falar com Deus. O Senhor fez em mim maravilhas, santo é o seu nome. Ele olhou a pequenez desta serva, olhou a humildade. E esta humildade é bonito porque ela sai de si mesma, ela não olha como autossuficiente. Ela sai do seu mundo e vai ao encontro de Isabel, sua prima, porque estava necessitada. Procure no dia de amanhã, ou hoje ainda, fazer um gesto de caridade em nome de Deus, em nome de Nossa Senhora também. Deus te abençoe, em nome do Pai, do Filho e do Espírito Santo. Amém. Fique em paz.
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6: 3:37.
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6: Com a Mãe Aparecida, Rede Aparecida de Rádio, juntinho de você, na sua casa, no seu trabalho, onde quer que você esteja. Nossos irmãos e irmãs em Cristo, rezando conosco em mais uma madrugada com a Mãe Aparecida. Abraçando os nossos irmãos queridos, a Maria lá de Brasília, no Distrito Federal, rezando por ela e por toda a família. A Eliete em Curvelo, rezando por ela e por toda a família também. O Leleu em Pedregulho, rezando por ele e pela família, pelo Mateus e o Tiago, que são os filhos, pela irmã dele, a Lourdes, e os filhos dela. Louvando e agradecendo conosco, dona Cleusa, lá em Bom Jesus da Lapa, Maria

0: Padre Fábio de Melo, estou aqui, 3:44. Bom dia.
1: Estou aqui.
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0: Elô Silvério chegando.
3: Quando lemos no Evangelho que Jesus esteve conduído, não podemos deixar de nos perguntar se agora Jesus continuará agoniado, ou ao menos em algumas ocasiões se sentirá conduído diante da conduta de seus discípulos. Pensaste alguma vez o que supõe que Deus esteja penalizado? E pensaste que pode estar penalizado por tua causa? Porque sem dúvida nenhuma, quando apresentamos a Deus um coração duro e rebelde, insensível e frígido, estamos colocando todos os fatores que fizeram com que Jesus se sentisse agoniado e, apesar de sua infinita misericórdia, olhasse com tristeza para os fariseus. Que importância tem colocar-se na presença de Deus com um coração dócil, sempre disposto à bondade, capaz de oferecer compreensão e amor? Neste caso, Jesus não somente não se ira nem se magoa, mas se regozija ao comprovar em nós que temos um coração como o seu, manso e humilde.

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1: Brasil, Padre Paulo. Que Deus abençoe a tua família, Alexandre.
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3: Bom dia, meu amigo, minha amiga. Um discípulo judeu perguntou ao seu mestre: o que devo fazer para encontrar a Deus? O mestre respondeu: tua Bíblia diz que Abraão praticava hospitalidade e que Deus estava com ele, que Elias gostava de orar e que Deus estava com ele, que Davi governava um reino e que Deus também estava com ele. O discípulo, um tanto desanimado com a resposta, deu um suspiro e perguntou novamente: mas e eu? Como vou encontrar a Deus? O mestre disse: trate de escutar a mais profunda inclinação do teu coração e então segue-a. Nós ocidentais temos a triste mania de separar nossa vida concreta da nossa vida espiritual. No dia a dia, trabalhamos, estudamos, convivemos com as pessoas e aos finais de semana, ou para alguns em tempos de crise e desespero, procuramos a Deus. E nesses encontros, falamos, falamos, falamos e nada escutamos. O resultado disso é que o nosso cotidiano vai se tornando muito duro e sem sentido. E ao mesmo tempo, nossa relação com Deus vai se tornando distante da nossa realidade. Assim, corremos o risco de deixar Deus nos altos céus, bem longe de nós. A questão, portanto, é misturar nossa vida concreta com nossa relação com Deus. Sabe aqueles encontros esporádicos ou de final de semana que você mantinha com Ele? Então, aumente esses encontros ao longo do dia a dia e coloque Deus no concreto da sua rotina. Como? Basta despertar os sentidos e ficar atento para todas as coisas que você irá viver no novo dia que começa. Deus poderá estar presente no encontro com uma pessoa que sofre, a quem você poderá acolher e confortar, no sorriso de alguém que se alegra, cuja felicidade você poderá partilhar, na felicidade da natureza e na ternura dos animais, que revelam a perfeição do seu Criador, e até mesmo em cada oportunidade que te faça lembrar que você está vivo, ao respirar, ao se alimentar, ao se locomover e ao pensar. Como em qualquer relacionamento, quanto maior a convivência, maior é a intimidade que se estabelece. Assim, você terá um Deus cada vez mais amigo e cada vez mais próximo. Um grande abraço e até o nosso próximo encontro.
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3: 4 horas, bom dia.
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3: Com a Mãe Aparecida, rede Aparecida de Rádio, momento de rezarmos o nosso Santo Terço, o nosso Terço Mariano, agradecendo a Nossa Mãe Santíssima pelas bênçãos e graças que pela sua intercessão temos recebido todos os dias em nossa vida. A mãe que não desampara, a mãe que não abandona, a mãe que intercede, a mãe que socorre, a mãe que abençoa. Iniciemos o nosso Santo Terço louvando e agradecendo a Deus por tudo que temos, por tudo que somos, por podermos rezar mais um dia o Santo Terço, iniciarmos o nosso dia, nesse dia que está quase raiando, momento de agradecer e louvar a Deus por isso. Iniciemos o nosso Santo Terço invocando a Santíssima Trindade.

Divino Jesus, nós vos oferecemos este terço que vamos rezar, meditando nos mistérios da vossa redenção. Concedei-nos, por intercessão da Virgem Maria, Mãe de Deus e Nossa Mãe, as virtudes que nos são necessárias para bem rezá-lo e a graça de ganharmos as indulgências desta santa devoção. Oferecemos particularmente, em desagravo dos pecados cometidos contra o Santíssimo Coração de Jesus e o Imaculado Coração de Maria, pela paz do mundo, pela conversão dos pecadores e pelas almas do purgatório, pelas intenções do Santo Padre, o Papa.

Leão, pelo aumento e santificação do clero, pela santificação das famílias, pelas missões, pelas vocações, pelos doentes e por todo o povo brasileiro. Professemos a nossa fé. Creio em Deus Pai Todo-Poderoso, Criador do céu e da terra, e em Jesus Cristo, seu único Filho, nosso Senhor, que foi concebido pelo poder do Espírito Santo, nasceu da Virgem Maria, padeceu sob Pôncio Pilatos, foi crucificado, morto e sepultado, desceu à mansão dos mortos, ressuscitou ao terceiro dia, subiu aos céus, está sentado à direita de Deus Pai Todo-Poderoso, donde há de vir a julgar os vivos e mortos. Creio no Espírito Santo, na Santa Igreja Católica, na comunhão dos santos, na remissão dos pecados, na ressurreição da carne, na vida eterna. Amém. Rezemos, irmãos, a oração que o próprio Jesus nos ensinou. Pai nosso que estais nos céus, santificado seja o vosso nome. Venha a nós o vosso reino, seja feita a vossa vontade, assim na terra como no céu. O pão

0: nós livrai-nos do mal. Amém.
1: Ave Maria, cheia de graça, o Senhor é convosco. Bendita sois vós entre as mulheres, e bendito é o fruto do vosso ventre, Jesus.
2: Santa Maria, Mãe de Deus, rogai por nós, pecadores, agora e na hora de nossa morte. Amém.
1: Ave Maria, cheia de graça, o Senhor é convosco. Bendita sois vós entre as mulheres, e bendito é o fruto do vosso ventre, Jesus.
2: Santa Maria, Mãe de Deus, rogai por nós, pecadores, agora e na hora de nossa morte. Amém.
1: Ave Maria, cheia de graça, o Senhor é convosco. Bendita sois vós entre as mulheres, e bendito é o fruto do vosso ventre, Jesus.
2: Santa Maria, Mãe de Deus, rogai por nós, pecadores, agora e na hora de nossa morte. Amém.
1: Glória ao Pai, ao Filho e ao Espírito Santo, como era no princípio, agora e sempre. Amém. Ó meu bom e amado Jesus, perdoai-nos, livrai-nos do fogo do inferno, levai as almas todas para o céu e socorrei principalmente aquelas que mais precisarem da vossa infinita misericórdia. E nós acolhemos a você, nossos irmãos e irmãs em Cristo, que rezam conosco. A Castorina, lá em Colombo, dona Castorina, rezando conosco, por ela, pelos filhos, pelos netos, bisnetos e por todos que rezam com a gente. A nossa querida Edelma também rezando por ela e pela família. O Luciano de Aracaju, rezando conosco também. O Manuel Batista, lá de Blumenau, Santa Catarina, rezando por ele e pela família dele. Louvando e agradecendo conosco também a Lúcia Porto, em Arco Verde, no Pernambuco, rezando por ela, pelo Eduardo Nascimento. Rezando conosco, louvando e agradecendo os nossos irmãos queridos, a Neide de Sergipe, lá em Aracaju, rezando com a gente, pedindo as bênçãos da mãezinha querida também, por ela e por toda a família. Louvando e agradecendo. O Anderson em Franca. O Anderson em Franca, rezando conosco por ele e pela família. O Rafael Cunha em Itabaiana, no Sergipe, rezando por ele e pela família também. O a Márcia, o Sérgio Lucas, lá em Daial, Santa Catarina, junto com seu Paulo e dona Lúcia também, rezando conosco, os pais da nossa querida Márcia, louvando e agradecendo a Deus por tudo que temos, por tudo que somos. E o nosso Antônio, lá em São Paulo, capital, se preparando também para sair para o trabalho, rezando, pedindo a proteção e as bênçãos da Mãe Aparecida pelo trabalho dele, pelos colegas lá do consórcio Cantareira, lá no Rodoanel, trecho norte, trabalhando duro, mas com a graça de Deus, sempre rezando, né, meu irmão Antônio? Obrigado, viu, pelo carinho. O Reni Antônio, de Porto Amazonas, no Paraná, rezando conosco por ele e pela família, louvando e agradecendo.

0: Agradecendo a Deus também o Jauri em Matinhos, pedindo por ele, pela família, pela mãezinha dele em Curitiba, pela irmã dele também em Curitiba, e rezando, pedindo as bênçãos da Mãe Aparecida e a proteção de Santa Luzia também por ele e por toda a família. Louvando e agradecendo. Hoje ele está lá na casa da irmã dele, a Tânia, rezando conosco, louvando e agradecendo ao bom Deus por tudo. E quem reza conosco é o nosso irmão querido, Amarildo. Bom dia, Amarildo.
1: Bom dia, meu querido. Tudo tranquilo?
0: Tudo certinho, meu irmão. A gente estava com saudade de você aqui no terço, ai.
1: Eu também tava, mas eu rezo todo dia com vocês. Eu mato a saudade ouvindo a voz de cada um de vocês.
0: Que bom. Você trocou de horário, né, Amarildo?
1: Então, eu tô fazendo um horário aí de um outro colega que tirou férias e acabou fazendo uma cirurgia, né? É. Então, eu tô saindo pro trecho mais cedo, agora eu tô saindo 4:30, sabe?
0: Ah,
1: então,
0: tá.
1: Mas eu acompanho todo dia os irmãos aí que rezam, colocam o nome da gente, você que sempre fala o nome da gente, a gente sempre tá aí ouvindo em oração, né? Desculpa se você já tentou ligar, às vezes eu não consigo, mas faz parte do ofício.
0: É que geralmente eu ligo lá pro quarto, quinto mistério, agora esse horário você já está dirigindo, não tem como rezar com a pois gente, é. Mas é sempre no primeiro e no segundo, agora eu já tô sabendo, então não,
1: beleza,
0: tem problema.
1: Então.
0: Irmão, hoje nós rezamos por quem, meu irmão?
1: Então, primeiramente, vamos agradecer a Deus por mais uma noite que ele nos deu de descanso, por um dia maravilhoso que tá amanhecendo, uma madrugada fria aqui em Ponta Grossa, mas muito abençoado. Também vamos colocar a família toda em oração. A esposa Ângela que tá lá em casa, o filho Murilo, a nora Paola, os netinhos, a Isabela e o Joaquim, né? E vamos colocar os amigos de sempre, que a gente nunca pode esquecer. O Fontes e família, meus vizinhos, a Lu e o Valdir, meu irmãozinho, camarada Jauri, que tá lá em Curitiba, de certa madrugada gelada também, o João Antônio, o rapaz do Galo, seu Paulo Brito, a dona Raimunda, e também pela alma do seu Domingo, a dona Amélia, a dona Francisco, o Nune do Amazonas, o Gonçalves, nossa segurança da rádio, dona Maria Mar, o Stefano Júnior, meu amigo locutor da Rádio Santana, o Ciaires também da Rádio Santana, a dona Anuzi, seu Adailton, dona Edileuza, o Faria lá de Santa Clara do Oeste, também a dona Maria de Brotas lá da Bahia, meu grande irmãozinho, camarada, seu Joaquim Pereira, que a gente troca mensagem todos os dias, também a dona Cleusa lá de Aracaju, o Giovanni da Bahia, seu José Garcia, o Paulo Sérgio Amárcia, casal fantástico aí de Franca, o tiozinho Silva, o Grêmio, também a dona Eliette de Curvelo, e o seu Joel e a dona Neudes, e vamos rezar para todo esse povão aí.
0: Vamos rezar e agradecer a Deus, contemplando o primeiro mistério glorioso.

0: Pai nosso que estais nos céus, santificado seja o vosso nome, venha a nós o vosso reino, seja feita a vossa vontade, assim na terra como no céu.
1: O pão nosso de cada dia nos dai hoje, perdoai as nossas ofensas, assim como nós perdoamos a quem nos tem ofendido. E não nos deixeis cair em tentação, mas livrai-nos do mal. Amém.
0: Ave Maria, cheia de graça, o Senhor é convosco. Bendita sois vós entre as mulheres, e bendito é o fruto do vosso ventre, Jesus.
1: Santa Maria, Mãe de Deus, rogai por nós, pecadores, agora e na hora da nossa morte. Amém.
0: Ave Maria, cheia de graça, o Senhor é convosco. Bendita sois vós entre as mulheres, e bendito é o fruto do vosso ventre, Jesus.
1: Também vamos rezar pela Dona Marita, para todos os netos, os bisnetos dela lá, né? Que todos tenham uma semana abençoada. Santa Maria, Mãe de Deus, rogai por nós pecadores agora e na hora da nossa morte. Amém.
0: Ave Maria, cheia de graça, o Senhor é convosco. Bendita sois vós entre as mulheres e bendito é o fruto do vosso ventre, Jesus.
1: Santa Maria, Mãe de Deus, rogai por nós pecadores agora e na hora da nossa morte. Amém.
0: Ave Maria, cheia de graça, o Senhor é convosco. Bendita sois vós entre as mulheres e bendito é o fruto do vosso ventre, Jesus.
1: Santa Maria, Mãe de Deus, rogai por nós pecadores agora e na hora da nossa morte. Amém.
0: Ave Maria, cheia de graça, o Senhor é convosco. Bendita sois vós entre as mulheres e bendito é o fruto do vosso ventre, Jesus.

0: Santa Maria, Mãe de Deus, rogai por nós, pecadores, agora e na hora da nossa morte. Amém.
1: Ave Maria, cheia de graça, o Senhor é convosco. Bendita sois vós entre as mulheres, e bendito é o fruto do vosso ventre, Jesus.
0: Santa Maria, Mãe de Deus, rogai por nós, pecadores, agora e na hora da nossa morte. Amém.
1: Ave Maria, cheia de graça, o Senhor é convosco. Bendita sois vós entre as mulheres, e bendito é o fruto do vosso ventre, Jesus.
0: Santa Maria, Mãe de Deus, rogai por nós, pecadores, agora e na hora da nossa morte. Amém.
1: Ave Maria, cheia de graça, o Senhor é convosco. Bendita sois vós entre as mulheres, e bendito é o fruto do vosso ventre, Jesus.
0: Santa Maria, Mãe de Deus, rogai por nós, pecadores, agora e na hora da nossa morte. Amém.
1: Ave Maria, cheia de graça, o Senhor é convosco. Bendita sois vós entre as mulheres, e bendito é o fruto do vosso ventre, Jesus.
0: Santa Maria, Mãe de Deus, rogai por nós, pecadores, agora e na hora da nossa morte. Amém.
1: Ave Maria, cheia de graça, o Senhor é convosco. Bendita sois vós entre as mulheres, e bendito é o fruto do vosso ventre, Jesus.
0: Santa Maria, Mãe de Deus, rogai por nós, pecadores, agora e na hora da nossa morte. Amém.
1: Glória ao Pai, ao Filho e ao Espírito Santo.
0: Assim como era no princípio, agora e sempre. Amém. Ó meu Jesus, perdoai-nos e livrai-nos do fogo do inferno. Levai as almas todas para o céu e socorrei principalmente aquelas que mais precisarem da vossa infinita misericórdia.
1: São Cristóvão,
0: rogai por nós.
1: São Jorge,
0: rogai por nós.
1: São Benedito,
0: rogai por nós.
1: Senhora Aparecida, Mãe, Rainha e Padroeira do Brasil,
0: rogai por nós que recorremos a vós, ó Mãe Aparecida.
1: Meu irmão querido Amarildo, bom trabalho para você, meu irmão que vai pegar a estrada agora. Que Deus abençoe, que a mãe o proteja. Fique com Deus, meu irmão.
0: Valeu, tudo de bom para você. Obrigado, Eduardo, por essa paciência de sempre estar aí ligando pra gente quando a gente não atende. Fique com Deus e salve Maria.
1: Salve Maria.

Minha irmã, por você, pela sua família, louvando e agradecendo a Deus por mais um dia que estamos recebendo de presente do nosso Papai do Céu. A Cristiane e o Antônio, lá em Fátima do Sul, no Mato Grosso do Sul, rezando com a gente, pedindo por eles e pela família, louvando e agradecendo a Deus por tudo. Quem reza conosco também, a Josane, lá de Serrinha, Dom Viçoso, pedindo por ela e pela família, pelos irmãos do Santo Terço. A Rosa Inimutaba, rezando por ela e pela família. O seu Jorge Teruel, rezando por ele e pela família. Louvando e agradecendo a Deus também o Cláudio Ney, de Poço Fundo, Minas Gerais, pedindo oração pela filha dele, a Iris, o filho Iago e a esposa Jennifer. Louvando e agradecendo a Thelma de Itabuna, agradecendo e pedindo pela vida dela, pela vida e saúde da mãe dela também, Dona Maria de Lourdes, fez 82 anos no dia de ontem, rezando por ela, pela vida e saúde dela. Parabéns, viu, Dona Maria de Lourdes? E ela reza também pela alma do paizinho dela, seu Jesuíno Ribeiro. Ela reza também pelo irmão Gilvan Luiz, louvando e agradecendo ao nosso bom Deus por tudo em nossa vida, na vida de nossa família. Pedindo as bênçãos da Mãe Aparecida por todos os nossos irmãos e irmãs que rezam conosco, louvando e agradecendo sempre por tudo. Quem reza com a gente também, pedindo a proteção e as bênçãos da Mãe Aparecida, é o Ademir Almeida, rezando por ele e pela família. O Odair Carvicchioli, em Guabiruba, Santa Catarina, pela família e pelas almas do purgatório, louvando e agradecendo ao nosso bom Deus por tudo e por todos. Quem reza com a gente, pedindo a proteção também da mãezinha querida Maria Elza, lá em Ananindeua, no Pará, rezando por ela, pelo Manuel, por toda a família, por todos os nossos irmãos e irmãs. E o Paulo Brito reza conosco o nosso segundo mistério. Bom dia, Paulo Brito.

0: Bom dia, meu irmão, a paz, amor de Maria, salve Maria.
1: Salve Maria. Hoje nós rezamos na intenção de quem, Paulo?
0: Rezo pela minha saúde, por todo deficiente visual, rezo pela minha família, todos meus irmãos em Cristo, rezo por Dona Nenê, Dona Cleusa, Giovanni, a Sara Janice, Inês de Campina, a Marilde Jauli, Luiz Valdir, Dona Joaquim, a Dona Luzia, que rezou por mim ontem, agradeço a ela pela oração, Luzia Cândido Brumadinho, Maria do Carmo, Maria de Jesus Paz, Cláudia Silva, Ana Marita, que não pode deixar de rezar para nossa vovó do texto, que Deus abençoe a ela, a Dona Joana, rezar por você e toda a sua família, meu anjo, eu chamo agora de anjo, minha anjo da madrugada, pelo Evandro Bruno e família, Marco Tiago, todos os padres, bispos do Brasil inteiro e pelo Papa Leão, vamos rezar. Meu.
1: Vamos rezar e agradecer a Deus por tudo em nossa vida. Pai nosso que estais nos céus, santificado seja o vosso nome, venha a nós o vosso reino, seja feita a vossa vontade, assim na terra como no céu.
0: O pão nosso cada dia nos dê hoje, perdoa o nosso devedor, não deixe o cair em tentação, mas livrai o Senhor do mal, amém.
1: Ave Maria, cheia de graça, o Senhor é convosco, bendita sois vós entre as mulheres, e bendito é o fruto do vosso ventre, Jesus.
0: Santa Maria, Mãe de Deus, rogai por nós, pecadores, agora na hora de nossa morte. Amém.
1: Ave Maria, cheia de graça, o Senhor é convosco. Bendita sois vós entre as mulheres, e bendito é o fruto do vosso ventre, Jesus.
0: Rezar pela saúde de Maria Márcia, pela Almira, pela saúde de Dona Zélia. Santa Maria, Mãe de Deus, rogai por nós, pecadores, agora na hora de nossa morte. Amém.
1: Ave Maria, cheia de graça, o Senhor é convosco. Bendita sois vós entre as mulheres, e bendito é o fruto do vosso ventre, Jesus.
0: Santa Maria, Mãe de Deus, rogai por nós, pecadores, agora na hora de nossa morte. Amém.
1: Ave Maria, cheia de graça, o Senhor é convosco. Bendita sois vós entre as mulheres, e bendito é o fruto do vosso ventre, Jesus.
0: Rezar para o Sérgio Valdo Meiro, a esposa dele, Dona Ana, rezar pra, também para o seu Zé Garcia, seu Milton Garcia, Santa Maria, Mãe de Deus, rogai por nós, pecadores, agora na hora de nossa morte, amém.
1: Ave Maria, cheia de graça, o Senhor é convosco, bendita sois vós entre as mulheres, e bendito é o fruto do vosso ventre, Jesus.
0: Santa Maria, Mãe de Deus, rogai por nós, pecadores, agora na hora de nossa morte. Amém.
1: Ave Maria, cheia de graça, o Senhor é convosco. Bendita sois vós entre as mulheres, e bendito é o fruto do vosso ventre, Jesus.
0: Quero rezar para meu filho Josail, que está em Minas trabalhando, pela minha filha Gismara, que é coordenadora da igreja, toda a comunidade aqui de Santa Rita de Castro, Nossa das Candeias, meu netinho Tiago. Santa Maria, Mãe de Deus, rogai por nós, pecadores, agora na hora de nossa morte. Amém.
1: Ave Maria, cheia de graça, o Senhor é convosco. Bendita sois vós entre as mulheres, e bendito é o fruto do vosso ventre, Jesus.
0: Santa Maria, Mãe de Deus, rogai por nós, pecadores, agora na hora de nossa morte. Amém.
1: Ave Maria, cheia de graça, o Senhor é convosco. Bendita sois vós entre as mulheres, e bendito é o fruto do vosso ventre, Jesus.
0: Quero rezar também por todos os caminhoneiros, que tem muitos deles nesse momento saindo para levar o progresso ao Brasil. Quero rezar por todos os motoristas de ônibus, inclusive seu tiãozinho do ônibus. Santa Maria, Mãe de Deus, rogai por nós, pecadores, agora na hora de nossa morte. Amém.
1: Ave Maria, cheia de graça, o Senhor é convosco. Bendita sois vós entre as mulheres, e bendito é o fruto do vosso ventre, Jesus.
0: Santa Maria, Mãe de Deus, rogai por nós, pecadores, agora na hora de nossa morte. Amém.
1: Ave Maria, cheia de graça, o Senhor é convosco. Bendita sois vós entre as mulheres, e bendito é o fruto do vosso ventre, Jesus.
0: Rezar por Dona Amélia, sempre reza por mim, pela Polaca também. Santa Maria, Mãe de Deus, rogai por nós, pecadores, agora na hora de nossa morte. Amém.

0: glória ao Pai, ao Filho e ao Espírito Santo.
1: Como era no princípio, agora e sempre. Amém. Ó meu Jesus, perdoai, livrai do fogo do inferno. Levai as almas todas para o céu e socorrei principalmente a que mais precisais da vossa divina misericórdia. Nossa Senhora Aparecida, Rainha e Padroeira do Brasil,
0: rogai por nós.
1: Rogai por nós que recorremos a vós. Santa Luzia, Santa Luz para os pobres, São Sebastião, Senhor por Jesus,
0: rogai
1: por nós que recorremos a vós.
0: Meu irmão Paulo Brito, obrigado, viu, por ter rezado conosco. Um dia abençoado a você e a toda a família. Fique com Deus, meu irmão.
1: Amém, meu nosso anjo da madrugada, que Deus te abençoe, São Brás, que sempre ilumina sua garganta, para que você sempre está aí com nós, trazendo essa alegria para nós todos.
0: Amém.
1: Salve Maria.
0: Salve Maria.
1: Deus te abençoe, meu irmão. Salve Maria.

Rezando por você, pela sua família, onde quer que você esteja. Nossos irmãos espalhados pelo Brasil afora, louvando e agradecendo a Deus por isso. O Cláudio Antônio e Dona Luciana, em São João da Boa Vista, rezando conosco, pedindo por ele e pela família, louvando e agradecendo a Deus por tudo que o Senhor tem realizado na vida dele e da família. O nosso querido Jorge Pimenta, em Águia Branca, no Espírito Santo, rezando por ele e pela família. A Nilva Militão, em Juiz de Fora, rezando por ela e pela família, pelos netos, a Brenda, Luara, Noa e o Caio, pelos irmãos do Santo Terço também. O nosso querido amigo, o Edson, rezando conosco lá em Ceilândia, pedindo por ele e pela família, louvando e agradecendo a Deus também. O Anselmo Adriano, em Joinville, Santa Catarina, rezando por ele e pela família, louvando e agradecendo. O José Carlos, em Juiz de Fora, rezando por ele, pela vida e saúde dele e da netinha, que também reza conosco, a nossa pequena Helena. Rezando com a gente, o José João de Palhoça, Santa Catarina, rezando por ele e pela família, louvando e agradecendo a Deus por tudo. O José Cláudio, em São José do Rio Preto, ídolo Dona Lucimari, rezando por todos os nossos irmãos e irmãs. E a Lucimara em Pinda, rezando também por ela, pela família, pelos irmãos da reabilitação, por todos, todos, todos que estejam em sintonia com a gente, com a Mãe Aparecida. Obrigado, viu, a todos vocês que estão rezando conosco. E quem reza com a gente agora é a Dona Raimunda. Ai, caiu a ligação da Dona Raimunda. Dona Raimunda, eu vou retornar para a senhora, tá bom? Vou retornar a ligação para a senhora, para que a senhora consiga rezar conosco, tá certo? Com a Mãe Aparecida, Rede Aparecida de Rádio, louvando e agradecendo ao nosso bom Deus. Quem reza com a gente também, mandando um abraço muito fraterno, é o nosso irmão Carlos Ferreira, lá em Terra Nova, rezando por ele e pela família, louvando e agradecendo ao nosso bom Deus por tudo na vida dele e na vida da família, pedindo sempre a proteção e as bênçãos da Mãe Aparecida, louvando e agradecendo. Rezando conosco também o Francisco Anselmo, lá em Aracaju, rezando por ele, pela família, pelos netos, pela família, louvando e agradecendo também a Dona Maria de Jesus Passos, em Ribeirópolis, rezando conosco, pedindo as bênçãos da mãezinha querida. E agora sim, Dona Raimunda na... Dona Raimunda, bom dia! É, tá dando um probleminha na linha aqui. Eu vou tentar ligar de novo para Dona Raimunda, mas a gente vai conseguir, com a graça de Deus. Pai nosso que estais nos céus, santificado seja o vosso nome, venha a nós o vosso reino, seja feita a vossa vontade.

vontade, assim na terra como no céu. O pão nosso de cada dia dai-nos hoje, perdoai-nos as nossas ofensas, assim como nós perdoamos a quem nos tem ofendido. E não nos deixeis cair em tentação, mas livrai-nos do mal. Amém. Ave Maria, cheia de graça, o Senhor é convosco. Bendita sois vós entre as mulheres, e bendito é o fruto do vosso ventre, Jesus. Santa Maria, Mãe de Deus, rogai por nós, pecadores, agora e na hora de nossa morte. Amém. Ave Maria, cheia de graça, o Senhor é convosco. Bendita sois vós entre as mulheres, e bendito é o fruto do vosso ventre, Jesus. Santa Maria, Mãe de Deus, rogai por nós, pecadores, agora e na hora de nossa morte. Amém. Ave Maria, cheia de graça, o Senhor é convosco. Bendita sois vós entre as mulheres, e bendito é o fruto do vosso ventre, Jesus. Santa Maria, Mãe de Deus, rogai por nós, pecadores, agora e na hora de nossa morte. Amém. Ave Maria, cheia de graça, o Senhor é convosco. Bendita sois vós entre as mulheres, e bendito é o fruto do vosso ventre, Jesus. Santa Maria, Mãe de Deus, rogai por nós, pecadores, agora e na hora de nossa morte. Amém. Ave Maria, cheia de graça, o Senhor é convosco. Bendita sois vós entre as mulheres, e bendito é o fruto do vosso ventre, Jesus. Santa Maria, Mãe de Deus, rogai por nós, pecadores, agora e na hora de nossa morte. Amém. Ave Maria, cheia de graça, o Senhor é convosco. Bendita sois vós entre as mulheres, e bendito é o fruto do vosso ventre, Jesus. Santa Maria, Mãe de Deus, rogai por nós, pecadores, agora e na hora de nossa morte. Amém. Ave Maria, cheia de graça, o Senhor é convosco. Bendita sois vós entre as mulheres, e bendito é o fruto do vosso ventre, Jesus. Santa Maria, Mãe de Deus, rogai por nós, pecadores, agora e na hora de nossa morte. Amém. Ave Maria, cheia de graça, o Senhor é convosco. Bendita sois vós entre as mulheres, e bendito é o fruto do vosso ventre, Jesus. Santa Maria, Mãe de Deus, rogai por nós, pecadores, agora e na hora de nossa morte. Amém. Ave Maria, cheia de graça, o Senhor é convosco. Bendita sois vós entre as mulheres, e bendito é o fruto do vosso ventre, Jesus. Santa Maria, Mãe de Deus, rogai por nós, pecadores, agora e na hora de nossa morte. Amém. Ave Maria, cheia de graça, o Senhor é convosco. Bendita sois vós entre as mulheres, e bendito é o fruto do vosso ventre, Jesus. Santa Maria, Mãe de Deus, rogai por nós, pecadores, agora e na hora de nossa morte. Amém. Ave Maria, cheia de graça, o Senhor é convosco. Bendita sois vós entre as mulheres, e bendito é o fruto do vosso ventre, Jesus. Santa Maria, Mãe de Deus, rogai por nós, pecadores, agora e na hora de nossa morte. Amém. Ave Maria, cheia de graça, o Senhor é convosco. Bendita sois vós entre as mulheres, e bendito é o fruto do vosso ventre, Jesus. Santa Maria, Mãe de Deus, rogai por nós, pecadores, agora e na hora de nossa morte. Amém. Ave Maria, cheia de graça, o Senhor é convosco. Bendita sois vós entre as mulheres, e bendito é o fruto do vosso ventre, Jesus. Santa Maria, Mãe de Deus, rogai por nós, pecadores, agora e na hora de nossa morte. Amém. Glória ao Pai, ao Filho e ao Espírito Santo, como era no princípio, agora e sempre. Amém. Ó meu bom e amado Jesus, perdoai-nos, livrai-nos do fogo do inferno, levai as almas todas para o céu e socorrei principalmente aquelas que mais precisarem da vossa infinita misericórdia. Nossa Senhora Aparecida, Mãe, Rainha e Padroeira do Brasil,

Rogai por nós que recorremos a vós. São José, rogai por nós, valei-me São José, Senhora Aparecida, Mãe, Rainha e Padroeira, abençoai e rogai por todos nós.

E nós acolhemos a você, meu irmão, a você, minha irmã, que reza conosco, pedindo sempre a proteção e as bênçãos da Mãe Aparecida. A dona Raimunda não conseguiu rezar conosco, mas nós estamos rezando por ela. Eu estou tentando um outro jeito aqui, porque a nossa linha hoje, a nossa híbrida, está com um probleminha, mas eu estou tentando aqui ver se a dona Raimunda consegue rezar conosco, ainda no nosso quinto mistério. Se Deus quiser, vai dar certo, né, dona Raimunda? Mas quem reza conosco, louvando e agradecendo ao nosso bom Deus por tudo em nossa vida, são os nossos irmãos, espalhados por todo o Brasil, rezando, pedindo a proteção e as bênçãos da Mãe Aparecida. Maria de Fátima Barreto reza conosco lá em Itabaiana, no Sergipe, rezando por ela e pela família, louvando e agradecendo também o nosso irmão querido Ariosto Vicente, lá de Joinville, Santa Catarina, rezando por ele e pela família, louvando e agradecendo também o nosso irmão Cunha, lá o Leandro Cunha de Joinville, Santa Catarina, rezando por ele e pela família, a nossa irmã Maria de Fátima, rezando por ela e pela família, o Ivanildo Clementino, rezando por ele e pela família, o Ribeiro em São Paulo, rezando por ele e pela família, o nosso irmão Francisco Anselmo, rezando conosco também por ele e pela família, louvando e agradecendo a Deus lá em Aracaju, no Sergipe, pedindo a proteção e as bênçãos da mãezinha querida por ele e por todos os nossos irmãos e irmãs do Santo Terço que rezam conosco. Nosso querido Francisco Anselmo trabalhando e rezando com a gente. Quem reza conosco também, o nosso irmão querido Rubão, lá em Santa Terezinha, Itapurã, lá no Mato Grosso do Sul, rezando por ele e pela família, louvando e agradecendo a Deus por tudo. Obrigado, viu? Ao nosso querido irmão também, que reza sempre com a gente, pedindo a proteção e as bênçãos da Mãe Aparecida. E quem reza conosco agora, a Verbena, tomara que a Verbena consiga atender ao telefone, né? Pelo WhatsApp, porque pela linha hoje está complicado, mas nós vamos aqui tocando o nosso Santo Terço, rezando, louvando e agradecendo com os nossos irmãos espalhados pelo Brasil. O Arlindo Canal rezando conosco, pedindo por ele e pela família, louvando e agradecendo lá em Cachoeiro de Itapemirim, pedindo por ele, pela família, pelos amigos. Seu Joaquim Pereira em Franca, o seu José Edites lá em São Sebastião do Paraíso, a Fátima em Cruzeiro também rezando conosco, pedindo as bênçãos da Mãe Aparecida, os nossos irmãos queridos, o Jefferson Silva, o Wallace também rezando conosco, pedindo as bênçãos da Mãe Aparecida, ele que está lá em Cachoeiro de Itapemirim, louvando e agradecendo a Deus por tudo na vida dele e na vida da família dele. Louvando e agradecendo, pedindo sempre a proteção e as bênçãos da Virgem Maria. Louvando e agradecendo conosco também o nosso irmão Amauri de Bela Cruz, rezando por ele e pela família, pedindo sempre a proteção e as bênçãos da Mãe Aparecida, por ele e por todos os nossos irmãos e irmãs que rezam conosco, louvando e agradecendo por tudo que o Senhor tem feito na vida deles e da família. Quem reza com a gente também, pedindo a proteção e as bênçãos da Mãe Aparecida, é a nossa irmã, a Francisca, lá em Ponta Grossa, no Paraná, rezando por ela, pela família, por todos os nossos irmãos e irmãs. O Anderson Pietrobon, lá em Jales, rezando por ele e pela família também. A Dilma em Joinville, o Zé Manga lá no Siriri, no Sergipe, rezando conosco.

0: conosco. E quem reza este nosso quarto mistério com a graça de Deus é a Lucimara, lá em Ponta Grossa. Bom dia, Lu.
1: Bom dia.
0: Bom dia, tudo certinho?
1: Graças a Deus.
0: Graças a Deus. E nós rezamos por quem nesse mistério, quarto mistério?
1: Pela dona Raimunda, dona Marita, dona Amélia, dona Maria do Carmo, dona Maria Márcia, Marildo, Dirceu, Antônio Marcos, José Garcia, Paulo Brito, Giovânio, São Sebastião, Stefano Júnior, a Maria e seu esposo Luiz, pelas almas do sogro Justelino, do seu Germano, do seu Domingos, da nossa filhada Olga, pela nossa família, pela sua família, pelas almas do purgatório.
0: Amém. Vamos rezar e agradecer a Deus por tudo. Pai nosso que estais nos céus, santificado seja o vosso nome, venha a nós o vosso reino, seja feita a vossa vontade, assim na terra como no céu.
1: O pão nosso de cada dia nos dai hoje, perdoai as nossas ofensas, assim como nós perdoamos a quem nos tem ofendido. E não nos deixeis cair em tentação, mas livrai-nos do mal.
0: Ave Maria, cheia de graça, o Senhor é convosco. Bendita sois vós entre as mulheres, e bendito é o fruto do vosso ventre, Jesus.
1: Santa Maria, Mãe de Deus, rogai por nós, pecadores, agora e na hora de nossa morte. Amém.
0: Ave Maria, cheia de graça, o Senhor é convosco. Bendita sois vós entre as mulheres, e bendito é o fruto do vosso ventre, Jesus.
1: Santa Maria, Mãe de Deus, rogai por nós, pecadores, agora e na hora de nossa morte. Amém.
0: Ave Maria, cheia de graça, o Senhor é convosco. Bendita sois vós entre as mulheres, e bendito é o fruto do vosso ventre.

0: nossa morte. Amém.
1: Ave Maria, cheia de graça, o Senhor é convosco. Bendita sois vós entre as mulheres e bendito é o fruto do vosso ventre, Jesus.
0: Santa Maria, Mãe de Deus, rogai por nós, pecadores, agora e na hora de nossa morte. Amém.
1: Ave Maria, cheia de graça, o Senhor é convosco. Bendita sois vós entre as mulheres, e bendito é o fruto do vosso ventre, Jesus.
0: Santa Maria, Mãe de Deus, rogai por nós, pecadores, agora e na hora de nossa morte. Amém.
1: Ave Maria, cheia de graça, o Senhor é convosco. Bendita sois vós entre as mulheres, e bendito é o fruto do vosso ventre, Jesus.
0: Santa Maria, Mãe de Deus, rogai por nós, pecadores, agora e na hora de nossa morte. Amém.
1: Ave Maria, cheia de graça, o Senhor é convosco. Bendita sois vós entre as mulheres, e bendito é o fruto do vosso ventre, Jesus.
0: Santa Maria, Mãe de Deus, rogai por nós, pecadores, agora e na hora de nossa morte. Amém.
1: Ave Maria, cheia de graça, o Senhor é convosco. Bendita sois vós entre as mulheres, e bendito é o fruto do vosso ventre, Jesus.
0: Santa Maria, Mãe de Deus, rogai por nós, pecadores, agora e na hora de nossa morte. Amém.
1: Ave Maria, cheia de graça, o Senhor é convosco. Bendita sois vós entre as mulheres, e bendito é o fruto do vosso ventre, Jesus.
0: Santa Maria, Mãe de Deus, rogai por nós, pecadores, agora e na hora de nossa morte. Amém.
1: Ave Maria, cheia de graça, o Senhor é convosco. Bendita sois vós entre as mulheres, e bendito é o fruto do vosso ventre, Jesus.
0: Santa Maria, Mãe de Deus, rogai por nós, pecadores, agora e na hora de nossa morte. Amém.
1: Glória ao Pai, ao Filho e ao Espírito Santo.
0: Como era no princípio, agora e sempre. Amém.
1: Ó meu bom e amado Jesus,
0: perdoai-nos, livrai-nos do fogo do inferno, levai as almas todas para o céu e socorrei principalmente as que mais precisarem da vossa infinita misericórdia.
1: Nossa Senhora do Perpétuo Socorro,
0: rogai por nós.
1: Santa Rita de Cássia,
0: rogai por nós.
1: São José,
0: valei-nos São José.
1: Senhora Aparecida, Mãe Rainha e Padroeira do Brasil,
0: rogai por nós que recorremos a vós.
1: Meus irmãos queridos, meus amigos, muito obrigado por ter rezado conosco. Um dia abençoado para vocês. Salve Maria!
0: Salve Maria!
1: Fiquem com Deus!
0: Amém, com Deus, Senhor também.

Louvando e agradecendo a Deus, juntinho com você, onde quer que esteja, nossos irmãos e irmãs, louvando e agradecendo, o Jorge Palhano de Cruz, Jorge Palhano da Cruz, lá de Joinville, Santa Catarina, rezando conosco, pedindo por ele, pela família, louvando e agradecendo ao nosso bom Deus por tudo na vida dele e da família. E hoje quem está celebrando o dom da vida também é o nosso irmão, o Leleu, lá em Pedregulho, interior de São Paulo, celebrando o dom da vida dele, completando mais um ano de vida, pedindo a Deus e a Nossa Senhora saúde e paz. Que Deus abençoe você, viu, meu irmão? Muita saúde, muita paz para você, para cuidar aí do Mateus e do Tiago, para cuidar de toda a família, da sua irmã, dos sobrinhos. Que Deus abençoe você, que a Mãe Aparecida o cubra com o seu manto sagrado, viu, meu irmão? Leleu sempre rezando conosco, louvando e agradecendo ao bom Deus. Hoje tem festa lá em Pedregulho, interior de São Paulo. Feriado lá, aniversário do Leleu, né, meu querido? Que Deus abençoe, viu? Fique com Deus, pedindo sempre a proteção e as bênçãos da Mãe Aparecida. Quem reza conosco também, louvando e agradecendo, o Fernando Coutinho de Vila Velha, no Espírito Santo, pedindo por

0: dele, pela família, louvando e agradecendo a Deus. O nosso irmão, deixa eu ver aqui, é a Irene da Cunha. Ela hoje quero colocar, Eduardo, eu e toda a família, hoje faz 3 meses, pela alma de Gilmar Carmen Silva, rezando pela alma do Gilmar, que voltou para a casa do pai. A Dilma lá em Joinville, rezando por ela e pela vida e saúde dela. A Conceição Tavares em Aracaju, também rezando pela vida e saúde dela, louvando e agradecendo a Deus por tudo. Quem reza conosco, pedindo as bênçãos da Mãe Aparecida, é a dona Cleusa, lá de Curvelo, rezando por ela, pela família, pedindo a proteção e as bênçãos da Mãe Aparecida por todos os nossos irmãos e irmãs em Cristo que rezam com a gente. Rezando conosco também o Isaac dos Santos, ele que é de Santos Dumont, Minas Gerais, pedindo por ele, pela família, louvando e agradecendo a Deus por tudo que o Senhor tem realizado na vida dele e da família, pedindo sempre a proteção e as bênçãos da mãezinha querida. Rezando conosco o Jonas Eliseu, lá em Ipatinga, Minas Gerais, por ele e pela família. A Maria Márcia, nossa irmã querida, rezando por ela e pela família também, pedindo as bênçãos da Mãe Aparecida. E quem reza conosco é o Adailton e a Adileuza, lá em Dourados, no Mato Grosso. Bom dia, família.
1: Bom dia.
0: Bom dia. Tudo certinho, graças a Deus?
1: Tudo certinho, graças a Deus.
0: E hoje vocês rezam, né? Nós rezamos na intenção de quem, meus irmãos?
1: Agradecer a Deus pelo dom de nossas vidas, né? Por mais um dia, mais uma manhã. Rezar por todas as almas do purgatório, pela alma do meu pai, pela minha mãe, dona Maria José, pela esposa de Deus, pelo senhor Adalberto, Douglas e Lucas, pelas malas da Yane e Maria Ângela, e os netos, a Emily, Maria Luísa, o Thomas, o Enzo Gabriel e a Livinha. Né? Agradecer eu a Marildo, que rezou o primeiro mistério, sempre rezando por nós, rezamos por ele também, e rezamos por todos os irmãos do terço, a dona Marita, né? Rezou já semana passada para nós aí. E agradecer a todos os irmãos que estão rezando por nós, e vamos rezar por eles.
0: Vamos rezar e agradecer a Deus. E eu quero colocar também de maneira muito especial a dona Raimunda, que não conseguiu rezar conosco por um probleminha aqui na nossa linha, tal, mas com a graça de Deus, amanhã ela reza conosco, se Deus quiser. Pai nosso que estais nos céus, santificado seja o vosso nome, venha a nós o vosso reino, seja feita a vossa vontade, assim na terra como no céu.
2: O pão nosso de cada dia nos dai hoje, perdoai as nossas ofensas, assim como nós perdoamos a quem nos tenha ofendido, e não nos deixei cair em tentação, mas livrai-nos do mal. Amém.
0: Ave Maria, cheia de graça, o Senhor é convosco, bendita sois vós entre as mulheres, e bendito é o fruto do vosso ventre, Jesus.
2: Santa Maria, Mãe de Deus, rogai por nós, pecadores, agora e na hora de nossa morte. Amém.
0: Ave Maria, cheia de graça, o Senhor é convosco. Bendita sois vós entre as mulheres, e bendito é o fruto do vosso ventre, Jesus.
2: Santa Maria, Mãe de Deus, rogai por nós, pecadores, agora e na hora de nossa morte. Amém.
0: Ave Maria, cheia de graça, o Senhor é convosco. Bendita sois vós entre as mulheres, e bendito é o fruto do vosso ventre, Jesus.
2: Santa Maria, Mãe de Deus, rogai por nós, pecadores, agora e na hora de nossa morte. Amém.
0: Ave Maria, cheia de graça, o Senhor é convosco. Bendita sois vós entre as mulheres, e bendito é o fruto do vosso ventre, Jesus.
2: Santa Maria, Mãe de Deus, rogai por nós, pecadores, agora e na hora de nossa morte. Amém.
0: Ave Maria, cheia de graça, o Senhor é convosco. Bendita sois vós entre as mulheres, e bendito é o fruto do vosso ventre, Jesus.
2: Santa Maria, Mãe de Deus, rogai por nós, pecadores, agora e na hora de nossa morte. Amém.
0: Ave Maria, cheia de graça, o Senhor é convosco. Bendita sois vós entre as mulheres, e bendito é o fruto do vosso ventre, Jesus.

0: Jesus.
1: Santa Maria, Mãe de Deus, rogai por nós, pecadores, agora e na hora de nossa morte. Amém.
0: Ave Maria, cheia de graça, o Senhor é convosco. Bendita sois vós entre as mulheres, e bendito é o fruto do vosso ventre, Jesus.
1: Santa Maria, Mãe de Deus, rogai por nós, pecadores, agora e na hora de nossa morte. Amém.
0: Ave Maria, cheia de graça, o Senhor é convosco. Bendita sois vós entre as mulheres, e bendito é o fruto do vosso ventre, Jesus.
1: Santa Maria, Mãe de Deus, rogai por nós, pecadores, agora e na hora de nossa morte. Amém.
0: Ave Maria, cheia de graça, o Senhor é convosco. Bendita sois vós entre as mulheres, e bendito é o fruto do vosso ventre, Jesus.
1: Santa Maria, Mãe de Deus, rogai por nós, pecadores, agora e na hora de nossa morte. Amém.
0: Ave Maria, cheia de graça, o Senhor é convosco. Bendita sois vós entre as mulheres, e bendito é o fruto do vosso ventre, Jesus.
1: Santa Maria, Mãe de Deus, rogai por nós, pecadores, agora e na hora de nossa morte. Amém.
0: Glória ao Pai, ao Filho e ao Espírito Santo.
1: Como era no princípio, agora e sempre. Amém.
0: Ó meu bom e amado Jesus,
1: perdoai-nos, livrai do fogo do inferno, levai as almas todas para o céu e socorrei principalmente que mais precisar da vossa infinita misericórdia.
0: Santo Antônio de Santana Galvão,
1: rogai por nós.
0: São Domingos Sávio,
1: rogai por nós.
0: São Miguel, São Gabriel e São Rafael,
1: rogai por nós.
0: Senhora Aparecida, Rainha e Padroeira do Brasil,
1: rogai por nós que recorremos a vós.
0: Meus irmãos queridos, obrigado por terem rezado conosco. Um dia abençoado a todos vocês, a todos os meninos, a família toda. Fiquem com Deus.
2: Amém. Fique com Deus. Agradecemos por mais um dia.
0: Salve Maria.
3: Salve Maria. Deus abençoe, Eduardo.
0: Amém, Deus. Amém. E nós chegamos ao final do nosso Santo Terço, louvando e agradecendo a Deus por isso, por mais um dia ele ter nos dado a oportunidade de rezarmos e agradecer por tudo que temos recebido de vossas mãos, Senhor, que sempre nos coloca aquilo que merecemos, sempre, sempre. Obrigado, Senhor, por tudo. E nós agradecemos a nossa Mãe Santíssima por todos os benefícios que todos os dias, Mãe querida, recebemos de vossas mãos liberais. Dignai-vos agora e para sempre tomar-nos debaixo de vosso poderoso amparo, e para vos saudar, vos saudamos com a Salve Rainha. Salve Rainha, Mãe de Misericórdia, vida, doçura e esperança, nossa salve. A vós bradamos os degredados filhos de Eva, a vós suspiramos gemendo e chorando neste vale de lágrimas. Eia, pois, advogada nossa, esses vossos olhos misericordiosos a nós volvei, e depois deste desterro mostrai-nos Jesus, bendito fruto do vosso ventre. Ó clemente, ó piedosa, ó doce e sempre Virgem Maria, rogai por nós, Santa Mãe de Deus, para que sejamos dignos das promessas de Cristo. Assim seja. Amém. Nós nos consagramos à nossa mãezinha querida, a Senhora Aparecida. Ó Maria Santíssima, pelos méritos de nosso Senhor Jesus Cristo, em vossa querida imagem de Aparecida, espalhais inúmeros benefícios sobre todo o Brasil. Eu, embora indigno de pertencer ao número de vossos filhos e filhas, mas cheio do desejo de participar dos benefícios de vossa misericórdia, prostrado a vossos pés, consagro-vos o meu entendimento, para que sempre pense no amor que mereceis. Consagro-vos a minha língua, para que sempre vos louve e propague a vossa devoção. Consagro-vos o meu coração, para que depois de Deus vos ame sobre todas as coisas. Recebei-me, ó Rainha incomparável, vós que o Cristo crucificado deu-nos por mãe, no ditoso número de vossos filhos e filhas.

Acolhei-me debaixo de vossa proteção. Socorrei-me em todas as minhas necessidades espirituais e temporais, sobretudo na hora de minha morte. Abençoai-me, ó celestial cooperadora, e com vossa poderosa intercessão, fortalecei-me em minha fraqueza, a fim de que, servindo-vos fielmente nesta vida, possa louvar-vos, amar-vos e dar-vos graças no céu por toda a eternidade. Assim seja. Obrigado a você, meu irmão, a você, minha irmã, a você que rezou conosco, louvando e agradecendo ao bom Deus por tudo na sua vida, na vida da sua família. Nós estivemos e continuaremos sempre unidos. Em nome do Pai, do Filho e do Espírito Santo. Amém. Fiquem todos com as bênçãos do Senhor Jesus, a proteção e as bênçãos da Mãe Aparecida. Fiquem em paz, fiquem na paz.

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2: 5 horas, horário de Brasília.
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Chegando daquele jeitão de sempre que você já conhece, com muita música sertaneja, alegria e diversão, pra gente começar bem esta quarta-feira, dia 27 de maio de 2026, agradecendo sempre o seu carinho e a sua companhia. É bom demais saber que você escolheu a Rádio Aparecida e a Rede Aparecida de Rádio pra juntos despertarmos ao som dos clássicos da nossa música sertaneja. E o programa Acorda Brasil tem a direção geral do Missionário Redentorista Padre Vanderlei Souza. Na coordenação nós temos a Paula Castro e nos trabalhos técnicos comandando a máquina de som da Rádio Aparecida, eles, meus amigos, Patrick Carvalho, o MC Trick, e o Murilo Germano, o Morelão. Vocês estão bom? Firmes e fortes, bom pra arrebentar, animados pra essa quarta-feira? Então tá bom, bom trabalho pra gente, que Deus e Nossa Senhora Aparecida abençoe esse meio de semana. Quem é que vai começar na máquina de som? É você, MC Trick. Já vamos começar atendendo o pedido musical nessa quarta-feira? Então deixa eu pegar o recadão dela aqui, cadê a mensagem? Bom dia, Bruno, sou a Maria da Glória de Campo Grande, Mato Grosso do Sul. Voto na música de número 2 e gostaria de ouvir com Silveira e Silveirinha, Linda Cigana. Que Deus e Nossa Senhora Aparecida abençoe você, toda a equipe. Beijo no seu coração e uma semana abençoada para todos nós. Amém. Minha amiga Maria da Glória, ouviu aí aquela que, ó, que é, tá querendo ouvir, MC Trick? Isso. Silveira e Silveirinha cantando Linda Cigana, matando a saudade de Silveira e Silveirinha, essa dupla que fez história. Já vai preparando ela daí, enquanto você vai ajeitando ela daí, essa moda boa demais. Eu vou mandando daqui um beijo pra Wanda Bento de Tambaú, São Paulo, tá ligadaça aqui no Acorda Brasil. Beijo pra Wanda e um abração aos amigos e amigas que nos sintonizam pelas emissoras de rádios que integram a Rede Aparecida de Rádio, entre elas a Rádio Brasil em Campinas, São Paulo, a Rádio Regional Esperança FM em Lins, São Paulo, a Rádio Rural FM em Tefé, no Amazonas, e a Rádio Interativa FM em Espírito Santo do Pinhal, São Paulo. Essas que são algumas das várias emissoras que sempre levam a nossa programação cada dia mais longe. Fica aqui o abração do Bruno Anaia e o nosso agradecimento. Agora sim, meu amigo MC Trick, simbora abrir o programa com essa moda boa demais, Silveira e Silveirinha cantando Linda

0: Madalena Bruger de Juiz de Fora em Minas Gerais e mandou recadão no nosso WhatsApp 12-3104-1043 e vai soltar a voz aqui agora. Fala comigo, minha amiga Maria Madalena.
1: Bom dia, Bruna Nai, bom dia a todos aí da equipe do Bruno. É a Maria Madalena Bruger do Posto do Imperador São Pedro. Estou aqui passando por aqui para me poder votar na música de número 1, que é o Teodoro Sampaio, Os Quatro Cantos da Casa. Eles vão, se eles forem vencedores, eu vou dedicar para todos aqui da Cidade Alta, Bosque do Imperador, Bosque dos Lagos, Encanto dos Brujos, lá para Marcelo, Sebastião, o Renato, Luísa, Edmundo, Silvana, Claudinei, a família do Sebastião Lauro. Mando também o Chiquito, família lá do Reclame dos Brujos, todos da Cidade Alta, também para todos os juízes de fora, para a Rádio Catedral FM, o Padre Expedito, né, que é o nosso diretor da Rádio Catedral, que Deus abençoe ele muito. Também gostaria de ouvir uma música com Gini Geno, uma música muito boa, que é Ela Chorou de Amor. Manda para todos que estão na sintonia, para todo esse povão do seu programa, o Bruno, que é uma multidão de gente. Fica com Deus, bom dia. Parabéns por tudo, tá?
0: Um beijo pra você, minha amiga Maria Madalena, muito obrigado pelo carinho e pela companhia, pediu essa moda boa demais do Gini Geno e foi com ela que a gente fechou esse bloco ao som de Ela Chorou de Amor, já aproveitou também, já botou na música de número 1 na votação da música da semana e um abração a toda essa turma, gente boa demais e todos de Juiz de Fora, onde a nossa audiência é excelente. Eu fico feliz demais de sempre receber os recadões dos amigos e amigas de Juiz de Fora e desse Brasilzão afora também, que sempre nos fazem companhia. Eu vou pro intervalo bem rapidão. Na sequência, eu volto pra gente falar da votação da música da semana, votação que tá bem acirrada, e tem também no próximo bloco o quadro Versão Sertaneja, que a gente pega aquela música de outro estilo, de outro ritmo musical e traz pro nosso estilão sertanejo. Eu volto já.
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3: 5:30, horário de Brasília.
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3: Já estamos de volta para dar sequência ao Acorda Brasil desta quarta-feira, dia 27 de maio de 2026. Mandando aquele abraço carinhoso e especial aos amigos e amigas que nos sintonizam pelas emissoras de rádios que fazem parte da rede Aparecida de Rádio, entre elas a Rádio Cidade FM em Martins Soares, Minas Gerais, terra do nosso amigo Marquinho Blackfone, a Rádio Difusora em Casa Branca, São Paulo, a Rádio Coração FM em Dourados, no Mato Grosso do Sul, e a Rádio Diocesana FM em Campanha, Minas Gerais. Essas que são mais algumas das várias emissoras que sempre levam a nossa programação para os quatro cantos desse nosso Brasilzão. E agora eu quero lembrar da votação da música da semana. Para você que ainda não escolheu a sua preferida, a hora é agora. Manda recadão no nosso WhatsApp 12-3104-1043. E essa semana você vai escolher uma entre essas duas aqui. A de número 1 é eles, Teodoro e Sampaio, cantando Os Quatro Cantos da Casa. São eles a música de número 1, Os Quatro Cantos da Casa, com Teodoro e Sampaio. E a de número 2 são eles, Duduca e Dalvan, cantando Rastros na Areia. E aí, qual que é a sua preferida? É a de número 1 ou a de número 2? Tem um trechinho delas aí, Murilão? Capricha num trechinho delas, então.

0: trechinho de cada uma delas, eu quero saber qual é a sua preferida. Continua mandando um recadão no nosso WhatsApp 12-3104-1043 e escolha a sua preferida, manda abraço, manda beijo pra quem você quiser, aqui você sabe, você pode ficar à vontade. Já liga o microfone aí, meu amigo Murilão, vamos dar um cheguinho em Jucurutu, no Rio Grande do Norte, e ouvir a nossa amiga Nevinha soltando a voz aqui no Acorda Brasil. Fala comigo, Nevinha.
1: Bom dia, Bruno, eu sou Nevinha de Jucurutu, do Rio Grande do Norte. Eu voto com a música do número 2. Se possível, toco uma música de Milionário José Rico.
0: Um beijo pra você, minha amiga Nevinha, tá anotado o seu voto na música de número 2 e ela tá querendo ouvir o Milionário José Rico. Se der tempo ainda hoje, a gente rola uma dos Gargantas de Ouro pra você. Deixa comigo, minha amiga Nevinha. Deixa eu pegar mais recadão aqui. Muito bom dia, meu amigo, aqui é o Roberto Borges de Ribeirão Bonito. Cara, tá difícil, não pode escolher as duas, eu escolho a de número 1. Forte abraço e bom trabalho, valeu, meu amigo Roberto Borges, abração pra você e a todos de Ribeirão Bonito. E tá anotado o seu voto no Teodoro Sampaio cantando Os Quatro Cantos da Casa.

0: Cheguinho em Sumaré e ouviu o nosso amigo Zé Dantas soltando a voz aqui no Acorda Brasil.
1: Bom dia Bruno, tudo bom? Bom dia MC Drake, Murilão, aí bom pra arrebentar mesmo, hein? Ô Bruno, é o seguinte, vou voltar na número um aí, rapaz, muito bom, viu? Essa moda aí. E esses meninos aí que lembra Milionários é Rico, eles são muito bons mesmo. O gesto com as mãos que eles fazem, a roupa que lembra o estilo daquelas que eles usavam lá, muito bom, bom mesmo. Bruno, bota oração pela família aí pra nós, Padre Zezinho, gosto de ouvir essa canção popular aí, hein? Boa demais mesmo. Logo estarei aí, Bruno, logo estarei aí. Abraço. Zé Danta Sumaré. Salve Maria, Bruno. Salve Maria sempre.
0: Valeu, meu amigo Zé Dantas. Abração pra você. Tá anotado o seu voto na música de número 1. Ele tá querendo ouvir a oração pela família com o Padre Zezinho. Ela vai tocar daqui a pouquinho, meu amigo Zé Dantas. Mas vai ser na outra programação da Rádio Aparecida. Daqui a pouquinho tem Bom Dia em Família. Tem outros programas também. Com certeza o Padre Zezinho vai cantar pra você. Combinado, Zé? Abraço, obrigado mais uma vez pelo carinho e pela companhia. E tá anotado o voto dele no Teodoro e Sampaio. O nosso amigo Geraldo, da cidade de Jambeiro, também tá escolhendo a música de número 1, Os Quatro Cantos da Casa. Deixa eu abrir mais um recadão aqui. Bom dia, Bruno. É a Mariana de Valinhos. Meu voto é na música de número 1. Adoro ela. Adoro essa música. Fica com Deus e bom dia. Um ótimo dia para você também, Mariana. E abração a todos de Valinhos, onde a nossa audiência é boa demais da conta. Mais uma mensagem aqui. Bom dia, Bruno. Aqui é o Paulo de Campinas. Meu voto é pra música número 2, Rastros na Areia. Se pudesse, botaria 10 vezes. Forte abraço, ótima semana a todos vocês que transmitem a nós que recebemos as mensagens. Boa energia para o dia. Valeu, meu amigo Paulo. Abração pra você e a todos de Campinas, cidade maravilhosa também, onde a nossa audiência é muito boa, inclusive por conta da Rádio Brasil, que é uma emissora parceira e faz parte da Rede Aparecida de Rádio, sempre levando o Acorda Brasil para a cidade de Campinas e toda a região. E agora é hora desse quadro que eu prometi, vou cumprir, que a gente pega aquela música de outro estilo, de outro ritmo musical e traz pro nosso estilão sertanejo.
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0: E hoje eu vou trazer a música do Grande Ovelha. Na verdade, é uma versão de uma música internacional que o Ovelha fez e lançou em 1981 e fez muito sucesso, que é a Te Amo, O Que Mais Posso Dizer, que muitos conhecem como Sem Você Não Viverei. E no quadro Versão Sertaneja de hoje, a gente curte

10:43 e escreveu o seguinte: bom dia, Bruno, adoro o seu programa, toca pra nós Barquinho de Ouro e que Nossa Senhora Aparecida os proteja e todos aí da Rádio Aparecida também. Eu voto na música de número 1, tá anotado o seu voto e pediu e ouviu o trio Parada Dura fechando o bloco com essa música que agora tá voltando a fazer sucesso. O que essa música tá bombando nas redes sociais, não tá

0: famosa Barquinho de Ouro, que foi gravada, ó, há muitos e muitos tempos atrás, pelo trio Parada Dura, também pelo o trio também de Goiás, também gravou essa música que fez muito sucesso também, entre outros grupos também. E essa música tá voltando a fazer sucesso. Tem muitos artistas aí regravando essa música também, e num estilo diferente, e ela tá com tudo. A famosa Barquinho de Ouro, sucesso lá do passado, e que agora, como a gente disse, tá voltando e voltando com tudo. Foi os Filhos de Goiás que gravou ela. Eu tinha falado o trio de Goiás, não, mas é os Filhos de Goiás que gravou ela. Eu conhecia na voz deles. Aí depois veio o trio Parada Dura também, e agora tem vários e vários artistas. Tem um que tem chamado muita atenção, que é o nome dele é, como que é mesmo? Guilherme Silva. Tem feito muito sucesso também na voz do Guilherme Silva, a Barquinha de Ouro. E pedido do nosso amigo Jarlan Almeida, ele não falou com quem que ele queria ouvir, e a gente curtiu aí com o trio Parada Dura. E agora é hora do Amigo do Campo ficar bem informado com as principais notícias e informações do mundo agropecuário.
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3: Uma prática que tem crescido em diversas regiões é a chamada agricultura noturna. Muitos produtores têm aproveitado o período da noite e da madrugada para realizar operações como plantio e aplicação de produtos. Além das temperaturas mais amenas, o trabalho noturno pode trazer mais eficiência em algumas atividades e ainda reduzir perdas por evaporação durante a aplicação. Para isso, o investimento em tecnologia, iluminação e treinamento das equipes tem sido fundamental.
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11: Bom dia a todos que estão nos ouvindo pela Rádio Catedral. Eu quero invocar de Deus uma grande bênção para você nesse dia que está começando. O sol vem sobre nós, a claridade vem sobre nós. Às vezes é a chuva, às vezes é a névoa. Assim começam os dias. Olhe para fora e vê como está começando o dia. Agradeça a Deus pelo jeito do dia de hoje. Foi o jeito que Deus escolheu para você, para nós. E assim, vamos viver com o coração voltado para Deus. Quando chove, a gente fica com o coração mais recolhido, parece que há mais silêncio. É momento da gente lembrar que Deus quer falar conosco no silêncio do nosso coração. Se o sol está brilhante,

0: sabemos que Deus é nossa luz, nossa força. Se está chovendo forte, vamos lembrar que Deus nos dá graças. A chuva é sinal de graça, mas também vamos lembrar que a chuva pode trazer perigos para nós e para os outros. Peçamos a proteção de Deus. Seja qual for o jeito que o dia está começando, lembre-se de Deus e agradeça a Nosso Senhor pelos seus benefícios. Deus é sempre bom, é sempre misericordioso, o seu amor é eterno. Vamos continuar a rezar o Salmo 135, eu vou rezar a segunda parte, que é um grande louvor a Deus. Deus feriu os primogênitos do Egito, porque eterno é seu amor. Ele tirou do meio deles Israel, porque eterno é seu amor. Com mão forte e com braço estendido, porque eterno é seu amor. Ele cortou o mar vermelho em duas partes, porque eterno é seu amor. Fez passar no meio dele Israel, porque eterno é seu amor. E afogou o faraó, porque eterno é seu amor. Ele guiou pelo deserto o seu povo, porque eterno é seu amor. E feriu por causa dele grandes reis maus, porque eterno é seu amor. Reis poderosos fez morrer por causa dele, porque eterno é seu amor. A Sihon, que fora rei dos amorreus, porque eterno é seu amor. E a Og, o soberano de Bazã, porque eterno é seu amor. Repartiu a terra deles como herança, porque eterno é seu amor. Como herança a Israel, seu servidor, porque eterno é seu amor. De nós, seu povo humilhado, recordou-se, porque eterno é seu amor. De nossos inimigos, libertou-nos, porque eterno é seu amor. A todo ser vivente, ele alimenta, porque eterno é seu amor. Demos graças ao Senhor, o Deus dos céus, porque eterno é seu amor. Glória ao Pai, ao Filho e ao Espírito Santo, como era no princípio, agora e sempre. Amém. Nós vemos, meus irmãos, que esse salmo é um salmo de louvor a Deus que vai nos libertando de situações difíceis. Nós, às vezes, nos encontramos em situações difíceis, parece que não vai ter jeito. Lembre-se que Deus não abandona o seu povo. Aqueles que são fortes contra nós não são nada diante do poder de Deus. Deus é forte. Nós não podemos ter nenhum ódio contra quem possa nos causar o mal. Tenho que repetir isso sempre. Jesus nos ensinou a amar os inimigos e rezar pelos que nos perseguem. Portanto, inimigos existem. Perseguição pode existir, mas isso não pode nos destruir e nem destruir o nosso desejo de amar, a nossa disposição de seguir a palavra de Deus. Nosso refúgio é Deus. Ali Deus nos protege, porque eterno é seu amor. Deus é eterno e eterno é seu amor. Que Deus abençoe você, nos abençoe a todos nós esse dia e preparemos-nos para vivê-lo bem, recorrendo-nos sempre à proteção de Deus. E também a proteção de sua Mãe Santíssima. Coloquemos-nos debaixo do seu manto. Nossa Senhora tem um manto sagrado que nos protege. Ela é Mãe poderosa. Por isso vamos rezar agora a oração do Ângelus e logo depois receber a bênção para o dia que estamos apenas começando.
1: O anjo do Senhor anunciou a Maria e ela concebeu do Espírito Santo. Ave Maria, cheia de graça, o Senhor é convosco, bendita sois vós entre as mulheres, bendito é o fruto do vosso ventre, Jesus. Santa Maria, Mãe de Deus, rogai por nós, pecadores, agora e na hora da nossa morte. Amém. Eis aqui a escrava do Senhor, faça-se em mim segundo a tua palavra. Ave Maria, cheia de graça, o Senhor é convosco. Bendita sois vós entre as mulheres, e bendito é o fruto do vosso ventre, Jesus. Santa Maria, Mãe de Deus, rogai por nós, pecadores, agora e na hora da nossa morte. Amém. E o Verbo de Deus se fez

0: carne e habitou entre nós. Ave Maria, cheia de graça, o Senhor é convosco. Bendita sois vós entre as mulheres e bendito é o fruto do vosso ventre, Jesus. Santa Maria, Mãe de Deus, rogai por nós, pecadores, agora e na hora da nossa morte. Amém. Rogai por nós, Santa Mãe de Deus, para que sejamos dignos das promessas de Cristo. Oremos, infundi, Senhor, em nossas almas a vossa graça, para que, conhecendo pela anunciação do anjo a encarnação do Verbo, cheguemos por sua paixão e cruz à glória da ressurreição, por Cristo, Senhor nosso. Amém. Vamos agora pedir a Deus que nos abençoe. O Senhor esteja convosco, Ele está no meio de nós. Abençoe-vos, Deus Todo-Poderoso, Pai, Filho e Espírito Santo. Amém.
1: Vamos hoje benzer o quarto do casal. O quarto do casal deve ser sempre abençoado. Então vamos pedir ao nosso Senhor que afaste desse quarto todas as coisas malignas e possa o casal viver em paz de dia e de noite. A nossa proteção está no nome do Senhor, que fez o céu e a terra. O Senhor esteja convosco, Ele está no meio de nós. Oremos. Abençoai, Senhor, este aposento, a fim de que o casal que nele reside viva na vossa paz e permaneça na vossa vontade, e depois de envelhecer e de multiplicar-se ao correr de uma longa vida, possa enfim chegar ao reino do céu, por Cristo nosso Senhor. Amém.

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1: Moçada bonita, bom dia, bom dia. Excelente manhã de quarta-feira para você. Hoje, 27 de maio de 2026, está começando o nosso programa Manhã de Bênçãos.

0: 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A partir de agora tem música, informação e também sua participação. Fique à vontade para interagir conosco. Para você que não me conhece, muito prazer. Sou Priscila Bahia, sua companhia, mas pode me chamar de Pri Bahia. Vamos ficar juntos nessa manhã de quarta-feira, mas agora aumente o seu volume e vem comigo
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0: Quarta-feira é o ponto de equilíbrio da semana. Nós já vencemos uma etapa e temos outra por vencer. Por isso, renove as suas forças, encontre dentro de si a fé e comece já a demonstrar esperança em dias melhores. Desprenda-se do que não deu certo e acredite no seu potencial para fazer acontecer os seus projetos. Alguns percalços ajudam a reorganizar a rota, mas não podem ser uma barreira. Perceba que hoje é a oportunidade para ser feliz. Pense nisso, reflita e faça desse dia o melhor da sua vida.
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0: Se prepare para ouvir e acompanhar o melhor da música cristã até às 7 da manhã, 6:30, Vim de Verde, a leitura orante da Palavra de Deus com Padre Dondice. E a gente já começa bem o som de Celina Borges. Nosso Deus, um excelente dia para você.

Deus quem prometeu, Jean. 6h23. Ótimo dia pra você. Chegamos ao meio da semana. Dá pra acreditar? Quartou, hein? Que seja uma quarta-feira muito abençoada pra todos nós. E quarta-feira é aquele momento perfeito pra gente fazer uma avaliação de como está caminhando a nossa semana. Como você gostaria que ela terminasse. Então, se não tá legal, tá na hora de dar aquela mexida, né? Já estamos no meio da semana. Então, portanto, dá aquela mexida. Agora, se as coisas estão caminhando perfeitamente, que Deus continue abençoando para que a gente possa chegar lá no final de semana, olhar para trás e ver tudo aquilo que a gente realizou, tudo aquilo que a gente se dedicou e deu o nosso melhor. Eu desejo para você uma quarta-feira iluminada, produtiva, alegre, muito feliz. São 6h24, estamos aqui nos preparando, daqui a pouquinho tem o Vim de Verde, a leitura orante da Palavra de Deus com Padre Dondzi. Continue ligado, continue acompanhando o nosso programa, que está apenas começando. Muitas atrações vão passar por aqui, durante essa manhã você fica bem informado, também dá boas risadas com a gente, tem momentos de oração, de reflexão, tem aquela receita boa, então tudo isso e muito mais. Ainda nesta manhã de quarta-feira, continue na escuta.

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Em nome do Pai, do Filho e do Espírito Santo. Amém. Espírito Santo de luz, dai-nos o dom da sabedoria para distinguir o bem do mal e a verdade da mentira. Guiai-nos a cada passo, em cada dia, para que sigamos o caminho do Evangelho com a ajuda de Maria, por Cristo nosso Senhor. Amém. Vede, é nossa leitura orante da Santa Palavra, nosso encontro com Deus de cada dia, aqui pela frequência da Rádio Catedral, agradecendo a Deus este veículo que ele nos deu e pedindo a Deus a perseverança da nossa escuta à Santa Palavra, mas especialmente de colocá-la em prática. Que Maria, Mãe querida, aquela que de forma mais perfeita e linda praticou a Santa Palavra, nos inspire e nos ajude. Ela que é nossa professora em acolher e em viver a Santa Palavra. Nós estamos no finalzinho do capítulo 27 de Mateus. É os momentos finais ali da sepultura e da espera da ressurreição. Acolhemos toda essa história do Calvário de Jesus, sua paixão e sua morte, com um coração profundamente comovido. E estas palavras foram nos deixadas para alimentar a nossa fé na certeza absoluta do amor de Deus, porque só aquele que ama dá a vida, e deu a vida quando ainda não éramos seus amigos, nem o conhecíamos, ele deu a vida por nós. Então, agradecemos a oferta constante do Senhor Jesus, nosso Deus e Salvador, que se dá sem cessar no altar de cada Eucaristia. Acolhemos hoje, então, aquela guarda que vai ficar velando ali o túmulo, porque havia os judeus se precaveram de que pudesse alguém falar que o corpo de Jesus fora roubado. Acolhemos hoje então Mateus capítulo 27, versículos 62 a 66. Mateus capítulo 27, versículos 62 a 66. Como você sabe, a nossa tradução é a tradução da Bíblia da CNBB. Mateus 27, 62 a 66. Agora então, ouçamos a Santa Palavra. No dia seguinte, terminado já o dia da preparação do sábado, os sumos sacerdotes e os fariseus foram ter com Pilatos e disseram a ele: Senhor, lembramo-nos de que este impostor, quando ainda estava vivo, disse: depois de 3 dias vou ressuscitar. Manda, portanto, assegurar o sepulcro até o terceiro dia, para que não aconteça que os discípulos venham roubar o corpo e digam ao povo: ele ressuscitou dos mortos. Pois essa última impostura seria pior do que a primeira. Pilatos respondeu: aí tendes uma guarda, e de assegurar o túmulo como melhor vos parecer. Então eles foram assegurar o sepulcro, lacraram a pedra e deixaram ali a guarda. Amadas irmãs, amados irmãos, esta precaução dos sumos sacerdotes e dos chefes do templo acontece somente aqui em Mateus. Esta precaução está muito bem explicada aqui. Ela tem a função, dentro do Evangelho de Mateus, de preparar o leitor para a palavra ressurreição dos mortos, para a realidade ressurreição dos mortos. Jesus havia dito isto quando disse: vocês terão, é preciso que o Filho do Homem padeça, morra e

ressuscitará no terceiro dia. Mas os apóstolos não compreenderam bem de que se tratava. Só vão compreender depois da ressurreição. Então, a audiência, o ouvido do apóstolo já escutou essa palavra, mesmo que não saiba direito do que se trata. Esta palavra não ficou somente no ouvido e no coração dos discípulos, ficou também no ouvido e no coração ou no estômago, não sei bem dizer, dos sumos sacerdotes e fariseus, que pensavam que será a ressurreição dos mortos. E como isso acontecerá? Se eles estão eliminando a vida de Jesus, pretendem também, evidentemente, eliminar este fato que acontecerá depois. Então, isso tudo prepara-nos para receber os textos muito curtinhos, muito resumidos, mas tão poderosos da ressurreição, né? O capítulo 28, que falará da ressurreição num episódio apenas, terá 20 versículos, muito diferente desse capítulo anterior, 27, que estamos terminando, que vamos chegar lá a 66 versículos. Então, os fatos da ressurreição serão resumidos na sua essência, né? Com aquele mandato final de Jesus maravilhoso em Mateus, né? Então, é preciso estarmos preparados, o ouvinte de Mateus, aquele que acolheu o Evangelho de Mateus pela ação do Espírito Santo, saber que estava no ar, tanto no coração do apóstolo que esperava sem saber o quê, mas também estava no ar, na vida e na mentalidade e talvez no medo dos sumos sacerdotes e autoridades, a palavra ressurreição dos mortos, né? Então, abrir definitivamente as portas do túmulo e a morte não ser mais uma morada dos mortos, mas lugar da vida, até ao ponto de ela mudar de nome, não ser mais morte, Thanatos, mas ser Páscoa, passagem. Na passagem de Jesus, na passagem pela morte, todos nós recebemos a vida dele, que já não mais termina, que é eterna. Ele nos deu da sua vida, aquela que no batismo acolhemos ao falar sim, eu creio. Quem crê está na vida eterna. Quem crê já começou a vida eterna com o Senhor até estarmos com ele. Então, é por isso que foi feita essa precaução, né? Muito minuciosa, né? Os sumos sacerdotes e autoridades pedem a Pilatos, que comentam a Pilatos o fato de que Jesus havia anunciado, recordando que ele anunciou que ressuscitará. Então estamos esperando o fato da ressurreição, e Pilatos então diz para eles disporem da guarda que eles têm à vontade deles, como eles quiserem. Assim eles lacram o túmulo, né? Aqui sabemos que o túmulo está lacrado, não só fechado, mas lacrado. Sabemos que Nicodemos e José rolaram a pedra, agora ele foi lacrado. Normalmente o lacre era com um selo, né? Um selo ou do templo ou da guarda romana, um selo que violado seria crime. Então, é por isso eles estão ali se assegurando de que esse crime não será cometido, e de fato põe a guarda lá, que vai estar ali vigiando para que nada aconteça naqueles próximos 3 dias. Assim estamos na expectativa do que acontecerá. Nossa expectativa está no máximo, porque sem dúvida o que Deus nos preparou não termina na morte de cruz, mas na ressurreição do Senhor. E é o ressuscitado que está presente onde 2 ou 3 estiverem reunidos, nome dele. É o ressuscitado que nos fala aqui na Santa Escritura. É o ressuscitado que nos alimenta pela Santa Eucaristia. É o ressuscitado que vive na sua igreja. E por isso, damos glória ao Pai, ao Filho e ao Espírito Santo, como era no princípio, agora e sempre. Amém. Acolhemos a bênção. Pai de bondade infinita, como é maravilhosa a mensagem da ressurreição, como é bom saber

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0: Matheus está no barco, Tony Alisson, para encerrar aqui o Fé e Melodia desta quarta-feira. Amanhã, você sabe bem, bem cedinho a gente inicia trazendo essas belíssimas canções que evangelizam, que tocam os nossos corações. Agora se prepare e fique bem informado. Vem chegando o Jornal Notícias em 30 e depois tem o Catedral Notícia, primeira edição. Ótima quarta-feira.
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3: Quarta-feira, 27 de maio de 2026. Um bom dia para você. Começa agora a edição de número 2345 do Notícias em 30, uma produção da Rede Aparecida de Rádio em parceria com a Cygnis Brasil. Eu sou Mário de Paula, comigo Leandro Rodrigo nos trabalhos técnicos, a equipe Master Web na transmissão multimídia e na apresentação Ana Maria Reis. Ana, bom dia.
4: Bom dia, Mário. Bom dia a você que nos acompanha pelas emissoras de inspiração.

0: Ação Católica em todo o país, em especial a quem está nos ouvindo pela Rádio Arca da Aliança em Joinville, Santa Catarina, também pela Rádio Santana em Ponta Grossa, no Paraná. Você pode nos acompanhar com imagens ao vivo aqui dos nossos estúdios, pelo Facebook, pelo YouTube da Rádio Aparecida, no aplicativo Aparecida e no portal a12.com/rádio. Vamos aos destaques de hoje.
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2: Hoje você confere que comissão especial tem dia decisivo para a votação de parecer sobre o fim da escala 6x1.
0: Atlas da Violência mostra que Brasil atingiu a menor taxa de homicídios em 11 anos, mas ainda persiste o racismo estrutural.
2: E ainda, acordo de cooperação reforça a defesa da dignidade de crianças e adolescentes e determina que a infância deve ser prioridade social.
3: Economia.
2: A comissão especial que discute a PEC do fim da escala 6x1 tem um dia decisivo para a votação do relatório do projeto. O texto do relator Léo Prates, do Republicanos da Bahia, deve ser votado hoje no órgão colegiado e pode ser levado ao plenário ainda no mesmo dia. Depois de uma semana de atraso no cronograma, Prates apresentou o parecer na última segunda-feira na comissão especial, mas um pedido de vista adiou essa votação. Para que fossem cumpridas duas sessões em plenário e a votação fosse retomada, o presidente da Câmara, Hugo Mota, do Republicanos da Paraíba, marcou uma sessão para amanhã desta quarta-feira. A ideia de Hugo é que a votação do texto seja acelerada e realizada ainda durante a tarde. No Senado, a tramitação ainda está em aberto.
0: E empresários de diferentes setores estão aderindo a essa campanha pelo fim da escala 6x1. Reportagem de Rafael Rodrigues.
4: Empresários da área como alimentação, direito, gestão de frotas, recursos humanos, entre outros, estão entre os milhares de apoiadores da campanha O Brasil Quer Mais Tempo. Trata-se de uma mobilização nacional que defende o fim da escala de trabalho 6x1 no Brasil. Em comum, os relatos dos empresários apontam que jornadas mais equilibradas não representam prejuízo para os negócios. Os empresários garantem que podem aumentar a produtividade, melhorar o ambiente de trabalho e fortalecer o compromisso das equipes. Até o momento, são mais de 9 mil empresários que já aderiram a essa campanha. Uma delas é a empresária Isabela Raposeiras. Ela falou que o debate sobre o fim da escala 6x1 ganhou força a partir da mobilização de trabalhadores e empresários favoráveis às jornadas mais humanas. Ela explica como surgiu o movimento que hoje reúne milhares de assinaturas e participa também das discussões sobre a proposta no Congresso Nacional.
5: As empresas trabalham atualmente, quem está na escala 6x1 trabalha com custos de rescisão e custos de absenteísmo, né? Os custos todos gerados pelas faltas, pelos atestados, pelas ausências, né? São muito altos. A partir do momento que as empresas implantam a 5x2 e a 4x3, esses custos diminuem muito, as pessoas passam a não faltar mais. Os custos de rescisão, que são muito graves, né, para uma folha de pagamento, eles diminuem consideravelmente, o que faz com que eventuais contratações que sejam necessárias, nem sempre elas são, na verdade, com esses custos diminuídos, eventuais contratações que tenham que se fazer em alguns setores, elas são menores em custo do que as rescisões que diminuíram. Então, há uma compensação de custos nessa troca.
4: De acordo com a empresária Isabela Raposeiras, empresas que adotam escalas como 5x2 e 4x3 têm registrado redução em custos ligados a faltas, afastamentos e rescisões trabalhistas. Segundo ela, a mudança na jornada pode trazer equilíbrio financeiro e melhorar o ambiente de trabalho.
5: E é sempre importante ver que atualmente muitos empresários não refletiam sobre o peso dessa escala na vida dos seus trabalhadores, né? E também não geriam os processos direito. Agora as empresas vão ter que se debruçar um pouco mais sobre as rebarbas, os processos não claros, a eficiência operacional da empresa em geral. A produtividade sobe bastante com o funcionário mais descansado. Isso, sem dúvida nenhuma, foi uma observação em todas as empresas que implantaram a escala mais humana, né?
4: Para a empresária, a discussão sobre jornadas mais flexíveis também faz empresários repensarem a gestão e a produtividade dentro das empresas. Ela destacou que trabalhadores mais descansados tendem a produzir mais.
5: Eu já venho falando sobre escala 5x2 e 4x3 há muitos anos. E um dos meus vídeos viralizou muito brutalmente. Daí o Movimento Brasil Quer Mais Tempo entrou em contato comigo para eu ajudar.

0: a divulgar o movimento e o manifesto e colher assinaturas. E aí eu percebi que no movimento não havia nenhum empresário, só havia e os trabalhadores lutando contra o fim da escala 6x1. E aí conversamos e pensamos uma estratégia de atrair empresários. E aí eu comecei a fazer também essa chamada de trazer empresários que apoiam e que já fazem escalas diferentes da 6x1. E foi assim que a gente começou esse movimento. Daí a gente recolheu, acho que quase 10 mil assinaturas de empresários. Eu tenho mais um grupo também. E acabei sendo também, depois disso, convidada para falar nas audiências públicas da Comissão Especial para Discussão da PEC.
1: A campanha O Brasil Quer Mais Tempo defende que o debate sobre a escala 6x1 vá além da jornada de trabalho e envolva temas como saúde mental, convivência familiar, produtividade e qualidade de vida. Rafael Rodrigues, para a Rede Aparecida de Rádio, Signos Brasil.
2: Este é o assunto do editorial desta quarta-feira com o missionário redentorista Padre William Betônio, diretor da Rádio TV Bom Jesus e Bom Jesus da Lapa na Bahia. Ele já está ao vivo conosco. Padre, bom dia, seja bem-vindo.
3: Bom dia, Mário, bom dia, Ana, bom dia a todos os nossos ouvintes, ao nossa equipe técnica que trabalha aí. E é importante a gente considerar isso, porque virou agora um tema de comoção popular. Né, a questão do fim da escala 6x1, e mais do que justo, né? Nós vivemos num país onde a força de trabalho ela é muito grande e, ao mesmo tempo, nós temos aí, vamos dizer assim, uma redução da qualidade de vida dos nossos trabalhadores. O trabalhador brasileiro, ele sempre sofreu com esse estigma, né, de que não trabalha bem, não trabalha o suficiente, que as leis trabalhistas, a consolidação das leis trabalhistas, famosa CLT, prejudica os empresários, faz com que o emprego não progrida. Isso tudo pelo contrário, né? A gente viu aí que o Brasil, a gente passa por uma questão do desemprego que vem caindo cada vez mais. A gente sabe que o povo brasileiro é um povo trabalhador e que é necessário para que haja saúde física, mental, emocional dos trabalhadores e também um aumento da produtividade, que esses trabalhadores eles possam ter a sua escala onde eles contemplem não só o dia de descanso, que acaba nem sendo o dia de descanso, para muitos que trabalham, o dia de descanso é o dia de você cuidar da casa, cuidar dos filhos, de você ter que reorganizar, ou seja, é mais um dia de trabalho. Então, essa luta, ela é uma luta que contempla, sim, os trabalhadores, mas se os empresários agissem de maneira inteligente, também contemplaria e facilitaria os processos dentro das empresas, assim como nós ouvimos essa entrevistada, que é uma empresária, vamos dizer assim, né? A gente tem que ter noção de que a maior parte dos empresários brasileiros, a maior parte, que eu digo assim, questão de volume, são esses empresários que têm os seus pequenos comércios, que têm, que estão voltadas para alimentação, necessidades básicas. Agora, quem luta mesmo pela manutenção da 6x1 são os grandes empresários. Esses são poucos, né? São aqueles que são que ganham muito dinheiro em cima de uma grande força de trabalho e eles ficam escondidos, mas são eles que manipulam o Congresso. E é aí que a gente consegue entender a verdadeira diferença entre direita e esquerda, né? No seu sentido original da palavra, né? Se você for buscar no sentido original da onde vem esses movimentos de direita e esquerda, né, a direita representava e representa sempre os donos de meios de produção, aqueles que e que inclusive está relacionado, né, com a questão da história do parlamento inglês, que do lado direito se sentavam os que tinham posse, os ricos, aqueles que representavam o parlamento, mas representavam essa classe. E do lado esquerdo eram os trabalhadores, eram aqueles que não vivem dos meios de produção, mas trabalham para que esses meios de produção aconteçam. Então, assim, essa visão aí fica bem nítida, né? Por que que aqui no Brasil a direita se manifesta de maneira contrária a 6x1? Justamente por isso, porque eles não estão representando os interesses do povo brasileiro, eles representam o interesse de grandes empresas.

0: de empresários, por exemplo, que tem milhares de trabalhadores, que tem sedes em vários estados do Brasil, né, empresas distribuídas em vários estados do Brasil, que para este, se você for mexer no volume, com certeza você vai ter que mexer nos ganhos e nos lucros no bolso desse pessoal. Mesmo sendo um pessoal ainda, como nós dizemos assim, 1%, né, dos grandes ricos, são eles que movimentam o Congresso, são eles que botam dinheiro nas campanhas dos deputados, se já não bastasse, né, os bilhões de fundo partidário, são esses empresários também que fazem o seu lobby em Brasília e vivem em Brasília para que esses deputados trabalhem para eles e não trabalhem para o povo. E o mais interessante, né, é como que você ainda tem pessoas que se iludem com isso, né? A degradação da ideia de leis trabalhistas e CLT, hoje que no Brasil virou alguma coisa pejorativa, né? Quando você fala que você é CLT, é como se você tivesse uma doença grave, né? E é muito pelo contrário. É esse pessoal que incutiu na cabeça das pessoas que a consolidação das leis trabalhistas é algo que não beneficia você. Pelo contrário, beneficia sim você, trabalhador. E essa mudança na escala vai beneficiar não só o trabalhador, que deve e merece um dia mais de descanso, mas também as empresas. O problema é a consciência retrógrada dessa minoria que é quem manda no país ou quem tem os meios de produção. Mário, Ana.
1: Pois é, padre, a gente aguarda então os desdobramentos, principalmente nesse dia decisivo para a escala 6x1, nesta quarta-feira. Até a próxima semana.
0: Até a próxima semana.
2: Segurança.
3: O Atlas da Violência 2026, produzido pelo Instituto de Pesquisa Econômica Aplicada, o IPEA, e pelo Fórum Brasileiro de Segurança Pública, mostra que o Brasil atingiu em 2024 a menor taxa de homicídios em 11 anos. O número absoluto de mortes é de 42.590 homicídios registrados oficialmente no país no ano passado, o equivalente a 20 assassinatos a cada 100 mil habitantes. A redução aparece tanto na comparação anual quanto em recortes mais longos da série histórica. Em relação a 2023, a taxa caiu 7,4%. Em números absolutos, a queda foi de 6,9%. No ano anterior, o Brasil havia registrado 45.747 homicídios. Mas o Atlas destaca que a queda deve ser lida com cautela, porque cresceram as mortes violentas por causa indeterminada. Segundo a estimativa dos pesquisadores, o país pode ter registrado 49.673 homicídios em 2024, o que reduziria a queda em relação a 2023 para apenas 0,4%.
1: Pois é, um dos recortes do Atlas da Violência 2026 mostra que a taxa de mortalidade por homicídio entre negros no Brasil supera em 170% a registrada entre os não negros. Segundo a pesquisadora Janina Santos, doutoranda em Geografia pela PUC Minas, os dados revelam como o racismo estrutural impacta diretamente a juventude negra no Brasil e reforçam a necessidade de ampliar políticas públicas e proteção social.
4: O Atlas da Violência deste ano reforça que a realidade do Brasil é completamente racializada. Nós temos uma taxa de homicídio que 170% é superior para pessoas negras que pessoas não negras. Isso mostra que o racismo está organizado, estruturado e decide quem que vive e quem que morre no nosso país. E é a juventude negra que continua sendo a principal vítima da violência, com todas as ausências de oportunidade, negação de direitos. Então é importante que não basta só reconhecemos esse problema, nós precisamos fortalecer políticas públicas, ampliar acesso à educação, à cultura, mas sobretudo proteção social, porque combater o racismo é uma responsabilidade coletiva, é de todos, porque defender a vida da juventude negra é defender também a justiça, a dignidade e o futuro do nosso país.
1: O documento também traz dados da violência contra a mulher. O índice de mulheres assassinadas no ambiente doméstico se manteve relativamente estável, variando de 1,25 para 1,18 por grupo de 100 mil habitantes. Nesse caso, o levantamento confirma também que as mulheres negras são as maiores vítimas de violência letal, com taxa de 66,7%, superior à taxa verificada de mulheres não negras em 2024. De acordo com Janina Santos, pesquisadora de migrações internacionais e mídias, as mulheres negras seguem como as maiores vítimas da violência letal no país, reflexo de desigualdades históricas e falhas na rede de proteção e acesso.

0: acesso à justiça.
1: Esse levantamento também mostra que as mulheres negras seguem sendo as maiores vítimas da violência letal no Brasil. Isso mostra que nós temos falhas históricas na rede de proteção, também no acesso à justiça, sobretudo para aquelas mulheres que vivem em regiões periféricas, nas comunidades, nas favelas, e que têm maior risco de vulnerabilidade social. Então, numa perspectiva antirracista, nós precisamos compreender que gênero e raça estão profundamente conectados. E as mulheres negras, sim, enfrentam múltiplas violências, o racismo, o machismo, a desigualdade econômica e muitas vezes a invisibilidade institucional. Então, essa é uma realidade que também precisa de fortalecer políticas públicas, políticas de acolhimento, de proteção, para que a sociedade tenha capacidade de romper com essas estruturas históricas de exclusão e de violência para as mulheres negras.
2: Vamos a um breve intervalo, conhecer mais os apoiadores do jornalismo. Na sequência, você acompanha os destaques da CNBB.
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0: 7h20.
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0: Já estamos de volta e aproveito para registrar a audiência de quem nos acompanha pela Rádio Nazaré em Belém do Pará, também a Rádio América em Uberlândia, Minas Gerais, além de todas as emissoras da Rede Aparecida de Rádio e Signes Brasil.
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3: Vamos saber o que é destaque na Igreja no Brasil com Luiz Lopes Júnior, da Assessoria de Comunicação da CNBB, a Conferência Nacional dos Bispos do Brasil. Luiz, bom dia.
4: Olá, Mário. Olá, Ana Maria. Bom dia. É destaque no portal da CNBB a renovação de um acordo de cooperação entre diversas entidades católicas em vista da proteção e promoção da dignidade de crianças e adolescentes. O documento assinado pela mesa bispo

0: Brasil reafirma o compromisso das instituições com a promoção dos direitos humanos, especialmente na defesa da dignidade de crianças e adolescentes. O texto destaca a necessidade de fortalecer processos de reconhecimento da infância como prioridade social e de garantir ambientes seguros, educativos e protetivos para meninas e meninos. O presidente da CNBB, Cardel Jaime Spengler, destacou que a iniciativa responde diretamente ao apelo do Evangelho e às necessidades da sociedade atual.
1: Colocar as crianças no centro da dinâmica evangelizadora da igreja, mas não só. No centro, eu diria, das atenções da sociedade como um todo, reflete aquilo que o Evangelho mesmo nos pede. Né? Jesus, quando diz, permitam que as criancinhas cheguem até mim, cheguem até Ele que é caminho, verdade e vida. Então, nesse sentido, certamente, este convênio que aqui assinamos, de alguma forma, corresponde ou responde a isso que o próprio Evangelho pede de nós e que a sociedade de hoje tanto necessita.
0: O acordo reúne entidades como a Associação Nacional de Educação Católica do Brasil, a Conferência dos Religiosos do Brasil, a Pastoral da Criança, a Pastoral do Menor, a Rede Jesuíta Brasil, a Rede La Salle, a Rede Salesiana do Brasil, a União Brasileira de Educação Católica, a União Marista do Brasil, o Instituto Migrações e Direitos Humanos e a Conferência Episcopal. A assinatura do acordo também se soma a outras iniciativas recentes da Igreja no Brasil, voltadas à promoção de ambientes seguros e à proteção de menores e pessoas vulneráveis. Em abril deste ano, por exemplo, a Conferência Nacional dos Bispos do Brasil e a Conferência dos Religiosos do Brasil, junto com a Pontifícia Comissão para a Tutela de Menores, firmaram um protocolo de intenções para fortalecer ações de prevenção, cuidado e proteção na Igreja no Brasil. O documento, assinado na Assembleia Geral dos Bispos, prevê iniciativas conjuntas de formação, cooperação entre dioceses e organismos eclesiais, além da promoção de boas práticas institucionais voltadas à cultura do cuidado. Também é destaque no portal da Conferência dos Bispos a reunião entre a presidência da CNBB, o ministro da Educação, Leonardo Barchini, e representantes do Instituto Federal de Educação, Ciência e Tecnologia do Sul de Minas Gerais, o IF Sul de Minas, realizada na última segunda-feira. Na ocasião, foram apresentados os resultados do projeto Capacita em Rede, que oferta cursos de formação profissional em todo o país, com apoio dos regionais da CNBB. Desde 2024, já foram ofertados mais de 1.100 cursos, com mais de 24 mil vagas ofertadas. E será concluída nesta quarta-feira a reunião do Conselho Episcopal Pastoral, o CONCEP, iniciada ontem. Esse encontro tem a participação da presidência da CNBB e dos presidentes das 12 comissões episcopais da Conferência dos Bispos. Na pauta, assuntos relacionados à preparação das campanhas para a evangelização neste ano e a campanha da Fraternidade 2027 com o tema do cuidado com as crianças. Os bispos também discutiram a recepção das diretrizes gerais da ação evangelizadora da Igreja no Brasil. A cobertura completa em cnbb.org.br. De Brasília, Luiz Lopes Júnior, da Assessoria de Comunicação da CNBB, para a Rede Aparecida de Rádio e Signes Brasil.
2: Saúde.
3: A atualização da norma regulamentadora número 1, a NR1, já está em vigor. A medida amplia a responsabilidade das empresas sobre os riscos à saúde mental dos trabalhadores. A mudança reforça a possibilidade de fiscalização e aplicação de multas de empresas e já vinha sendo cobrada por autoridades de saúde. Para ser uma noção da problemática, mais de 500.000 de licenças por saúde mental foram concedidas no ano passado. O Rafael Rodrigues conversou ontem ao vivo com a doutora Fernanda Miranda, que é advogada especialista em direito do trabalho, relações sindicais e compliance trabalhista. Ela tirou algumas dúvidas sobre esse tema.
4: Bom, a grande mudança é que a saúde mental deixa de ser apenas um tema de RH e passa a ser também uma obrigação de gestão de riscos trabalhistas e ocupacionais, né, da empresa. Então, os fatores de riscos psicossociais relacionados ao trabalho, como assédio, excesso de cobrança, meta abusiva, jornadas exaustivas, Tudo isso precisa ser identificado, relatado no programa de gerenciamento de risco da empresa, o PGR, que ela já tem, assim como as atitudes que serão tomadas.

0: tomadas para que esses riscos sejam extintos. Isso significa que a empresa não pode mais atuar somente quando há um afastamento ou quando recebe uma reclamação trabalhista. Ela precisa atuar e demonstrar essa atuação de prevenção desde já. Isso serve para todas as empresas, seja ela grande, pequena ou média. Essa norma já está em vigor, ela já existia fiscalização, mas não existia possibilidade de autuação, o que muda a partir de hoje.
1: Agora, doutora, conta pra gente como é que vai funcionar a fiscalização dessa nova normativa.
0: Bom, a fiscalização deve ocorrer principalmente por meio documental e pela análise da realidade do ambiente de trabalho, né? O auditor pode verificar se a empresa possui o GRO, o PGR atualizado, se os riscos foram incluídos, se existe o registro de medida preventiva, se a empresa fez treinamentos, se há canais de denúncia, se há política interna e por aí vai. O que ele precisa saber é se a empresa de fato está trabalhando para que não haja afastamento por ansiedade, burnout, nada disso, se ela está sendo preventiva. A gente tem escutado muito, e eu vou falar isso pelo escritório, como advogado, que a gente tem ouvido de algumas empresas, é que, mas tem 90 dias, o fiscal vai na empresa, vai dar algumas informações, vai me sugerir o que fazer e pode voltar e não me atuar. Isso existiu em toda a fiscalização, né? É uma faculdade de alguns auditores, dos auditores, na verdade, mas essa lei ela já está em vigor há muito tempo. As empresas tiveram mais de um ano para se adequar. Então, é pouco provável que isso venha a acontecer, que de fato existem esses 90 dias, né? Tanto é que, do mesmo jeito que as empresas estavam se preparando, os auditores também estavam. Houve a contratação de novos auditores.
1: Nós ficamos por aqui. O Notícias em 30, primeira edição, volta amanhã, 7 da manhã. Você pode rever as notícias da edição de hoje através do youtube.com/radioaparecida. Outras informações nos boletins de rede ao longo da programação.
2: Trabalhos técnicos de Leandro Rodrigo e Robson Marcelo, a equipe Master Web nas transmissões pelas redes sociais. 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
1: Uma excelente quarta-feira para você.
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1: 7:32. Bom dia, Roberto Oliveira.
2: Bom dia, Pri Bahia. Bom dia a você, amigo ouvinte da Rádio Catedral. Quarta-feira, 27 de maio de 2026. Confira os destaques de hoje. Hospital Colônia é oficialmente fechado em Barbacena.
1: Prefeitura de Juiz de Fora terá que fazer novo edital do transporte coletivo urbano.
2: O FJF divulga o resultado das matrículas de cotas do Sisu e do PISME 2026. Informação com credibilidade a partir de agora na Catedral FM.
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2: 7:33.
0: Cidade.
1: O antigo Hospital Colônia de Barbacena encerrou definitivamente as atividades de internação de longa permanência, colocando um ponto final em uma história de 115 anos marcada por isolamento, exclusão social e violências de direitos humanos.
2: Os últimos 14 pacientes que ainda viviam institucionalizados foram transferidos para uma residência terapêutica preparada para acolhê-los com acompanhamento especializado e cuidado humanizado. O encerramento foi celebrado pelo governo de Minas Gerais como um marco histórico para a saúde mental brasileira. A partir de agora, o Centro Hospitalar Psiquiátrico de Barbacena permanece em funcionamento apenas para atendimentos ambulatoriais e casos agudos de saúde mental, dentro das diretrizes da Rede de Atenção Psicossocial do Sistema Único de Saúde. Para simbolizar o fim desse ciclo, autoridades estaduais participaram do fechamento simbólico da porta do pavilhão Antônio Carlos, representando o compromisso com a memória, a dignidade humana e o cuidado em liberdade. Para o secretário de Estado de Saúde, Fábio Baquerete, é o ponto final de uma história construída por muitos personagens.
5: Nunca é tarde para fazer o que é certo e reescrever a história. Hoje eu estou aqui em Barbacena, onde nós passamos esse cadeado, ponto final nessa história que aconteceu aqui em Barbacena. Mais de 120 anos atrás, foi aberto os primeiros leitos e mais de 5 mil pessoas conviveram ao mesmo tempo aqui. Várias pessoas morreram, mais de 60 mil pessoas morreram, e hoje o governo de Minas, liderado pelo governador Matheus Simões, pôde encerrar essa história. Nós abrimos uma nova residência terapêutica humanizada com equipe multidisciplinar, investimento de mais de 4 milhões de reais por ano no estado de Minas para poder desinstitucionalizar os últimos 14. Esses 14 que puderam agora sentir a liberdade depois de mais de meio século de vida em que foram jogados dentro desse espaço. Então, é um dia histórico de muita alegria para a gente reescrever o final dessa história e colocar um ponto final.
2: A presidente da Fundação

0: hospitalar de Minas Gerais, FEMIG, Renata Dias, também destacou a emoção de estar finalizando este processo de transformação.
1: Hoje é um dia muito emocionante, né? Tem muita gente aqui hoje. É emocionante para a FEMIG e para a Barbacena, né? Há quase 50 anos atrás, né? A FEMIG vai fazer 50 anos ano que vem, em 2027. Então, há quase 50 anos, a FEMIG assumia o CHPB, né? Que existia como esse lugar, como esse manicômio. E desde lá, a FEMIG vem tentando mudar, vem tentando transformar o cuidado, fazendo um cuidado humanizado, fazendo um cuidado melhor, né? Passamos pela reforma psiquiátrica. E nesses últimos anos, os quais eu pude estar aqui e ver o cuidado que a gente dá para os nossos pacientes, né? Eu sou testemunha que a gente cuidou muito bem, que a gente aprendeu a dar, né, autonomia, a ajudar, a ser humano, né, a cuidar do nosso paciente muito bem.
0: O atual diretor do Complexo Hospitalar de Barbacena, Claudinei Emídio Campos, destacou que a palavra para definir o fechamento do ciclo é liberdade.
2: É um dia histórico para Barbacena, tá? Histórico para mim, ter a oportunidade de estar aqui nesse momento. Este dia tão sonhado por todos. Então, assim, um dia emocionante para todo mundo. Hoje que eu vejo que é esse momento de ressignificar a história, tá? Colocar um ponto final nesse capítulo, nesse ciclo, e liberdade.
0: Os últimos moradores transferidos viveram em média 49 anos internados. A média de idade deles é de 73 anos e alguns chegaram à instituição ainda na adolescência. A história do Hospital Colônia de Barbacena ganhou repercussão nacional ao longo dos anos, após denúncias, fotografias e documentos revelarem a realidade dentro da instituição. Entre 1942 e 2020, cerca de 40 mil pessoas passaram pelo local e aproximadamente 24 mil morreram na unidade. Criado em 1903, inicialmente como Sanatório de Barbacena, o espaço se tornou Hospital Psiquiátrico em 1911 e virou símbolo do modelo manicomial brasileiro. Parte dessa memória está preservada no Museu da Loucura para que este passado não seja esquecido.
3: Dois meses após a divulgação do resultado do processo licitatório do novo transporte coletivo urbano, a Prefeitura de Juiz de Fora informou que vai refazer o edital da licitação após orientações técnicas do Tribunal de Contas do Estado de Minas Gerais.
0: Segundo o Executivo, as recomendações apresentadas pelo órgão serão incorporadas em uma nova versão do documento, permitindo a retomada do processo licitatório com a maior celeridade possível. A concorrência pública prevê a concessão do serviço pelos próximos 15 anos, com possibilidade de prorrogação por igual período. A licitação voltou ao centro das discussões após uma sequência de avanços, suspensões e revisões no processo conduzido pela Prefeitura. Considerada uma das principais medidas ligadas à mobilidade urbana da cidade nos últimos anos, a proposta busca implementar mudanças estruturais no sistema de transporte coletivo, incluindo reorganização das linhas, criação de pontos de integração e melhoria na distribuição da frota. No dia 26 de março, a Prefeitura realizou a abertura dos envelopes com as propostas das empresas interessadas na concorrência pública. Durante a análise documental, apenas a Alto Nossa Senhora Aparecida, ANSAL, permaneceu classificada. A Atlântico Transportes, empresa da Bahia, que também participava do processo, acabou desclassificada por não atender às exigências previstas no edital. A Alto Nossa Senhora Aparecida já atua há mais de 40 anos no município e atualmente integra o consórcio Via JF, responsável pela operação do transporte coletivo ao lado da Aviação São Francisco. O edital da nova concessão estabelece como principal critério de seleção maior desconto sobre a tarifa de referência, além da exigência de experiência comprovada na gestão de grandes frotas. Pouco depois da abertura das propostas, o Tribunal de Contas do Estado de Minas Gerais, o

0: morte no final de abril, acompanhada do secretário de Mobilidade Urbana, Richard Tavares, e do procurador-geral do município, Marcos Mota, em reuniões no TCE. A agenda teve como objetivo prestar esclarecimentos técnicos e buscar maior celeridade na análise do processo licitatório. Atualmente, o contrato vigente do transporte coletivo permanece válido até 1º de setembro deste ano, prazo em que o município espera concluir a nova licitação e implementar o novo modelo de operação.
1: A Vigilância Sanitária de Juiz de Fora está com inscrições abertas para um curso gratuito sobre boas práticas na manipulação e comercialização de alimentos.
0: A capacitação será realizada em 2 de junho, de 9 da manhã ao meio-dia, no auditório do Mercado Municipal. A atividade é voltada para profissionais e representantes de bares, restaurantes, lanchonetes, supermercados, cozinhas industriais e demais estabelecimentos do setor alimentício. Durante o encontro serão abordados temas ligados à higiene, armazenamento, preparo e transporte de alimentos, além de orientações sobre prevenção de contaminações, controle de pragas, manejo de resíduos e segurança alimentar. O conteúdo segue as diretrizes da RDC 216 da Anvisa, considerada a principal norma nacional sobre boas práticas em serviços de alimentação. Segundo a Secretaria de Saúde, a iniciativa busca reforçar a adoção de rotinas mais seguras nos estabelecimentos e contribuir para a redução de riscos à saúde da população. As inscrições são gratuitas e podem ser feitas por formulário online disponibilizado pela Prefeitura. O link você confere em nosso site radiocatedraljf.com.br.
1: A Coordenação de Registros Acadêmicos da Universidade Federal de Juiz de Fora divulgou os resultados das matrículas dos candidatos dos grupos de renda, pessoas com deficiência, indígenas e quilombolas, aprovados pelo SISU e pelo PISME na chamada regular do primeiro semestre letivo de 2026.
0: Entre hoje e sexta está aberto o prazo de recurso pelo SIGA-X sobre questões processuais sem possibilidade de complementação documental, inclusive em relação aos documentos previstos na portaria de matrícula. O resultado definitivo após análise dos recursos está previsto para 18 de junho. Já os candidatos convocados pelos editais de reclassificação e antecipação, tanto do SISU quanto do PISME, terão os resultados divulgados em 8 de junho, a partir das 6 da noite. O período para interposição de recursos será de 9 a 11 de junho e o resultado final no dia 19. Os candidatos aprovados em cursos presenciais pelo grupo de pessoas negras, pretos e pardos que interpuseram recursos referentes à banca presencial de heteroidentificação também já podem consultar o resultado da análise no site da Sedara. Os links estarão ainda hoje no nosso site radiocatedraljf.com.br.
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0: 7:44. No próximo bloco, a previsão do tempo.
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0: 7:45.
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1: Previsão para hoje na Zona da Mata é de manhã com muitas nuvens com pancadas de chuva isoladas. Tarde com muitas nuvens com pancadas de chuva. Noite com muitas nuvens. A máxima prevista é de 30 e a mínima de 16 graus.
0: Em Juiz de Fora, a previsão é de sol com muitas nuvens, pancadas de chuva à tarde e à noite. Temperatura máxima prevista 26 e a mínima 16 graus.
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1: Estão abertas as inscrições para o segundo festival de cenas curtas APAC. Artistas, grupos, coletivos e companhias teatrais já podem se inscrever gratuitamente para participar do festival, que será realizado entre os dias 29 e 31 de julho.
0: A proposta é valorizar a produção cultural local e abrir espaço para apresentações de cenas curtas e autorais. O prazo segue até 5 de junho para inscrição. A divulgação das cenas selecionadas será no dia 26 de junho. Os interessados devem acessar o link disponibilizado nas redes sociais da APAC para preencher o formulário e conferir as regras do processo seletivo. A iniciativa busca incentivar

0: novos talentos, fortalecer a cena teatral e promover o intercâmbio entre artistas e grupos culturais da cidade e da região. Todos os detalhes do processo seletivo você confere no nosso site radiocatedraljf.com.br.
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2: A CISPIS está com inscrições abertas até 3 de junho para o processo seletivo simplificado destinado à contratação temporária de profissionais para atuação na sede da instituição em Juiz de Fora.
0: Cada candidato pode se inscrever em apenas um cargo pelo sistema online da CISPIS. O edital contempla vagas imediatas e cadastro reserva para funções de nível fundamental, médico, técnico e superior. Entre os cargos disponíveis estão auxiliar administrativo, técnico de patologia, farmacêutico, bioquímico e terapeuta ocupacional. O processo seletivo contará com prova objetiva, entrevista e análise de títulos. Para o cargo de técnico de patologia, também será aplicada uma prova prática específica. As avaliações objetivas estão previstas para 12 de junho no Centro Universitário Universo. As provas abordarão conteúdos de língua portuguesa, informática, matemática e raciocínio lógico, além de conhecimentos específicos de cada área. O resultado final do processo seletivo deve ser divulgado no dia 30 de julho. Segundo o edital, os candidatos aprovados deverão comprovar residência em Juiz de Fora no momento da contratação. O edital completo você encontra no nosso site radiocatedraljf.com.br.
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0: 7:48, termina aqui o Catedral Notícia. Produção e apresentação, Roberta Oliveira, com participação e operação técnica de Pri Bahia. Você confere as informações da igreja às 11 da manhã no Jornal Boa Nova. Um bom dia para você.

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1: Maria. Bom dia, meus irmãos e irmãs. Que bom que você está aí começando esse dia clamando o nome de Jesus. Que maravilha, né? Esse Jesus que quis e quer ser alimento em cada missa. Isso mesmo, quando você vai a uma missa e comunga, você recebe Jesus. Em nome do Pai, do Filho e do Espírito Santo, amém. Amado Jesus, o despertar de um dia, o nascer do sol, o canto dos pássaros, é um louvor da criação ao Criador. Senhor Jesus, o meu dia é feito de muitas horas, de muitos acontecimentos. Coisas boas e ruins poderão acontecer. Passarei por momentos difíceis. Mas, Senhor, eu creio que, como ressuscitado e vivo, me acompanharás em todos os momentos e em todas as situações. Por isso, eu desperto animado, alegre, feliz, porque eu tenho a certeza, amado Jesus, que se Deus é por nós, quem será contra nós? Senhor, que essa determinação em meu coração me faça ter uma fé, mesmo que como um grão de mostarda, mas capaz de dizer não ao erro, de renunciar ao pecado, de ser uma pessoa boa, Senhor, no dia de hoje. Amado Jesus, coloque em mim os teus sentimentos, humildade, mansidão, paz. Amado Senhor, eu peço pela força da Eucaristia, que eu esteja tão fortalecido de Deus, que nada me afaste da tua presença. Jesus, que quiseste se fazer alimento, comida e bebida, alimente a minha vontade, sustenta-me na busca do bem, dai-me forças para peregrinar por todo esse dia. Jesus, fonte inesgotável de graça, abençoe cada minuto, cada hora deste dia. Esteja ao meu lado, Senhor. Pai nosso que estais no céu, santificado seja o vosso nome, venha a nós o vosso reino, seja feita a vossa vontade, assim na terra como no céu. O pão nosso de cada dia nos dai hoje, perdoai-nos nas nossas ofensas, assim como nós perdoamos a quem nos tem ofendido. E não nos deixeis cair em tentação, mas livrai-nos do mal. Amém. Graças e louvores se deem a todo momento ao Santíssimo e Diviníssimo Sacramento. Um bom dia na presença de Jesus para todos.
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E eu acordei com a palavra de Deus na minha cabeça. E agora estou... Ela no coração, agora eu a abri. Primeira carta de São Pedro, capítulo 5. Deus é contra os orgulhosos, mas é bondoso com os humildes. Primeira de São Pedro, capítulo 5, versículo 6. Portanto, sejam humildes debaixo da poderosa mão de Deus, para que Ele os honre no tempo certo. E aí o 7, que foi esse versículo que Deus falava. E até postei, fiz uma postagem hoje de basquete sobre isso. Entregue todas as suas preocupações a Deus, pois Ele cuida.

0: atenção pro telefone 989-680447. Hoje, 7 da manhã, aliás, eu tentei um pouquinho antes, ao vivo. Mário, eu fiz uma experiência fantástica e eu quero que o Mário tenha essa experiência. Ele não tem noção o que eu vou fazer. Vou tornar o... manda os recados aí. Nesse momento, quem puder, manda rosas pro Mário agora. Por favor, manda rosas pro Mário. Faz chuva de rosas, chuva de rosas, chuva de graça. Manda rosas. Quem puder. Tá chegando as rosas aí?
1: Ó, já começou agora, padre. Começou
0: rosas,
1: agora.
0: Rosas, vamos lá. O meu é mais rápido. Então você, ó, você não. Eu tô mais rápido que o Mário.
1: Ó,
0: tá?
1: Teve um aqui que mandou aqui, ó. Bom dia, mandou rosa, girassol, margarida, mandou um monte.
0: É porque acompanhou o programa de hoje. Você viu que no YouTube. É mais rápido, gente.
1: Agora foi, padre. Agora não, mais.
0: Manda rosa pro Mário. Eles não têm noção. Quem acompanhou o programa, manda rosa. Chuva de bênçãos. Ei, e eu quero uma coisa pra vocês. Levanta suas mãos agora. Pronto. Isso. E sorria. Ah, padre, eu não sei como foi o seu dia. Estamos começando o dia, estamos ao vivo. Mas, ou como foi a sua noite? Mas erga suas mãos e sorria. Por favor, sorria. Senhor, que essa alegria. Hoje eu fiz repetir na primeira pessoa: a alegria do Senhor é minha força. Mas agora manda rosa.

0: Rosa pro Mário, manda a rosa pro Mário.
1: Tá chegando, padre.
0: Tá.
1: Não para aqui, agora não parou não, mais.
0: Depois eu queria que você seja curioso, depois quem puder acompanhar ao vivo é 7 horas da manhã aqui no YouTube. Mas dá uma olhadinha como ficou, que coisa mais linda ficou. Chovia, porque é muito rápido. E aí tinha muita gente, tá? E cada vez mais vão crescendo, porque a coroa de São Miguel Arcanjo, vocês não têm noção, o formiguinha de Jesus foi demais. Agora, por favor, girassóis, só girassol, manda girassol. Girassol, vamos lá. Povo amado, você, é que aí é o WhatsApp, né? É que é, no YouTube a pessoa pode, vamos lá, mandando girassol.
1: Vamos lá, já tá chegando girassol aqui, pai.
0: Girassol, mas eu quero, tem que ser uma chuva de girassóis. Girassóis. Padre, mas o Mário só tá vendo, né? É, o bom é que o outro todo mundo vê. Aí é só o Mário que tá vendo.
1: É.
0: Vamos lá.
1: Tá chegando, padre.
0: Tá, só o Tom Mário tá vendo. É o outro todo mundo vê. Então fica o convite, tá vendo? É, se você quer ver, se não tem noção que Deus está me usando, a criatividade que Ele está me dando no programa da Coroa de São Miguel Arcanjo, a intimidade, porque já deu uma semana, tá? Tá comentando com o Pandinha, deu uma semana. Comecei dia 20, meu aniversário, hoje é quarta-feira, já deu uma semana. E que bênção.
1: Mas já tem, tá? Testemunho chegando, viu, padre? Sobre a Coroa
0: de São Miguel. Mas agora vamos lá, voltando. Agora eu quero rosas e girassóis juntos. Vamos lá. Rosas, girassóis, vamos formar um jardim. Gente, formamos um jardim. Terminamos o programa, mas olha, literalmente foi demais, um jardim. E obrigado, porque nesse programa nós vamos nesse jardim, com rosas de diversas cores, mas geralmente as rosas mandaram foram vermelhas, tá? Rosas, não sei sua situação financeira. E agora um desafio, e aí eu vou mandar pro intervalo. Desafio, uma palavra. Aí Mário travou, tá? Que aí o que era rápido começou a ficar mais devagar. Uma palavra. O que te levou a situação financeira complicada? Olha só, aí obriguei a pessoa a parar e pensar. É, tem a causa. O que te levou a essa situação financeira? É, Pandinha, entendeu a pergunta?
2: Entendi, padre, entendi.
0: Tem uma causa.
2: Sim, pode ser várias causas, falta de perder o emprego, né, padre?
0: Desemprego. Você emprestou dinheiro.
2: Ontem eu tive um testemunho, uma pessoa, tudo é providência, né? A pessoa falava justamente que nós falamos aqui, né? Emprestou dinheiro e ela acha que essa pessoa tá viciada em jogo.
0: Ixi.
2: E aí toda hora ela inventa uma história pra pedir dinheiro e tal, e ela acha que ela tá viciada em jogo, padre. Vamos orar por ela.
0: Bom, e quando entra, é um vício como é uma droga, tá? Então vai lá, a pessoa fica dependente, misericórdia, só que aí vai destruindo, ela e outros, né? Que vão caindo, misericórdia, mas Deus é maior. E prepare o pílulas, quem tem pílulas aí, 1 e 2, após o intervalo, voltando com eles. Posso dar uma sugestão? Não me soltes. Essa é minha playlist de

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0: Ô louco, hein, Mário?
1: Tem o pacotão que você falou ontem. Vamos lá, gente. Pílulas de Fé e Sabedoria, volume 2, Terço de Nossa Senhora Aparecida, Chaveiro de São Bento, Imagem de Nossa Senhora Aparecida e o Iron Force para aumentar a sua disposição.
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0: de fé e sabedoria. É, quem tá com qual livro?
1: Eu tô com
0: quem tá com dois?
1: Eu tô com
2: dois, padre.
0: Inverte. Ah, não, vamos fazer o seguinte. Pandinha, quem tá com um?
1: Eu, Mário.
0: Mário, então você abre, mas quem vai ler vai ser o Pandinha. Preciso mostrar que o poder é de Deus.
1: Vamos lá.
0: E o vice-versa, Pandinha, você abre e passa pro Mário.

0: mas vamos começar com um. Lembrando que o piloto, qual a diferença do um para o dois? O um é a palavra de Deus, Deus dando, é baseado na palavra de Deus. O segundo foi pensando em inteligência emocional. Todos nós necessitamos. No mundo de hoje, gente, como você e eu, nós precisamos, ainda mais agora, o Brasil mais do que nunca vai precisar de inteligência emocional, prudência, discernimento, aliás, o mundo, né? Vamos lá. Pílula azul. Receita?
1: Pílula 96, padre. Ser cristão não é viver sem aflições e dificuldades. O próprio Jesus nos alertou que teríamos problemas, mas também disse que com ele venceremos. Leia São João 16:3. Referi-vos essas coisas para que tenhais a paz em mim. No mundo, há vez de ter aflições. Coragem, eu venci o mundo. Glória a Deus.
0: Uau, glória a Deus. Quem me acompanhou hoje no programa Coroa de São Miguel Arcanjo, eu compartilhei o que Deus fala comigo, né? Coragem, eu estou contigo, não tenhas medo, não te preocupes, nada irá te atingir, nada. Eu te abençoo, aliás, eu te protejo, te abençoo e te fortaleço sempre em tudo. Mas agora,

0: preste muita atenção, que tem uma pessoa que está precisando, aliás, uma não, muitas, obrigado, senhor, para escutar a pílula do 2. Olá, Mário, vamos lá.
1: Você? Receita, pílula 20, segunda de Coríntios, capítulo 6, versículo 16b, diz: porque somos o templo de Deus vivo, como o próprio Deus disse: eu habitarei e andarei entre eles, e serei o seu Deus, e eles serão o meu povo. Nós somos templos de Deus vivo. Recebamos a Eucaristia, que é o próprio Jesus se dando a nós. Temos que ser diferentes, temos que nos portar diferente, temos que nos moldar segundo o coração de Deus, segundo a sua palavra. Não tenha medo de ser diferente, porque você é de Deus. Não queira ir na correnteza deste mundo. Você foi escolhido ou escolhida por Deus. Nós somos o povo dele, não o povo deste mundo. Então, não deixe o mundo te formar. Seja formado, formada pela palavra de Deus, pelos ensinamentos da igreja.
0: Isso é PDS. Mas, padre, quando você estiver para fazer alguma coisa com outro, pergunte o que Jesus faria no teu lugar. Como é que é batismo de fogo? O que Jesus, ser como Jesus? Somos cristãos, somos templos de Deus. O que Jesus faria no meu lugar? Se você tá com raiva e quer estrangular alguém, em bom sentido da palavra, tá? Ou você está querendo se vingar, o que Jesus faria no seu lugar? Até rimou. O que Jesus faria no seu lugar? Você quer o céu? Você está passando alguma dificuldade? O que Jesus faria no seu lugar? E tenha certeza. E falando agora, nós vamos testemunhos, palavra móvel. Eu abri aqui, tá? Eu acho que o Mário errou no número aqui. Porque aqui, ó, tem um minuto e 50, tem 1:42, tem 1:12, tem 1:05. Mas eu acho que você colocou errado aqui. Tá quase 5 minutos, 4:50, é isso aí?
1: É isso mesmo, padre, é isso mesmo.
0: Então,
1: padre,
0: eu tô curioso, o que será? Vamos prestar atenção.
1: Vamos lá.
0: Ó, pra ele ter colocado tão grande, vamos lá.
2: Bom dia, boa tarde, boa noite. Padre, aqui é a Milena, eu sou de Franca, do interior de São Paulo, e eu gostaria de dar o meu testemunho. O senhor falando sobre Kairos, sobre esperar o tempo de Deus, né? Eu sempre fui uma pessoa, assim, muito ansiosa, sempre quis tudo no meu momento, na minha hora. É igual o senhor falou, eu sempre quis tudo pra ontem. E aos pouquinhos Deus vem me ensinando que não é dessa forma, que tudo no tempo dele, a vontade dele, né? E que ele sempre faz o melhor pra gente. Eu sempre trabalhei desde 9 desde os meus 15 anos, e eu sempre trabalhei com vendas e operadoras de telemarketing. Quem já trabalhou com isso sabe que é muita pressão, e acaba com o psicológico, né? E é uma coisa que eu amo, eu gosto muito de trabalhar com isso, mas foi me deixando cada dia pior. Eu fui ficando doente, fui tendo crise de ansiedade. Meu esposo sempre quis morar em roça, né? Em sítio, fazenda, e eu sempre falei que não, que eu era da cidade, que eu nunca gostei, que se ele quisesse estar comigo, ele ia me aceitar do jeito que eu era, mas que eu não ia mudar, não ia pra nenhum outro lugar com ele. E Deus virou minha vida assim completamente. No dia 12 de outubro de 2024, eu tive a oportunidade de morar numa chácara. E eu tenho muita fé em Nossa Senhora da Aparecida. E eu pedi muito pra ela, entreguei nas mãos dela e falei pra ela me guiar, que eu ia entregar toda a minha vida pra Nossa Senhora e pra Deus, pra eles fazerem o que for pra mim, o que era melhor pra mim, né? Eu confiei de olhos fechados, confiei em Deus, em Nossa Senhora. E no dia 12 de outubro de 2024, eu conheci uma mulher chamada Maria também, e aluguei essa chácara dela. E ali, eu e meu esposo, ele trabalhava em usina, eu continuei com meu trabalho, com vendas de seguro. Eu era totalmente dedicada à empresa, doei a minha vida pela empresa, porque eu gostava muito de trabalhar lá, e tinha um sonho de crescer profissionalmente trabalhando lá. E com isso, crescendo, fui conseguindo passar por todos os setores dentro da empresa, e tive a grande oportunidade de ser supervisora, que é o que eu sempre sonhei. Com isso, meu esposo saiu do serviço onde ele trabalhava, que era na usina, de domingo a domingo, tava prejudicando o nosso casamento. Então, eu tive a coragem de ir morar nessa chácara, até mesmo pra gente ter mais tempo juntos. Ele começou a vender verduras, a gente fez uma horta muito bonita, e eu me apaixonei por aquilo. Deus me mostrou que é o que eu sempre precisava. E eu sempre falei que eu nunca ia

0: fazer aquilo, né? E Deus vai me mostrando a cada dia que não é da forma que a gente fala, não é da forma que a gente pensa. Aqui eu tenho 9 cachorros, eu tenho galinha, eu tenho pintinhos. Nunca gostei de animal. Cachorro eu tinha pavor, morria de medo. E eles me mostraram um sentimento tão bom, um amor tão puro, tão sincero. E assim, hoje eu venho dar meu testemunho, que eu sou uma pessoa extremamente grata. Eu pedi conta da empresa que eu amava trabalhar, era o que eu sempre quis, e Deus me mostrou que não era realmente o que eu sempre quis de verdade, porque depois que eu mudei pra cá, Deus vem me mostrando tanta coisa. Então assim, eu sempre fui muito apegada em bens materiais, ter muita coisa, ter do bom e do melhor. Pra mim, dinheiro era tudo, e depois que eu mudei pra cá, Deus e Nossa Senhora da Aparecida vem mostrando pra mim que dinheiro não é tudo. Então assim, eu acordo cedinho pra ver o amanhecer do dia, o galo cantando, o sol nascendo, e assim, eu sinto uma paz tão grande. Hoje, graças a Deus, graças ao seu programa, que tem me ajudado muito, que assim, quando eu pedi conta, eu quase entrei em depressão. Me senti uma inútil aqui no sítio, achava que eu não servia pra nada, e isso foi me deixando cada dia pior. E aí eu tive a oportunidade, rezei muito, pedi pra Deus, e sempre ouvindo o seu programa, todos os dias, me dando forças. Então assim, cada dia que eu tô mal, que eu escuto o programa, nossa, eu fico com outra animação. E tive a oportunidade de voltar para aquela empresa que eu tanto amava, que eu tinha virado supervisora, trabalhar em home office. Continuo trabalhando com vendas, trabalho em casa, e hoje eu sou muito grata pelo seu programa, que me ajudou muito. Agradecer a Deus, a Nossa Senhora da Aparecida. Eu sou vitoriosa pelo sangue de Jesus. Eu só tenho que agradecer mesmo por tudo. Hoje Deus me mostrou que eu tô onde eu sempre quis estar, mas eu nunca imaginava que era isso que realmente eu queria. Mas Deus abriu meus olhos, os meus caminhos, o meu coração, e fez o que era melhor pra mim. Então não foi do jeito que eu queria, na hora que eu queria, mas ele me mostrou que a vontade dele era muito melhor que a minha. Então eu sou muito grata por tudo.
1: Você sabe quando ela tá falando, eu tava pensando no que eu postei hoje?
2: É o vídeo, Gabriel... padre?
1: É?
2: É o vídeo. Legal, do basquete, né?
1: Não, ela pensando, ela tava presa naquela cestinha, e tem que ver. Gente, vocês têm que ser curiosos. Vejam o que eu postei hoje, tá? Tem que, certas coisas, e não é, como chama? Iá, tá? Isso aí é real, tá?
3: É real.
1: Isso aí é real mesmo, tá? Então, tá, dá uma olhadinha. Isso aí não é Iá. E muito bem feito. Então, só para vocês terem uma noção. Pode falar o nome dela?
3: Pode, padre. Milena Matos, de Franca, São Paulo. O marido dela...
1: Ah, Franca?
3: Isso, o marido é o Edinaldo Francisco Gonçalves. Ela tá lá na batalha dela, mas tá muito feliz. Eu achei fantástico. Muita coisa que ela sempre quis na vida, Deus mostrou pra ela que não era aquilo que ela precisava. E o que ela precisava eram outras coisas. Então eu achei lindo o testemunho da Milena, muito bonito mesmo.
1: Vamos lá, meu amigo. Vamos parar, não.
3: Vamos lá.
1: Bendito momento de fé.
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4: Padre Marcelo, a sua bênção. Eu quero dar um testemunho. Padre Marcelo estava fazendo a oração dos anjos, Arcanjo Miguel, e na hora da bênção eu pus várias garrafas plásticas de água. Depois que ele benzeu a água, eu coloquei no meu portão de casa, coloquei atrás da porta da cozinha uma garrafa e na porta da sala. E pedi a Jesus, a Nossa Senhora e os arcanjos que ficassem na minha casa, que trouxesse paz. Padre Marcelo, eu senti uma paz. Eu senti as crianças bem mais calmas, tranquilas. Tenho muito, muito a agradecer ao Senhor. Jesus, eu te amo. Jesus, eu confio em vós. A alegria do Senhor é a minha força. Maria passa na frente, pisa na cabeça da serpente. Muito obrigado, Jesus. Eu sou uma vitoriosa pelo sangue de Jesus. Nós precisamos de muita paz no lar para poder resolver os problemas. Um beijo, padre. Deus abençoe.
1: Ela está acompanhando a coroa de São Miguel Arcanjo.
3: Isso, padre. Mas
1: depois, seja curioso, dá uma entradinha que depois fica no YouTube, né? Veja como ficou. Eu comecei com coração, com rosas, teve formiguinha, a gente vai se... Né? Por sinal, eu vou atrapalhar um pouquinho. Primeiro o nome dela.
3: Marli.
1: Não, pode falar o nome completo?
3: Pode, Marli Capalbo Lucas, de São Paulo, padre.
1: Tá, agora...

0: uma curiosidade, quando eu lancei aquela pergunta em uma frase, o que levou a pessoa à dívida?
1: Muitas pessoas colocando aqui necessidade, desespero, necessidade. Outros muitos colocaram também, ó, empréstimo, parente. Um pessoal colocou parente. Aí tem um aqui que botou meu irmão me levou para as dívidas. E não para, viu, padre? Não para.
0: E vou lançar novamente a pergunta. Qual foi a causa que te levou a essa dívida? Foi você mesma, tá? Tem uma pessoa que é ela mesma, tá? Foi você que entrou nessa dívida. E porque te avisaram, não faça isso, você foi teimosa. Vou repetir, Deus fala fortemente. Tem uma pessoa que não foi por falta de aviso, mas você foi teimosa. Essa pessoa, e ela está nessa dívida, mas o Senhor quer que você se entregue. Hoje nós vamos no colo de Jesus. Vamos lá, Mário. Vamos lá, dá para. Os 5 e 6. Dá para entrar.
1: Então vamos lá, 5 e 6.
2: Padre Marcelo e equipe, meu nome é Maria. E hoje eu vim aqui testemunhar que a Quaresma e a Páscoa para mim foi muito especial, realizou grandes transformações na minha vida. Eu estava me sentindo muito triste, muito desanimada com o término do meu noivado. E eu fui pedindo para Deus cuidar de mim, para Deus me confortar. Eu confesso que eu estava um pouco afastado da igreja. Comecei a rezar terço, voltei à missa. Estou mais próxima agora de Deus, através das orações. Posso dizer que graças ao poder da oração, graças a Deus, hoje eu estou transformada. Estou me sentindo mais alegre, mais feliz. Deus foi curando aquela tristeza, aquela decepção que eu tinha dentro de mim. E a oração, ela é muito importante. A oração, ela transforma e salva vidas. Padre, que Deus abençoe o Senhor, toda a sua equipe, por todo dia estar aí se dedicando, orando e ajudando a salvar e transformar vidas através do poder da oração.
0: Nossa, Deus manda um recado para você, tá? E não é só para você. Não sei a causa do término, tá? Mas Deus manda um recado que ele vai te mandar um José.
1: Amém.
0: Tá? Um José. Não. Amém. É qualquer coisa. Porque um José, homem de fé, não é qualquer um. Tá? Quando digo José, é referência a São José, tá? Um homem de fé. Não é qualquer um, tá? Deus sabe. Menos é mais. Bendito momento de fé
3: que nos mantém em pé.
4: Padre Marcelo, eu sou um amado de Deus, que estou sempre ouvindo o seu programa, que nos ajuda, porque tem dias que a alma se cala, mas o coração grita em silêncio. Não é fraqueza, é só um cansaço de carregar batalhas que ninguém vê. E a gente ouvindo a oração do Padre Marcelo, uma voz suave dentro insiste e continua, porque a fé às vezes não faz barulho, mas segura tudo em pé. Obrigado, Padre Marcelo, e só peço que o Senhor coloque meu nome na caixinha de oração, para que se essa angústia, essa coisa ruim que às vezes vem nos pensamentos, tentando derrubar a gente. Obrigado, fiquem com Deus.
0: Eu tô com o teu nome aqui, tá? Você não tem noção como você foi usado por Deus. Quando você... Nós vamos voltar na hora da oração, antes de entrar no colo de Jesus, eu quero ouvir de novo esse clamor. Porque quantas pessoas estão passando por isso? Quantas pessoas? Não é uma não, viu? Amado de Deus, estou com o teu nome completo, dessa cidade aqui. Quantas pessoas estão passando por isso? E mais do que falar, nós vamos experimentar. Não me solte, Senhor, não.

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0: Por favor, escutemos.
1: Padre Marcelo, eu sou um amado de Deus, que estou sempre ouvindo o seu programa, que nos ajuda, porque tem dias que a alma se cala, mas o coração grita
0: parou
1: em
0: aí.
1: Silêncio.
0: Parou aí. A alma se cala, o coração grita. A alma se cala, o coração grita. Em nome do Pai, e do Filho, e do Espírito Santo. Amém. Ei, você que a alma se cala, mas seu coração está gritando. Eu tenho o privilégio, estou aqui na capela, quem acompanhou hoje o coroa São Miguel Arcanjo pela Formiguinha de Jesus, né? Vocês têm noção onde que eu faço. Lá vocês vão ver o lugar que eu faço o programa. Só que aí eu tenho que montar aqui toda uma estrutura para poder estar aqui. É simples, mas poder estar aqui na capela, fazendo ao vivo. Mas eu estou aqui no altar do Senhor, nesse momento. E Senhor, eu quero colocar assim como o Mário citava do rei Ezequias, que diante das dificuldades que ele passou, ele colocava no altar do Senhor, assim também eu faço. Aquilo, a alma se cala e o coração grita. O que andas gritando no seu coração? Isso é saúde mental, tá? Estou te lançando uma pergunta para você. O que está gritando no seu coração? Senhor, me usa poderosamente. A imagem é tão linda, tão linda. Mais uma vez, por favor. Agora, se persignando com o polegar direito, pelo sinal da Santa Cruz. Livra-nos, Deus, nosso Senhor, dos nossos inimigos carnais e espirituais. Em nome do Pai, e do Filho, e do Espírito Santo. Amém. Acabei de orar. Eu geralmente rezo depois, mas com vocês agora estou adiantando a coroa de São Miguel Arcanjo. Obrigado, Senhor, contando com a milícia celeste, serafins, querubins, tronos, dominações, potestades, virtudes, principados, arcanjos e nosso anjo da guarda. Agora vocês entendem, padre, como você sabe tão rápido os 9 coros? Porque eu rezo todos os dias. E vocês, quem está comigo agora, vai aprender a ter essa intimidade com os anjos, com a milícia celeste. Vocês não têm noção a bênção que é. E contando com essa milícia celeste, olha que lindo. E em Hebreus, os anjos estão a nosso serviço. Olha só, por causa de Cristo Jesus, porque somos templos vivos de Deus, os anjos estão ao nosso lado para combater conosco, a nosso favor, é lógico, porque há outros anjos que largaram de ser anjos, são demônios, que são reais. Um terço da milícia celeste se rebelou com Lúcifer.

ou preste atenção. Não descarto, porque a grande maioria das enfermidades são psicossomáticas. Elas começam na mente. E é justamente aí que as forças do mal agem. Como é que é? Exatamente. Como que um anjo se comunica conosco através da sugestão? E muitas vezes nós achamos, lembra que a neurociência fala tanto, isso aqui foi provado, que nós dos pensamentos, 80% de pensamentos negativos passam por dia na nossa mente. Só que eles só pegam a estatística. Agora, de onde vem? A neurociência não sabe explicar isso. Eles não têm noção que existe um mundo espiritual, que é real. É assim, padre, quando eu pego uma pessoa que não descrente, eu falo assim, você já viu um germe? Você já viu um vírus? A olho nu, não. Agora, você não vai dizer para mim que não existe vírus e germe, porque você não enxerga. Amplie tua visão, você vai ver. Pega o microscópio. Nós agora não vemos. Mas aquele que ora, ele enxerga. Ele compreende. E, Senhor, nesse momento, eu sou levado a colocá-los no colo de Jesus, contando com a milícia celeste. Desde quarta-feira passada, meu aniversário, eu tenho já estou me preparando, então eu já venho mais ainda preparado para esse momento de oração. E obrigado, Senhor, porque eu quero colocar aqui agora, nesse momento, por favor, Yeshua, no colo de Jesus. Senhor, eu quero te entregar, estou os colocando no colo de Jesus nesse momento, e Senhor, eu te entrego. Preste bem atenção, toda falsa enfermidade. Existe, a enfermidade é real, ela está aí. Mas o que se chama de falsa enfermidade? Ela vem das forças do mal. Senhor Jesus, toda e qualquer palavra maldita, todo praguejar, que afeta a sua saúde mental e aí a sua saúde física. Veja, está conectado. É o que eu explico para eles. Não dá para separar corpo, mente e espírito. Há uma conexão. Se você não está bem fisicamente, gente, como você vai... você está ruim, gripado, você vai orar, mas você vai orar... como um jogador, como ele vai render, você não está bem fisicamente. E o Senhor, nesse momento, quer nos equilibrar. E o que eu peço nesse momento, e eu não peço nada. Na verdade, eu vou colocar vocês... Estou apresentando e me apresentando também, através da milícia celeste. Veja, agora não é só nosso anjo da guarda, não. É uma legião de bênçãos. É miríades e miríades de anjos, arcanjos, coros celestiais, que nos apresentam e nos levam junto com o nosso anjo da guarda ao colo de Jesus. E Senhor, nesse momento, nesse colo, mantendo essa música, Yeshua, te chamo de Deus, te chamo de Rei, meu, essa é a música. Porque ao nome de Jesus se dobre todo o joelho no céu, na terra e no inferno. Filipenses capítulo 2, versículo 1. Obrigado, Senhor Jesus, toda honra e glória a Deus Pai, toda honra e glória ao Pai, porque tanto estou com a Santíssima Trindade agora. Aliás, a Santíssima Trindade que habita em nós. O Pai, Deus Todo-Poderoso, o Filho, Jesus, que nos mandou o Espírito Santo, um só Deus em três pessoas, e estão em nós, e nós estamos nele pelo batismo. Ei, você, igreja viva, eu também. Então, creia, Deus está operando. Não sei onde você está agora, estou na capela, mas eu sou uma capela e você é uma capela. E nesse momento, o Senhor tocando na sua alma que está calada, mas gritando por dentro. Senhor Jesus, tudo aquilo que está atormentando essa pessoa, por favor, coloque a mão na sua fronte direita e a mão esquerda no coração. Isso. Vocês estão no colo de Jesus? Isso.

0: Mas, Senhor Jesus, eu peço pelo poder do teu nome, pelo poder do teu sangue, e por essa frase tão linda que muitas vezes repetimos, e mais uma vez eu quero repetir pelo menos 10 vezes, aí depois eu vou continuar a oração. Eu sou vitorioso pelo sangue de Jesus.
1: Eu sou vitorioso pelo sangue de Jesus.
0: Eu sou vitorioso pelo sangue de Jesus.
1: Eu sou vitorioso pelo sangue de Jesus.
0: Senhor Jesus, eu te entrego essa pessoa que está me acompanhando agora, que ela tem um tormento mental. Essa palavra, o termo é esse, é um tormento mental. Pensamentos que a atormentam, e o Senhor nesse momento dando paz. O Senhor libertando, dando livramento. E eu vou escutar esse testemunho. Eu sou vitorioso pelo sangue de Jesus.
1: Eu sou vitorioso pelo sangue de Jesus.
0: Senhor, eu te entrego essa enfermidade. Você já foi, você já está cansado de ir no hospital. Você vai no médico, passa uma coisa, depois você passa para outra, melhora uma coisa, piora a outra, depois vai, piora a outra, depois vai, piora a outra. Senhor, eu te entrego toda essa falsa enfermidade. Senhor, tudo aqui que leva essa pessoa a estar constantemente no hospital. Obrigado, Senhor Jesus, que o Senhor quebra agora toda maldição lançada sobre ela. Pelo poder do teu nome, pelo poder do teu sangue, e essa frase, minha querida, faça muitas vezes. Eu sou vitorioso pelo sangue de Jesus.
1: Eu sou vitorioso pelo sangue de Jesus.
0: Eu falei, minha querida, Deus mostrou uma mulher, mas o Senhor mostrando várias pessoas, tá? Então tem homens também. Obrigado, Senhor. Eu sou vitorioso pelo sangue de Jesus.
1: Eu sou vitorioso pelo sangue de Jesus.
0: Tem uma pessoa que ela está me acompanhando agora, que teve, ela vira e mexe, bate uma vontade de desistir. E o Senhor dizendo para você, coragem. E várias vezes vem essa vontade de desistir, desistir. Padre, me bate um vazio, um vazio. E o Senhor nesse momento te libertando e preenchendo com paz. Senhor, te lavando de tudo aquilo que você escuta. Toda palavra maldita, toda palavra, não é só uma palavra não, todo olhar maldoso, todo olhar invejoso. Quebra, Senhor Jesus, e o Senhor te libertando agora. Eu sou vitorioso pelo sangue de Jesus.
1: Eu sou vitorioso pelo sangue de Jesus.
0: Obrigado, Senhor Jesus, pelo calor. Preste bem atenção, geralmente arrepio, mas o Senhor está dando um calor agora. Essas pessoas estão sendo envolvidas com o teu calor. É um calor que não é... Preste atenção, não estou dando sugestão, não. Você já, antes de eu falar, você sentiu esse calor. Deus está aquecendo. É o poder dele te tocando, te libertando. Mas é um libertar com paz. Uma paz interior, uma paz espiritual. Por isso, eu sou vitorioso pelo sangue de Jesus.
1: Não tira isso.
0: Por favor, Daniel, não tira o eixo. Estou em combate. Confia. Obrigado, Senhor Jesus, pelo teu poder, pela tua graça. Eu não posso falar, eu tenho que estar aqui na unção. Bandinha, segura aí. Estou em combate. Obrigado, Senhor Jesus. Eu sou vitorioso pelo sangue de Jesus.
1: Eu sou vitorioso pelo sangue de Jesus.
0: Senhor Jesus, te entrega tudo aquilo que quer que nos tirar da sintonia, Senhor. Porque muitas vezes, né, nós estamos, você está no lugar, mas não está. A mente começa a trabalhar, são preocupações. E nesse momento o Senhor tocando tudo aquilo que quer desviar você da paz. Combate nós vamos ter sempre, tá, amados? Mas nesse momento o Senhor quer que você tenha, experimente essa paz. Obrigado, Senhor Jesus. Eu falei para vocês de que a importância de ser como Jesus. Tem um momento que Jesus ficou muito irado. Jesus pegou e montou um chicote. O próprio Senhor. Por quê? Porque quando ele entrou na casa do Pai, estavam fazendo a casa do Pai um comércio. E o Senhor, naquele momento, o zelo do Senhor o consumiu. E ele falou, não façam na casa, e jogou fora tudo. Que faziam na casa de Deus um comércio. Obrigado, Senhor Jesus, que nesse momento isso quebra agora. Perdão, Senhor, pelas vezes que as pessoas brincam e fazem um comércio de ti, Senhor. Deus não é supermercado. Deus é entrega de coração. Não permita que isso aconteça na sua vida. Repito, Deus é entrega de coração. E obrigado, Senhor, porque o Jesus, o nosso Senhor, que é amoroso, mas quando ele viu o que ele estava vendo, ele falou: não, não faça a casa do meu pai uma casa de comércio. E quantas vezes nós queremos fazer Deus um comércio, um supermercado? Eu faço isso, você faz aquilo. E Deus não é assim. Deus é amor. Obrigado, Senhor Jesus, toda a força do mal que quer nos seduzir e nos levar à perdição. Eu sou vitorioso pelo sangue de Jesus.
1: Eu sou vitorioso pelo sangue de Jesus.
0: E eu termino essa oração levantando a sua mão. Erga as suas mãos ao alto, e não é um assalto. Geralmente mãos ao alto, a pessoa, porque vai estar... Não é um assalto. Pelo menos eu quero que você se abrace agora e sorria. Mesmo que você não tenha vontade de sorrir. Em nome de Jesus, sorria. Senhor, que toda paz, essa paz que o mundo não a compreende, mas o Teu Santo Espírito derrama. Senhor, que a Tua paz venha sobre essa mente, venha sobre essa alma. Essa alma que está gritando, estava gritando, e agora o Senhor está aliviando. Obrigado, Senhor, porque é presença de Deus. E eu termino esse momento os deixando e ficando também. Estamos no colo de Jesus. Lembre-se sempre disso. Você e eu estamos no colo de Jesus. Em nome do Pai, e do Filho, e do Espírito Santo.

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2: 9 horas. Mário, cheio de rosas aí.
3: Nossa,
2: né?
3: Cheio de rosas, girassóis. Todas as folhas estão, tá tudo colorido aqui, viu, padre?
4: Foi chuva de bem. Vocês não têm noção que
3: amém.
4: Programas hoje.
3: Amém.
4: Seja o São Miguel e agora o momento de fé. Por isso abençoar, santificar e exorcizar, Senhor, essa água. E obrigado, porque quantas almas estavam gritando. Aliás, por dentro, o Senhor agora libertando. Obrigado, Jesus. Em nome do Pai, do Filho e do Espírito Santo. Amém. Comigo.
5: Mesmo quando eu solto, não me largues mesmo.
4: Nunca, Senhor. Eu sou vitorioso pelo sangue de Jesus.
6: Eu sou vitorioso pelo sangue de Jesus.
4: Não brigue com os pensamentos. Enfrente-os com essa frase. Confie no que eu estou falando. Eu sou vitorioso pelo sangue de Jesus.

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6: Coisa boa demais! Toda cidade ouve e acompanha o nosso programa Manhã de Bênçãos e toda a programação da Rádio Catedral, emissora educativa da Fundação Dom Justino José de Santana, da Arquidiocese de Juiz de Fora. Bom dia, amigo, bom dia, amiga. E aí, tá tudo bem? Tá tudo certo? Espero que sim, é quarta-feira, hoje, 27 de maio de 2026. Chegamos ao meio de mais uma semana, portanto, que seja um dia iluminado para todos nós. E por aqui você acompanha o nosso programa, que é recheado de atrações. Estou aqui aguardando a sua participação, sua interação. Fique à vontade para mandar mensagem no nosso WhatsApp. DDD 32-988-976570. Só não vá se esquecer de se identificar, tá? Coloca seu nome, seu bairro, a cidade de onde estiver falando para que a gente possa mandar aquele abraço apertado de urso para você. Fique atento para poder acompanhar já já o nosso quadro de receitas, o Bom Apetite. E vou estar compartilhando com você nessa manhã mais uma deliciosa receita. Já digo, pega papel, caneta, caderno de anotações. Por quê, Pri? Para não ter corre-corre depois e você não correr o risco de perder aí a nossa receita de hoje, que com muito carinho foi reservada, pode ter certeza, viu? Para esta quarta-feira, tem aqui a receita de um bolinho de chuva recheado. Ô, gente, tem sabor de infância, não tem? Bolinho de chuva recheado é a nossa receita de hoje do quadro Bom Apetite. Pega papel, caneta, caderno de anotações e o que for necessário para você não perder aí os detalhes, tá bom? Tem também informações e direto da redação, a Roberto Oliveira chega trazendo todos os detalhes. Tem também o nosso quadro Você Pergunta, o Padre Responde. Afinal de contas, hoje é quarta-feira e é dia de estar esclarecendo mais uma dúvida religiosa. Então fique atento e acompanhe aí toda a nossa programação.

0: tá dado o recado, hein? Volta por cima, Bete Carvalho. Levanta, sacode a poeira e dá a volta por cima. Bora lá. Bom, são 9:08. Antes de irmos pro nosso quadro Você Pergunta, o Padre Responde, desta quarta-feira, deixa eu mandar aqui alguns abraços muito apertados e especiais. Por quê? Hoje tem a minha colaborador que faz aniversário, então vamos abraçar aqui o Paulo Roberto Coelho, do Centro, e também a Terezinha Azair Almeida Xerém, do Costa Carvalho. Tanto Paulo quanto a Terezinha são amigos colaboradores. No dia de hoje estão fazendo aniversário, então todas as alegrias do mundo para vocês. Saúde, paz e tudo que é de bom. Que Deus abençoe a vida de vocês, tá? Parabéns, Paulo Roberto. Parabéns, Terezinha Xerém. A Terezinha Xerém tá sempre ligadinha com a gente também, participando aqui do nosso programa. Um grande abraço, Deus os abençoe e obrigada por serem amigos colaboradores. Essa ajuda que é tão importante e especial, tá? Quem ainda não é, pode se tornar através do 3257-3500. Você pode ligar e aí, portanto, conversar ali com as meninas e tirar todas as suas dúvidas a respeito de ser também um amigo ou uma amiga colaboradora, que é tão importante, que faz total diferença. Daqui a pouco, mais beijos e abraços, porque chegou o momento.
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0: Vamos esclarecer mais uma dúvida religiosa. Na verdade, o padre José Maurício vai estar esclarecendo mais uma dúvida. A gente tá aqui do lado dele, a gente faz a pergunta, mas é ele quem esclarece, né, Roberta?
2: A gente só dá apoio moral na pergunta, né?
0: Exatamente.
2: A gente não está esclarecendo nem as nossas dúvidas, quiçá!
0: Exatamente, né? Por isso a gente conta com a ajuda e a colaboração do padre José Maurício para poder participar aqui com a gente. Bom dia, padre, a sua bênção.
3: Bom dia, Deus abençoe. Nossa, hoje aqui o clima tá de alegria.
0: De alegria,
3: todo mundo,
0: né?
3: Saturado com a... esse clima frio.
0: Exato. Clima de alegria para esta quarta-feira. E a pergunta, Roberta, tem a ver com alegria?
2: Tem, com a alegria de convidar as pessoas para conhecer Cristo.
0: Ah, então tá bom.
2: Só que nem todo mundo aceita o convite.
0: Oh, meu Deus.
2: A pergunta de um ouvinte que preferiu nos identificar é a seguinte: padre, por que tem pessoas que não são católicas e nos convidam para visitar as suas igrejas e quando a gente convida para ir a uma missa, eles nunca vão? Por que existe essa indiferença? Sua bênção. Sua bênção, padre.
3: Deus abençoe.
2: Primeiro jogou a bomba, depois veio e falou assim: sua bênção.
3: Deus abençoe todos vocês nesta manhã friozinha, de frio, né? E aí começam os efeitos colaterais no nosso corpo. Oh. Mas assim, olha, se fosse para responder direto e com a certa, de uma maneira meio grossa, eu falava, isso é pura hipocrisia, mas vamos refletir um pouquinho.
2: Vamos com calma, que a gente vai chegar lá.
3: Vamos com calma, e eu trouxe para partilhar com vocês, irmãos e irmãs, Deus abençoe todos vocês nessa manhã de quarta-feira. Como sempre, eu me aproprio, né, de vez em quando, de religião também se aprende,

Padre Hélio Libardi, falecido, dentre as inúmeras perguntas que tem tudo a ver aqui com essa, aí uma das perguntas que fizeram para ele é isso: com tantas igrejas, o que pensar? Eu acredito que vai um pouco nessa linha, né? Aí a resposta dele é uma mania de falar que o mundo está cada vez mais ateu e paganizado. Quando andamos pelas ruas, vemos como surgem igrejas por todo lado. Há uma onda de misticismo que fascina as pessoas, fazendo-as buscar até na esquisitice suas formas religiosas, seus credos e crenças. É uma reação ao mundo de hoje que se esquece de Deus. Na verdade, grande parte das pessoas só procura a religião na hora do aperto. Algumas procuram com sinceridade, outras se contentam com qualquer coisa, outras ainda procuram para resolver os problemas. Mas é inegável que a procura de Deus seja muito grande nos dias de hoje. Daí o surgimento de inúmeras igrejas, cada uma oferecendo soluções e caminhos. Não podemos ser radicais e condenar a tudo e a todos que são diferentes de nós. Temos de dar graças a Deus que em tantas igrejas fala-se de Jesus, da fé, da moral, da ética. Nela se valoriza o Evangelho. Não devemos assustar-nos com abusos verificados e distorções existentes em muitas. Provavelmente o povo, com o tempo, irá perceber o que realmente não é Deus, não é de Deus. Oxalá todas as igrejas conseguissem fazer a evangelização bem profunda e juntos fizéssemos acontecer a solidariedade e contivéssemos a violência. Oxalá nossos objetivos fossem sempre fazer o reino de Deus acontecer. Não é correta a mentalidade exclusivista, apologética, de quem acredita que o Espírito Santo se faz presente só em sua igreja e só ela possui a verdade. Nada justifica o proselitismo e o radicalismo de alguns que não se abrem ao diálogo e nem sequer aceitam pessoas que são de outras igrejas. O Jesus verdadeiro une e não desune. O Evangelho verdadeiro ensina a acolher e não desunir. É preciso ter em mente que muitas pessoas deixam essa ou aquela igreja na procura sincera de Jesus. Temos de respeitar aqueles que não encontram conosco, não encontraram conosco ou em nós aquilo que procuravam. É mesmo um pecado usar o nome de Jesus para estabelecer diferenças entre nós, mas que isso tornar as pessoas agressivas com os que frequentam outras igrejas. Na oração de Jesus, ele pediu ao Pai que houvesse um só rebanho, um só pastor. Temos de voltar ao argumento do sábio Gamaliel, usando para acalmar os judeus e deixar os cristãos em paz. Aquilo que não é de Deus não progride, não permanece. Então essa reflexão traz à tona para serve aí como resposta mesmo à pergunta da nossa da pessoa que nos enviou essa questão, né? Infelizmente, eu acredito e cada vez mais me convenço que o que mata mais o mundo é o indiferentismo, em todos os aspectos, religioso, político, social. A pessoa indiferente é uma pessoa fria, calculista. Ela não pensa numa dimensão mais profunda ou no horizonte mais largo, né? E muitas vezes a religião também tem muito isso, né? Então, quando nós somos dados a amizade fraterna, a solidariedade, a abertura ao conhecimento de outras denominações ou de ter contato, né, amizade com essas pessoas, então as pessoas confundem muitas vezes essa abertura como dominação, né? Então, assim, é justamente isso que o nosso confrade falou aqui no texto dele, quanto a essa questão das diversas igrejas de hoje, né? Ainda é muito forte, né, essa questão

do proselitismo, do radicalismo, né? Então, a minha religião é a que salva, é a melhor, a do outro não presta, né? Então, muitas vezes, esse convite mesmo é uma tentativa de... É uma tentativa de convencimento, de querer fazer com que a outra pessoa se converta àquela igreja, né? Por isso que a gente usa essas palavras aí de radicalismo, proselitismo e até mesmo uma certa desunião mesmo. A pessoa não quer unidade, né? Ela quer provar que uma é melhor do que a outra. Infelizmente, assim como hoje o mercado é tão amplo e vasto, que você escolhe o produto que você deseja a qualquer hora, você pode pedir por esse aplicativo, por aquele, você recebe o que você quer, se não servir, você devolve. Então as pessoas estão trazendo essa realidade triste e desumana do capitalismo para a questão religiosa também. Então a religião virou um comércio, é tanto que vocês estão vendo aí o quanto está explodindo no Brasil o envolvimento de líderes religiosos famosos, e alguns deles são até assim, você vê que são bem desumanos na maneira de falar, de partilhar as coisas, e ainda tem católico nosso aí que baba por esses líderes que são assim daqueles que dominam mesmo, né? Que são dominantes, autoritários, subversivos, etc., no sentido negativo da palavra, subversão. E a gente vive essa realidade aí. Então a igreja também se tornou um comércio. Eu vou à igreja para procurar o melhor produto. Se esse produto me agrada, eu fico ali. E por que será que muitas igrejas são fundadas, fecham rapidamente, né? Justamente que chega um momento, talvez não tem mais o produto bom, né? O produto já estragou, o produto já está contaminado. Então ninguém vai querer continuar consumindo aquele produto. Então assim, é a gente ter essa docilidade, né? E não abrir mão dos valores que nós carregamos conosco. Eu fui convidado para uma igreja, não há problema nenhum ir lá, né? Mas se a pessoa não tem a docilidade de compartilhar também da minha perspectiva religiosa, no sentido de querer conhecer comigo, qual o sentido de eu ir lá, né? Mantenho amizade, mas nunca um monopólio religioso. Que a conversão ela passa pelo coração, pela disponibilidade para responder o mais profundo a Deus a partir da vida que eu vivo, que eu tenho, né? A conversão não se dá pelo convencimento, né? Ela se dá justamente por aquilo que vai me fazer uma pessoa coerente em todos os sentidos, né? Com todo os seus desafios, defeitos, pecados, a Igreja Católica Apostólica Romana sobrevive, né? Até hoje, mais de 2000 anos, anunciando o Evangelho. É uma das instituições, né? Na verdade, em termos de caridade, é a instituição que mais faz caridade no mundo. Se o mundo se tornou um grande lugar de educação, de formação humana em todas as áreas, graças a essa perspectiva que moveu os primeiros cristãos, né? Disponíveis ao Evangelho, foram se apropriando de tudo aquilo que poderia fazer com que a pessoa fosse mais humana e cristã, na área de educação, na área social, na área da saúde. Então, tudo por quê? Porque o que move a pessoa nessa perspectiva não é dominar o outro e trazer o outro sob o meu domínio para dizer que o meu é melhor. Não. É o gosto de ser cristão e tornar Cristo conhecido através da saúde, através do social, através da educação, através da tecnologia. E já está aí a primeira carta, né? Encíclica do Papa Leão, bonita, profunda, bem feita, né? Sobre essa questão do quanto é magnífica a nossa humanidade, né? E ele aí refletindo, trazendo para a realidade da vida, do evangelho, da crítica, a questão da inteligência artificial, né? E ele criticando o risco que nós temos de essa técnica continuar dominando. E assim também está sendo, né?

0: tem igrejas por aí que são fundadas por aí que não passam de uma boate. Lá eles fazem tudo em nome não sei de quem, de qual Deus deles, e ali vendem também tudo, né? É o lugar de você comer uma boa pizza, pular em nome de Jesus, fazer um monte de coisa, tá por aí afora, não é? Então, ou seja, até que ponto nós vamos trazer essa realidade, vamos viver nessa... Não é... Essa pobreza de mentalidade, de coração, de achar que ser cristão, ou ser cristão, ou ser religioso, é eu me adaptar ao mundo capitalista. É o contrário, né? Eu tenho que transformar essa realidade que eu vivo em algo melhor, né? E buscar outros caminhos de solidariedade, de revalorização das coisas que não são aí todas aproveitadas, reciclagem, etc. e tal. Então... Tu pra ver que uma perguntinha dessa abre um horizonte enorme, né? Né, Beta?
1: Ô, tô aqui, fui longe agora, que não é que o senhor falou esse negócio aí da festa, eu tô assim, eita! Eu lembrei de uns vídeos que eu andei vendo em rede social, que eu fiquei pensando assim, tudo bem, não era da Igreja Católica, e mesmo se fosse, eu iria fazer a mesma pergunta. Eu tô, claro. Gente, tem certeza que isso é religioso? Porque não é que é sagrado, que é inatingível. Não é. A gente pode se aproximar do sagrado, mas, né, como tudo na vida, há limites.
0: Uhum.
1: E hoje de manhã eu estava até comentando com a Pri, né, que na atual sociedade a pobre da noção morreu, tadinha, duramente, né? A gente olha para as pessoas, né, Pri, fica assim, gente, saudade da menina noção.
2: Pois é.
1: Onde quer que ela esteja.
2: Hoje tá difícil, né? As pessoas estão sem noção mesmo.
1: Nenhuma. E aí, aproveitando, você que tem alguma noção, mas também tem dúvida, manda pra gente a sua pergunta no WhatsApp 988976570. Vocês viram que hoje uma pergunta de por que que eu sou convidado para ir para uma igreja e quando eu convido a mesma pessoa diz não, rendeu essa reflexão tão legal. Imagina o que que a sua pergunta vai trazer de bom pra gente. Então manda a sua pergunta.
2: Isso mesmo. Na próxima quarta-feira a gente tem mais esse espaço aqui, onde tem a oportunidade, você amigo ouvinte, de ter a sua dúvida esclarecida. Você encaminha pra gente a sua pergunta e aí é só ter um tiquinho de paciência, porque à medida em que as perguntas vão chegando, o padre vai respondendo por aqui. O quadro acontece uma vez por semana, então é preciso ter um pouco de paciência. E manda durante o nosso programa, ou seja, de 6 ao meio-dia, de segunda a sexta-feira, para que a gente tenha um melhor controle. Padre José Maurício, muito obrigada pela participação aqui com a gente nessa manhã.
0: Por nada, e fica sempre essa questão aí para nós, né? Vamos valorizar aquilo que nós temos, identidade religiosa, mas sem vivermos o radicalismo no sentido negativo da palavra e sem proselitismo. Vamos valorizar o que nós temos e participar de outras perspectivas a convite, não há problema nenhum. Mas não vamos deixar ser dominados por essas coisas, uhum, que não são boas, que não levam a gente a nada, né? Então, se a pessoa quer o meu convite, que ela aceite. Se ela não aceita, e aí tomemos cuidado com o indiferentismo. Para mim, o indiferentismo é uma situação de perversidade, de maldade, que mata, que desumaniza e que faz com que a gente não se mova por nada e por ninguém, né? Eu acho que não é isso que Cristo quer de cada um de nós e de todos nós. E que Deus nos abençoe e que nos faça cada vez mais pessoas abertas aos dons do Espírito, né? Celebramos Pentecostes aí, agora vamos abrir o coração, escancarar as portas do coração para que os dons do Espírito nos contagie, nos movimente para a vida e para valorizar a unidade na diversidade, que é tão importante, né? E que muitas vezes também é uma interpretação má, né? É uma interpretação não boa. Muita gente pensa que falar em línguas é falar um monte de coisa que o Espírito Santo não entende. Se o Espírito Santo... A única linguagem que o Espírito Santo comunica a nós é a linguagem do amor. Então, ou seja, ele é inteligível em todas as línguas. Quando eu começo a falar algo que eu não consigo entender, aí eu posso procurar algum médico que tem alguma coisinha aí que tá precisando de ser localizado no meu coração, na minha mente, né?
1: Uhum.
0: Então, assim, a gente tem que tomar muito cuidado com isso, tá certo? Fica aí o recado dessa semana. Vamos valorizar a nossa perspectiva religiosa, a nossa identidade cristã católica. Para aqueles que não são, vamos somar com eles na unidade, como foi nesse tempo de chuva também, né? O quanto muita gente se uniu. É na hora do aperto.

0: que a gente deixa de lado esse proselitismo, esse autoritarismo, e se une naquilo que é essencial: o cuidado, o amor e a harmonia, a perspectiva da solidariedade. Deus abençoe a todos nós e tenhamos um excelente resto de semana, até a festa da Santíssima Trindade no próximo domingo.
1: Muito obrigada, padre. Abraço e até a próxima.
0: Abraço.
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1: 9:29, antes de voltar aqui a conversar com a Roberta, para ela também trazer informações direto da redação, deixa eu só mandar alguns recados e alguns abraços aqui, para eu não me embolar, tá bom, Roberta? Já te chamo de volta. Deixa eu mandar um abraço aqui carinhoso para o cantor Neguinho de Petrópolis, em Três Rios, sintonizado com a gente, deixando seu abraço forte aqui pra gente, um abraço para você também. Tem ainda a participação do Weber, lá de Santa Terezinha, abençoada quarta-feira para você também. Um grande abraço pro senhor Manuel, ele que deixou o nosso café hoje ainda mais especial. Muito obrigada, senhor Manuel. Um grande abraço. Abençoada quarta-feira para o senhor. Novamente, passou por aqui, deixou bolo pra gente. Muito obrigada mesmo. Um abraço. Pode ter certeza que o nosso café ficou ainda mais gostoso e especial, viu? Um abraço para o senhor. Tem abraço aqui também para dona Lourdes, lá no Jardim Natal. Abençoada quarta, dona Lourdes. Obrigada pela escuta e pela companhia aqui com a gente. A Joana, do Caiçara, está pedindo para mandar os parabéns para o Leonardo, está completando 17 anos hoje. Ô Leonardo, parabéns, felicidades mil, que Deus te cubra com ricas bênçãos e te conceda saúde, paz e alegrias, tudo que há de bom nesse mundo para você. Beijo, Joana, obrigada pela companhia, tá? Tem também a Márcia Tostes, de Belmiro Braga, deixando seu abraço aí para todos nós. Muito obrigada, um abraço para você também. Ela que é uma amiga colaboradora e que tá sempre na escuta aqui com a gente. Muitas pessoas acompanham diariamente a nossa programação, né, Roberta?
8: Uhum.
1: Um carinho tão gostoso. Ai, a gente obrigada. Fica feliz demais com esse carinho de vocês. Obrigada por você sintonizar, acompanhar, participar e abrilhantar aqui o nosso programa. Porque aí, com certeza, o nosso programa fica mais especial com a participação do nosso amigo ouvinte. E, Roberto, o que você tem pra dizer pra gente nessa quarta-feira?
8: Gente, eu tinha alguma coisa pra dizer, pera, deixa eu tentar lembrar. Pera aí, deixa eu tentar lembrar a coisa que eu tinha pra dizer, que eu não vou ofender os direitos humanos, calma.
1: Ai, gente.
8: Não, é porque tem umas coisas que a gente vê na televisão que a gente pensa assim, não é possível, deu muito errado a humanidade, meu pai. Sabe, igual ontem, o caso lá em Belo Horizonte, que o cara achou por bem sequestrar a ex-mulher e jogar ela de um penhasco na Serra do Rola Moça.

0: Eu fiquei olhando pra... Sabe quando você olha e assim...
1: Tem coisa que é inacreditável,
0: você,
1: né?
0: Você fica olhando, aí você pensa e... Eu fiquei olhando aquilo ontem total, com uma incredulidade. De falar assim, gente, a pessoa faz isso, acha que vai sair impune e que tá tudo bem. Porque ele fez, ele ligou pra parente dela, ou não sei se parente, em conversa telefônica, ele confessou e ele tá fugindo. Então você fica assim, gente, cadê Jesus no coração dessas pessoas? Só que aí é o que o padre falou, a gente tem que abrir nosso coração pra Jesus. Gente, assim não tá dialogando com coisa boa.
1: É, o coração não tá aberto pra Jesus de jeito nenhum, né?
0: Nossa, eu fiquei, cara, eu queria estar falando de coisas tão boas, tão engraçadas. Por exemplo, agora saindo de uma coisa pra outra. Semana que vem aí, pras crianças de 40 anos ou mais... É, vai chegar aos cinemas a nova versão de Mestres do Universo. Pra quem não sabe, é o famoso desenho do He-Man. E tem duas atrizes de origem brasileira no filme. Uma é a Morena Baccarini, que faz a feiticeira, e outra é a Camila Mendes, que faz a Tila. Aí, nesse fim de semana, a produtora do filme, a Sony Music, trouxe o protagonista... Né, que é o Nicolas Galitzine, acho que é assim que fala o nome dele, que é o He-Man, a Camila Mendes, que é a Tilly, o diretor do filme. Uhum. Fizeram pra eles assim uma recepção. Eles pensam, não, quando a gente chega numa premiere, né, num evento, os fãs estão lá comportados, a gente fala um pouco do filme, fala da diversão do personagem, de não sei o quê. É em todos os outros lugares do mundo, menos no Brasil.
1: Dudu vira festa, né?
0: Nesse país... Eles chegaram no final de semana que estava tendo a virada cultural em São Paulo. Então, uhum, alguém muito inspirado, provavelmente uma criança que acordava cedo para ver o show da Xuxa e via He-Man, uhum, acordou e pensou assim, e se a gente puser eles num trio elétrico, na Avenida Paulista, com o Trem da Alegria, cantando He-Man?
1: Ô, gente, o brasileiro...
0: Puseram.
1: Tô falando, tudo vira festa.
0: Aí, quando você olha o público, tava lá, aí a Camila Mendes é que falou, né? Pelos poderes de Grayskull. Aí o ator, com um sotaque britânico maravilhoso, falando em português. Eu tenho a força, levantando a espada do He-Man. Quando você olha pro público, aí você pensa assim, é um filme baseado em um desenho animado.
1: Sim.
0: Um desenho animado que depois teve releituras. Então você pensa, pais e crianças. Não, todas as crianças 40 mais, com as suas espadinhas de plástico do He-Man,
1: ai,
0: cantando
1: gente.
0: na. O ator,
1: que alegria,
0: ele saiu daqui pensando assim, é por isso que eles mandam a gente vir no Brasil, né? É totalmente diferente do resto da humanidade.
1: Aqui. É, o brasileiro tem que ser estudado, né?
0: Ele ficou olhando com aquela cara, assim, eu não tô acreditando que eu estou parado no que eles dizem ser a principal rua deste país, em cima de um trio elétrico, com um grupo de adultos cantando na. E o mais engraçado, os vídeos todos bombaram. Porque como isso faz parte de uma memória afetiva de uma geração, quem não tava lá, tava vendo o vídeo. Aí eu tô assim, gente, que coisa legal. Aí você olha o Juninho Bill com 40 anos, o Luciano com 40 anos, a Patrícia Marques com uns 40, 50, você pensa assim, que bom que o tempo passa pra todos.
1: Ah, impressionante,
0: e
1: né?
0: E o melhor... A gente lembra a letra.
1: É. Como pode, gente?
0: É nada como a linda da memória afetiva.
1: É verdade. Né? Que legal.
0: Eu fiquei olhando aquilo e eu, gente, que coisa legal, voltei a ser criança. Aí vinha aquele desenho do He-Man, aquelas poses do He-Man, que eu ficava morrendo de rir da minha irmã, porque todo desenho ele fazia exatamente a mesma pose pra correr.
1: Uhum.
0: Né? Porque a animação dos anos 80 não era como agora, gente. Aquilo
1: pois
0: na
1: é.
0: Época era o último grito da modernidade. Hoje a gente olha e fala assim, Jesus.
1: Não, é engraçado, né? Hoje quando a gente pega pra assistir algum desenho, alguma coisa assim da nossa época, a gente fica assim, gente, eu amava isso. Não que tenha deixado de amar, mas é outra perspectiva.
0: A gente hoje,
1: né,
0: tem outra perspectiva. Claro que tem algumas animações que, por exemplo, você olha e fala assim, gente, era genial e continua genial. Aí nesse
1: sim.
0: caso eu falo, por exemplo, a Bela Adormecida do Walt Disney, que você pensa, nossa, que coisa linda. Ah, foi feito à mão com aquarela nos anos 60, assim... Oi?
1: Então.
0: Você vai ver Branca de Neve, que foi feito no final da década de 30, você olha e fala, gente, as pessoas realmente, tem gente que nasceu à frente do tempo, né?
1: É.
0: Que você olha e fala, cara, vou eu fazer Branca de Neve, você ia ver um desenho todo cheio de boneco de palitinho.
1: Não, e hoje em dia...
0: Não ia entender nada.
1: E hoje com essa inteligência artificial fica tudo muito mais fácil, né?
0: Exato.
1: Você vê que os desenhos são perfeitos, né? Aquela qualidade. Antigamente o povo se virava como podia e mesmo assim estava à frente ainda.
0: Não, pois é, hoje assim, ninguém tem o computador, naquela época não tinha o computador.
1: Não tinha.
0: Você vai ver, por exemplo, filme do Fred, até um filme do Fred Astaire, eu acho que chama Núpcias Reais, que ele tá dançando, aí o pessoal fala, sabe quando você tá tão feliz que você quer dançar pelas paredes? Ele literalmente faz isso, ele começa a dançar, de repente quando você vê ele tá dançando na parede, tá dançando no teto, eu fico assim, gente, é um filme preto e branco.
1: É.
0: Assim, tipo, década de 30 e 40, como que este homem fez isso?
1: Exato.
0: Sem efeito especial. Aí depois, é claro, você descobre como ele fez. E eu não vou contar aqui pra não perder a graça. Mas você fica, você tá vendo? Aí a gente cai nisso que o padre lembrou agora, o padre Zé Maurício lembrou agora, e a gente falou essa semana, da inteligência, da encíclica do Papa Leão. Eu ainda não li ela toda, eu li alguns trechos. Falando sobre a magnífica humanidade da inteligência artificial, você lembra que a inteligência da humanidade sempre arrumou uma forma. A gente não precisa ficar refém da tecnologia. A tecnologia é uma ferramenta.
1: Veio pra somar, pra ajudar.
0: Eu já vi gente no Twitter, porque o Papa é contra a inteligência artificial. Não, ele não é contra a inteligência artificial. Ele é contra uma tecnologia com esse potencial, tanto pro bem quanto pro mal, está nas mãos de poucos e sendo usada de forma irresponsável por muitos.
1: Uhum.
0: É isso que ele é contra, pelo menos o que eu entendi até agora da encíclica, mas eu ainda vou aprofundar. E aí, eu tava falando disso por quê? Não tem inteligência artificial que crie uma sensação coletiva igual a do povo cantando He-Man com espadinha de plástico comprada no camelô. E todo mundo, na hora que falava pelos poderes de Grayskull, eu tenho a força, tava todo mundo
1: né?
0: se sentindo forte.
1: Ô, gente.
0: Quando cantava ali, a pessoa esquecia dos problemas dela. Eu fiquei olhando aquilo e falei, cara, eu entendo. Porque você passa a semana inteira correndo de um lado pro outro. Você quer ir vacinar, você não consegue horário pra ir vacinar. Você vai no supermercado, compra uma coisa e esquece 15.
1: Nossa, não fala. Eu domino
0: isso.
1: Muito
0: o que
1: isso.
0: O que a minha mãe pediu, gente? A minha mãe pediu... Minha mãe pediu alho.
1: Uhum.
0: Eu cheguei com pão, paçoca, laranja... presunto, mussarela, aí coloquei na verdade. E o alho? Que alho?
1: Gente.
0: Assim, sabe, eu fiz a lista, aí ela tinha pedido o pão e o alho, as outras coisas eu acrescentei pra mim, a paçoca foi de bônus. Aí eu levei paçoca diet pra minha mãe. Aí eu olhei ela, e o alho? Que alho? Ah, esqueci o alho.
1: Você foi pra comprar o alho e
0: vou ter
1: mesmo...
0: paçoca, tudo a ver uma coisa tudo com a outra. Vou temperar feijão com paçoca, diet, ainda por cima.
1: Ai, é
0: desse
1: jeito.
0: Assim, a gente tá nessa correria, nessa pauleira, na hora que todo mundo, aquele dia eu falei assim, cara, eu entendo, eu acho que eu também estaria lá, tudo bem que eu ia querer a espada da She-Ra.
1: Ah, eu também, né?
0: E o cavalinho da She-Ra, porque eu sempre fui doida pra ter o Ventania, eu achava lindo um cavalo alado, especialmente quando você tinha que subir ruas em Juiz de Fora, aí você realmente queria o Ventania. É pelo prazer, assim, ai meu Deus, se eu tivesse o cavalo da She-Ra agora, eu já tava lá em cima. Porque você sabe que a pessoa levanta a espada de Grayskull do camelô, de plástico e desse tamanzinho, né? Que é quase uma faquinha de Grayskull, né? A espada. Levanta e fala, eu tenho a força, eu sou invencível. A pessoa, naquele momento, ela tá se sentindo invencível.
1: É.
0: Aí ela vai pegar o metrô, vai pegar os, mas voltei ao normal.
1: De volta à realidade.
0: Fui.
1: Mas...
0: Não sou, né? Aí o geninho da She-Ra, né? Que vai assim, oi, eu sou o geninho, adivinha onde eu tava escondido hoje?
1: Ai, gente.
0: Mas é isso, assim, comentários aleatórios.
1: Super, né? Porque se alguém ficar esperando um comentário, assim, um raciocínio mais reto, mais certo, não vai encontrar com a gente, né, Roberta? Porque a gente dá voltas, a gente é aleatória. Mas é isso, é o assunto de hoje.
0: A gente tenta fazer uma linha reta, só que a nossa linha reta tem curvas.
1: Fazer o quê, né?
0: Às vezes ela dá um nozinho ali no meio do caminho.
1: Mas a gente
0: ela
1: desembola.
0: Ela vira uma rotatória.
1: É, o mais engraçado é que ela pode dar um nó, que a gente desembola.
0: Exato.
1: Né?
0: Então assim, eu não sei vocês, mas eu achei bem legal. Semana que vem vai estrear aí. Eu não sei se eu vou ao cinema, ainda não fui. Eu tô com uma preguiça ultimamente de ficar em meio de multidão. Então eu não fui, eu tava doida pra ver o filme do Michael Jackson, não fui ver o Michael Jackson. Estreou o da Meryl Streep lá, O Diabo Veste Prada, que dizem...
1: Esse eu vi.
0: Os comentários que falaram comigo é que ela faz uma crítica muito atual ao jornalismo O pobre menino jornalismo que tá quase falecido junto com a noção. Eu também queria ver. Aí agora eu falei assim, eu não tava querendo ver o filme do He-Man, não sei o quê. Mas na hora que eu vi esse povo nos Trem da Alegria cantando, eu falei, cara, eu vou ter que ver esse filme.
1: Eu confesso que eu fiquei

0: Em Juiz de Fora, as informações com a Roberta Oliveira.
1: Cerca de 50 quilos de pasta base de cocaína foram apreendidos na operação integrada entre agentes da Polícia Rodoviária Federal e equipes da Polícia Militar da 4ª Companhia Independente de Policiamento Especializado. A ação ocorreu no quilômetro 784 da BR-040. Os 50 tabletes estavam escondidos nas laterais da caçamba de uma caminhonete registrada em Aguaí, interior de São Paulo. Ela era dirigida por um homem de 33 anos, natural de Juiz de Fora. Primeiro, ele disse que não estava transportando nada irregular, mas durante a vistoria a droga foi encontrada. O entorpecente apreendido renderia, de acordo com a PRF, cerca de 250 quilos de cocaína, com valor estimado em 6 milhões de reais. Essa droga seria vendida em Juiz de Fora e outros municípios da Zona da Mata. O homem foi preso e a droga e o veículo foram encaminhados à Delegacia de Polícia Civil em Juiz de Fora. Roberto Oliveira, direto da redação.
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14: Para esta quarta-feira, tem aqui a receita de bolinho de chuva recheado. Gente, isso lembra muito a infância. Não sei você aí do outro lado que está acompanhando a nossa programação. Mas quando criança, minha mãe preparava isso, principalmente naqueles dias mais frios, chuvosos. Ai, que delícia!

0: Delícia, deu saudade agora, viu? Essa é a nossa receita de hoje. E eu espero que você goste, que possa estar preparando e depois aí contando pra gente a sua experiência. O que você vai precisar para preparar esse bolinho de chuva recheado? 3 xícaras de chá de farinha de trigo, 1 colher de sopa de fermento em pó, 1 xícara de chá de leite, essência de baunilha a gosto, 3 quartos de xícara de chá de açúcar, 2 ovos, pedacinhos de goiabada com banana cortadas em rodelas, açúcar e canela a gosto para polvilhar. Estes são os ingredientes para a nossa receita de hoje, tá? Eu vou repetir para você que não conseguiu anotar. Você vai precisar de 3 xícaras de chá de farinha de trigo, 1 colher de sopa de fermento em pó, 1 xícara de chá de leite, essência de baunilha a gosto, 3 quartos de xícara de chá de açúcar, 2 ovos, pedacinhos de goiabada com bananas cortadas em rodelas, açúcar e canela a gosto para polvilhar. Agora vamos preparar nossa receita. Em uma tigela, você vai peneirar, né, misturando a farinha de trigo com o fermento. Então passa pela peneira. Agora junte o leite, a baunilha, o açúcar, os ovos e mexa bem. Acrescente a goiabada e as rodelas de banana, tomando cuidado para não quebrarem, tá? Então mistura com cuidado, com delicadeza. Agora frite, fazendo os bolinhos. Você vai pegando as colheradas com um pouquinho de cada recheio. Tire-os da frigideira e passe-os na mistura de açúcar e canela. E depois sirva imediatamente. Porque bolinho de chuva é bom fresquinho, né? Então terminou de fritar, só esperou esfriar um pouquinho, já pode aproveitar. E ó, as dicas, hein? Você pode optar só pela goiabada em cubinho, se preferir, só as rodelas de banana ou os dois juntos, que é o caso da receita, tá? E a banana, caso você não queira, ou de repente você não tem banana em casa, ela pode ser substituída também por cubinhos de maçã. Então fica aí a dica, tá bom? Então essa foi a nossa receita de hoje, bolinho de chuva recheado. Espero que você tenha gostado e que possa estar preparando. E como eu sempre digo, preparou? Depois conta pra gente a sua experiência, mas conta durante o nosso programa Manhã de Bênçãos, tá? De segunda a sexta-feira, de 6 ao meio-dia, porque eu vou receber a sua mensagem, vou estar ciente do que se trata e vou te mandar um abraço, beleza? Você chegou agora, gostou da receita, mas não conseguiu anotar? Faz o seguinte, acessa nosso site www.radiocatedraljf.com.br. radiocatedraljf.com.br é o nosso site. Acessa para poder conferir de pertinho. A receita fica disponível para você com foto e tudo mais. E o mesmo acontece em nosso Instagram, @radiocatedraljf. Já acompanha por lá? Se ainda não, ó, vale a pena acompanhar, porque tem muita coisa legal, muita coisa bacana por lá, tá? @radiocatedraljf. O nosso quadro Bom Apetite vai chegando ao fim, mas volta amanhã às 9h40 com mais uma receita prática e gostosa.
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Bom, estamos chegando ao finalzinho aqui do nosso programa. Um abraço forte para a Ingrácia, lá de Granjas Betânia. Um abraço para a Ingrácia, ligada com a gente. E ela está dizendo que estava ouvindo aqui a gente falar sobre He-Man, que os de 40 estão todos vibrando. Ela lembrou de quando ela estava grávida da sua primogênita, que vai fazer 40 anos. Ela precisou fazer repouso e nesse período ela assistia He-Man. Olha que legal, gente. E, ó, um beijo então pra você, pra filha, pra toda a família. Obrigada aí pela companhia conosco. Abençoado dia, tá bom? Também tá ligada e participando aqui do nosso programa a Márcia Nascimento, da Paróquia São Pedro, Comunidade Santa Rita de Cássia, desejando um dia muito abençoado pra todos. E tá dizendo, nós temos a força. Temos sim. Um abraço, viu, Márcia? Obrigada pela companhia. É, deixa eu ver aqui quem deixou esse recadinho por aqui. A Janete dos Santos. Ela está deixando um abraço para a Tiane de Três Ilhas, a Janete, que é de São José das Três Ilhas. Um abraço, muito obrigada pela participação aqui com a gente também nessa manhã. O Célio, lá do Nova Era, está dizendo que a Roberta está bem de memória. Lembrou da lista que comprou em data passada e lembrou.

ou o que esqueceu de levar. Eu não lembraria nem que fui ao mercado. Tá nesse jeito? Ô Célio, um abraço pra você e pra todos aí do bairro Nova Era. Obrigada pela escuta e pela companhia, tá bom? Bom, não vamos falar de memória, porque eu nem lembro. Nem lembro o que eu comi ontem. Essa que é a verdade, eu também tenho essa dificuldade. Então, um abraço pra você, Célio, pra todos aí do bairro Nova Era. Muito obrigada pela escuta, pela companhia. Tamo juntos, né? Todos aí com essa dificuldade, com essa memória, né? Mais fraquinha, mas estamos juntos. Um grande abraço e obrigada pela companhia. Daqui a pouquinho tem Experiência de Deus com o Padre Reginaldo Mazotti. Logo depois, as informações da Igreja Católica em Destaque no Jornal Boa Nova. Continue aqui acompanhando a nossa programação. Ainda tem muita coisa para poder acontecer aqui ao longo dessa manhã de quarta-feira. E para você, aquele abraço forte e desde já obrigada aí pela sua escuta e pela sua companhia.

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1: Louvado seja nosso Senhor Jesus Cristo, para sempre seja louvado. É quarta-feira mariana, é Nossa Senhora. Nós a chamamos pelo título materno de Nossa Senhora do Carmo, madrinha da obra evangelizar é preciso, mãe do Santo Escapulário, mãe, madrinha da obra evangelizar é preciso, rogai por nós, Nossa Senhora, intercedei por nós, caminhando para as mil Ave Marias, queremos transmitir pelo YouTube, fique atento. Filhos amados, hoje também nós estamos no nono dia da novena de Santa Rita de Cássia, nono dia, a santa das causas impossíveis, inclusive falando sobre as mil Ave Marias, ainda é tempo de você ligar 0800 410 6060 41 3221 6060, vai ter um livro de Nossa Senhora com os nomes do mês inteiro, mesmo aqueles que eu levei a Nossa Senhora de Fátima, eles estarão nas mil Ave Marias. Olha que bênção, hein? Olha que bênção. Minha saudação a todos que acompanham pela Rádio Evangelizar, de onde tudo começa, as rádios irmãs, cujos nomes cito neste momento. Saúdo a você pela TV Evangelizar, sinal digital em todo o país, em várias cidades, canal aberto, pelo YouTube, Padre Manzotti Oficial, Padre Manzotti Oficial, se inscreva. Pelo aplicativo da Associação Evangelizar é Preciso e todas as plataformas digitais. Envolvidos em Nossa Senhora, vamos fazer o sinal da cruz. Faça comigo, não importa onde você esteja, não tenha vergonha. Em nome do Pai, não, mas se nenhum sacristão fez, pelo amor de Deus, em nome do Pai, do Filho, do Espírito Santo. Amém. O texto de hoje, você já tem que compreendê-lo na perspectiva do que celebraremos no domingo. A Santíssima Trindade. Naquele tempo, os discípulos estavam a caminho subindo para Jerusalém. Jesus ia à frente. Os discípulos estavam espantados e aqueles que iam atrás estavam com medo. Por quê? Por quê, padre? Porque Jerusalém seria o lugar da grande prova. Jerusalém seria o lugar onde Jesus teria que mostrar total, absoluta obediência a Deus. E sabemos que não é o que ele desejava. Mas era a traição, a condenação e a morte de cruz. Eles estavam com medo. Jesus chamou os doze à parte e começou a dizer-lhes o que estava para acontecer com ele. Eis que estamos, disse Jesus, subindo a Jerusalém, e o Filho do Homem vai ser entregue aos sumos sacerdotes, aos doutores da lei. Eles o condenarão à morte e entregarão aos pagãos. Vão zombar dele, cuspir nele, vão torturá-lo e matá-lo. Depois de 3 dias, ele ressuscitará. Tiago e João, filhos de Zebedeu, foram a Jesus e disseram: Mestre, queremos que faça uma coisa para nós que vamos pedir. Ele perguntou: o que queres que eu vos faça? Eles responderam: veja a contradição. Deixa-nos sentar um à direita, outro à esquerda. Quando estiveres na tua glória, Jesus lhe disse: vós não sabeis o que pedis, por acaso podeis beber do cálice que eu vou beber? Podeis ser batizado com o batismo que eu vou ser batizado? Eles responderam: podemos. E ele lhes disse: vós bebereis o cálice que eu devo beber e sereis batizado com o batismo. Ele estava falando da morte. Mas não depende de mim conceder o lugar à direita ou à esquerda. É para aquele a que foi reservado. O Filho do Homem não veio para ser servido, mas para servir e dar a sua vida para a salvação do mundo. Nossa Senhora, dois pontos hoje me levam à oração. O primeiro, o medo. Tira o medo, Nossa Senhora. Tira o medo. Você tem medo de quê? Vou perguntar de novo. Você tem medo do quê? Da vida? Medo da solidão? É. Medo da morte? O que te causa medo hoje? Então, lá no fundo, eu quero ser curado deste medo, Jesus. Eu também tenho meus medos. Ah, como os tenho. Sou humano. Nossa Senhora,

0: Peça a teu filho a cura desses meus medos. Medos reais, medos fictícios. Você tem medo? Peça. Segundo ponto que me vem hoje pela leitura orante. Nossa Senhora, me ajude a ocupar o teu lugar. O teu lugar. O lugar do serviço. E não querer escolher lugares melhores. Que eu possa servir como serviste a Deus. E como o próprio Cristo falou. O Filho do Homem não veio para ser servido, mas para servir. São duas coisas que me pegam neste evangelho de hoje. Cure o medo. E cure, Senhor, a vanglória, a soberba, o querer escolher os melhores lugares. Nossa Senhora, eu quero ser curado. Peça, peça agora, clame. Nossa Senhora, eu quero ser curado. Nossa Senhora, eu preciso ser curado. Inclua se você está passando por uma enfermidade física. Se você está doente, fibromialgia, dores no estômago, você que está com essa perna inflamada, essa perna que está grossa, chega a estar inchada, essa ferida que não cura, não cicatriza, eu quero ser curado. Nossa Senhora, eu não mereço, mas intercede por mim. Eu quero ser curado, Nossa Senhora, dessa dor do estômago que eu não sei a causa, este problema que está nas minhas trompas, uma endometriose, esse nódulo que foi descoberto no meu seio, que seja apenas um nódulo e nada mais, eu quero ser curado. Vai dizendo, vai clamando, Nossa Senhora está intercedendo por nós a Jesus. Nossa Senhora está intercedendo por nós ao Senhor Jesus Cristo. Eu quero ser curado. Hoje, fica no horizonte do nosso programa, medo e serviço. O Senhor vai curar. Nós só estamos começando, nós temos o 9º dia de Santa Rita de Cássia e nós temos a leitura orante de Jó. Você vai perder essa novela que tá batendo recorde de audiência. Eu volto já. Volte comigo.
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recadinhos para você. Você já adquiriu este livro inabalável, que inclusive, olha, veja quantos desdobramentos. Lendo Jó, surgiu o livro inabalável, você encontra em todas as livrarias do Brasil. Do livro saiu essa música, inabalável, mas no fundo do abismo.

0: filho, passe numa loja, adquira, presenteie. A fé não é a ausência da dor. É saber onde ancorar. Decore essa música, nós vamos cantá-la muito. Pede para as rádios irmãs, faça isso por mim. Diga lá, ó, toca música inabalável, toca música inabalável. A fé em Deus é inabalável.
1: Minha fé em Deus
0: é inabalável. O segundo recadinho, pode deixar, sacristão, é que tá chegando as 1000 Ave Marias. Foram duas grandes campanhas esse mês. Gente do céu, todas as intenções eu levei lá na Irmida. Levei todas as intenções. Mas você sabe que paralelamente, essas intenções também foram colocadas num livro. E todas as intenções que ainda forem apresentadas serão acrescidas deste livro, que serão apresentadas nas 1000 Ave Marias. Fiquei muito feliz com a iniciativa. Louvado seja Deus. Então fique atento que teremos as 1000 Ave Marias transmitida pelo YouTube. Sempre eu transmito pelo YouTube Padre Manzotti, as 1000 Ave Marias. Não esqueça disso, não esqueça disso. Filha de Deus, que a paz de Jesus esteja com você.
2: Bom dia, padre.
0: Deus, Deus abençoe, minha filha. De que parte do Brasil você fala?
2: De algum lugar do Rio Grande do Sul.
0: Tá, de algum lugar do Rio Grande do Sul. Pediu anonimato, o que que tá acontecendo?
2: Padre, eu gostaria de pedir oração e um aconselhamento.
0: Então vamos lá. Comece pelo pedido de oração.
2: Eu gostaria de pedir oração pela minha família, meus filhos.
0: Tá.
2: Pela minha vida financeira e pela vida financeira da minha filha.
0: Tá. E é só a vida financeira ou estão tendo outros problemas?
2: Mais a vida financeira, padre.
0: Tá bom. E o aconselhamento, minha filha?
2: É assim, padre. Eu tenho uma filha de 22 anos. Ela já é casada.
0: Tá.
2: Tem filhos. Entendeu? E ela se enfiou em dívida, padre. Muitas dívidas. E até certo momento, eu estava ajudando a pagar. Estava sendo desempregada, né?
0: Meu Deus, tá difícil, tá picotando. Tá, ela fez

0: dívidas e não está conseguindo pagar, é isso?
1: É, eu estava ajudando a pagar, sabe?
0: Tá, agora...
1: Foi descobrida dessas dívidas.
0: É.
1: Eu ainda queria pagar, só que agora eu não estou conseguindo.
0: Sim, você não está trabalhando agora. Eu estou tentando, pegar o que eu posso, filho, e aí?
1: E aí eu não estou conseguindo pagar para as pessoas que ela ganha.
0: Certo.
1: Uhum.
0: E qual a sua, o seu pedido de aconselhamento?
1: É assim, padre, se eu deixo ela continuar a viver a vida dela e esquecer, ou se eu continuo a trabalhar para pagar essas dívidas, filha, porque são muitas, padre.
0: Filha, vamos então retornar um pouco. Que tipo de dívidas que ela fez? Dívidas do quê? Hã?
1: Ela pega cartão emprestado e compra.
0: Compra o quê?
1: Padre, dentro de casa, eu não vejo nada, padre. Eu não vejo. Eu não tenho onde dizer assim, onde é que ela está enfiando esse dinheiro?
0: Entendi.
1: Entendeu?
0: Entendi. Então veja, é uma compulsão. A sua filha é doente. Ela é compulsiva.
1: Uhum.
0: Ela pega cartão de quem?
1: Olha, no começo ela me pedia, mãe, essa minha tia o cartão, eu pedia. E aí eu não procurava saber o que ela estava comprando.
0: Então, filha, você já tem que cortar o mal pela raiz. Você vai, ó, já, é por causa da dificuldade de eu te ouvir, eu vou ter que interagir mais rápido, intervir mais rápido. Você vai chegar para ela e falar, filha, chega. Você vai chegar para ela e falar, chega. Eu não vou te emprestar cartão, você tem 22 anos, você já é casada, e você, filha, avisar toda a tua família, você tem esse direito de dizer, não empreste o cartão para fulana. Se vocês emprestarem, eu não serei responsável pela dívida. Você escutou?
1: Escutei, padre.
0: Vou falar de novo. Você vai chegar para ela e falar, chega.
1: É, esse padre.
0: Não, espera, não terminei. E aí você vai ligar para toda a tua família e vai dizer, não empreste cartão. E se tiver alguma amiga também, não empreste. Porque a partir de agora... O que vocês emprestarem, eu não sou responsável. Agora, o que eu falei que eu não tinha terminado, você não pode abandonar a tua filha. Você vai ter que renegociar, ajudá-la a sair desse poço. Só que com os pingos nos is, dizendo, olha filha, é a última vez que eu estou te ajudando. Você vai procurar um psicólogo, porque você tem a compulsão. Falei com o padre, isso é compulsão de compra. Ainda mais se você não vê onde ela gasta. Sabe Deus onde é isso? Não sei se você não vai se surpreender que esse gasto seja com vício de jogo.
1: Entendi, padre.
0: Pode ser com o famoso jogo, não vou dizer o nome, que eu não ganho nada para falar mal, mas nem que ganhasse, não falaria. Mas se não é jogo, jogo pela internet. Só que você tem que chamar ela, ela não tem marido?
1: Tem.
0: E o marido dela o quê? Um salame? Não faz nada?
1: Não sei, padre. Não conversa, não fala.
0: Mas para pedir dinheiro, vai. Você tem que chamar ele também. Pera aí, meu filho. Você casou, você também é responsável por ela. Não sei se você tá entendendo. Filha, não leva tua filha e teu genro nas costas, não. Estão se fazendo de tonto. Estão abusando da tua boa vontade, filha.
1: Entendi, padre. Padre, tem outra situação que eu tô passando também, muito grave.
0: O que que é?
1: Padre, eu saí pra cuidar da minha mãe.
0: É.
1: E fiquei cuidando dela até ela vir a falecer. Fiquei 8 anos distante da minha casa, né? Saí da casa pra cuidar da minha mãe em outra cidade.
0: Oh, meu Deus, agora piorou de novo.
1: Aqui que eu voltei, eu fico no mais direito da casa, padre.
0: Filha, Deus não me instituiu, vou responder o que Jesus disse sobre a questão da herança da casa. Só que vou lhe dizer uma coisa, todos têm direitos iguais. E não adianta, se você cuidou da sua mãe,

0: cuidou, fez o que pôde, fez, que tenha, faça por gratuidade. Além disso, você só vai ter briga com os teus irmãos. Se é que eu entendi.
1: Não,
0: o que você...
1: padre, meu filho.
0: Hã?
1: É meu filho.
0: Ele pegou tua casa?
1: Ele pegou essa casa, porque eu fui pra aqui.
0: Se imponha, minha filha. Mas mulher de Deus, estão te usufruindo, colocaram uma ganganga nas tuas costas. Bota esse rapaz pra trabalhar e vai arrumar um emprego e arrumar uma casa pra ele morar, meu Deus do céu. Se ele tem casa, mas minha filha, chame, denuncia. Quantos anos você tem? É. 55. Denuncia, você está sendo ludibriada. Você escutou o que eu estou falando? Mas como é que uma mãe vai denunciar um filho? Filha, quem não é pelo amor é pela dor.
1: Ele disse que era o pai, deu a parte dele, sabe?
0: Ah, mas isso é depois que você morrer, minha filha. Depois que você morrer em vida, não pode querer repartir, não. Você está viva ainda.
1: Eu consumi.
0: Ó, fica com a... tá muito ruim, a equipe vai ligar pra você, mas os que eu falei tá falado. Não tira uma vírgula. A equipe vai ligar pra você pra te orientar melhor. Eu volto já, volte comigo.
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0: Querido filho e filha, nós vamos para a leitura orante de Jó e é a resposta de Jó ao amigo Bildade. Mas antes, não posso deixar de dizer, nós estamos no mês de maio. Por favor, eu te peço, ajude no Livro Ouro. Ajude. Nós estamos precisando, gente. Esse mês, ele está atípico. Ah, porque chegou no final, já não vai ajudar mais. Não, é agora que a gente precisa. Nós estamos na 17ª parcela. Entre no site agora. 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Vamos, a gente precisa de ajuda. Escolhe o seu valor, vai lá, coloca o nome e seja da tua família, de uma graça recebida, a ser recebida. Por exemplo, eu vejo ali a Vilânia Maria Jales, de Mossoró, Rio Grande do Norte, Sapucaia do Sul, Rio Grande do Sul. Também estou vendo um filho de Deus em São José dos Pinhais, Josiane Aparecida, de Mandirituba, Paraná, filho de Deus, Rio Grande, Fazenda Rio Grande, Curitiba. Por favor, faça a sua doação na 17ª parcela. Vamos, vamos com firmeza até o fim. Por favor, até o fim. Filhos queridos, vamos à leitura orante. Chegou a hora. Eu tô muito. Você tá gostando de Jó? Vai lá. 41-3221-6060. Bíblia aberta. Cartilha de oração.
1: Senhor, já faz tempo que lanço.
0: Hoje, capítulo 19, versículo 1. A resposta de Jó a um dos amigos chamado Bildade. Versículo 1-2. Então, em resposta, Jó disse: olha a imagem, essa inusitada. Três amigos e Jó ali. Até quando vocês vão ficar me atormentando e me ferindo com suas palavras? Porque você percebe que eles não estão dão arrego. Jó, você pecou. Não, não pequei. Teu filho e teus filhos pecaram. Não, não pequei. Fica quieto, Jó. Cala a boca, Jó. Você pecou. Mas que maledetos. Versículo 3. Vocês já me insultaram várias vezes. Será que não se envergonham de me tratar tão mal? Agora veja o raciocínio de Jó, é verdade. Mesmo que eu fosse culpado, será que o meu erro prejudica vocês? Eu vou com outra cor. Mesmo que eu fosse culpado, será que o meu erro prejudica vocês? Aqui eu lembrei da prostituta caída na praça e querendo tacarem-lhe pedras. Quem tem pecado, quem não tem pecado, atire a primeira pedra. Versículo 5. Se vocês pensam que são melhores do que eu e acham que a minha desgraça prova que sou culpado, pois fiquem sabendo. Versículo 6. Escute isso, gente. Escute. Que Deus foi injusto comigo. Que coragem. Foi ele que armou uma armadilha para me pegar. Nossa, padre, ele blasfemou. Não, ele não blasfemou. Ele dialogou com Deus. Ele questionou Deus, mas não blasfemou. É diferente. Versículo 7. Eu protesto contra a sua violência, violência de Deus, mas ninguém me ouve. Eu peço ajuda, porém não existe justiça. Rezar é isso. Rezar é falar.

0: falar sinceramente com Deus. Versículo 25. Pois eu sei que o meu Senhor vive e no fim ele virá me defender aqui na terra. Atenção, atenção. Depois de tudo que Jó passou, ele até, eu sei que você ficou pasmo quando ele disse no versículo 6. Vou repetir de novo. Preste atenção, pelo amor de Deus, abaixa esse fogo, pelo amor de Deus, para com esse barulheira aí, guarda esse WhatsApp, mas que coisa! Pois fiquem sabendo que Deus foi injusto comigo. Foi ele quem armou uma armadilha para me pegar. Eu protesto contra a sua violência, violência de Deus. Mas ninguém me ouve. Eu peço ajuda, porém não existe justiça. Se você for um pouquinho mais, eu vou para dar o contraste depois. Versículo 8. Deus fechou o meu caminho com um muro. Jó não mede palavras, ele tem consciência, mas ele não blasfema. Olha o versículo 8 que eu tinha pulado, porque quando eu pulo, não é para você continuar lendo. Deus fechou o meu caminho com um muro, de modo que eu não consigo passar. Ele cobriu de escuridão os meus caminhos. Deus tirou a minha riqueza, destruiu minha boa fama que eu tinha. Olha como ele fala com Deus com veemência. Ele me atacou de todos os lados até acabar comigo. Arrancou-me pelas raízes a minha esperança. A sua ira contra mim queimou como fogo. Ele me tratou como se eu fosse um inimigo. Ele me atacou com desgraças, como se fossem tropas. Elas cavaram trincheiras e acamparam de volta na minha casa. Deus fez, versículo 13, me permita um pouco mais hoje, fez com que meus irmãos me abandonassem. Os meus amigos não lembram mais de mim. Depois você continua a leitura, mas veja o desfecho de quem tem fé. Eu sei que o meu defensor vive. Deus. No fim, ele virá me defender aqui na terra. Mesmo que a minha pele seja toda comida pela doença, ele tinha lepra, ainda neste corpo eu verei a Deus. Um dos textos mais lindos de Jó, viu, gente? Faça como eu. Faça como eu, grife aqui. Pois eu sei que o meu defensor vive. E no fim, ele virá me defender aqui na terra. Mesmo que a minha pele seja toda comida pela doença, ainda neste corpo, eu verei a Deus. Grave esta palavra, que daqui para frente eu verei a Deus. Grave, é isso que ele deseja. Eu o verei com os meus olhos. Os meus olhos o verão. Ele não será um estranho para mim. E desejo tanto que isso aconteça. Eu volto rezando isso. O que deseja Jó? Ver Deus. Eu volto já, volte rezando.
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estruturante, porque eu fiquei paralisado. Mas o senhor já leu antes, mas eu fico de novo. Eu vou rezar por você agora. Se coloque nesta oração de Jó, pois eu sei, isso é uma oração, gente. Ei, é tua oração agora. Pois eu sei que o meu defensor vive. E no fim, ele virá me defender aqui na terra. Mesmo que a minha pele seja toda comida pela doença, ainda neste corpo, eu verei a Deus. Eu o verei com os meus olhos. Os meus olhos o verão. E ele não será um estranho para mim. E desejo tanto, tanto que isso aconteça. Eu quero ver a Deus ainda nesta vida. Eu não quero, vou lhe dar uma deixa, ouvir falar de Deus. Eu quero ver Deus. Moisés ouviu falar de Deus, mas na sarça ardente ele viu Deus. Jó, ouvi falar de Deus. Discípulos de Emaús, ouviu falar de Jesus. Depois viu Jesus ao partir o pão. Por favor, hoje, obrigatoriamente, no livro Inabalável,

0: dor. E ao silêncio de Deus, ele declarou com firmeza: eu sei que o meu Redentor vive e que por fim se levantará sobre o pó. Continue a leitura depois, página 86. Eu ando muito emotivo, porque eu estou realmente emotivo agora e arrepiado. Jó tem me causado isso. Não sei você. Mas será que nós conseguiríamos rezar o capítulo 18, do versículo 25 a 27? Eu estou com lepra. Meus ossos estão, minha pele está secando nos ossos. Mas eu ainda quero ver Deus. Obrigado, Senhor, por esta palavra. Amém. Amém. Perdeu às 10 da manhã, tem 10 da noite. Perdeu? Tem lá. Leitura orante no YouTube Padre Manzotti, às 20 horas é colocado. Esses dias eu estava no aeroporto, estava fazendo hora, porque tem que esperar. Uma senhora chegou e disse: padre, eu não acompanho seu programa, mas todos os dias, à noite, eu medito a palavra com a leitura orante que o senhor faz. Está aí, testemunhos. Amoleceu meu coração agora hoje, hein? Maria de Fátima, que a paz de Jesus esteja com você, Maria de Fátima.
1: Bom dia, padre.
0: Bom dia, Deus abençoe. Você fala de onde, Maria de Fátima?
1: Eu falo de Natal, Rio Grande do Norte.
0: Meu abraço, e como você me acompanha ali?
1: Eu acompanho pelo rádio e pela TV.
0: Ali, TV Evangelizar, canal 16.1, tô acenando aí para todo o povo do Rio Grande do Norte e também pela Rádio 98. Diga, Maria de Fátima, o tempo é seu.
1: Ô padre, é que ultimamente eu venho enfrentando uma batalha espiritual muito grande, sabe?
0: Qual que é a batalha, filha?
1: A minha batalha é que minhas portas fechadas de emprego, eu era uma pessoa que eu trabalhava. E de um tempo pra cá, acabou-se. Ninguém consegue me ajudar.
0: Entendo.
1: Ninguém consegue me indicar. Não consigo arrumar um emprego e é isso, só isso.
0: Então, quantos anos você tem?
1: 50.
0: Filha,
1: faz 4 anos
0: eu
1: já.
0: Eu sei, filha. Infelizmente, eu não vou dizer, isso não é só pra te agradar, não. Infelizmente, depois dos 40... quem está empregado está, quem não está é muito difícil. Eu conheço muitas pessoas que estão anos sofrendo sem o emprego por causa da idade. Mas isso não justifica, Maria, não justifica.
1: Não, porque tem cooperativas, né, que é. Agora em hospitais é tudo em cooperativa. Eu sou da área de saúde.
0: Então, mas
1: aí,
0: fala.
1: Em cooperativa não tem isso não, sabe?
0: Eu entendi, mas vamos rezar então agora. Você falou, é só isso. Não é só isso, é muito, né?
1: É, eu ultimamente, há um ano atrás, eu deixei de fumar, deixei de beber, entreguei. Eu tive uma experiência com Deus.
0: Isso, e essa experiência.
1: Estava no caminho.
0: E essa experiência que te mantém de pé, não é?
1: É, mas que às vezes faz-me
0: ir
1: para outro lado, sabe?
0: Não, aí não. Que outro lado que existe sem Deus, filho? Diga para mim.
1: Por que esse desmanche de alguma coisa que fizeram para mim?
0: Ô, filha, pare. Você é uma mulher. Você é católica?
1: Sim, sou católica. Eu.
0: Você comunga?
1: Estou na Igreja Católica. Vou até participar do ministério.
0: Então, filha, não fale mais essa besteira, não. Mas você vai rezar comigo agora.
1: Tá bom.
0: Senhor Jesus.
1: Senhor Jesus.
0: Pelas tuas santas chagas.
1: Pelas tuas santas chagas.
0: Dolorosas e gloriosas.
1: dolorosas e gloriosas.
0: Afaste para longe

0: Afaste para onde?
1: Todas as ciladas do inimigo.
0: Todas as ciladas do inimigo.
1: Toda a artimanha do mal.
0: Toda a artimanha do mal.
1: Para me tirar do teu caminho, Deus.
0: Para me tirar do teu caminho, Deus.
1: Deus.
0: Deus.
1: Afaste para longe.
0: Afaste para longe.
1: Estes pensamentos negativos.
0: Estes pensamentos negativos.
1: Por intercessão de São José.
0: Por intercessão de São José.
1: Abra as portas de um emprego.
0: Abra as portas de um emprego.
1: São José.
0: São José.
1: Rogue a teu filho Jesus.
0: Roga teu filho Jesus.
1: Que eu consiga trabalhar.
0: Que eu consiga trabalhar.
1: Eu não estou colocando à prova a minha fé.
0: Eu não estou colocando à prova.
1: Eu creio, Jesus.
0: Eu creio, Jesus.
1: Se houver qualquer desejo mal contra mim.
0: Se houver qualquer desejo mal contra mim.
1: Eu renuncio.
0: Eu renuncio.
1: Em teu nome.
0: Em teu nome.
1: São José.
0: São José.
1: Dai-me a graça de um emprego.
0: Dai-me a graça de um
1: emprego. Não peço riqueza nem luxo.
0: Eu não peço riqueza nem luxo.
1: A graça de poder me sustentar.
0: A graça de poder me sustentar.
1: E minha família.
0: E minha família.
1: Amém.
0: Amém.
1: Maria de Fátima, não recue. Escutou? Sim. Esse teu nome não é por acaso. Você é Maria de Fátima. Duas vezes Maria.
0: Sim.
1: Para com esses pensamentos, mulher. Você vai ligar ainda, eu vou gravar o teu nome. Dizendo que a São José rogou, São José providenciou. Eu vou para o intervalo, Maria de Fátima de Natal, canal 16.1, rádio 98 FM, Felinto Rodrigues, rádio 87.9, aqui no Neto, Rural FM, Vanildo da Silva, obra de Maria, Dom João Santos Cardoso de Natal. Eu volto já, volte comigo.
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0: Aniversário, Parque FM, Cidade de Leste, Alto Paraná, Paraguai e Univox Passos, Minas Gerais. Você escutou o que eu falei para a mulher? Você percebe que quando a gente vai para o caminho de Deus, ela usou uma palavra, tô caminhando para o ministério da igreja. Percebe como o inimigo se incomoda? Então, não recue não. Nossa Senhora, ajude. E olha, gente, mande as suas intenções para as mil Ave Marias. Vai lá, 0800-410-6060-41-3221-6060. Eu garanto que todas as mil Ave Marias serão transmitidas pelo meu YouTube, Padre Manzotti. Fique atento. Eu estou com testemunho de Irati. Veio um manuscrito, está aqui, eu quero mostrar. Eu falo para quem está no rádio, manuscrito. E vem com foto. Duas fotos. Eu vou lendo. Padre Reginaldo, sua bênção. Venho por meio dessa carta contar meu testemunho. Minha nora, Josiele, está grávida de 3 meses. No último dia 8 de agosto, ela teve um sangramento e ficamos desesperados. Era um domingo. Não havia médicos que nos orientassem sobre o que fazer. Eles foram até o Hospital Nossa Senhora do Rocio em Campo Largo, pois moram em Rio Negro, Paraná, mas nada adiantou. Continuamos rezando e pedindo que Jesus das Santas Chagas derramasse uma gota do seu sangue e não permitisse que ela perdesse o bebê. Na segunda-feira, dia 7, no período da tarde, ela consultou, fez os exames e, para a honra e glória do preciosíssimo sangue de Jesus, ela chegou até o fim da gravidez. Obrigado, Padre Reginaldo, graça recebida, graça testemunhada. Quem nos escreveu foi Amélia, de Irati, Rio Grande do Norte. Eu peço aqui, na verdade, se perguntou, mas talvez me perguntasse, o que são aquelas fotos? O testemunho era outro. São fotos da família pedindo, peço que coloque junto a Santa Chagas minha filha que passou por uma cirurgia, que também é meu milagre. E padre, esta é minha família, filhos, marido, Wellington, mandou a foto da família. Onde que vão todos os pedidos de oração? Sabe para onde vão? Para um lugar de intenções que fica no Santuário de Nossa Senhora de Guadalupe, Jesus das Santas Chagas. Missas são celebradas. Agora as mil Ave Marias, muitas intenções eu levei lá. Vocês têm aí a imagem de onde eu levei muitos pedidos? Na Cova da Iria, lá em Fátima. Levei lá todos os pedidos que vocês mandaram. Filhos amados, isso, sacristão. Você deve ter escutado a semana, ou melhor, o mês inteiro essa música. E lá na Cova da Iria, eu rezei uma missa na intenção. Como se não bastasse isso. Muito obrigado, equipe. Todas as intenções serão levadas para as mil Ave Marias. Hoje é o 9º dia da novena. Reze comigo. Ó poderosa e gloriosa Santa Rita de Cássia, santa das causas impossíveis, rezemos o 9º dia.
1: Postiça rosa preferida, ó Santa Rita de Jesus.
0: Ó poderosa e gloriosa Santa Rita, chamada santa das causas

impossíveis, advogada dos casos desesperados, auxiliadora da última hora, refúgio e abrigo da dor que arrasta para o abismo do pecado e da desesperança, com toda a confiança em vosso poder, junto ao coração sagrado de Jesus, a vós recorro neste caso difícil e imprevisto que dolorosamente oprime o meu coração. Diga lá, o que oprime teu coração? É o nono dia, acredite ainda. Ainda não terminou, até meia-noite, ainda não terminou. Obtenha a graça que desejo, pois sendo-me a necessário, eu a quero. Apresentada por vós, Santa Rita de Cássia, a minha oração, meu pedido, por vós, que sois tão amada por Deus, certamente serei atendido. Dizei a nosso Senhor que me valerei desta graça para melhorar a minha vida, os meus costumes, e para cantar na terra e no céu a divina misericórdia. Santa Rita das causas impossíveis, rogai por nós. Santa Rita das causas impossíveis, rogai por nós. E pela terceira vez, até meia-noite ainda é novena. Santa Rita das causas impossíveis, rogai por nós. Senhor Deus de bondade e misericórdia, nós te louvamos e agradecemos por todas as graças que já foram derramadas, mas aquelas que ainda não vieram, que venham. Nós pedimos, Senhor, abençoai os enfermos que estão nos hospitais, nas UTIs, nas enfermarias ou dentro de casa. Abençoai, dai paciência e serenidade aos cuidadores. Abençoai os médicos, enfermeiros, os familiares dos doentes. Abençoai, Senhor, a água, a roupa dos enfermos, as fotos de família. Por intercessão de Nossa Senhora do Carmo, São Pio de Pietrelcina, nos méritos das santas chagas, em nome do Pai, do Filho, do Espírito Santo, amém. E eu me despeço com o clipe Pelas Mãos de Maria. Evangelizar é preciso. Não.

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5: 11 horas e 3 minutos. Bom dia, Roberto Oliveira.
6: Bom dia, Pri Bahia. Bom dia a você.

0: 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Papa Leão XIV, respeito pelos textos e pelas normas da liturgia.
1: Comunidade de Silveira Lobo em Santana do Deserto festeja Nossa Senhora do Sagrado Coração.
0: Desperta 2026, jovens da região são convidados a um encontro transformador em Santos Dumont. 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
0: 11:04.
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1: Em sua catequese na audiência pública de hoje, o Papa Leão XIV reiterou que a liturgia foi, durante séculos, um motor de evangelização. Hoje, é necessário renovar essa energia em continuidade com a autêntica e viva tradição católica. Isso é, segundo uma dinâmica destinada a introduzir os fiéis na plenitude da verdade, disse ele.
0: As informações no boletim da Rádio Vaticano, Vatican News, direto de Roma.
5: Na audiência geral desta quarta-feira, o Papa Leão XIV deu continuidade ao ciclo de catequeses sobre a Constituição Conciliar Sacrosanctum Concilium. O Santo Padre iniciou sua catequese recordando um trecho da encíclica Mediator Dei do Papa Pio XII, que escreve: a Igreja é um organismo vivo e, por isso, ainda no que diz respeito à Sagrada Liturgia, firme a integridade de seu ensinamento, cresce e se desenvolve, adaptando-se e conformando-se às circunstâncias e às exigências que se verificam no correr dos tempos. Em plena continuidade com este princípio, o Concílio Vaticano II, no preâmbulo da Constituição Sacrosanctum Concilium, julga dever também interessar-se de modo particular pela reforma e incremento da liturgia, disse o Papa, acrescentando:
6: l'assise conciliare era stata riunita, infatti, con lo scopo.
5: A assembleia conciliar tinha sido convocada, de fato, com o objetivo de fomentar a vida cristã entre os fiéis, adaptar melhor às necessidades do nosso tempo as instituições suscetíveis de mudança, promover tudo o que pode ajudar a união de todos os fiéis em Cristo e fortalecer o que pode contribuir para chamar a todos ao seio da Igreja. Naquele momento histórico, sentia-se fortemente a necessidade de uma renovação das formas rituais através das quais há séculos a Igreja realizava a glorificação de Deus e a santificação do povo cristão, sublinhou o Papa. O pontífice disse ainda que, para facilitar o acesso dos fiéis à riqueza dos dons da graça concedidos pela Sagrada Liturgia, a Constituição Sacrosanctum Concilium indica, assim, com uma fórmula muito eficaz, o caminho a seguir: conservar a sã tradição e abrir ao mesmo tempo o caminho a um progresso legítimo. De acordo com o Leão XIV, o Concílio Vaticano II afirma a legitimidade desse progresso enraizado na autêntica tradição, distinguindo no seio da liturgia uma parte imutável, porque de instituição divina, das partes suscetíveis de modificação, as quais podem e devem variar no decorrer do tempo, se porventura se tiverem introduzido nelas elementos que não correspondam tão bem à natureza íntima da liturgia ou se tenham tornado menos apropriados. Mudanças deste gênero ocorreram constantemente ao longo dos séculos, a fim de permitir aos fiéis uma participação frutuosa por meio das ações rituais no mistério pascal de Cristo, fundamento da fé cristã, disse ainda o Papa, acrescentando:
6: il culto della Chiesa si è dunque incarnato nelle forme culturali di ciascuna epoca.
5: O culto da Igreja encarnou-se, portanto, nas formas culturais de cada época e foi capaz de influenciá-las e até mesmo de as transformar. A liturgia foi assim durante séculos um motor de evangelização, Hoje é necessário renovar esta energia.

0: dia em continuidade com a autêntica e viva tradição católica, isto é, segundo uma dinâmica destinada a introduzir os fiéis na plenitude da verdade. De acordo com o Papa, o Magistério Conciliar convida a evitar a desorientação dos fiéis, dissuadindo qualquer pessoa de acrescentar, retirar ou modificar algo em matéria litúrgica por iniciativa própria. O progresso evocado pela Constituição Conciliar não compromete de modo algum a comunhão eclesial. Pretende antes confirmá-la e favorecê-la. A seguir, Leão XIV concluiu dizendo:
1: Esorto pertanto tutti coloro che sono chiamati a preparare la celebrazione dei divini misteri, in particolare i sacerdoti che esercitano il ministero.
0: Esorto, portanto, todos aqueles que são chamados a preparar a celebração dos divinos mistérios, em particular os sacerdotes que exercem o ministério da presidência litúrgica, a zelarem sempre por aquele respeito pelos textos e pelas normas da liturgia que brota de uma atitude interior de disponibilidade e de confiança em Deus, manifestando humildade perante a sua grandeza e uma sincera fidelidade à comunhão eclesial. A seguir, o Papa concedeu a todos a sua bênção apostólica.
1: Sit nomen Domini benedictum.

0: E ao final da audiência geral, Papa Leão XIV enviou uma mensagem aos devotos de língua portuguesa. As informações também no boletim da Rádio Vaticano, Vatican News, direto de Roma.
1: Diante de uma praça São Pedro repleta de cerca de 25 mil pessoas, o Papa Leão XIV, ao saudar diferentes grupos de peregrinos, fez referência à Mãe do Senhor Maria, que não só ensina a ver a obra invisível de Deus, citando a recente encíclica do Pontífice Magnifica Humanitas, mas orienta o nosso olhar para observar o mundo a partir de baixo, com os olhos de quem sofre, sob o prisma dos pequenos, da viúva, do órfão, do estrangeiro, da criança ferida, do exilado, do fugitivo, e não com a ótica dos grandes e poderosos. Aos muitos brasileiros presentes na audiência geral desta quarta-feira, o Papa exortou a nos tornarmos tecelões de esperança, com a mesma fé de Maria.
2: Cari fratelli e sorelle de língua portuguesa, benvenuti.
1: Queridos irmãos e irmãs de língua portuguesa, bem-vindos. Unidos a Maria, Mãe da Igreja, mantenhamo-nos perseverantes e unidos na oração e transmitamos a todos a esperança e a consolação do Evangelho. Que o Senhor os abençoe, vocês e suas famílias. Na saudação aos peregrinos poloneses presentes na Praça São Pedro, o Papa recordou que o país celebrou nesta terça-feira, 26 de maio, o Dia das Mães, chamado de Dzień Matki. É uma data fixa, diferente de muitos outros países, quando a data muda a cada ano. Foi celebrada pela primeira vez na cidade de Cracóvia, em 26 de maio de 1914, e depois da independência do país foi comemorada regularmente. Uma ocasião muito especial para reconhecer o papel fundamental das mães na vida das famílias e na sociedade, como bem lembrado por Leão XIV.
2: Ieri avete celebrato la festa della mamma.
1: Ontem vocês celebraram o Dia das Mães. Agradeço todas as mães que com generosidade transmitiram o dom da vida e cuidam dos seus filhos, ensinando-lhes o amor a Deus e ao próximo. Que a Santa Mãe de Deus interceda por elas para que obtenham a graça de um vínculo duradouro com Jesus. Que a sua ajuda protejam na pátria de vocês a vida de cada pessoa, desde a concepção até a morte natural.

0: dia.
1: Hoje a igreja celebra Santo Agostinho de Cantuária.
2: Não se sabe muito sobre a vida de Agostinho antes dele chegar à Inglaterra em 596. Sabe-se que ele era um monge beneditino que vivia como prior no mosteiro de Santo André, em Roma, que foi fundado por São Gregório Magno. O Papa São Gregório, vendo que as ilhas britânicas caíram no paganismo após a invasão dos saxões, aproveitou o casamento do rei de Kent com uma princesa cristã e enviou missionários para anunciar a boa nova na ilha. 40 monges estavam sob o comando de Agostinho. Durante o percurso, eles perderam o entusiasmo ao ouvir sobre a crueldade do povo. Pensaram em desistir, mas o Papa Gregório conferiu a Agostinho a dignidade abacial e muitas cartas de recomendação. Ao chegar, apresentaram-se ao rei cantando hinos sagrados. Agostinho pediu ao rei autorização para pregar com os irmãos. Ele recebeu a concessão e conduziu os companheiros para a Cantuária, que na época era a capital do reino. Instalaram-se numa capela de São Martinho, que tinha resistido às invasões. O trabalho de evangelização foi tão fecundo que em menos de um ano, mais de 10 mil pessoas se converteram e foram batizadas. Agostinho, na Grã-Bretanha, exerceu a missão de levar muitos à santidade e assim santificar-se. Com o surgimento de necessidades pastorais, Santo Agostinho foi ordenado bispo, depois arcebispo. Ele morreu entre 604 e 605.
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2: 11 horas e 15 minutos. A seguir, comunidade de Silveira Lobo em Santana do Deserto festeja Nossa Senhora do Sagrado Coração.
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2: 11 horas 15 minutos.
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1: Começa amanhã a festa de Nossa Senhora do Sagrado Coração na igreja dedicada ao título mariano pertencente à paróquia Santana, no distrito de Silveira Lobo, em Santana do Deserto.
2: A celebração expressa a devoção profundamente enraizada na espiritualidade católica, a união entre o amor materno de Maria e o Sagrado Coração de Jesus. O tríduo preparatório vai ser realizado até sábado, às 19h, com a celebração da Santa Missa. Na sexta e no sábado, em seguida, show de prêmios e apresentações musicais, em um ambiente de confraternização. No domingo, 31 de maio, às 9h30 da manhã, os fiéis se reúnem para a procissão em frente à casa da Dona Maria Helena, seguindo a encaminhada até a igreja, onde será celebrada a Santa Missa Solene. Ao meio-dia, a comunidade partilha um almoço festivo, seguido a 1h da tarde por mais um momento de confraternização com show de prêmios. O título de Nossa Senhora do Sagrado Coração remete à devoção mariana, que destaca o papel de Maria, Mãe de Jesus, como aquela que conduz os fiéis ao coração de Cristo. Nesta espiritualidade, Maria não é o centro da devoção, mas a mediadora, que aponta para o amor misericordioso de Jesus, simbolizado pelo seu Sagrado Coração. Assim, a festa expressa uma dimensão dupla, o amor materno de Maria e o amor divino e redentor de Cristo. A devoção ao Sagrado Coração de Jesus é uma das mais difundidas na Igreja Católica e a associação com Maria reforça o convite à confiança, à consagração e à vivência do amor cristão no cotidiano. Por isso, festas com esse título costumam reunir momentos de oração, celebração e convivência comunitária, fortalecendo a fé e os vínculos entre os fiéis.
1: Entre sexta, dia 29, e domingo, dia 31, jovens de toda a região são convidados ao Retiro Desperta 2026, no Seminário Seráfico Santo Antônio, em Santos Dumont, na Zona da Mata.
2: Sob organização do Grupo Jovens Unidos pela Fé, o objetivo do Desperta 2026 é oferecer uma experiência profunda de fé, renovação espiritual e encontro pessoal com Cristo, segundo o coordenador do grupo, Breno Júnior da Silva Oliveira.
3: Partindo do princípio de que o jovem não é apenas o futuro da igreja, mas sim o presente vivo e atuante, até porque sem presente não há futuro, né? O desperta, ele vem com o objetivo de transformar, de ser o verdadeiro despertar na vida do jovem, a trilhar um caminho com Cristo.
4: Nós do PF acreditamos que a igreja é um ambiente de evangelização e protagonismo juvenil. E o desperta tem o objetivo de mostrar isso aos jovens participantes, trazer essa visão, esse ponto de vista para eles.
2: Durante os 3 dias, os jovens vão participar de pregações, momentos de oração, adoração, partilhas e atividades marcadas pela animação que é característica do grupo. O coordenador destaca que o propósito dos Jovens Unidos pela Fé, desde o início, foi conduzir a juventude para a palavra de Deus. E o Desperta é uma dessas oportunidades.
4: O PF, ele surgiu em meados de 2021, fundado pelo até então seminarista Rafael Nascimento, para suprir a ausência de movimentos jovens ativos em Santos Dumont e reunir jovens dispersos nas comunidades em um espaço, né, de fé, formação e protagonismo juvenil. Ah, eles podem esperar bastante coisa, hein? Muita animação, música, show, comida e, é claro, também, né, aquela animação que só quem é do PF, quem é o PF, sabe.
2: Podem participar do encontro os jovens entre 14 e 25 anos. O tema deste ano será Eis o Esposo, ide-lhe ao encontro. Breno afirma que é um convite para todos se aproximarem de Cristo.
4: Desperta se identifica como um retiro de primeiro anúncio. Os participantes do retiro podem identificar esse tema como um chamado a conhecer o esposo. Você, jovem, que se sente afastado da fé ou não conhece a nossa fé, talvez esse seja o sinal que você tanto pediu para Deus. Encare esse momento como uma oportunidade de entender as suas dúvidas e achar a resposta que você nem sabia que precisava.
2: As inscrições estão encerradas, mas a lista de espera está aberta. Os interessados podem buscar informações diretamente no Instagram do Grupo Unidos pela Fé. As informações estarão ainda hoje no nosso site radiocatedraljf.com.br.
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2: 11 horas 20 minutos.
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2: Com efeito, toda carne é como erva, e toda sua glória como a flor da erva. Secou-se a erva, cai a flor. Mas a palavra do Senhor permanece para sempre. Ora, esta palavra é a que vos foi anunciada no Evangelho. Os versículos 24 e 25 do capítulo 1 da primeira carta de São Pedro são o tema do editorial de hoje com o Padre Erelis.
5: Que interessante o que São Pedro fala. Toda carne é como a erva, e toda a sua glória como a flor da erva. Se a seca a erva, a flor também murchicai. Assim também é a glória da carne. Se a glória da carne, a carne seca, acaba, perde o sentido, a flor, a glória, também vai junto. Por isso que é importante a gente viver a palavra do Senhor, que mantém a carne firme e faz dela ser uma erva viva. A palavra de Deus nos vivifica e assim faz a glória do Cristo ressuscitado, nos dá a certeza de que não morreremos, mas ressurgimos para uma vida nova, para uma vida eterna, como a flor que dá o fruto e que dá a semente que a erva torna prosperar.
2: Onze horas e 22 minutos, termina aqui o Jornal Boa Nova. Produção e apresentação, Roberta Oliveira, com participação e operação técnica de Pri Bahia. Um bom dia para você. Música.

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1: Onze horas e 25 minutos, estamos chegando ao final do nosso programa Manhã de Bênçãos desta quarta-feira. Antes de encerrar, quero enviar um abraço bem apertado e carinhoso para um casal muito abençoado e querido, o senhor João e a Dora. Um grande abraço para vocês. O senhor João tá lembrando com carinho da esposa hoje, parabenizando e desejando a ela um feliz aniversário com as ricas bênçãos de Deus. Ô Dora, parabéns, sinta-se abraçada pelo esposo e também por todos nós aqui da rádio, viu? Desejamos todas as alegrias, saúde, paz e tudo que seu coração almejar. Feliz aniversário, tá? Um abraço de todos nós aqui. Um abraço, senhor João, obrigada pela escuta e pelo carinho de sempre. E assim a gente chega ao final do nosso programa Manhã de Bênçãos, que tem o oferecimento do Sacolão da Economia, que há mais de 30 anos atende com tradição e qualidade. 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Nosso programa vai chegando ao fim, mas amanhã bem cedo a gente volta a se falar novamente aqui pelas ondas 102.3. Continue ligado, em instantes tem Encontro com Deus com o Padre Expedito. Abraço de urso e até amanhã. Bye!
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Louvado seja nosso Senhor Jesus Cristo, para sempre seja louvado. 11 horas 30 minutos, estamos iniciando o programa Encontro com Deus, aqui na Rádio Catedral FM. Eu, Padre Expedito, faço aquele convite especial a todos vocês, queridos irmãos e queridas irmãs, que agora estão sintonizados conosco. Hoje, quarta-feira, 27 de maio. Juntos rezemos. Salve, Rainha, Mãe de Misericórdia. Vida, doçura e esperança nossa, salve. A vós bradamos, os degredados filhos de Eva. A vós suspiramos, gemendo e chorando neste vale de lágrimas. Eia, pois, advogada nossa, esses vossos olhos misericordiosos a nós volvei, e depois deste desterro, mostrai-nos Jesus, bendito fruto do vosso ventre. Ó clemente, ó piedosa, ó doce sempre Virgem Maria. Rogai por nós, Santa Mãe de Deus, para que sejamos dignos das promessas de Cristo. Amém. Nossa Senhora das Dores, rogai por nós.

Queremos enviar um abraço muito especial, um abraço carinhoso para o padre Rafael Nascimento, que hoje está aniversariando. Parabéns, padre Rafael. Deus te abençoe. Nossa Senhora continue a interceder por você. As comunidades de Filgueiras e Chácara hoje estão em festa. Na verdade, a festa, ela já começou. Nós tivemos uma festa bonita que a comunidade de Filgueiras ofereceu para o padre Rafael neste final de semana e tenho certeza que Chácara também. Parabéns, padre Rafael, um grande abraço para você. Receba o abraço do padre Expedito e de toda a nossa equipe da Rádio Catedral FM.

sintonizada conosco em São José das Três Ilhas, a Janete dos Santos. Deus abençoe você, abençoe sua família. A Janete sempre acolhe com muito carinho, sempre com muita atenção, turistas, devotos que vão até a comunidade de São José das Três Ilhas, onde nós temos uma igreja belíssima. Vale a pena conhecer esta comunidade de São José das Três Ilhas. Um abraço também para Ricardo, Neide, Mário, ligadinhos conosco, Aldair, também ligadinho conosco, a Glória, em Várzea de Santo Antônio. Várzea de Santo Antônio é uma das comunidades da paróquia de Bias Fortes. Quero aqui enviar uma bênção especial para todos vocês da paróquia Nossa Senhora das Dores em Bias Fortes. A Glória reside em Várzea de Santo Antônio, é uma das maiores comunidades da paróquia de Bias Fortes, sempre ligadinha conosco. Ela passa para agradecer pelas orações, né, faz um pedido muito especial, que Deus e a Virgem Maria continue abençoando hoje e sempre. Obrigado, sim, Glória. E ela diz: ouço o seu programa todos os dias. Abraço fraterno para você e toda a família catedral. Niceia Ferreira, no bairro Parque Independência, é minha paroquiana. Ela pede para o Padre Expedito enviar uma bênção para a Dona Eva. A Dona Eva, também do Parque Independência, zona nordeste da cidade de Juiz de Fora, faz parte da paróquia Nossa Senhora das Dores, no bairro Grama. Dona Eva, um abraço carinhoso para a senhora. Também sintonizado conosco, no finalzinho desta manhã de quarta-feira, Pedro Paulo Sebastião. Ele deseja a todos uma abençoada tarde de quarta-feira. Pedro Paulo Sebastião é da comunidade Dom Bosco. Ele está trabalhando agora, sempre lá no seu trabalho. Ele está sempre sintonizado na Rádio Catedral. Pedro Paulo, um abraço carinhoso para você. A Marciana em Chácara: obrigado, Padre Expedito, por ter esse carinho com o Padre Rafael. Pena que o Padre Rafael é flamenguista. Padre Rafael, quem está falando é a Marciana, sua paroquiana, tá? Padre Rafael é flamenguista, mas é daqueles flamenguistas mesmo de vestir a camisa do Flamengo, gravar vídeos lá cantando o hino do Flamengo. É, flamenguista de carteirinha, o Padre Rafael. Pois bem, eu digo o seguinte: olha só, o Padre Rafael tem exercido um trabalho maravilhoso, tanto em Chácara como em Filgueiras. Não podemos negar. Mas a gente sempre encontra algo, não é? Que eu digo assim, não é 100%. É o time de futebol do Padre Rafael. Quem sabe, né? Ele se converte, né? Quem sabe ele se torna um cruzeirense. Aí sim. Aí, Padre Rafael, aí você seria mais feliz ainda, porque você é muito feliz e muito abençoado. Ligadinha conosco a Dircineia, no bairro Nova Germânia. Está ligadinho conosco. O Aldair, lá do Recanto, é botafoguense. É botafoguense, né? Vive momentos de alegrias e

também momentos angustiantes, mas é uma pessoa feliz. Que Deus abençoe, tá? A você, Aldair, e a toda a família. Também quero enviar aqui um abraço para o senhor Messias. O senhor Messias é da comunidade São Lucas, Cidade do Sol, né? Ele está enviando aqui mensagens, graças a Deus, mensagens positivas, tá? E que melhore cada dia mais, senhor Messias. Um grande abraço para o senhor, tá? Hoje também é aniversário da Ana Paula Fregulha. Fregulha é uma família muito tradicional da nossa paróquia em Grama. Então, hoje é aniversário da Ana Paula. Que Deus abençoe. Um grande abraço. Também quero enviar aqui um abraço para a dona Lourdes. Dona Lourdes está ligadinha conosco. Ela é mãe da Roberta. Roberta todo mundo conhece, né? A Roberta todo mundo conhece. Jornalista aqui da Rádio Catedral FM. Dona Lourdes ligadinha conosco. Um abraço carinhoso para a senhora, dona Lourdes. Quero conhecê-la pessoalmente, ok? 11 horas e 40 minutinhos.

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1: E eu quero dizer a Dona Lourdes o seguinte: ô Dona Lourdes, quando o padre diz assim, quero conhecê-la pessoalmente, é pra gente tomar um café juntos, né? Quem sabe um almoço, não é verdade? Aí a gente descobre porque que padre é sempre fortinho, né? Porque todo mundo que convida o padre para um café é aquele café especial. O almoço é aquele almoço especial. Falando em almoço, a Cláudia lá em Olaria está devendo um almoço para o padre Expedito, tá, Cláudia? E essas promessas, o padre Expedito não esquece nunca, ok? Ah, quando eu passar por Olaria, eu vou já me programar e eu vou passar na casa da Cláudia na hora do almoço.

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Em nome da família Catedral FM, eu quero enviar um abraço carinhoso, um abraço consolador para a nossa querida ouvinte Odete Machado, em Nova Benfica, sempre ligadinha conosco. E ela comunica através da mensagem aqui no programa Encontro com Deus, o falecimento da sua irmã. Faleceu em Belo Horizonte. O corpo será sepultado hoje às 13 horas em Belo Horizonte. Odete, um abraço carinhoso para você. Meus sentimentos, minhas orações. Que a sua irmãzinha, fazendo a Páscoa definitiva, que ela descanse em paz e seja acolhida no reino de Deus, onde tem um lugar, como nos diz o próprio Jesus, um lugar preparado para todos nós. Fique em paz, sim? A Marilda Aparecida Mendes, de Cachoeirinha. Por favor, Padre Expedito, envie bênçãos para as comunidades de Cachoeirinha, São Sebastião da Boa Vista, São Bento, Espírito Santo e Nova Dores. Deus abençoe todos vocês. Continue sempre ligadinho conosco, tá, Marilda? Maria Neuza, ouvinte, também assídua da Rádio Catedral, na zona rural de Antônio Carlos. Antônio Carlos fica ali próximo a Barbacena. Imagino que o frio já deve ter chegado por aí, né, Maria Neuza? Essa região aí é uma região realmente fria. Deus abençoe, tá? Também quero enviar aqui um abraço para Cláudia. Eu acabei de falar da Cláudia Olaria e cobrei um almoço ao vivo aqui na Rádio Catedral. E ela disse assim: acabei de ouvir, Padre Expedito. Vem sim, vou ficar muito feliz. É só o senhor marcar. Pronto. Esse aí já está garantido, não é verdade? Luiz Carlos Correia, ligadinho conosco. Deus abençoe você, a Ana Luísa, a Luciana, tá bom? E também você está aqui, né, avisando o falecimento do João Leite. João Leite, grande amigo nosso, não sabia, né? Então, rezemos pelo descanso eterno do João Leite. A gente é ativo, muito participante, né, ativamente da comunidade Nossa Senhora Mãe de Deus no bairro de Lourdes. Deus abençoe a ele, abençoe toda a família.

Um abraço para um grande amigo, um querido irmão, Padre Dione Goulart. Deus abençoe você. Um abraço carinhoso. É a pessoa por quem eu tenho o maior respeito, Padre Dione Goulart, que é o pároco da paróquia Nossa Senhora das Mercês, Mar de Espanha, santuário belíssimo. Padre Dione, um abraço carinhoso, tá? Ligadinho conosco na Rádio Catedral FM.

Cidinha Reis e Graça, no ateliê, centro da cidade de Juiz de Fora, também ligadinhas conosco. Cidinha, graças a Deus a Cidinha já se recuperou, está ótima, graças a Deus. A gente fica muito feliz, né, com essas boas notícias, ok? Maria Antônia, também ligadinha conosco. E a Maria Antônia hoje está lembrando ao Padre Expedito que é aniversário da Terezinha Xerém. Terezinha Xerém é minha ex-paroquiana da paróquia Nossa Senhora Mãe de Deus. Terezinha é uma pessoa formidável. Parabéns, Terezinha. Um abraço carinhoso para você, tá? Uma bênção especial nesse dia em que você, né, celebra mais um ano de vida. Terezinha Xerém, da paróquia Nossa Senhora Mãe de Deus, hoje comemorando mais um ano de vida.

São 11 horas e 52 minutos. Eu quero lembrar a você que daqui a pouquinho, às 11 horas e 55 minutos, nós vamos ter a bênção da água e da refeição. Eu tenho sempre lembrado a você, ouvinte, para colocar um recipiente, pequeno ou grande, mas coloque um recipiente com a água próxima ao rádio para que seja abençoada, ok? É muito importante você ter uma água abençoada na sua casa, amém? Bom, daqui a pouquinho, às 11 horas e 55 minutos, aí o Padre Expedito vai dar a bênção da água e também a bênção da refeição. Quero enviar aqui também um abraço especial para a Dora. A Dora é a esposa do senhor João, aqui do nosso seminário Santo Antônio. Está ligadinha conosco. Dora, parabéns. Parabéns para a senhora. Ok? Que esta data se repita por muitos e muitos anos, né? E que não apenas no dia de hoje, bênçãos copiosas sejam derramadas sobre a vida da senhora. Um abraço também para o Sr. João, do seminário. Sr. João, encontro com ele todas as vezes que venho à Rádio Catedral. Eu encontro com o Sr. João aqui no seminário. Que Deus o abençoe também. Abençoe

da família, porque o dia em que a esposa celebra o dom da vida, a festa da família inteira, dos amigos, da comunidade, é, sem dúvida alguma, celebrar o dom da vida é uma grande graça.

E eu disse a você, 11 horas e 55 minutos, nós vamos ter a bênção da água e a bênção da refeição, ok? Então você já pode se preparando, daqui a pouquinho, a bênção da água e da refeição.

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1: Que momento especial. Momento em que eu, Padre Expedito, abençoo a água. Oremos. Senhor Deus Todo-Poderoso, fonte e origem de toda a vida, abençoai esta água que vamos usar, confiantes, para implorar o perdão dos nossos pecados e alcançar a proteção da vossa graça contra toda doença e cilada do inimigo. Concedei, ó Deus, que por vossa misericórdia jorrem sempre para nós as águas da salvação, para que possamos nos aproximar de vós com o coração puro e evitar todo o perigo do corpo e da alma. Amém. Também quero agora invocar a bênção sobre o alimento que será partilhado, ou que está sendo partilhado nesse momento. Primeira carta que Paulo escreve à comunidade de Corinto, no capítulo 10, versículo 31. Portanto, diz Paulo, quer comais, quer bebais ou façais qualquer outra coisa, fazei tudo para a glória de Deus. Oremos. Senhor, ao partilharmos esta refeição, que possamos também partilhar nossas histórias, os nossos sonhos e desafios. Que cada refeição à nossa frente seja um sinal de gratidão pelo que temos e uma oportunidade de crescer juntos como comunidade. Que esta refeição nos fortaleça, não só fisicamente, mas também espiritualmente, nos unindo em propósitos e ações. Amém. Por intercessão de Nossa Senhora e de São José, desça sobre você, sobre a sua família, sobre o seu local de trabalho, e permaneça a bênção de Deus Todo-Poderoso, Pai, Filho e Espírito Santo. Amém.

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Quero aqui com muito carinho saudar a você, amigo ouvinte da Rádio Catedral. Sou o Padre Carlos Augusto, mais conhecido como Povo de Deus. Trabalhamos na Paróquia Santíssima Trindade, na Comunidade Nossa Senhora de Fátima, com um grupo recolhendo material reciclado. Quero convidar você a ser o nosso colaborador, a participar deste projeto da obra da criação e também um projeto que ajuda muitas famílias da nossa paróquia, como também da cidade. O material reciclado você pode separar na sua casa, na sua empresa, e entrar em contato com a gente. 3211-2664.

98890-0428. Desde já quero aqui deixar o meu muito obrigado e pedir a Deus que abençoe o seu dia, o seu trabalho, a sua família e tudo aquilo que você faz em favor da obra da criação. Em nome do Pai, do Filho e do Espírito Santo. Amém.

0: do Filho e do Espírito Santo.
1: Amém.
0: A graça de nosso Senhor Jesus Cristo, ressuscitado, o amor do Pai que criou o céu e a terra, a comunhão do Espírito Santo esteja convosco.
1: Bendito seja Deus que nos reuniu no amor de Cristo.
0: Diz a palavra do Senhor na Bíblia que Deus não guarda nossas faltas, Ele não fica preso a nossas faltas cometidas. E não quer também que a gente guarde as faltas uns dos outros, mas busca o perdão que cura feridas e nos abre para a paz e a luz. Senhor, nossa luz, Senhor, tem de piedade de nós.
1: Senhor, tem de piedade de nós.
0: Cristo, nossa Páscoa, Cristo, tem de piedade de nós.
1: Cristo, tem de piedade de nós.
0: Senhor, nossa certeza de vida eterna e de ressurreição, Senhor, tem de piedade de nós.
1: Senhor, tem de piedade de nós.
0: Deus de misericórdia, tenha compaixão de nós. Perdoe os nossos pecados e nos conduz um dia a desfrutar das alegrias da vida eterna.
1: Amém.
0: Oremos, rezando ainda pelo nosso querido arcebispo Dom Marco Aurélio, hoje completou 16º ano de vida episcopal. Que o Senhor enche de luz, de humildade, de graça, de salvação. Cheio do Espírito Santo, ele possa ser o bom pastor que conduz as suas ovelhas para as verdes pastagens. Oremos, ó Deus, cuja providência jamais falha, nós os pedimos humildemente, afastai de nós o que é nocivo, concedei-nos tudo que for útil, por nosso Senhor Jesus Cristo, vosso Filho, que é Deus, e convosco vive e reina na unidade do Espírito.

0: Leitura da Carta de São Pedro. Caríssimos, sabeis que fostes resgatados da vida fútil herdada de vossos pais, não por meio de coisas perecíveis, como a prata ou o ouro, mas pelo preciosíssimo sangue de Cristo, como de um cordeiro sem mancha nem defeito. Antes da criação do mundo, ele foi destinado para isso. E neste final dos tempos, ele apareceu por amor de vós. Por ele que alcançastes a fé em Deus. Deus ressuscitou dos mortos e lhe deu a glória. E assim a vossa fé e esperança estão em Deus. Pela obediência à verdade, purificastes as vossas almas para praticar um amor fraterno sem fingimento. Amai-vos, pois, uns aos outros de coração e com ardor. Nasceste de novo, não de uma semente corruptível, mas incorruptível, mediante a palavra de Deus, viva e permanente. Com efeito, toda a carne é como erva, e toda a sua glória como a flor da erva. Secou-se a erva e caiu a sua flor, mas a palavra do Senhor permanece para sempre. Ora, essa palavra é que vos foi anunciada no Evangelho. Palavra do Senhor.
1: Graças a Deus.

Glorifica o Senhor Jerusalém. Ó Sião, canta louvores a teu Deus, pois reforçou com segurança as tuas portas e os teus filhos em teu seio abençoou.

teus limites garantiu e te dá como alimento a flor do trigo. Ele envia suas ordens para a terra e a palavra que ele diz corre veloz.

Dizia a Jacó sua palavra, seus preceitos e as suas leis a Israel. Nenhum povo recebeu tanto carinho, a nenhum outro revelou os seus preceitos.

0: Senhor esteja convosco.
1: Ele está no meio de nós.
0: Proclamação do Evangelho de Jesus Cristo, segundo Marcos.
1: Glória a vós, Senhor.
0: Naquele tempo os discípulos estavam a caminho, subindo para Jerusalém. Jesus ia na frente. Os discípulos estavam espantados e aqueles que iam atrás estavam com medo. Jesus chamou de novo os 12 à parte e começou a dizer-lhes o que estava para acontecer com ele. Eis que estamos subindo para Jerusalém e o Filho do Homem vai ser entregue aos sumos sacerdotes, aos doutores da lei. Eles o condenarão à morte e o entregarão aos pagãos. Vão zombar dele, cuspir nele, vão torturá-lo e matá-lo. E depois de 3 dias, ele ressuscitará. Tiago e João, filhos de Zebedeu, foram a Jesus e lhes disseram: Mestre, queremos que façais por nós o que vamos pedir. Ele perguntou: O que quereis que eu vos faça? Eles responderam: Deixa-nos sentar um à tua direita e outro à tua esquerda, quando estiveres na tua glória. Jesus então lhes disse: Vós não sabeis o que pedis? Por acaso podeis beber o cálice que eu vou beber? Podeis ser batizado com o batismo que eu vou ser batizado? Eles responderam: Podemos. E ele lhes disse: Vós bebereis o cálice que eu devo beber, e sereis batizados com o batismo com que eu devo ser batizado. Mas não depende de mim conceder o lugar à minha direita ou à minha esquerda, e para aqueles para aqueles a quem foi reservado. Quanto os outros 10 discípulos ouviram isso, indignaram-se com Tiago e João. Jesus os chamou e disse: Vós sabeis que os chefes das nações as oprimem e os grandes as tiranizam, mas entre vós não deve ser assim. Quem quiser ser grande, seja o vosso servo. Quem quiser ser o primeiro, seja o escravo de todos. Porque o Filho do Homem não veio para ser servido, mas para servir e dar a sua vida como resgate para muitos. Palavra da salvação.
1: Glória a vós, Senhor.
0: Amados irmãos e irmãs, caríssimos e queridos ouvintes da Rádio Catedral, que rezam e acompanham conosco com tanta fé esta Eucaristia. Irmãos e irmãs, estamos no início do ano, tempo litúrgico comum, e do Evangelho de Marcos. E nessa primeira parte do Evangelho de Marcos, apresenta-nos Jesus e os discípulos subindo a Jerusalém, e aí ele será, como Jesus mesmo diz claramente, tudo o que acontecerá com ele nessa cidade de Jerusalém, a maior cidade do mundo naquela época, que era o centro do poder político, religioso e de todas as decisões do mundo, era Jerusalém. Aí será preso, ele será preso, crucificado e morto. Jesus caminha à frente deles decididamente. Enquanto Jesus caminha para doar a sua vida, vai ensinando aos discípulos o ensinamento essencial de Jesus. Qual que é? Humildade e serviço. Ele diz:

também o Filho do Homem não veio para ser servido, mas para servir e dar a sua vida em resgate de muitos. No versículo 42, ele deixou esse ensinamento quando os discípulos discutiam entre si sobre quem tomaria o lugar mais privilegiado junto do Senhor quando esse estivesse na sua glória, que eles compreendiam de forma muito mundana a palavra de Deus. E por isso, muitos que se dizem cristão, meus irmãos, também muitas vezes vivem assim. Hoje vivemos numa inversão de valores nas religiões e na sociedade. O que é verdadeiro passa a ser considerado mentira. E o que é mentira passou a ser considerado verdadeiro na religião e na sociedade. O que faz o bem é tratado como malfeitor. E o que pratica o mal é um benfeitor, até considerado um santo. A Bíblia está na mão de muitos, de ricos, de pobres, de poderosos. Foi escrita, e a Bíblia foi escrita para quê? Para ensinar, para amar, para servir, para corrigir o que está errado, para perdoar, para conduzir à vida eterna. Os poderosos apropriaram da Bíblia, os políticos, os religiosos, e transformou a Bíblia em instrumento de opressão. Ela é usada hoje para justificar a mentira, a opressão, a desonestidade, o ódio, a violência, a guerra, até para matar os inocentes. Por isso, muitos que se dizem cristão vivem uma vida sem ética. Estão do lado dos poderosos, mesmo sabendo que são lobos vestidos de cordeiros. Vamos encontrar muitos cristãos, muitos políticos, muitos religiosos que odeiam pobres, mulheres, índios, pretos, homossexuais. São racistas, são preconceituosos. Entra na fila da comunhão para comungar, todos com a Bíblia na mão, mas esses não é o que deu o Deus de Jesus que estão procurando. Porque o Deus de Jesus nos apresenta na Bíblia é o Deus da vida, o Deus que salva, o Deus que liberta, não o Deus da morte, disse Jesus. Portanto, querer ser um cristão verdadeiro necessita estar preparado para tudo. Nunca estarão em primeiro lugar, mas em último, será humilhado e chamado de condenado por Deus. Aí então todo mal está justificado, rejeitado até pelos amigos. Não terão ibope, não terão, meus irmãos, serão rejeitados. Jesus então lembra aos discípulos o quê? E a nós hoje, uma coisa essencial, necessária, que os governantes das nações usam e abusam do poder sobre elas com a Bíblia nas mãos, e os que dirigem justificam com a Bíblia na mão, não hesitam usar de autoridade para oprimir, destruir e matar. Porém, Jesus ensina entre eles, entre os seus discípulos, entre nós também, não deveria ser assim, pois quem quisesse ser o primeiro deveria ser o servo de todos. Para tanto, ele dava o seu próprio exemplo, uma vez que viera não para ser servido, mas para servir e dar a sua vida em resgate de muito. Irmãos e irmãs, a lição que Jesus dá não é difícil de entendimento. A dificuldade está em aceitá-la, em vivenciá-la dentro de um mundo que a todo momento nos convida e incita a buscarmos lugares mais privilegiados e a conquistar poder, prestígio crescente na religião, na política. Não estou dizendo nem para mim, nem para você, que é fácil. É difícil para todo mundo. É difícil para o cristão, é difícil para o budista, é difícil para o espírita, é difícil para o evangélico, é difícil até para o ateu. Não pensa que é fácil. Não é nada fácil escaparmos da contaminação, do envenenamento que vem hoje do interior da sociedade, das religiões que estamos inseridos. Mas como discípulos de Jesus,

0: não pertencemos, não estamos no mundo, mas somos deste mundo de contaminação, não somos deste mundo, não somos deste mundo de contaminação, de poder, de prestígio, diz João no capítulo 15, versículo 9, não somos deste mundo, mas estamos no mundo. Mas será, meus irmãos e irmãs, que podemos escapar dessa situação? Sim, para escaparmos da virulenta ambição de poder e prestígio que hoje tomou conta de todas as pessoas, precisamos recorrer à oração, mas uma oração que não é prática de piedade, de repetição de palavras 200 vezes, mas encarnada na realidade da vida, com as suas conquistas e contradições. Precisamos de um estudo profundo da Bíblia, conhecer as Sagradas Escrituras, pois foi com a Bíblia, foi com a palavra de Deus que Jesus respondeu ao demônio e venceu a tentação. Por isso precisamos conhecer profundamente essa palavra para dar resposta ao mundo de hoje. Irmãos e irmãs, não se iluda, tenha convicção, esteja profundamente convencido de que somente conseguiremos ser humildes, éticos, equilibrados, se tivermos aquele vigor em nossa vida, meus irmãos e irmãs, que nos vem do contato íntimo e maduro com Deus através da oração consciente e encarnada. Mas infelizmente muitos não gostam de orar, de estudar a Bíblia, porque justamente sente que com a oração, que não seja repetição de palavras apenas, os compromete com a verdade de Deus. Tem que viver esta verdade para que os outros possam crer em Cristo. Será que não chegou a hora de mudar a nossa postura diante de Deus, diante do mundo e diante da religião? Meus irmãos, nada de medo, nada de medo. Jesus disse mais de 20 vezes, não tenha medo. Procure descobrir cada dia, Deus Pai amoroso, que me ama, que te ama. Peça a Ele que te conceda sabedoria para bem compreendermos os sábios ensinamentos de Jesus e ter força para trilharmos com Ele o caminho do serviço a Deus, aos irmãos, especialmente aos mais pobres. E assim iremos abrir as portas do céu para todos. Amém. Vamos fazer a nossa oração. Agora os pedidos que estão no nosso coração. Pedir ao Espírito Santo muita sabedoria, que você trouxe da sua casa, do seu trabalho, e você que está aí rezando junto conosco na rádio, faça seus pedidos também. Faça para a sua família, para o seu trabalho, cantando o canto das ofertas. Vamos cantar juntos, assentados. Obrigado. Por favor.
1: Oração é para ti, Senhor.
0: Despedir tudo por Cristo.

0: Orai e rezai, irmãos e irmãs, para que essa nossa família cristã, reunida em nome de Cristo, ofereça um sacrifício aceito por Deus Pai Todo-Poderoso.
1: Receba, Senhor, por tuas mãos este sacrifício, para a glória do seu nome, para o nosso bem e de toda a Santa Igreja.
0: Senhor, confiantes no vosso amor de Pai, acorremos com nossos dons ao Santo Altar. Concedei-nos que ao celebrarmos os vossos mistérios, sejamos purificados por vossa graça santificadora. Por Cristo nosso Senhor.
1: Amém.
0: É o Senhor esteja convosco.
1: Ele está no meio de nós.
0: Corações ao alto.
1: Nosso coração está em Deus.
0: Demos graças ao Senhor, nosso

0: Deus.
1: Nosso dever e nossa salvação.
0: Na verdade é digno e justo, é nosso dever e salvação, damos graças sempre em todo lugar. É Senhor Pai Santo, Deus eterno e todo poderoso, por Cristo, Senhor nosso, unidos no amor, celebramos a sua morte, vivendo a fé, proclamamos a sua ressurreição e com firme esperança, aguardamos a sua vinda na glória. Por isso vos louvamos com os anjos e todos os santos, rezando toda a igreja a uma só voz: Santo, Santo, Santo, Senhor, Deus do universo, o céu e a terra proclamam a vossa glória. Hosana nas alturas e bendito que vem, em nome do Senhor. Hosana nas alturas. Na verdade, ó Pai, vós sois santo e fonte de toda santidade. Santificai, pois, esses dons, derramando sobre eles o vosso Espírito, a fim de que se torne para nós o corpo e o sangue de nosso Senhor Jesus Cristo.
2: Enviai o vosso Espírito Santo.
0: Estando para ser entregue, abraçando livremente a paixão, Jesus tomou o pão, pronunciou a bênção de ação de graças, partiu e o deu a seus discípulos, dizendo: Tomai todos e comei, isto é, o meu corpo, que será entregue por vós.

Do mesmo modo, ao fim da ceia, ele tomou o cálice em suas mãos e, dando graças novamente, o entregou a seus discípulos, dizendo: tomai todos e bebei, este é o cálice do meu sangue, sangue da nova e eterna aliança, que será derramado por vós e por todos para a remissão dos pecados. Fazei isto em memória de mim.

0: Celebrando, pois, o memorial da morte e ressurreição do vosso filho, nós oferecemos ao Pai o pão da vida, o cálice da salvação, e vos agradecemos, porque nos tornastes dignos de estar aqui na vossa presença e vos servir.
1: Aceitai, ó Senhor, a nossa oferta.
0: Suplicantes, os pedimos que, participando do corpo e sangue de Cristo, sejamos reunidos pelo Espírito Santo num só corpo.
1: O Espírito nos una num só corpo.
0: Lembrai-vos, ó Pai, da vossa igreja que se faz presente pelo mundo inteiro, que ela cresça na caridade, em comunhão com o Papa Marco Aurélio, em comunhão com o Papa Leão XIV, com o nosso Bispo Marco Aurélio, os bispos do mundo inteiro, os presbíteros, os diáconos e todos os ministros e ministras do vosso povo.
1: Lembrai-vos, ó Pai, da vossa igreja.
0: Lembrai-vos também da vossa misericórdia, dos nossos irmãos e irmãs que adormeceram na esperança da ressurreição. Nossa irmã Maria Elizabeth da Silva, que há um ano foi para a eternidade.

0: de todos que adormeceram na e de todos que partiram desta vida, acolhei-os junto a vós na luz da vossa face.
1: Concedei-lhes, ó Senhor, a luz eterna.
0: Enfim, nós os pedimos, tende piedade de todos nós. Dai-nos participar da vida eterna com a Virgem Maria, Mãe de Deus, São José, seu esposo, os apóstolos, nosso glorioso padroeiro Santo Antônio e todos os santos que neste mundo viveram na vossa amizade, a fim de vos louvarmos e glorificarmos por Jesus Cristo, vosso Filho. Cristo, com Cristo, em Cristo.

0: Espírito de Jesus, iluminados pela sabedoria do Santo Evangelho, ouçamos dizer: Pai nosso que estais no céu, santificado seja o vosso nome. Venha a nós o vosso reino, seja feita a vossa vontade, assim na terra como no céu. O pão nosso de cada dia nos dai hoje. Perdoai-nos as nossas ofensas, assim como nós perdoamos a quem nos tem ofendido. Não nos deixeis cair em tentação, mas livrai-nos do mal. Livrai-nos de todos os males, ó Pai. Dai-nos hoje a vossa paz, ajudados pela vossa misericórdia. Sejamos sempre livres do pecado e protegidos de todos os perigos, enquanto aguardamos a feliz esperança e a vinda do nosso Salvador, Jesus Cristo.
1: Vosso é o reino, o poder e a glória para sempre.
0: Senhor Jesus Cristo, disseste aos vossos apóstolos: eu vos deixo a paz, eu vos dou a minha paz. Não olheis os nossos pecados, mas a fé que anima a vossa igreja. Dai-lhe, segundo o vosso desejo, a paz, a unidade. Vós que sois Deus com o Pai, o Espírito Santo.
1: Amém.
0: A paz do Senhor esteja sempre convosco.
1: O amor de Cristo nos uniu.

0: Em verdade vos digo, tudo o que pedirdes em oração, acreditai que já o recebestes, e assim será, diz o Senhor. Eis o Cordeiro de Deus, aquele que tira o pecado do mundo.
1: Senhor, eu não sou digno de que entreis em minha morada, mas dizei uma palavra e serei salvo.

0: Oremos. Governai, Senhor, pelo vosso Espírito, os que alimentais com o corpo e o sangue do vosso Filho. Dai-nos proclamar a nossa fé, não somente em palavras, mas também pela verdade das nossas ações, para que mereçamos entrar no reino dos céus, por Cristo nosso Senhor.
1: Amém.
0: O Senhor esteja convosco.
1: Ele está no meio de nós.
0: Pela intercessão de Nossa Senhora da Esperança, abençoe-vos o Deus cheio de misericórdia. Sua vida, seu trabalho, sua missão, Deus que é Pai, Filho e Espírito Santo.
1: Amém.
0: Ide em paz, você não está sozinho, que o Senhor te acompanhe pelos caminhos da vida.
1: Graças a Deus.
0: Se tiver,
1: todos uma boa tarde.
0: Se tiver presente aí nossos irmãos, né? Parabéns ao casal José Luiz da Silva e Maria Eugênia, que hoje celebram 48 anos de matrimônio. Deus o abençoe pela perseverança. Se tiver presente aí a Iva, que é aqui, missionária aqui, tá? O Adriano Alves da Silva e a Fabíola Terezinha, vem aqui na frente que eu vou dar uma bênção, porque estão celebrando hoje com fé na missa,

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Em nome do Pai, do Filho e do Espírito Santo. Amém. Espírito Santo de luz, dai-nos o dom da sabedoria para distinguir o bem do mal e a verdade da mentira. Guiai-nos a cada passo, em cada dia, para que sigamos o caminho do Evangelho com a ajuda de Maria, por Cristo nosso Senhor. Amém. É nossa leitura orante da Santa Palavra, nosso encontro com Deus de cada dia, aqui pela frequência da Rádio Catedral, agradecendo a Deus este veículo que Ele nos deu e pedindo a Deus a perseverança da nossa escuta à Santa Palavra, mas especialmente de colocá-la em prática. Que Maria, Mãe querida, aquela que de forma mais perfeita e linda praticou a Santa Palavra, nos inspire e nos ajude. Ela que é nossa professora em acolher e em viver a Santa Palavra. Nós estamos no finalzinho do capítulo 27 de Mateus. É os momentos finais ali da sepultura e da espera da ressurreição. Acolhemos toda essa história do Calvário de Jesus, sua paixão e sua morte, com um coração profundamente comovido. E estas palavras foram nos deixadas para alimentar a nossa fé na certeza absoluta do amor de Deus, porque só aquele que ama dá a vida, e deu a vida quando ainda não éramos seus amigos, nem o conhecíamos, ele deu a vida por nós. Então, agradecemos a oferta constante do Senhor Jesus, nosso Deus e Salvador, que se dá sem cessar no altar de cada Eucaristia. Acolhemos hoje, então, aquela guarda que vai ficar

ali o túmulo, porque havia, os judeus se precaveram de que pudesse alguém falar que o corpo de Jesus fora roubado. Acolhamos hoje então Mateus capítulo 27, versículos 62 a 66. Mateus capítulo 27, versículos 62 a 66. Como você sabe, a nossa tradução é a tradução da Bíblia da CNBB. Mateus 27, 62, 66. Agora então, ouçamos a Santa Palavra. No dia seguinte, terminado já o dia da preparação do sábado, os sumos sacerdotes e os fariseus foram ter com Pilatos e disseram a ele: Senhor, lembramo-nos de que este impostor, quando ainda estava vivo, disse: depois de 3 dias vou ressuscitar. Manda, portanto, assegurar o sepulcro até o terceiro dia, para que não aconteça que os discípulos venham roubar o corpo e digam ao povo: ele ressuscitou dos mortos. Pois essa última impostura seria pior do que a primeira. Pilatos respondeu: aí tendes uma guarda, ide assegurar o túmulo como melhor vos parecer. Então eles foram, asseguraram o sepulcro, lacraram a pedra e deixaram ali a guarda. Amadas irmãs, amados irmãos, esta precaução dos sumos sacerdotes e dos chefes do templo acontece somente aqui em Mateus. Esta precaução está muito bem explicada aqui. Ela tem a função, dentro do Evangelho de Mateus, de preparar o leitor para a palavra ressurreição dos mortos, para a realidade ressurreição dos mortos. Jesus havia dito isto quando disse: vocês terão, é preciso que o Filho do Homem padeça, morra e ressuscitará no terceiro dia. Mas os apóstolos não compreenderam bem de que se tratava. Só vão compreender depois da ressurreição. Então, a audiência, o ouvido do apóstolo já escutou essa palavra, mesmo que não saiba direito do que se trata. Esta palavra não ficou somente no ouvido e no coração dos discípulos, ficou também no ouvido e no coração ou no estômago, não sei bem dizer, dos sumos sacerdotes e fariseus, que pensavam que será a ressurreição dos mortos. E como isso acontecerá? Se eles estão eliminando a vida de Jesus, pretendem também, evidentemente, eliminar este fato que acontecerá depois. Então, isso tudo prepara-nos para receber os textos muito curtinhos, muito resumidos, mas tão poderosos da ressurreição, né? O capítulo 28, que falará da ressurreição num episódio apenas, terá 20 versículos, e muito diferente desse capítulo anterior, 27, que estamos terminando, que vamos chegar lá a 66 versículos. Então, os fatos da ressurreição serão resumidos na sua essência, né? Com aquele mandato final de Jesus maravilhoso em Mateus, né? Então, é preciso estarmos preparados, o ouvinte de Mateus, aquele que acolheu o Evangelho de Mateus pela ação do Espírito Santo, saber que estava no ar, tanto no coração do apóstolo, que esperava sem saber o quê, mas também estava no ar, na vida e na mentalidade, e talvez no medo dos sumos sacerdotes e autoridades, a palavra ressurreição dos mortos, né? Então, abrir definitivamente as portas do túmulo e a morte não ser mais uma morada dos mortos, mas lugar da vida, até ao ponto de ela mudar de nome, não ser mais morte, Thanatos, mas ser Páscoa, passagem. Na passagem de Jesus, na passagem pela morte, todos nós recebemos

a vida dele, que já não mais termina, que é eterna. Ele nos deu da sua vida, aquela que no batismo acolhemos ao falar sim, eu creio. Quem crê está na vida eterna. Quem crê já começou a vida eterna com o Senhor até estarmos com Ele. Então, é por isso que foi feita essa precaução, né? Muito minuciosa, né? Eles, os sumos sacerdotes e autoridades, pedem a Pilatos, que comentam a Pilatos o fato de que Jesus havia anunciado, recordando que ele anunciou que ressuscitará. Então estamos esperando o fato da ressurreição, e Pilatos então diz para eles disporem da guarda que eles têm à vontade deles, como eles quiserem. Assim eles lacram o túmulo, né? Aqui sabemos que o túmulo está lacrado, não só fechado, mas lacrado. Sabemos que Nicodemos e José rolaram a pedra, agora ele foi lacrado. Normalmente o lacre era com um selo, né? Um selo ou do templo ou da guarda romana, um selo que violado seria crime. Então, é por isso eles estão ali se assegurando de que esse crime não será cometido, e de fato põe a guarda lá, que vai estar ali vigiando para que nada aconteça naqueles próximos 3 dias. Assim estamos na expectativa do que acontecerá. Nossa expectativa está no máximo, porque sem dúvida o que Deus nos preparou não termina na morte de cruz, mas na ressurreição do Senhor. E é o ressuscitado que está presente onde 2 ou 3 estiverem reunidos, o nome dele. É o ressuscitado que nos fala aqui na Santa Escritura. É o ressuscitado que nos alimenta pela Santa Eucaristia. É o ressuscitado que vive na sua igreja. E por isso, damos glória ao Pai, ao Filho e ao Espírito Santo, como era no princípio, agora e sempre. Amém. Acolhemos a bênção, Pai de bondade infinita, como é maravilhosa a mensagem da ressurreição. Como é bom saber e necessário saber que ao final desta nossa peregrinação aqui na terra chegamos na vida que Jesus nos deu, na vida dele. Aqui estamos na expectativa desta ressurreição, que é nossa também, na certeza da ressurreição dele. Por isso, que venha do ressuscitado sobre você, querido irmão, querida irmã ouvinte, a bênção do Pai e do Filho e do Espírito Santo.

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2: Celebramos a quarta-feira da oitava semana do tempo comum. A cor litúrgica é o verde. O Senhor se tornou meu apoio, libertou-me da angústia e me salvou porque me ama. Primeira leitura da primeira carta de São Pedro, capítulo 1, versículos 18 ao 25. Caríssimos, sabeis que fostes resgatados da vida fútil herdada de vossos pais, não por meio de coisas perecíveis, como a prata ou o ouro, mas pelo precioso sangue de Cristo, como de um cordeiro sem mancha nem defeito. Antes da criação do mundo, ele foi destinado para isso, e neste final dos tempos ele apareceu por amor de vós. Por ele é que alcançastes a fé em Deus. Deus o ressuscitou dos mortos e lhe deu a glória, e assim a vossa fé e esperança estão em Deus. Pela obediência à verdade, purificastes as vossas almas, para praticar um amor fraterno sem fingimento. Amai-vos, pois, uns aos outros de coração e com ardor. Nascestes de novo, não de uma semente corruptível, mas incorruptível, mediante a palavra de Deus, viva e permanente. Com efeito, toda a carne é como erva, e toda a sua glória é como a flor da erva. Secou-se a erva, caiu a sua flor. Mas a palavra do Senhor permanece para sempre. Ora, essa palavra é a que vos foi anunciada no Evangelho. Em resposta a essa palavra, meditamos o Salmo 147.

Glória ao Pai, ao Filho e ao Espírito Santo, como era no princípio, agora e sempre. Amém. O Evangelho de Marcos, capítulo 10, versículos 32 ao 45. Naquele tempo, os discípulos estavam a caminho subindo para Jerusalém. Jesus ia na frente. Os discípulos estavam espantados e aqueles que iam atrás estavam com medo. Jesus chamou de novo os 12 à parte e começou a dizer-lhes o que estava para acontecer com ele. Eis que estamos subindo para

0: Jerusalém, e o Filho do Homem vai ser entregue aos sumos sacerdotes e aos doutores da lei. Eles o condenarão à morte e o entregarão aos pagãos. Vão zombar dele, cuspir nele, vão torturá-lo e matá-lo. E depois de 3 dias ele ressuscitará. Tiago e João, filhos de Zebedeu, foram a Jesus e lhe disseram: Mestre, queremos que faça por nós o que vamos pedir. Ele perguntou: O que quereis que eu vos faça? Eles responderam: Deixa-nos sentar um à tua direita e outro à tua esquerda quando estiveres na tua glória. Jesus então lhes disse: Vós não sabeis o que pedis. Por acaso podeis beber o cálice que eu vou beber? Podeis ser batizados com o batismo com que vou ser batizado? Eles responderam: Podemos. E ele lhes disse: Vós bebereis o cálice que eu devo beber e sereis batizados com o batismo com que eu devo ser batizado. Mas não depende de mim conceder o lugar à minha direita ou à minha esquerda. É para aqueles a quem foi reservado. Quando os outros 10 discípulos ouviram isso, indignaram-se com Tiago e João. Jesus os chamou e disse: Vós sabeis que os chefes das nações as oprimem e os grandes as tiranizam. Mas entre vós não deve ser assim. Quem quiser ser grande, seja vosso servo, e quem quiser ser o primeiro, seja o escravo de todos. Porque o Filho do Homem não veio para ser servido, mas para servir e dar a sua vida como resgate para muitos. Rezemos, irmãos e irmãs, ao Senhor. Fazei, ó Deus, que os acontecimentos deste mundo decorram na paz que desejais, e vossa igreja vos possa servir alegre e tranquila. Por nosso Senhor Jesus Cristo, vosso Filho, na unidade do Espírito Santo. Amém. Que o Senhor nos abençoe e nos guarde, meu irmão, minha irmã, fique com Deus e até amanhã, se Deus quiser.
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6: No Evangelho de São Lucas, capítulo 15, versículo 22. Trazei depressa a melhor roupa e vesti-o. É no interior desta palavra que vamos caminhar hoje. Na Bíblia, a túnica é muito mais do que uma simples peça de vestuário. Ela aparece como sinal de revestimento, de dignidade e de vida nova. Vestir alguém significa conferir-lhe honra, proteção e identidade. Logo nas primeiras páginas das Escrituras, encontramos um gesto significativo. Depois da queda no jardim, Deus faz túnicas para Adão e sua mulher e os veste. Não se trata apenas de proteger o corpo, trata-se de um gesto de cuidado. Mesmo diante da fragilidade humana, o Senhor continua a envolver sua criatura com misericórdia e atenção. A túnica também se torna símbolo de identidade e promessa. Quando José recebe de seu pai uma túnica especial, ela representa o amor que lhe é dedicado e o lugar singular que ocupa na família. Mais tarde, quando seus irmãos o atacam e apresentam ao pai a túnica manchada de sangue, procuram destruir não apenas o irmão, mas também o sinal da sua dignidade. A parábola do filho pródigo retoma essa imagem com grande força. Ao ver o filho regressar, o pai ordena que tragam imediatamente a melhor túnica e o vistam. O gesto restaura sua condição de filho. Não há humilhação nem punição. Há restituição da dignidade perdida. Também nas tradições do culto, a túnica aparece como sinal de consagração. O sacerdote se reveste de vestes novas como expressão de compromisso com a missão recebida. Isaías, por sua vez, fala da justiça e da fidelidade como vestes que devem cobrir

0: a vida do povo de Deus. No momento da paixão, Jesus será despojado de suas vestes. Aquele que tudo entregou assume o despojamento total para que a humanidade possa ser novamente revestida de vida. Porque é no interior desta palavra que compreendemos que este tempo de graça nos convida a deixar as vestes do egoísmo e a revestir o interior com humildade, justiça e caridade.
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2:32, tarde de quarta-feira, dia 27 de maio de 2026. Amigos ouvintes, uma tarde feliz e muito abençoada a todos vocês. Mais uma vez estamos juntos aqui nas ondas da 102.3. Agradecendo a companhia e a audiência de todos vocês que estão se ligando pela internet em radiocatedraljf.com.br, em 102.3 e no aplicativo do seu celular. Porque Deus assim permitiu e aqui cheguei e estou mais uma vez. Vamos aí juntos na nossa jornada do Entre Amigos até 5 horas da tarde e depois seguimos juntos até 7 horas da noite. Vamos então nesta tarde, finalzinho dela e ainda comecinho de noite juntos. Onde quer que você esteja neste momento, em sua residência, no seu trabalho, no seu veículo, uma tarde muito feliz e muito abençoada também. 27 de maio, que Deus abençoe a todos que estão completando mais um ano de vida hoje. Aquele abraço de toda a nossa emissora, de toda a família Catedral, para todos vocês que estão se ligando aqui na nossa frequência. Amigos colaboradores, o Paulo Roberto Coelho do Centro está aniversariando hoje. Paulo Roberto Coelho do Centro, que Deus abençoe você hoje e sempre. Aquele abraço aí da Rádio Catedral FM, tá? Que Deus abençoe você demais. E a Terezinha Isair Almeida Xerém, ela é do Costa Carvalho, também está aniversariando hoje. Terezinha Isair Almeida Xerém, do Costa Carvalho, que Deus abençoe demais a sua vida. Obrigado também pela audiência, tá joia? Aquele abraço, hein? Tudo de melhor hoje e sempre. São 2:34, Silvia Carvalho chega depois aqui na nossa programação, tá bom? Silvia Carvalho está aí em uma reunião e depois ela estará aqui também na nossa programação, trazendo as informações aí no É Notícia, tá joia? Por enquanto, está tudo comigo aqui, tá joia? No comando, estou aqui nas ondas da 102 nessa tarde até a Silvia chegar. Tá combinado? São 2:34. 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Michael Jackson, o rei do pop, para animar aí o seu comecinho de tarde.

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0: 2h43. Um jovem aparentando cerca de 20 anos ficou em estado grave após ser atropelado por um trem por volta do meio-dia de hoje em Juiz de Fora. Segundo informações do Corpo de Bombeiros, o acidente aconteceu enquanto a vítima caminhava pela linha férrea, próxima à passarela da Praça Agassiz, no Mariano Procópio. O jovem foi encontrado em estado grave, inconsciente, e recebeu os primeiros socorros ainda no local por uma equipe da Unidade de Suporte Avançado do SAMU, sendo encaminhado para o HPS, onde segue sob cuidados médicos. Até o momento do atendimento, não foram encontrados documentos ou pertences que permitam a identificação da vítima.
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0: Louvado seja nosso Senhor Jesus Cristo.
1: Para sempre seja louvado.
0: Salve Maria.
1: Salve Maria.
0: Bem-vindos, queridos irmãos e irmãs, aqui no Santuário da Mãe Aparecida, neste horário das 15 horas, quando o coração do Brasil se volta para a Mãe Aparecida. Porque aqui no Santuário Nacional nós iniciamos esta oração que vai percorrendo as ondas do rádio, através da Rádio Aparecida, chegando a muitos lares, através da Rede Aparecida de Rádio. Algumas destas emissoras, que são um total de 65 neste momento, eu cito agora: Rádio Diocesana de Campanha, Minas Gerais; Rádio Tambaú, de Tambaú, São Paulo; Rádio Aranhas, de Capelinha, Minas Gerais; Rádio Tocantins, de Porto Nacional, Tocantins; Rádio Vale FM, de Pameri, Goiás; Rádio Regional de Cícero Dantas; Rádio Bom Jesus, de Bom Jesus da Lapa, Bahia; Rádio Catedral de Juiz de Fora; Rádio Educadora de Coronel Fabriciano; também Rádio Vida Nova, de Guanhães, Minas Gerais; e Rádio Regional Esperança, de Lins, São Paulo. Dentre várias emissoras, essas estão transmitindo conosco neste momento e vivenciando essa experiência bonita de renovar a nossa consagração. Queremos chegar a você, meu querido, minha querida, que nos acompanha pelas emissoras da rádio, e você que está aqui no Santuário Nacional. A graça de Deus seja permanente em nós. Pedimos a Maria, a nossa Mãe Santíssima, Senhora Aparecida, que nos conserve, nos preserve e nos cuide para Deus. Em nome do Pai, do Filho e do Espírito.

0: Espírito Santo.
1: Amém.
0: O anjo do Senhor anunciou a Maria.
1: E ela concebeu do Espírito Santo.
0: Ave Maria, cheia de graça, o Senhor é convosco. Bendita sois vós entre as mulheres. E bendito é o fruto do vosso ventre, Jesus.
1: Santa Maria, Mãe de Deus, rogai por nós, pecadores, agora e na hora de nossa morte. Amém.
0: Eis aqui a serva do Senhor.
1: Faça-se em mim segundo a vossa palavra.
0: E o Verbo se fez carne.
1: E habitou entre nós.
0: Rogai por nós, Santa Mãe de Deus,
1: para que sejamos dignos das promessas de Cristo.
0: Oremos. Infundi, Senhor, vos rogamos, a vossa graça em nossos corações, para que nós que conhecemos pela anunciação do anjo a encarnação de Jesus Cristo, vosso Filho, por sua paixão e morte na cruz, cheguemos à glória da ressurreição, pelo mesmo Cristo nosso Senhor. Amém. Podemos nos assentar um instante e fazermos a nossa meditação nesse dia. Quando nós falamos ou quando nós rezamos a consagração, nós estamos afirmando aquilo que já no batismo aconteceu uma vez por todas, que é a nossa preservação, reserva para Deus. Pelo batismo, o Senhor Deus tomou a cada um de nós para todo sempre, sob o seu cuidado especial. E quando nós rezamos esta renovação do batismo, ou renovamos esta consagração do batismo, nós afirmamos a opção de estar de fato com Deus, de estar de fato com o seu filho Jesus. E para que vivamos como Jesus, nós vamos sempre ter que voltar-nos à Sagrada Escritura, que é onde nós temos ali as pistas, as setas, as indicações de como vivermos nele, por ele e para ele. Às vezes nós podemos ter muitos costumes, né? Muitas práticas, frutos de costumes que são de realidades muito particulares. Para aquela situação, para aquela pessoa serviu, mas não é pacote para todo mundo. O que vai determinar o que Deus quer de você é a sua proximidade com a palavra. Porque através da palavra dele, ele vai orientando, vai despertando na sua mente, no seu pensamento, vai despertando a sua intuição para qual direção seguir, quais decisões tomar, como fazer e tocar a própria vida. Deus não vai mandar de fora alguém te dar um recado, ele vai trabalhar com o seu próprio ser, sua própria inteligência, sua intuição. Ele vai usar das faculdades que ele já te deu como presente, né? Às vezes tem gente que faz igual um filho ou uma filha de pais ricos que tem uma conta bancária de todo tamanho e fica mendigando na porta dos outros. Busca o tesouro que já te deixou no dia do seu batismo pelo Espírito Santo. Aposse-se desse tesouro mergulhando na palavra de Jesus, que afinal de contas não é assim brincadeira, é compromisso. E hoje nós temos um texto belíssimo da liturgia, que é a primeira carta de São Pedro, no capítulo 1, versículos 18 a 25, que São Pedro vai nos falar o valor, destacar o valor do sacrifício de Jesus. Ele chega a dizer assim, ó, vocês foram libertados da vida mortal, fútil, não por ouro nem prata, mas pelo sangue precioso de Cristo. O sangue precioso de Jesus é a encarnação total do Verbo. Não só a morte na cruz, mas a encarnação, toda a encarnação. O fazer-se um conosco, o querer vivenciar a nossa vida, passar pelo que nós passamos, alegrias, tristezas, dores, frustrações. Tudo isso, o Verbo de Deus em Jesus, por misericórdia, passou para nos mostrar que a gente pode passar em fraterna convivência com o Pai. O preço do sangue de nosso Senhor Jesus Cristo, ele não pode ser comparado com bens materiais. Muitas vezes as pessoas confundem estar sendo abençoado por Deus por estar cheio de coisas materiais. Não. Não é sinal de bênção você ter coisas materiais.

0: de bênção você ser presença de harmonia. Que adianta você morar num castelo riquíssimo, mas está todo fechado por medo? O que adianta você ter títulos e mais títulos, mas não conseguir conversar com as pessoas no respeito à dignidade delas, ter nariz empinado? Que vale seu título? Vale nada. Outro aspecto que São Paulo vai nos dizer é o amor fraterno genuíno. Querer o bem dos outros. Que adianta você estar cheio da grana e sempre egoísta? É só para mim, só tramo para ganhar mais, puxo o tapete dos outros, armo ciladas. Não, fraterno, cada conquista que nós temos, se compartilhamos com aqueles que estão próximos, se cada um de nós faz isso, essa onda de fraternidade cresce. Agora as pessoas parecem ter medo de conquista, né? Inclusive hoje em dia tem um bando de gente aí que fala de bem-estar, de não sei o quê. Olha, quando você tiver um plano na sua vida, não conte para ninguém, porque não sei o quê. Nós cristãos compartilhamos, sim. Reza para mim que eu estou precisando fazer uma prova. Reza para mim que eu quero comprar uma casa. Reza para mim que eu estou passando uma enfermidade. Nós cristãos compartilhamos. Mas a onda hoje não, não conta para ninguém, não. Egoísta, fechado, só para si, né? Fraternidade. A palavra de Jesus, ela permanece em nós. Por isso, São Pedro vai nos dizer: faça diariamente o exercício de praticar o amor sem fingimento. Escolha cada dia: vou praticar o amor na vida de alguém sem fingimento. Vou fazer algum gesto, alguma coisa que demonstre que eu quero o bem dessa pessoa. E focar nessa instabilidade que o mundo material muitas vezes quer nos fazer crer que é onde teremos felicidade, mas não é. Peçamos essa graça a Deus, peçamos a bênção da água e renovemos a nossa consagração. Deus eterno e todo-poderoso, quisestes que pela água, fonte de vida e princípio de purificação, as nossas almas fossem purificadas e recebessem o prêmio da vida eterna. Abençoai esta água para que nos proteja e renovai em nós a fonte de vida de vossa graça, a fim de que nos livre de todos os males e possamos nos aproximar de vós com o coração puro e receber a vossa salvação. Que esta água, ao ser aspergida, recorde-nos a água do nosso batismo como fonte que jorra para a vida eterna. Por Cristo nosso Senhor.
1: Amém. Amém.
0: E agora você que está aqui no santuário, na igreja, na capela São José, te convido a estender as suas mãos para a pequenina imagem de Nossa Senhora Aparecida. Você que está em casa, coloque a mão no seu coração e reze conosco a consagração. Ó Maria Santíssima, pelos méritos de nosso Senhor Jesus Cristo, em vossa querida imagem de Aparecida, espalhais inúmeros benefícios sobre todo o Brasil. Eu, embora indigno de pertencer ao número de vossos filhos e filhas, mas cheio do desejo de participar dos benefícios de vossa misericórdia, prostrado a vossos pés, consagro-vos o meu entendimento, para que sempre pense no amor que mereceis. Consagro-vos a minha língua, para que sempre vos louve e propague a vossa devoção. Consagro-vos o meu coração, para que depois de Deus vos ame sobre todas as coisas. Recebei-me, ó Rainha incomparável, vós que o Cristo crucificado deu-nos por mãe, no ditoso número de vossos filhos e filhas. Acolhei-me debaixo de vossa proteção. Socorrei-me em todas as minhas necessidades espirituais e temporais, sobretudo na hora de minha morte. Abençoai-me, ó celestial cooperadora, e com vossa poderosa intercessão, fortalecei-me em minha fraqueza, a fim de que, servindo-vos fielmente nesta vida, possa louvar-vos, amar-vos e dar-vos graças no céu, por toda a eternidade. Assim seja. Estendendo as nossas mãos, saudemos a mãe.

0: Por intercessão de Nossa Senhora da Conceição Aparecida, Rainha e Padroeira do Brasil, desça sobre vós a bênção de Deus Todo-Poderoso, Pai, Filho e Espírito Santo.
1: Amém. Amém.
0: Que o Senhor abençoe Edberto e Eliana, celebrando 50 anos de matrimônio, e pela libertação de Rodrigo Araújo, pedimos: ó Maria concebida sem pecado,
1: rogai por nós que recorremos a vós.
0: Uma boa e abençoada tarde. Ide em paz e o Senhor vos acompanhe.
1: Graças a Deus.

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5: Olha o que...

0: 3:31. O governo de Minas aliás, o bairro Vila Ideal volta a receber o projeto Lixo Zero na Minha Praça, promovido pelo Denlurb. A ação será das 8 ao meio-dia na Praça José de Castro Barbosa. A iniciativa leva a coleta seletiva para os bairros, incentivando a população a descartar corretamente materiais recicláveis e adotar práticas mais sustentáveis no dia a dia. Durante a ação, os moradores poderão entregar o papel, plástico, metal, vidro, óleo de cozinha usado e também resíduos eletrônicos. Todo o material arrecadado será encaminhado para associações de catadores parceiras do programa, fortalecendo também o trabalho de reciclagem no município. Além da coleta, equipes do Denlurb estarão no local orientando a população sobre o descarte correto dos resíduos, distribuindo materiais informativos e esclarecendo dúvidas sobre o programa Lixo Zero. O projeto é uma reformulação da antiga coleta seletiva da praça, realizada anteriormente na Praça da Estação. Agora, a proposta é descentralizar o serviço e ampliar o acesso da população à coleta seletiva em diferentes regiões da cidade. O calendário dos próximos bairros ainda será divulgado pela Prefeitura.
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0: Aí o som de Scorpions, We're in My Heart, 3:40.
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Está no ar o Música e Cultura desta quarta-feira. Um dos grupos femininos mais icônicos da história do pop é Spice Girls. Formado nos anos 90, o grupo revolucionou a música pop ao combinar carisma, personalidade forte e mensagens de amizade e empoderamento, criando um verdadeiro fenômeno cultural mundial. Composto por Melanie Brown, Melanie Griswold, Emma Button, Gary Halliwell e Victoria Beckham, o grupo ajudou a definir a cultura pop no fim dos anos 90, influenciando moda, comportamento e música em escala global. Um dos maiores sucessos do grupo é Wanna Be, de 1996, música que lançou oficialmente o fenômeno Spice Girls e apresentou ao mundo o famoso conceito de Girl Power. Com uma energia divertida e refrão inesquecível, a faixa rapidamente se tornou um dos maiores hits da década. Como curiosidade, o clipe de Wanna Be ficou famoso por ter sido gravado quase todo em única tomada contínua, exigindo muita sincronização das integrantes da Spice Girls. Em algumas cenas, elas precisaram até refazer o movimento andando de costas para manter um encaixe perfeito da câmera, ajudando a criar o visual espontâneo e energético que transformou o vídeo em um clássico do pop. Wanna Be.

Agora, 3:47, na sequência, To Become One, também de 1996, apresenta um lado mais romântico e maduro do grupo, trazendo uma atmosfera delicada e emocional que contrastou com a energia explosiva dos primeiros sucessos.

3:52, o Música e a Cultura no ar, com produção de João Xavier. E o destaque é Spice Girls. Outro destaque é Goodbye, de 2000. Lançada em um momento marcante da trajetória do grupo após a saída de Gary Halliwell, em 1998. A música ganhou um tom ainda mais emocional por simbolizar despedida e mudança dentro da história da banda.

3:58, Spice Girls no destaque de hoje do Música e a Cultura, fechando a seleção Viva Forever, de 1997, traz uma sonoridade mais suave e melancólica, abordando lembranças, passagem do tempo e sentimentos duradouros, encerrando a sequência de forma sensível e marcante.

0: Tá aí então. Com uma carreira histórica e impacto cultural gigantesco, Spice Girls segue como um dos grupos femininos mais importantes da música pop, mantendo viva uma legião de fãs e um legado que atravessa gerações. Agora são 4:04, você confere mais música e cultura amanhã aqui na programação do Entre Amigos com produção de João Xavier.
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0: Manutenção na rede elétrica pode afetar abastecimento de água em bairros da zona sudeste de Juiz de Fora. Moradores dos bairros Florestinha e Floresta, na região sudeste de Juiz de Fora, devem ficar atentos. A CEMIG realiza nesta quinta-feira, dia 28, uma manutenção programada na rede elétrica da Avenida Francisco Álvares de Assis, número 7, no bairro Florestinha. Os trabalhos estão previstos para acontecer entre 9:30 da manhã e 11:30.

0: e podem impactar o funcionamento do sistema de abastecimento de água operado pela Cesama. De acordo com a companhia, a interrupção no fornecimento de energia pode comprometer temporariamente o abastecimento nos bairros Florestinha e Floresta. A orientação aos moradores é economizar água até que o serviço seja totalmente restabelecido. A previsão é de que o abastecimento volte gradualmente após o retorno da energia elétrica, com normalização completa estimada até a noite desta quinta-feira.
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0: Meu amigo, minha amiga, estamos já no mês de maio. Eu estou com o seminarista responsável pela liturgia, seminarista da teologia, o Adriano. Ô, Adriano, esse ano nós vamos fazer uma trezena de Santo Antônio. Trezenas são 13 dias.
1: Isso.
0: Mas no dia de Corpus Christi não vai ter a trezena, exatamente porque nesse dia é dia de... O povo vai estar com a procissão aqui no centro e a gente não quer que as duas realidades possam se chocar. Que dia então que começa a trezena, ou que começará a trezena?
1: A trezena ela vai se iniciar então um dia antes do costume. Geralmente nós iniciávamos o dia 31 de maio. Esse ano então nós iremos iniciar no dia 30, uma vez que no dia 4 de junho, que é Corpus Christi, nós vamos pular este dia da trezena para que possamos viver com toda a igreja a solenidade de Corpus Christi.
0: Essa trezena, ela é trezena, como o próprio nome diz, são 13 dias. Preparando a festa de Santo Antônio, que é no dia 13. Entendeu, pessoal? Porque trezena. Agora, veja, a partir daí a gente diz: esse ano tem um caráter importante, mais diferenciado, a trezena de Santo Antônio. Qual o caráter diferenciado da trezena e festa de Santo Antônio 2026?
1: Esse ano a nossa trezena e festa ela está com um caráter mais festivo, porque nós estamos celebrando o contexto do centenário do seminário. Então tudo aquilo que foi pensado tanto para a trezena como para a festa tem esse caráter de recordar a importância dessa casa de formação. São 100 anos formando pastores, formando sacerdotes e leigos também que aqui passaram, aqui estudaram. Então, durante cada dia da trezena e também da festa, nós queremos meditar o que, que Santo Antônio nos ajuda a aprender e a ensinar aqui nessa casa de formação.
0: E as pessoas, qualquer pessoa pode participar?
1: Claro, todas as pessoas são muito bem-vindas e nós esperamos que todos se sintam muito acolhidos aqui.
0: Então começa no dia 30, 30 de maio. Sábado.
1: É o domingo das... não, perdão, é o sábado, isso mesmo. É o sábado anterior à solenidade da Santíssima Trindade.
0: É sábado, escreve aí, sábado, às 19 horas.
1: 19 horas.
0: 7 horas da noite. O seminário tem um amplo estacionamento, não é verdade?
1: Isso, tem um espaço muito bom aqui para receber vocês.
0: Exatamente, vai ter um caldo quentinho para as pessoas que vierem, né?
1: Isso, durante os dias da trezena, antes de começar mesmo a nossa festa, já teremos uma preparação e uma acolhida.
0: Agora, Santo Antônio, na devoção popular, quem é Santo Antônio?
1: Santo Antônio é um homem que nós podemos olhá-lo de diferentes ângulos, mas aqui no seminário nós sempre o olhamos enquanto esse homem apaixonado pela palavra de Deus, esse homem que bebeu da fonte da Sagrada Escritura, ele que por isso carrega nos braços a palavra encarnada, que é o próprio Jesus. Ele quer ensinar a cada um de nós, tanto aqueles que aqui são formados e todos aqueles que se aproximam aqui dessa casa, a importância de nós sempre recorrermos à Escritura e termos a palavra de Deus gravada no nosso coração.
0: Pois é. Então, Santo Antônio estudava, rezava, lia tanto a Bíblia que Jesus se materializou.

0: materializa para ele. É, nós podemos dizer isso. E que se uma pessoa também estuda a palavra de Deus, mergulha a palavra de Deus, ela passa a ter uma sintonia fina com o próprio Cristo, que as coisas se misturam. É, Jesus é a palavra que se fez carne. Então Jesus é uma pessoa. Essa palavra de Deus é uma pessoa. E Santo Antônio, mas não basta ler a palavra de Deus, ele precisa também ser uma pessoa da caridade, olhar para o próximo. Tem algum ponto na vida de Santo Antônio que lembra que ele cuidava dos pobres?
1: Sim, existem diversas passagens que nos recorda a sua caridade. Ele, que inicialmente era um agostiniano, ele fica encantado com o testemunho dos mártires franciscanos. E ele entra para essa ordem que tem como um grande pilar a caridade. Então sempre estava no centro do coração de Santo Antônio dar o pão para o pobre, o pão material e também o pão da palavra, do conselho, da assistência. Então é impossível pensar a vida de Santo Antônio sem pensar que ele é o homem da caridade, o homem que partilha, o homem que abre o coração e abre as mãos também.
0: Pois é, na iconografia, nas imagens de Santo Antônio, tem alguma coisa que mostra, porque a imagem, ela é também e sobretudo uma, vamos dizer assim, a imagem, ela é um texto sagrado, é também um texto. Por exemplo, que imagem de Santo Antônio mostra que ele amava os pobres?
1: Em muitas iconografias de Santo Antônio, ele aparece carregando um pão ou uma cesta de pães, e em algumas delas aparece até algumas pessoas necessitadas ao redor, enquanto ele está com o menino Jesus nos braços também, recordando essa sua dimensão de oferecer Cristo e oferecer aquilo que as pessoas necessitavam materialmente.
0: Então, o pão, alimento físico, recorda o pão, alimento espiritual, que é a hóstia consagrada. O pão que alimenta e que dá segurança, o pobre sabe que amanhã ele vai ali e vai tomar um café quentinho com o pão. É também o pão da palavra de Deus que vai alimentando a nossa alma, nos dando segurança e nos fazendo viver. Mas conta-se e aquela ligação de Santo Antônio com os peixes. Por que que algumas iconografias, como a que tem nova aqui no seminário, tem Santo Antônio e os peixes?
1: Nós sabemos que um grande pilar da vida de Santo Antônio é a pregação. Ele é um homem inflamado pelo amor de Deus e que pregava a todos o Evangelho. E conta-se na sua vida que ele foi pregar em uma aldeia e as pessoas não queriam escutá-lo, estavam com o coração fechado para acolher a palavra. Então ele, inspirado pela graça de Deus, ele se dirige até um lago que lá se encontrava e começa a pregar. E os peixes então saltaram em abundância, manifestando que acolhiam, que estavam alegres diante da palavra que Santo Antônio pregava. E o povo da vila, vendo este milagre, acabou também desejoso de escutar Santo Antônio. E muitos se convertem diante desse milagre. Por isso, os peixes também sempre acompanham a sua representação.
0: Então, olha que interessante. Se os homens não ouvem, os peixes ouvirão. O que mais a gente poderia dizer de Santo Antônio na cultura popular?
1: Santo Antônio ficou muito famoso pela questão de ser o santo casamenteiro. Essa tradição encontra alguns fundamentos em algumas lendas que dizem que ele ajudava algumas pessoas que desejavam casar e não tinha como pagar o dote. E a tradição popular foi somando a isso muitas histórias de mulheres que rezavam diante da imagem, logo conseguiam um pretendente. Mas, mais do que olhar esse caráter popular, Santo Antônio também é o homem da família, porque ele quer também ser um exemplo para cada membro da família, para poder se aproximar mais de Jesus, pela oração, pela caridade. Então, todos os membros da família, sejam os pais, sejam os filhos, encontram no exemplo de Santo Antônio também um espelho e uma imagem a ser imitada.
0: Perfeito. Vamos agora voltar à questão da festa. que a festa social começa.

0: Que dia?
1: A festa social ela começa no dia 12 de junho, na sexta-feira anterior ao dia de Santo Antônio.
0: Então, a festa social será sexta, sábado e domingo.
1: Isso.
0: Perfeito? No sábado vai ter um jogo do Brasil. Parece que o seminário está preparando algo especial para as pessoas. O que nós vamos fazer para o jogo do Brasil?
1: Claro, nós vamos ter um telão aqui para que toda a família possa participar desse momento conosco e ao mesmo tempo torcer pela nossa seleção.
0: Então, veja bem, às vezes você, tipo assim, você não gosta de bebedeira, você não gosta daqueles nomes feios, você quer uma coisa diferente, então terá um telão aqui na quadra do seminário para as pessoas participarem, assistirem o jogo da seleção brasileira. Então escreve aí, a missa no dia de Santo Antônio, nós vamos ter duas missas. Vamos lá, primeira missa, 10 horas da manhã. Quem vai celebrar será o Dom Rubiotti, o nosso bispo, Dom Marco. Depois a missa às 17 horas, presta atenção, que o reitor vai celebrar. Por quê? Porque devido ao jogo do Brasil, nós temos a necessidade de começar mais cedo. Então vamos ter a Santa Missa, duas missas no dia de Santo Antônio. Volto a afirmar, 10 horas da manhã, o senhor arcebispo, o novo arcebispo, e depois às 17 horas. Depois das 17 horas, teremos o telão da missa aí, a hora do jogo, 19, vamos ter um telão na praça, e aí vai ter canjiquinha, canjica doce, churrasco de porco, de frango e de boi. Aquilo que a gente tem, caldo de cana, pastel, cachorro quente, o que mais que tem? Os doces do João, se a gente não falar dos doces do João, vamos ter problema, né?
1: Isso, temos as tradicionais comidas típicas da festa junina, né? A barraca de caldos com canjiquinha, vaca atolada, os doces, o churrasco, o cachorro quente,
0: as
1: pastel.
0: A roça é pão com linguiça,
1: isso,
0: broa,
1: bolinho de chuva, canjica doce.
0: Pois é, olha, então, e as pessoas vão poder ver o jogo e ter os refrigerantes. Não vendemos bebida alcoólica, viu, pessoal? Então, por exemplo, é uma festa da família. Então, qualquer pessoa, não importa a condição social, é convidada, a família inteira, a estar aqui na festa de Santo Antônio.
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4: Quatro e trinta e um. O governo de Minas oficializou a nomeação de 54 novos delegados da Polícia Civil de Minas Gerais. A nomeação foi publicada no Diário Oficial desta quarta-feira, dia 27, e faz parte do concurso público realizado pela Academia de Polícia Civil de Minas Gerais, a Acadepol, no ano de 2024. Segundo o governo estadual, os novos profissionais vão reforçar a estrutura da segurança investigativa em diferentes regiões do estado, ampliando a capacidade de apuração de crimes e o atendimento à população. De acordo com a chefe da Polícia Civil de Minas Gerais, delegada geral Letícia Camboge, os nomeados devem iniciar nas próximas semanas o curso de formação técnico-profissional na Acadepol. A etapa será voltada para atividades práticas da função policial e alinhamento às diretrizes da instituição. O governo de Minas informou ainda que a medida integra o processo de recomposição dos quadros da Polícia Civil Mineira, com foco no fortalecimento das investigações e na ampliação da atuação da Polícia Judiciária em todo o estado. A relação completa dos 54 delegados nomeados você confere em nosso site radiocatedraljf.com.br.
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0: Renato Russo, If Tomorrow Never Comes. 4:43.
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Verbos, histórias, mensagens e parábolas. Antes, eu desejo boa tarde aqui para o Anderson Aparecido, no Santa Terezinha, ligado aqui na nossa programação. Obrigado aí ao Anderson pela audiência. E também a Luciana Pereira da Silva, no Linhares. Obrigado a Luciana e todos os moradores no Linhares pela audiência. 4h47. Momento para não esquecer. Seu nome é Joe. Tem o cabelo um tanto quanto selvagem, usa velhas camisas que até tem alguns furos, calças jeans e, na maioria das vezes, nenhum calçado. Esta foi sua indumentária durante os seus 4 anos de faculdade. É brilhante, um tipo meio estranho, aliás, muito estranho, mas muito brilhante. Acabou por se tornar um cristão durante o período de faculdade. Situada em uma rua do campus, a igreja era frequentada por pessoas muito bem vestidas e muito conservadoras. Um dia, Joe decidiu ir até lá. Adentrou com aquele seu jeito descalço, calças jeans, camiseta e seu cabelo selvagem. A cerimônia já tinha começado e Joe andou pelos corredores à procura de algum lugar vago. A igreja estava completamente cheia e ele não conseguiu encontrar um assento. Podia-se perceber que, para algumas pessoas, a situação era incômoda. Mas ninguém disse nada. Joe foi chegando cada vez mais perto do altar e, quando percebeu que não havia nenhum assento vago, ele simplesmente sentou-se direto no tapete, embora fosse um comportamento perfeitamente aceitável em meio a uma faculdade. Isto nunca tinha acontecido naquela igreja. Agora, as pessoas estavam visivelmente irritadas e a tensão podia ser sentida no ar. O ministro percebeu que, saindo dos fundos da igreja, um velho padre caminhava lentamente em direção a Joe. O diácono está com seus quase 80 anos. O cabelo chega a ser prateado, veste um elegante terno e traz um relógio de bolso. Um homem devoto, muito elegante, muito digno, muito nobre. Caminha com um bastão e, enquanto anda em direção ao jovem, todos dizem a si mesmos: não se pode responsabilizá-lo pelo que irá fazer. Não se deve esperar que um homem com esta idade e formação vá compreender um jovem da faculdade sentado no chão da igreja. Passa-se um bom tempo até o homem alcançar o jovem. A igreja está em total silêncio. À exceção do estalar do bastão, todos os olhos estão fixos nele. Não se ouve nenhuma respiração qualquer. As pessoas estão pensando: o ministro não pode fazer a leitura até que o diácono faça o que tem que fazer. E então vem aquele homem idoso deixar cair seu bastão no chão. Com grande dificuldade se abaixa e senta-se ao lado de Joe e lhe diz: assim você não estará sozinho. Estão todos ainda sufocados pela emoção. Quando ele recupera o controle e diz: o que estou a ponto de lhes dizer, vocês jamais se lembrarão. O que vocês acabaram de assistir, jamais se esquecerão.

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da cantora Vanessa Carlton, presente no filme As Branquelas. Lançada em 2002, a canção conquistou o mundo com seu piano marcante e uma melodia suave e romântica. A música fala sobre saudade, distância e o desejo de reencontrar alguém especial. Foi um dos maiores sucessos da carreira de Vanessa Carlton e recebeu indicação ao Grammy. Mas muita gente lembra mesmo é da cena hilária em As Branquelas, quando o personagem de Terry Crews canta Thousand Miles de forma totalmente animada dentro do carro, transformando a música em um verdadeiro clássico da comédia. No filme, dois agentes do FBI se disfarçam de socialites para investigar um caso envolvendo a alta sociedade. Entre confusões, festas e situações absurdas, As Branquelas se tornou uma das comédias mais populares da televisão e do cinema. E assim a Thousand Miles ganhou uma nova vida, misturando romantismo e humor em uma cena inesquecível que até hoje diverte ao público. Agora 4h58, encerrando Entre Amigos de hoje, Vanessa Carlton.

4h56. Cine Music está no ar com produção de Silvia Carvalho. Hoje a gente relembra uma música que marcou os anos 2000 e ficou eternizada em uma das cenas mais engraçadas do cinema. A Thousand Miles.

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1: Cinco horas, 16 minutos. Boa tarde, Silvia Carvalho.
2: Boa tarde, Adriano de Souza, e a você, ouvinte da Rádio Catedral.
1: Quarta-feira, 27 de maio de 2026. Você confere nesta edição.
2: Segunda morte por hepatite A em 2026 acende alerta em Juiz de Fora.
1: O FJF divulga resultados de matrículas e abre prazo para recursos do Sisu e PISME 2026.
2: Tentativa de furto em residência interditada termina com suspeito preso no bairro

0: Paineiras, em Juiz de Fora.
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1: 5:18.
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1: A confirmação da segunda morte por hepatite A em 2026 voltou a acender alerta das autoridades de saúde em Juiz de Fora. O caso foi divulgado nesta terça-feira 26 pelo Hospital e Maternidade Terezinha de Jesus, após resultado positivo para o vírus em exame laboratorial realizado pela própria unidade hospitalar.
2: Segundo informações do hospital, o paciente morreu no início de maio e teve a presença do vírus confirmada após análise clínica conduzida pelo setor de controle de infecção hospitalar.
1: Em nota, a prefeitura informou que a vigilância epidemiológica acompanha a situação e reforçou que os dois óbitos relacionados à hepatite A foram oficialmente confirmados pelas autoridades sanitárias. Apesar da gravidade dos casos, a administração municipal aponta que houve desaceleração da transmissão nas últimas semanas.
2: Segundo a Secretaria Municipal de Saúde, houve uma redução de 88,6% nos registros da doença entre a semana epidemiológica 11, quando a cidade atingiu o pico de 132 casos, e a semana 18, que contabilizou 15 confirmações. Mesmo assim, o cenário ainda preocupa as autoridades.
1: Juiz de Fora já ultrapassou a marca de 1.000 casos confirmados de hepatite A somente em 2026. Número superior à soma de todos os registros da doença entre 2016 e 2025 no município. Atualmente, a cidade concentra a maior parte das notificações da doença em Minas Gerais neste ano.
2: Além disso, uma audiência pública foi realizada na Câmara Municipal na tarde de ontem. E a Secretaria de Saúde informou que homens entre 30 e 34 anos representam a maior parte dos casos registrados na cidade. O município também confirmou que mais de 2.200 adultos já foram vacinados e destacou o reforço das ações de vacinação, busca ativa e atendimento itinerante por meio do Vacimóvel.
1: A hepatite A é uma infecção viral transmitida principalmente por via fecal oral, geralmente associada à falta de saneamento básico, higiene inadequada e também à transmissão sexual. Entre os sintomas mais comuns estão pele e olhos amarelados, urina escura, fezes claras, febre, dores abdominais, náuseas e cansaço intenso.
2: A orientação da Secretaria de Saúde é para que pessoas com sintomas procurem imediatamente uma unidade básica ou uma unidade de pronto atendimento para avaliação médica e acompanhamento adequado.
1: Um homem foi preso na manhã desta quarta-feira 27 após uma tentativa de furto em uma residência desabitada e localizada em uma área interditada em razão das chuvas de fevereiro na rua Carmelo, no bairro Paineiras, em Juiz de Fora. A ocorrência foi registrada por volta das 6:30 durante patrulhamento realizado pela Polícia Militar na região.
2: De acordo com a PM, informações sobre a ação criminosa foram repassadas por moradores por meio do grupo de rede de proteção preventiva do bairro. Uma guarnição que já realizava patrulhamento nas proximidades se deslocou rapidamente até o imóvel indicado.
1: Ao chegarem na residência, os militares visualizaram o suspeito dentro do imóvel. O homem tentou fugir por uma área de mata próxima, mas acabou sendo perseguido e capturado por um dos policiais. Segundo a corporação, diversos materiais já haviam sido separados para serem levados.
2: O suspeito não conseguiu concluir o furto devido à rápida atuação da Polícia Militar e acabou preso em flagrante, sendo encaminhado para a delegacia de plantão.
1: Segundo o tenente Leonardo Tranning, a ação só foi possível graças à rápida comunicação da comunidade, reforçando a importância das denúncias realizadas pelo 190-181 e pelos grupos de rede de proteção preventiva dos bairros.
3: Nesta data, recebemos informações através do grupo de rede de proteção preventiva do bairro Paineiras, os quais nos informaram que havia um indivíduo cometendo furto no interior de uma residência desabitada no bairro. Uma guarnição policial que já estava realizando patrulhamento pelo bairro deslocou imediatamente até o local e, ao chegar no imóvel, após adentrá-lo, conseguiu visualizar o suspeito, o qual tentou evadir pela mata, sendo perseguido e capturado por um de nossos militares. É importante ressaltar que o suspeito já havia separado diversos materiais para serem subtraídos, porém não conseguiu consumar o furto devido à rápida atuação da Polícia Militar, através das informações recebidas pela comunidade. Você que visualizar um suspeito ou alguma situação que exija intervenção da Polícia Militar, nos acione através do 190, 181 ou através do grupo de rede de proteção preventiva do seu bairro.
2: A Coordenação de Registros Acadêmicos CEDARA da Universidade Federal de Juiz de Fora divulgou os resultados das matrículas dos candidatos dos grupos de renda, pessoas com deficiência, indígenas e quilombolas aprovados pelo SISU e pelo PISME na chamada regular do primeiro semestre letivo de 2026.
1: A partir de hoje até sexta está aberto o prazo de recurso pelo SIGAX sobre questões processuais sem possibilidade de complementação documental, inclusive em relação aos documentos previstos na portaria de matrícula. O resultado definitivo, após análise dos recursos, está previsto para o dia 18 de junho.
2: Já os candidatos convocados pelos editais de reclassificação e antecipação, tanto do SISU quanto do PISME, terão os resultados divulgados em 8 de junho, a partir das 6 da tarde. O período para interposição de recursos será de 9 a 11 de junho e o resultado final, após a análise, será publicado em 19 de junho.
1: Os candidatos aprovados em cursos presenciais pelo grupo de pessoas negras, pretos e pardos que interpuseram recurso referem à banca presencial de heteroidentificação. Também já podem consultar o resultado da análise no site da SEDARA. Os links estão no nosso site radiocatedraljf.com.br.
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2: 5:24. No próximo bloco, divulgado o resultado preliminar das provas discursivas do concurso da saúde em Minas Gerais.
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0: 5:25.
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2: A previsão para a noite desta quarta-feira na Zona da Mata é de muitas nuvens com possibilidade de chuva isolada. A temperatura máxima prevista para amanhã na região é de 25 graus e a mínima de 12. Em Juiz de Fora, a previsão também é de muitas nuvens e possibilidade de chuva isolada ao longo da noite. Neste momento, a temperatura na cidade é de 25 graus.
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0: A Secretaria de Estado de Saúde de Minas Gerais divulgou ontem o resultado preliminar das provas discursivas do concurso público da pasta, além dos resultados após recurso da prova objetiva.
2: Os candidatos que desejarem contestar a totalização das provas discursivas vão poder apresentar recurso até sexta-feira, dia 29, diretamente na área do candidato, seguindo as regras previstas no edital do certame.
0: As provas do concurso foram aplicadas no dia 3 de maio em 16 municípios mineiros para o preenchimento de 380

0: 70 vagas destinadas ao cargo de especialista em políticas e gestão da saúde, além da formação de cadastro de reserva para diferentes áreas de atuação.
1: Os aprovados vão atuar tanto na unidade central da Secretaria, em Belo Horizonte, quanto nas unidades regionais de saúde espalhadas pelo Estado. Segundo a secretária adjunta de saúde, Poliana Cardoso Lopes, os novos servidores vão fortalecer as equipes técnicas e ampliar a capacidade de planejamento, gestão, regulação e vigilância do SUS em Minas Gerais.
0: A previsão é de que a classificação final do concurso seja publicada no dia 18 de junho. A orientação da secretaria é para que os candidatos acompanhem todas as atualizações e comunicados oficiais pelos canais do IBGP Concursos. O resultado preliminar você confere em nosso site radiocatedraljf.com.br. Com a aproximação da Copa do Mundo e das tradicionais festas juninas, foi reforçado os cuidados necessários com instalações elétricas temporárias em Minas Gerais. A companhia alerta para os riscos envolvendo decoração, ligações improvisadas, fogueiras e montagem de estruturas em ruas, escolas, praças e espaços comunitários durante o mês de junho.
1: Segundo a CEMIG, o aumento no uso de iluminação, sistemas de som, telões e barracas exige planejamento adequado para evitar acidentes e sobrecarga na rede elétrica. O gerente de saúde e segurança corporativa da companhia, José Firmo do Carmo Júnior, destacou que os enfeites nunca devem ser instalados em postes ou braços de iluminação pública.
2: Junho será um mês de muita movimentação em Minas Gerais. De um lado, as tradicionais festas juninas. Do outro, a Copa do Mundo, que costuma reunir famílias, torcedores e eventos coletivos em bares, escolas, praças e espaços comunitários. E apesar de serem comemorações diferentes, a orientação da CEMIG para os dois casos é praticamente a mesma: planejamento e atenção com a segurança elétrica. Com a instalação de telões, sistemas de som, barracas, iluminação especial e decoração, aumenta também a necessidade de cuidados para evitar acidentes. A principal orientação é nunca instalar enfeites em postes ou estruturas da rede elétrica. Bandeirinhas e ornamentações precisam manter distância segura da fiação e não devem ser presas com arames ou outros materiais metálicos. Nesses eventos, também é comum a utilização de fogos de artifício. Por isso, é importante não lançar, em hipótese alguma, esse ou outros artefatos em direção à rede elétrica.
0: A companhia também orienta que arames e materiais metálicos não sejam utilizados para sustentar bandeirinhas e ornamentações, além da necessidade de manter distância mínima de 1,5 metros da rede elétrica. Outro alerta importante envolve as tradicionais fogueiras juninas, que devem ser montadas longe da fiação elétrica, vegetação e áreas de grande circulação de pessoas.
1: Para eventos temporários, como quermesses, transmissões coletivas de jogos e arraiais, a CEMIG recomenda que os organizadores solicitem uma ligação provisória de energia com antecedência. O pedido pode ser feito pelo portal CEMIG Atende, atende.cemig.com.br, atende.cemig.com.br ou nas agências presenciais da companhia.
0: Entre as principais recomendações da empresa estão: não instalar enfeites em postes, evitar ligações clandestinas, manter distância da rede elétrica, não utilizar arames metálicos e nunca improvisar conexões elétricas. Segundo a CEMIG, medidas simples ajudam a garantir festas mais seguras e evitam acidentes durante o período de celebrações em Minas Gerais.
1: Em comemoração aos 176 anos de Juiz de Fora, um roteiro especial promete unir história, arquitetura, memória afetiva e gastronomia em uma experiência diferente pelo centro da cidade. O evento Café com Histórias, mediado pelos turismólogos Pamela Stephanie e Inácio Boto, convida o público para uma caminhada guiada por algum dos patrimônios mais tradicionais e simbólicos do município.
0: O passeio vai percorrer pontos históricos, como a Catedral Metropolitana de Juiz

0: fora, o Palacete Santa Mafalda, a Casa de Itália, as ruínas do Palacete Felé, a Vila Iracema e a antiga companhia Pantaleone Arcuri. Locais que ajudam a contar parte da formação urbana, cultural e econômica da cidade.
1: Além das informações históricas, o roteiro também propõe uma conexão afetiva com Juiz de Fora, trazendo curiosidades e histórias pouco conhecidas sobre os espaços visitados. A caminhada será leve, com duração aproximada de 2 horas e meia, permitindo que os participantes conheçam detalhes arquitetônicos e memórias preservadas no cotidiano da cidade.
0: A turismóloga Pamela Stephanie convida os ouvintes da Rádio Catedral para prestigiar o passeio turístico e conhecer ainda mais a história de Juiz de Fora.
2: Já tem programação para esse sábado à tarde? Se não, então venha comemorar os 176 anos de Juiz de Fora em uma edição especial do Café com Histórias. Um passeio guiado cheio de curiosidades, memórias e histórias pelo centro de Juiz de Fora. E para deixar a experiência ainda mais especial, vamos encerrar com um delicioso café colonial no Hotel São Luís. Esperamos todos e todas vocês nesse sábado à tarde.
1: O ponto de encontro será em frente à Catedral Metropolitana. O café colonial está incluso na atividade e as vagas são limitadas. A iniciativa integra celebrações de aniversário da cidade e reforça a valorização do patrimônio histórico e cultural de Juiz de Fora. Todas as informações do evento e a venda dos ingressos você confere em nosso site radiocatedraljf.com.br. radiocatedraljf.com.br.
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1: 5:33. Termina aqui o Catedral Notícias, segunda edição. Produção Silvia Carvalho e João Xavier, com apresentação de Silvia Carvalho, operação técnica e apresentação de Adriano de Souza. Em instantes, fique com o Jornal Notícias em 30, produzido e apresentado pela Rede Aparecida de Rádio. Um bom fim de tarde para você.
4: Para o plenário da Câmara, aonde deve ter no mínimo apoio de 308 deputados. A comissão especial discutiu duas PECs. Uma que era de autoria do deputado Reginaldo Lopes, do PT de Minas Gerais, que é mais antiga. A outra, mais recente, da deputada Érica Hilton, do PSOL de São Paulo. Mas as duas, elas previam redução da jornada de trabalho para 36 horas. Mas depois de um consenso e muito debate, o acordo ficou firmado em 40 horas semanais, com duas folgas também na semana, e sendo que uma delas preferencialmente aos domingos. A proposta altera parte da Constituição Federal que trata sobre direitos e garantias fundamentais e deixa expresso que a duração do trabalho normal não será superior a 8 horas diárias e 40 horas semanais. O artigo prevê exceções ao permitir compensações de horários e redução de jornada conforme acordo ou convenção coletiva. Conforme a proposta, a redução das 4 horas na jornada de trabalho vai ser concretizada em duas etapas. As primeiras 2 horas, depois de 2 meses da promulgação. E quando ela, para se tornar 4 horas, realmente, para cair as 4 horas, em até 12 meses após a redução aí das primeiras 2. Ou seja, depois de 14 meses da promulgação, aí sim nós teremos 40 horas semanais. O fim da escala 6x1 com garantia de ao menos 2 folgas semanais, também preferencial ao domingo, entra em vigor, então, 60 dias depois de promulgada. O deputado Léo Prats, do Republicanos da Bahia, relator da PEC, falou sobre essa construção do texto hoje na comissão especial.
5: Eu acredito que nós conseguimos atingir o objetivo, que o objetivo, deputado Lindbergh, deputado Zé Guimarães, era ter uma PEC enxuta com os direitos fundamentais, assim os constitucionalistas seguindo forma e conteúdo, dando uma forma que a gente pudesse ter os direitos fundamentais expressados numa PEC de apenas 9 artigos, não há muito texto, deputado Hildo, ali agradecendo. Mas há, sobretudo, um pequeno texto para um grande passo para o povo brasileiro, né? Então, eu acho que isso é o mais importante para todos nós. Eu quero agradecer a confiança, apesar de ser um parlamentar independente do governo, que hora nenhuma me faltou com dados, com apoio, principalmente na figura do ministro Marinho, mostrando, e eu quero, presidente Alencar, falar desse momento. Eu até peguei um livro e dei ao padre ali e ao deputado Tarcísio. Eu fui secretário de saúde de Salvador e eu me recordo nesse momento os grandes momentos que valem a pena a gente ser político. Eu fui secretário de saúde no governo de ACM Neto e o governador era Rui Costa do PT. E nós fomos referência de união na cidade de Salvador, que nós recebemos uma carta como uma das cidades que melhor enfrentou a pandemia no mundo. Por que que eu digo isso? Esses são daqueles momentos que, reitero, vale a pena ser político, vale a pena acreditar nas pessoas. De lado A ao lado B, tem boas pessoas e más pessoas de qualquer lado. Então, aqui nós não tivemos partido. Aqui nós tivemos o povo brasileiro. E esse texto dá o conjunto da obra. Não é o texto dos meus sonhos, não é o texto do sonho do Zé Guimarães, do Alencar, do Reginaldo Lopes, da Dayana, da Érica Hilton, mola tão importante nesse debate, do presidente da República, do presidente Lula, mas é o texto para externar a maioria, ou, se Deus quiser, Alencar, mais de 400 deputados que representam o conjunto do povo brasileiro.
4: Agora, cumprindo aquilo que já havia sido ventilado no Congresso desde ontem, terça-feira, o PL, o partido do ex-presidente Bolsonaro, mudou de discurso e começou a anunciar que iria defender uma escala 4x3, ou seja, 4 dias de trabalho e 3 de descanso, ou seja, uma proposta até melhor do que essa 5x2 que foi aprovada. Mas esse posicionamento tem sido visto e foi visto desde ontem, obviamente, como uma manobra para tentar tumultuar a tramitação, constranger a base, principalmente o governo Lula, e tentar protelar a aprovação da PEC que reduz a jornada de trabalho. Essa estratégia, que já tinha sido anunciada ontem pelo PL, foi novamente confirmada hoje, essa manobra, pelo deputado líder do PL na Câmara, Sóstenes Cavalcante.
6: E é hora de restabelecermos algumas verdades ditas por algumas pessoas ao longo da existência desta comissão. Desde o início do debate do fim da escala 6x1, eu, como líder do maior partido da Câmara dos Deputados, o Partido Liberal, sempre disse a mesma coisa, ilustre relator Léo Prates. Nós entendemos que este é o momento de debater a matéria. E entendemos que este debate deve ser feito com responsabilidade. Em nenhum momento, Partido Liberal emitiu juízo de valor, até porque o Partido Liberal tem um líder que respeita a sua bancada. Eu ouvi aqui inúmeras coisas ao longo desta comissão. Acusações de que nós éramos contrário o fim da escala 6x1. Eu desafio qualquer pessoa a pegar um vídeo deste líder dizendo que eu era contrário. Nosso partido, aqui na comissão especial, votará com o texto do relator, com um destaque que nós estamos apresentando, porque nós não vamos deixar o trabalhador brasileiro ser enganado para daqui a 2 meses. Não. Nós queremos que a redução da jornada de trabalho seja imediata. No mérito, estaremos com o relator aqui na comissão. No plenário, quero deixar claro a decisão da bancada, que nós vamos apresentar destaque de preferência pela PEC 8, para termos 4 dias trabalhados para 3 dias de descanso, porque o trabalhador merece qualidade de vida, o trabalhador merece ser valorizado, tempo para sua família, e eu quero ver.
4: É, pois é, tá aí, ó, mudança de discurso do PL, depois que o partido apanhou de todos os lados aí por ser contra a proposta que acaba com a escala 6x1, e isso foi evidenciado ao longo dos últimos meses, inclusive pelo pré-candidato à presidência da República no último dia 19 de maio, que convocou uma entrevista coletiva. Na oportunidade falou aí sobre a sua relação com Daniel Vorkaro, do Banco Master, e depois também falou do fim da escala 6x1, e ficaram claros ali que os deputados da base de oposição, eram também contrários a essa PEC. E alguns empresários têm demonstrado também simpatia ao fim da escala 6x1, empresários de diversas áreas. Entre os milhares de apoiadores da campanha O Brasil Quer Mais Tempo, essa campanha é uma mobilização nacional que defende justamente o fim da escala de trabalho 6x1 no Brasil. E em comum, esses relatos dos empresários apontam que as jornadas mais equilibradas, elas não representam prejuízo para os negócios. Esses empresários têm garantido que podem aumentar a produtividade, melhorar o ambiente de trabalho e fortalecer o compromisso das equipes.

0: empresários. Até o momento, são 9.000 empresários que endossaram essa campanha. Uma dessas empresárias é a Isabela Raposeiras. Ela tem um café e também acabou viralizando na internet aí falando a respeito do tema. Segundo ela, o debate sobre o fim da escala 6x1 ganhou força, né? A partir de mobilização de trabalhadores e também empresários, e ela explicou como surgiu o movimento que hoje reúne 9.000 assinaturas e participa das discussões até agora da proposta no Congresso Nacional.
1: As empresas trabalham atualmente, quem está na escala 6x1 trabalha com custos de rescisão e custos de absenteísmo, né? Os custos todos gerados pelas faltas, pelos atestados, pelas ausências, né? São muito altos. A partir do momento que as empresas implantam a 5x2 e a 4x3, esses custos diminuem muito, as pessoas passam a não faltar mais. Os custos de rescisão, que são muito graves, né? Por uma folha de pagamento, eles diminuem consideravelmente. O que faz com que eventuais contratações que sejam necessárias, e nem sempre elas são, na verdade, com esses custos diminuídos, eventuais contratações que tenham que se fazer em alguns setores, elas são menores em custo do que as rescisões que diminuíram. Então, há uma compensação de custos nessa troca.
0: De acordo com a empresária Isabela Raposeiras, empresas que adotam escalas como 5x2 e 4x3 tem registrado redução em custos ligados a faltas, afastamentos e rescisões trabalhistas. Segundo ela, a mudança na jornada pode trazer equilíbrio financeiro e melhorar o ambiente de trabalho.
1: E é sempre importante ver que atualmente muitos empresários não refletiam sobre o peso dessa escala na vida dos seus trabalhadores, né? E também não geriam os processos direito. Agora as empresas vão ter que se debruçar um pouco mais sobre as rebarbas, os processos não claros, a eficiência operacional da empresa em geral. A produtividade sobe bastante com o funcionário mais descansado. Isso, sem dúvida nenhuma, foi uma observação em todas as empresas que implantaram a escala mais humana, né?
0: Para a empresária, a discussão sobre jornadas mais flexíveis também faz empresários repensarem a gestão e a produtividade dentro das empresas. Ela destacou que trabalhadores mais descansados tendem a produzir mais.
1: Eu já venho falando sobre escala 5x2 e 4x3 há muitos anos. E um dos meus vídeos viralizou muito brutalmente. Daí o Movimento Brasil Quer Mais Tempo entrou em contato comigo para eu ajudar a divulgar o movimento e o manifesto e colher assinaturas. E aí eu percebi que no movimento não havia nenhum empresário. Só havia e os trabalhadores lutando contra o fim da escala 6x1. E aí conversamos e pensamos uma estratégia de atrair empresários. E aí eu comecei a fazer também essa chamada de trazer empresários que apoiam e que já fazem escalas diferentes da 6x1. E foi assim que a gente começou esse movimento. Daí a gente recolheu, acho que quase 10 mil assinaturas de empresários. Eu tenho mais um grupo também e acabei sendo também, depois disso, convidada para falar nas audiências públicas da Comissão Especial para Discussão da PEC.
0: Agora são 5h45. Esse assunto é o tema do editorial desta quarta-feira com o irmão Diego Joaquim. Irmão, boa tarde.
2: Boa tarde, Rafael, e boa tarde a você, ouvinte da Rede Aparecida de Rádio. O desafio nesse momento está fazer o Congresso Nacional elaborar e aprovar a melhor proposta que seja o melhor para o país. Para os empresários, garantindo a continuidade dos seus negócios, que tem como consequência a manutenção dos postos de trabalho. E de outro, a necessidade do trabalhador, que precisa ter saúde e qualidade de vida para inclusive poder ser mais produtivo, mas sem perder os seus direitos. É considerando tudo isso e muito mais que a discussão deve ocorrer no Congresso Nacional. O que não pode é virar um bate-boca em que a oposição apresenta uma contraproposta apenas para ser do contra. Não pode ser assim. O que parece ser consenso é que 6x1 não dá mais. 5x2 é a proposta do governo e a oposição vem agora com 4x3. Mas o que que é capaz de equacionar os interesses e os direitos envolvidos? O que preocupa é que a pressa e o desejo de marcar posição política eleitoral pode atrapalhar a discussão de um projeto tão importante e que toca a vida de todos nós e a economia de um país inteiro.
0: 5 horas

0: Federal em São Paulo, Pernambuco e Paraíba. A investigação mira esse esquema que foi deflagrado aí já há algum tempo de descontos indevidos em aposentadorias e pensões do INSS. Crime esse que já foram descobertos pela Polícia Federal e estimados aí num prejuízo de 6,3 bilhões de reais. 5h48, vamos rapidinho pro intervalo, daqui a pouco a gente volta.
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0: O principal número aí é com relação aos homicídios. Trouxe que o Brasil atingiu em 2024 menor taxa de homicídios em 11 anos. O número absoluto foi de 42.590 mortes registradas oficialmente, né? E o equivalente aí a 20 assassinatos a cada 100 mil habitantes, um número que trouxe uma redução. Agora, outros recortes também foram divulgados pelo Atlas da Violência, inclusive mostrando que a taxa de mortalidade por homicídio entre negros no Brasil superou em 170% a que são registradas entre não negros. Segundo pesquisadora Janaína Santos, doutoranda em Geografia pela PUC Minas, os dados revelam como o racismo estrutural está impactando diretamente a juventude negra no Brasil e reforçam a necessidade de ampliar políticas públicas e também proteção social.
6: O Atlas da Violência deste ano reforça que a realidade do Brasil é completamente racializada. Nós temos uma taxa de homicídio que 170% é superior para pessoas negras que pessoas não negras. Isso mostra que o racismo está organizado, estruturado e decide quem que vive e quem que morre no nosso país. E é a juventude negra que continua sendo a principal vítima da violência, com todas as ausências de oportunidade, negação de direitos. Então é importante que não basta só reconhecemos esse problema, nós precisamos fortalecer políticas públicas, ampliar acesso à educação, à cultura, mas sobretudo proteção social, porque combater o racismo é uma responsabilidade coletiva, é de todos, porque defender a vida da juventude negra é defender também a justiça, a dignidade e o futuro do nosso país.
0: E o documento também traz dados da violência contra a mulher. O índice de mulheres assassinadas no ambiente doméstico se manteve relativamente estável. E neste caso, o levantamento confirmou também que as mulheres negras são as maiores vítimas de violência.

0: Doença letal, uma taxa de 66,7% superior à taxa verificada de mulheres não negras. E de acordo com a Janaína Santos, pesquisadora de migrações internacionais e mídias, as mulheres negras seguem como as maiores vítimas da violência, um reflexo da desigualdade histórica e das falhas na rede de proteção e também de acesso à justiça no nosso país.
1: Esse levantamento também mostra que as mulheres negras seguem sendo as maiores vítimas da violência letal no Brasil. Isso mostra que nós temos falhas históricas na rede de proteção, também no acesso à justiça, sobretudo para aquelas mulheres que vivem em regiões periféricas, nas comunidades, nas favelas, e que têm maior risco de vulnerabilidade social. Então, numa perspectiva antirracista, nós precisamos compreender que gênero e raça estão profundamente conectados. E as mulheres negras, sim, enfrentam múltiplas violências, o racismo, o machismo, a desigualdade econômica e muitas vezes a invisibilidade institucional. Então, essa é uma realidade que também precisa de fortalecer políticas públicas, políticas de acolhimento, de proteção, para que a sociedade tenha capacidade de romper com essas estruturas históricas de exclusão e de violência para as mulheres negras.
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0: Os dados divulgados hoje pelo IBGE mostram que o Índice Nacional de Preço ao Consumidor Amplo 15, o IPCA 15, que é a nossa prévia da inflação oficial do país, subiu 0,62% em maio. Com este resultado, a inflação acumulada em 12 meses já chega a 4,64%. Apesar de ter desacelerado em relação a abril, porque em abril o índice foi de 0,89%, o resultado de maio ainda está acima das expectativas do mercado. E entre os 9 grupos de produtos e serviços pesquisados, alimentação, habitação e saúde concentraram as maiores pressões. O grupo habitação também ganhou uma força em maio e subiu mais de 1%, puxado principalmente pelo aumento da energia elétrica residencial, que avançou 2,16% e foi o maior impacto individual na inflação do nosso país.
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0: Vamos saber o que é destaque na Igreja do Brasil com Luiz Lopes Júnior, da assessoria de comunicação da CNBB.
3: É destaque no portal da CNBB a renovação de um acordo de cooperação entre diversas entidades católicas em vista da proteção e promoção da dignidade de crianças e adolescentes. O documento, assinado pela mesa Bice Brasil, reafirma o compromisso das instituições com a promoção dos direitos humanos, especialmente na defesa da dignidade de crianças e adolescentes. O texto destaca a necessidade de fortalecer processos de reconhecimento da infância como prioridade social e de garantir ambientes seguros, educativos e protetivos para meninas e meninos. O presidente da CNBB, Cardeal Jaime Spengler, destacou que a iniciativa responde diretamente ao apelo do Evangelho e às necessidades da sociedade atual.
4: Colocar as crianças no centro da dinâmica evangelizadora da Igreja, mas não só. No centro, eu diria, das atenções da sociedade como um todo, reflete aquilo que o Evangelho mesmo nos pede. Né? Jesus, quando diz, permitam que as criancinhas cheguem até mim, cheguem até Ele que é caminho, verdade e vida. Então, nesse sentido, certamente, este convênio que aqui assinamos, de alguma forma, corresponde ou responde a isso que o próprio Evangelho pede de nós e que a sociedade de hoje tanto necessita.
3: O acordo reúne entidades como a Associação Nacional de Educação Católica do Brasil, a Conferência dos Religiosos do Brasil, a Pastoral da Criança, a Pastoral do Menor, a Rede Jesuíta Brasil, a Rede La Salle, a Rede Salesiana do Brasil, a União Brasileira de Educação Católica, a União Marista do Brasil, o Instituto Migrações e Direitos Humanos e a Conferência Episcopal. A assinatura do acordo também se soma a outras iniciativas recentes da Igreja no Brasil, voltadas à promoção de ambientes seguros e à proteção de menores e pessoas vulneráveis. Em abril deste ano, por exemplo, a Conferência Nacional dos Bispos do Brasil e a Conferência dos Religiosos do Brasil, junto com a Pontifícia Comissão para a Tutela de Menores, firmaram um protocolo de intenções para fortalecer ações de prevenção, cuidado e proteção na Igreja no Brasil. O documento, assinado na Assembleia Geral dos Bispos, prevê iniciativas conjuntas de formação, cooperação entre dioceses e organismos eclesiais, além da promoção de boas práticas institucionais voltadas à cultura do cuidado. Também é destaque no portal da Conferência dos Bispos a reunião entre a presidência da CNBB, o ministro

0: ministro da Educação, Leonardo Barchini, e representantes do Instituto Federal de Educação, Ciência e Tecnologia do Sul de Minas Gerais, o IF Sul de Minas, realizada na última segunda-feira. Na ocasião, foram apresentados os resultados do projeto Capacita em Rede, que oferta cursos de formação profissional em todo o país, com apoio dos regionais da CNBB. Desde 2024, já foram ofertados mais de 1.100 cursos, com mais de 24 mil vagas ofertadas. E será concluída nesta quarta-feira a reunião do Conselho Episcopal Pastoral, o CONCEP, iniciada ontem. Esse encontro tem a participação da presidência da CNBB e dos presidentes das 12 comissões episcopais da Conferência dos Bispos. Na pauta, assuntos relacionados à preparação das campanhas para a evangelização neste ano e a campanha da Fraternidade 2027 com o tema do cuidado com as crianças. Os bispos também discutiram a recepção das diretrizes gerais da ação evangelizadora da Igreja no Brasil. A cobertura completa em cnbb.org.br. De Brasília, Luiz Lopes Júnior, da Assessoria de Comunicação da CNBB, para a Rede Aparecida de Rádio e Signes Brasil.
1: 5h59, nós vamos ficando por aqui com a segunda edição do Notícias em 30. Um grande abraço a todos e a gente se fala.
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Boa noite, meu caro irmão, minha cara irmã que está nos ouvindo pela Rádio Catedral de Juiz de Fora. Nós estamos iniciando uma noite, 6 horas da tarde. É o momento exato em que o nosso coração quer se voltar para Deus e para Nossa Senhora, para pedir a proteção do céu, a ajuda de Deus, a fim de que nós tenhamos uma noite tranquila e possamos então passar essa noite na presença de Deus. E se por acaso tivermos algum problema de saúde ou ter que acompanhar alguém, que Nossa Senhora seja a nossa companhia.

O nosso amparo, Deus seja a nossa proteção. Eu queria hoje rezar com você uma oração do Santo Padre Pio de Pietrelcina, muito venerado, que é muito conhecido no mundo inteiro. São Pio de Pietrelcina, São Padre Pio, muitas pessoas dizem. São Pio uma vez disse para o povo: Deus nunca me negou um pedido. Deus nunca me negou um pedido. Por quê? Porque ele pedia com fé, com humildade, com amor. São Padre Pio, que interceda junto de Deus por nós. A oração que o Padre Pio fez, acompanhe comigo. Ó Jesus, destrói em mim tudo aquilo que não seja do teu gosto. E escreve as tuas dores no meu coração com o fogo da tua caridade. E aperta-me tão fortemente junto de ti, suave eternamente, que eu não mais te abandone nas tuas dores, que eu possa repousar-me sobre teu coração nas dores da vida presente, para conseguir desta maneira a força e a restauração. Que o meu espírito não tenha outro desejo que viver ao teu lado no orto e saciar-me nas penas do teu coração. Que a minha alma se inebrie do teu sangue e se alimente contigo com o pão dos teus sofrimentos. Assim seja. Nós sabemos que o Padre Pio recebeu as chagas, os estigmas, nas mãos, nos pés e no lado. Sofria muito, e esta oração certamente ele fez quando estava nesses sofrimentos associados ao sofrimento de Jesus na cruz. Se você precisa de uma graça, peça por intercessão do Padre Pio. Ele pode levar o seu pedido a Deus, e ele que diz: Deus nunca me negou um pedido, certamente alcançará a graça de que você precisa. Reze comigo agora a oração do Ângelus, as três Ave Marias que costumamos rezar todos os dias, de manhã ao meio-dia e às 6 da tarde.

anjo do Senhor anunciou a Maria, e ela concebeu do Espírito Santo. Ave Maria, cheia de graça, o Senhor é convosco. Bendita sois vós entre as mulheres, e bendito o fruto do vosso ventre, Jesus. Santa Maria, Mãe de Deus, rogai por nós, pecadores, agora e na hora da nossa morte. Amém. Eis aqui a serva do Senhor. Faça-se em mim segundo a tua vontade. Ave Maria, cheia de graça, o Senhor é convosco. Bendita sois vós entre as mulheres, e bendito o fruto do vosso ventre, Jesus. Santa Maria, Mãe de Deus, rogai por nós, pecadores, agora e na hora da nossa morte. Amém. E o Verbo de Deus se fez carne e habitou entre nós. Ave Maria, cheia de graça, o Senhor é convosco. Bendita sois vós entre as mulheres, e bendito o fruto do vosso ventre, Jesus. Santa Maria, Mãe de Deus, rogai por nós, pecadores, agora e na hora da nossa morte. Amém. Rogai por nós, Santa Mãe de Deus, para que sejamos dignos das promessas de Cristo. Oremos. Infundi, Senhor, em nossas almas a vossa graça, para que, conhecendo pela anunciação do anjo a encarnação do Verbo, vosso Filho bem-amado, cheguemos por sua paixão e cruz à glória da ressurreição. Por Cristo nosso Senhor. Amém.

benzer a água que você tem aí no copo, na vasilha. Vamos pedir a Deus que abençoe esta água, para que ela seja fonte de graças para você ou para as pessoas doentes, ou aqueles a quem você quiser oferecer. Deus eterno e todo-poderoso, quisestes que pela água, fonte de vida e princípio de purificação, as nossas almas fossem purificadas e recebessem o prêmio da vida eterna. Abençoai esta água para que nos proteja neste dia que vos é consagrado, e renovai em nós a fonte viva da vossa graça, a fim de que nos livre de todos os males e possamos nos aproximar de vós com o coração puro e receber a vossa salvação. Por nosso Senhor Jesus Cristo, vosso Filho, na unidade do Espírito Santo.

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1: Boa tarde, queridos filhos e filhas. Nós caminhamos para o final do mês de maio e nós vamos fazer as 1000 Ave Marias. Acesse o site www.padrereginaldomanzotti.com.br e mande as suas intenções. Em nome do Pai, do Filho e do Espírito Santo. Amém. Santíssima Trindade, que invoco a cada início de oração, Pai, Filho e Espírito Santo. Eu me coloco na tua presença, Trindade Santa, e peço, Pai eterno, que eu continue nesta obra criadora e santificadora. Que o mundo continue a ser construído e orientado para o bem. Jesus, que eu possa sentir e a humanidade a tua redenção. Que a redenção conquistada na morte e ressurreição seja proclamada e chegue a todos os povos. Divino Espírito Santo, nós clamamos a consolação, a santificação. Santíssima Trindade, fonte de união e de eterno amor, abençoai-nos. Nossa Senhora, a primeira a experimentar a força da Santíssima Trindade, porque tendo sido criada pelo Pai, foi plena do Espírito e gerou Jesus Cristo. Nos ajude, Mãe, a mergulhar na Santíssima Trindade. Nossa Senhora, Mãe do Santíssimo Sacramento, abra nossos olhos para o Deus escondido na hóstia santa.

0: Nossa Senhora do Santíssimo Sacramento, abra nossa mente para a divindade da Eucaristia. Como fruto desta Ave Maria, peça teu Filho por nós. Ave Maria, cheia de graça, o Senhor é convosco. Bendita sois vós entre as mulheres, e bendito é o fruto do vosso ventre, Jesus. Santa Maria, Mãe de Deus, rogai por nós, pecadores, agora e na hora de nossa morte. Amém. Santíssima Trindade, eu preciso de ti. Boa noite a todos.
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0: em Brasília, 19 horas. Está no ar a Voz do Brasil. As notícias do governo federal que movimentaram o país no dia de hoje.
1: Olá, boa noite.
0: Boa noite para você que nos acompanha em todo o país.
1: Quarta-feira, 27 de maio de 2026.
0: Vamos ao destaque do dia: desenvolvimento para a região norte.
1: Avanço das obras na BR-319 que conecta Manaus a Porto Velho.
0: O presidente Lula anuncia mais de 380 milhões de reais em recursos do novo PAC para a rodovia.
2: Ambientalmente vai ser a estrada mais moderna do mundo. Qualquer estrangeiro que vier dar palpite na questão climática aqui, a gente vai mostrar o que é que nós fizemos aqui.
1: Luz para todos. Iniciativa vai levar eletricidade para mais de 75 mil pessoas em 86 municípios no Amazonas.
0: Petrobras e Transpetro anunciam investimentos no estado. Luciana Colares de Holanda.
3: O Amazonas vai receber 2 bilhões e 800 milhões de reais para ampliar a produção de gás natural e também a frota de embarcações para transporte de combustíveis.
1: E ainda, segurança.
0: Parceria inédita com a Uber quer ampliar o alcance de alerta para localização de crianças e adolescentes desaparecidos.
1: Você vai ouvir também que estudo revela queda de 7,4% no número de homicídios em 2024. Luana Karen.
4: Foram 42.590 homicídios em 2024, o menor número de homicídios da série histórica iniciada em 2014.
0: Hoje, na apresentação da Voz do Brasil, eu, Mariana Jungmann e Luciano Seixas.
1: E acompanha a gente ao vivo, acesse radiogov.ebc.com.br ou canal Gov na sua TV aberta.
0: O Amazonas vai receber investimentos superiores a 7 bilhões de reais.
1: São obras para aumentar a produção de energia, de gás natural, construção naval.
0: Somente na prospecção de gás serão gerados cerca de 14 mil empregos.
1: Os anúncios foram feitos pelo presidente Lula.
3: O Amazonas vai receber 2 bilhões e 800 milhões de reais nos próximos 5 anos para ampliar a produção de gás natural e também a frota de embarcações para transporte de combustíveis. Os recursos são da Petrobras e da Transpetro. Hoje, o gás natural de Urucu gera 65% da energia elétrica consumida em Manaus e em outros 5 municípios. Segundo a presidente da Petrobras, Magda Chambriá, os investimentos vão garantir a maior reserva de gás do país.
5: Estimamos com esse investimento um aumento de produção de 20% e uma geração de 14 mil empregos nessa região amazônica.
3: O estaleiro Bertolini vai ser o responsável pela construção de 18 barcaças. O presidente Lula destacou a importância da retomada da indústria naval

0: brasileira.
1: Se a gente não fizer essas barcaças aqui, a gente não gera emprego, a gente não gera conhecimento tecnológico, a gente não forma bons profissionais. É a primeira vez que vocês vão produzir uma barcaça aqui e vai entrar no mar.
0: O presidente Lula também anunciou um pacote de investimentos em infraestrutura, energia, desenvolvimento regional no estado e medidas socioambientais. O valor total chega a quase 5 bilhões de reais. Na área de infraestrutura, o destaque é o avanço das obras na BR-319, que conecta Manaus a Porto Velho, em Rondônia. São mais de 380 milhões de reais em recursos do novo PAC. O ministro dos Transportes, Jorge Santoro, garantiu que toda a rodovia vai estar em obras ainda no primeiro semestre.
2: É uma rodovia em que vai fazer com que a gente coloque Manaus com acesso pavimentado ao resto da malha rodoviária nacional.
0: Para a segurança energética, o pacote de investimentos chega a 3 bilhões e 300 milhões de reais. Entre os investimentos, 785 milhões de reais serão aplicados no programa Luz para Todos, levando energia para 75 mil pessoas. O governo do Brasil também apresentou o projeto do novo terminal hidroviário Manaus Moderna, que receberá 876 milhões de reais do novo PAC. Será o maior porto hidroviário de passageiros do mundo, segundo o ministro de Portos e Aeroportos, Tomé Franca.
3: Dando dignidade para quem precisa fazer o transporte nos nossos rios, para quem precisa fazer o escoar da produção, do artesanato.
0: O presidente Lula destacou a importância dos investimentos no estado do Amazonas.
1: É preciso que tenha empresários que acreditam no Brasil, é preciso que tenha dono de estaleiros que acreditam no Brasil, e a gente vai poder falar no mundo inteiro que quem quiser construir balsa de qualidade, venha para Manaus.
0: E a cultura também vai receber recursos. A Petrobras anunciou que vai patrocinar o Festival Folclórico de Parintins, com investimento de 5 milhões de reais. De Manaus, no Amazonas, Luciana Colares, de Holanda.
4: A Secretaria Nacional de Defesa do Consumidor instaurou o processo administrativo para punir plataformas de aplicativos que não estão informando a composição dos preços cobrados em seus serviços.
5: Uma portaria da secretaria estabelece que as empresas devem informar os valores pagos pelos usuários e o quanto é repassado aos trabalhadores.
4: Duas empresas estariam descumprindo a norma, iFood e Kita, e estarão sujeitas ao pagamento de multa que pode chegar a 14 milhões de reais. Outros 7 aplicativos estão em monitoramento.
5: O ministro da Secretaria-Geral da Presidência da República, Guilherme Boulos, afirmou que o cumprimento da portaria não é opcional.
6: Essas empresas têm que oferecer transparência. Não é opcional cumprir uma portaria da Secretaria Nacional de Defesa do Consumidor. A empresa não escolhe se ela vai cumprir ou não a portaria. Cumprir essa portaria é uma obrigação das plataformas, e aquelas que não cumprirem pagarão um preço com multa.
4: O consumidor que não identificar essas informações na nota fiscal pode registrar uma reclamação na plataforma consumidor.gov.br ou no PROCON da sua cidade.
5: Lei de acesso à informação, portal da transparência e agora a nova plataforma informa.br. São ferramentas para aumentar a transparência da gestão pública.
4: Elas são utilizadas como parte do trabalho da Controladoria Geral da União para fiscalização preventiva e combativa da corrupção e das fraudes em contratos públicos.
5: Essa atuação também é integrada com outros órgãos públicos para o combate ao crime organizado.
4: Hoje a gente conversa com o ministro da CGU, Vinícius Marques de Carvalho, sobre a agenda Governo Aberto, que está em destaque essa semana. Boa noite, ministro.
7: Boa noite, Mariana. Boa noite, Luciano. Boa noite aos ouvintes da Voz Brasil.
4: Ministro, a gente está então na semana Governo Aberto, né? E foi lançada uma plataforma informa.br, que vai entrar em operação agora em junho. Como é que vai funcionar essa plataforma? Como é que ela ajuda o trabalho de fiscalização da CGU? O que que ela traz de novo?
7: Essa plataforma tem por objetivo facilitar ainda mais a vida dos cidadãos e das cidadãs brasileiros que precisam acessar informações do governo federal. Hoje, como você

0: vocês mencionaram, nós temos o Fala BR, nós temos o site dos ministérios ou dos órgãos públicos, nós temos também o portal da transparência, a lei de acesso à informação. O que essa plataforma nova faz? Ela agrega tudo isso num sistema único usando inteligência artificial. O que que isso quer dizer na prática? A pessoa pode entrar na plataforma, digitar a informação que ela quer, a pergunta que ela quer. Se essa informação ela já está publicada em algum site do governo federal, em algum portal público de informações, ela vai ser direcionada diretamente para a informação, ou seja, nós vamos entregar a informação direto para ela. Se essa informação não está publicada, mas é uma informação que ela pode ter acesso, ela vai ser direcionada para pedir a informação via lei de acesso à informação. Então, hoje, na situação até agora, ela tem que vai ir na lei de acesso à informação via Fala BR ou tentar procurar no portal da transparência e meio que tentar adivinhar onde vai estar a informação. Agora não, a partir do Informa BR ela vai só pedir a informação e ela vai ser, para ela vai ser entregue a informação, ela vai ser direcionada para onde essa informação está.
1: Ministro, embora a gente esteja falando dessa semana de eventos relacionados à transparência da gestão pública, né? A semana Governo Aberto, essa agenda Governo Aberto já ocorre há mais tempo, né? E implementou diversas mudanças nessa área. O senhor pode falar um pouco mais sobre esses ajustes feitos no trabalho da CGU nos últimos anos? Quais foram os ganhos?
0: Na verdade, a parceria do Governo Aberto ele começa lá com o governo da presidenta Dilma, lá em 2011. É algo muito inovador, muito importante para a cidadania brasileira, porque aumenta a confiança da cidadania no Estado, da população no Estado. Nós já tivemos um resultado recente muito positivo de uma pesquisa da OCDE que diz que a confiança da população nos serviços públicos subiu de 26% em 2022 para 42% esse ano. E no governo federal, de 24% para 38%. Isso se deve, entre outras coisas, a uma série de mecanismos e instrumentos que nós lançamos mão. Por exemplo, o portal da transparência. O portal da transparência, com as informações que nós colocamos lá, por exemplo, relacionadas a emendas parlamentares, relacionadas a uma série de informações públicas que já deviam estar lá, como, por exemplo, os benefícios fiscais, aquelas pessoas que são beneficiárias de políticas públicas como o Pé de Meia, tudo que está sendo investido nesse tipo de programa está lá no portal. Então, em função disso, o portal, por exemplo, teve um aumento de mais de 30% de usuários. Isso aumenta a confiança da população também nas informações públicas. Outra coisa importante, lei de acesso à informação. Colocamos fim ao sigilo dos 100 anos, né, que era um problema do governo anterior. Em 2022, por exemplo, um governo que era pautado pelo sigilo colocou mais de 7 mil casos em sigilo de 100 anos. Nós reduzimos isso drasticamente. No ano passado nós tivemos só 70 casos de sigilo de 100 anos. Então isso é a implementação de uma agenda de transparência do governo do presidente Lula para garantir que a população tenha acesso à informação.
2: Agora, ministro, recentemente a CGU participou de ações da Polícia Federal para combate a fraudes em licitações e corrupção no Ceará, na Bahia, também em outros contratos públicos federais em outros estados, né? Piauí também tivemos. Como é que funciona essa integração da CGU com a Polícia Federal e outros órgãos de investigação?
0: Essa integração ela é decisiva para o combate à corrupção, não só da CGU com a Polícia Federal, como também com o COAF, com a Receita Federal, todos os órgãos que têm algum objetivo ou alguma missão relacionada ao controle, à fiscalização e à responsabilização de quem comete fraudes ou crimes ou comete algum tipo de ato de corrupção. O presidente Lula, ele pediu explicitamente para que nós sejamos intransigentes no combate à corrupção. Para que nós não deixemos nada passar, investigamos com muito afinco. E para isso a gente precisa se coordenar. Se cada órgão atuar sozinho, a direção, cada um vai para um caminho, cada um vai para uma direção e não funciona direito. Então, só para vocês terem uma ideia do efeito desse tipo de agenda conjunta, só o ano passado nós realizamos 76 operações com a Polícia Federal, com um prejuízo de 13 bilhões de reais apurados nessas operações. Se você somar tudo o que foi apurado em todos os anos anteriores, não chega a um quinto disso. Isso porque nós conseguimos investigar com mais cuidado, colocar a lupa nos casos que vinham de lá de muito tempo. Esses esquemas, eles existiam em governos anteriores. O caso do Master, por exemplo, o caso do INSS.

0: São todos casos que já vinham lá de trás e que nós, felizmente, interrompemos no governo do presidente Lula.
1: Inclusive, ministro, o governo do Brasil vem desenvolvendo um trabalho integrado aí para o combate ao crime organizado, envolvendo vários ministérios e órgãos de inteligência. Como é a participação da CGU nessas investigações, nessas operações?
0: A CGU opera, como eu disse, em conjunto com a Polícia Federal em várias dessas investigações. Muitas vezes nós temos casos de corrupção que estão vinculados a organizações criminosas, em licitações públicas e contratos públicos. Importante dizer aqui também que isso tem sido uma prioridade do governo do presidente Lula, né, do governo brasileiro. Recentemente foi lançado um programa de enfrentamento ao crime organizado com 4 eixos. Um eixo voltado para asfixia financeira, combate a homicídios, controle de armas e também lidando com as questões dos presídios. Esses 4 eixos somados vão comportar um investimento de mais de 10 bilhões de reais, o que é algo inédito no Brasil, que demonstra a prioridade do presidente Lula, e a CGU está envolvida em todos esses esforços.
2: Ministro, para a gente concluir, como é que é a relação da CGU diretamente com o cidadão, né? Alguém que queira, por exemplo, apontar uma irregularidade, denunciar problemas num contrato público que ela tenha conhecimento, essa pessoa consegue falar diretamente com a CGU? Como é que ela pode fazer isso?
0: Ela consegue, nós temos a ouvidoria da CGU, Fala BR, que é um caminho muito tradicional e conhecido, mas que é sempre importante a gente divulgar, que as pessoas podem entrar lá e fazer as suas denúncias, fazerem as suas reclamações, fazerem as suas sugestões. Nós, inclusive, estamos usando todo esse material da ouvidoria que nós recolhemos com essas reclamações para direcionar para os ministérios e acionar os ministérios. Então, na medida em que as reclamações aumentam em relação a um determinado tema, nós já acionamos o ministério para o ministério resolver ou determinado órgão resolver antes que o problema ganhe uma dimensão maior. Nós estamos intensificando esses esforços e tem funcionado muito bem.
1: Muito bem, nós conversamos com Vinícius Marques de Carvalho, ministro da Controladoria Geral da União. Muito obrigado, ministro, pela entrevista aqui à Voz do Brasil.
0: Obrigado.
2: Em 2024, o Brasil atingiu o menor índice de homicídios da série histórica, iniciada em 2014.
1: Mesmo assim, o número continua alto. Foram mais de 42 mil homicídios.
2: Por isso, o governo tem investido em políticas públicas voltadas para a segurança pública, como, por exemplo, o programa Brasil contra o Crime Organizado, com investimento de 11 bilhões de reais.
3: O Brasil registrou em 2024 o menor número de homicídios da série histórica iniciada em 2014. Os dados estão no Atlas da Violência, elaborado pelo Instituto de Pesquisa Econômica Aplicada, IPEA, em parceria com o Fórum Brasileiro de Segurança Pública. De acordo com o levantamento, foram 42.590 homicídios em 2024, uma queda de 7,4% comparada a 2023. Já em relação a 2014, a redução foi de 33,4%. O secretário nacional de Segurança Pública, Chico Lucas, destaca as causas dessa redução.
4: Isso tudo é fruto de uma série de ações de políticas públicas implementadas. Um é a maior integração entre as forças de segurança, os entes federativos, com um aporte maior de recursos por parte da União e a cobrança para que esses crimes sejam mais esclarecidos. Sem falar de outra política pública muito importante nos últimos anos, que foi a restrição ao acesso às armas.
3: Mas o documento também traz um alerta importante. Os pesquisadores identificaram um aumento expressivo das chamadas mortes violentas por causa indeterminada, casos em que não é possível afirmar oficialmente se a vítima morreu em acidente, suicídio ou homicídio. De acordo com o Atlas, as mortes violentas por causa indeterminada saltaram para 17.207 em 2024. Na tentativa de melhorar a investigação desses crimes, o Ministério da Justiça e Segurança Pública adotou em fevereiro deste ano critérios nacionais padronizados para os índices de elucidação de homicídios e feminicídios em todo o país. Como explica o secretário nacional de Segurança Pública, Chico Lucas.
4: Algumas mortes acontecem em ambientes inóspitos ou duvidosos ou por meios que não são tão claros. Ora, mas se há dúvida, cabe ao poder público de investigar. A portaria, ela define como critério a morte violenta, ela obriga a toda morte ser correspondida por um inquérito policial e todo inquérito precisa ter um

0: final, dentro de um prazo de esclarecimento.
1: O levantamento mostra ainda que a violência continua atingindo principalmente jovens do sexo masculino, negros e moradores de áreas vulneráveis. Em 11 anos, mais de 300 mil jovens entre 15 e 29 anos foram assassinados no Brasil. O coordenador da pesquisa e técnico do IPEA, Daniel Ricardo de Castro Cerqueira, afirmou que muitas vezes a violência que acomete o jovem surge ainda na infância.
2: Muitas vezes, quando a criança nasce, muitas vezes tem problema de negligência dos próprios pais, muitas vezes. Depois começa, a criança muito cedo já começa a ser vítima de violência sexual e depois, mais à frente, violência física, né? Quando eventualmente termina sendo morta à frente.
1: Pelas redes sociais, o presidente Lula destacou a redução histórica na taxa de homicídios, mas afirmou que o número absoluto ainda é muito alto. Lula declarou que a curva descendente aponta para um caminho que tende a se consolidar com a série de políticas anunciadas e em aplicação pelo governo do Brasil ao longo dessa gestão. Entre as medidas citadas pelo presidente está a lei antifacção, que endurece penas e dá agilidade ao confisco de bens de lideranças do crime organizado, o programa Brasil contra o Crime Organizado, que prevê a aplicação de 11 bilhões de reais em 2026 para desarticular estruturas criminosas, o Pacto Nacional contra o Feminicídio e o fortalecimento das ações de inteligência das polícias federal e rodoviária federal. Reportagem Luana Karen.
3: No combate ao desaparecimento de crianças e adolescentes, cada minuto conta.
4: O Ministério da Justiça e Segurança Pública firmou uma parceria com a Uber para que alertas passem a ser exibidos dentro do aplicativo.
3: Agora, qualquer celular pode ser canal estratégico para salvar vidas.
5: Com a medida, motoristas, parceiros e usuários do aplicativo que estiverem no raio de até 160 quilômetros do desaparecimento vão receber mensagens dentro do aplicativo Uber. O diretor de Operações Integradas e de Inteligência da Secretaria Nacional de Segurança Pública, José Anchieta Neto, destacou a importância de usar a tecnologia a serviço da segurança pública.
6: Esses aplicativos de mobilidade urbana, eles estão gerando renda e são responsáveis por centenas de milhares de deslocamento, então eles têm que estar dando um passo à frente, um passo a caminho da promoção da segurança pública.
5: As primeiras horas após o desaparecimento de crianças e adolescentes são decisivas para localizar as vítimas. Por isso, o objetivo é acelerar a divulgação das informações e alcançar rapidamente pessoas que estejam próximas da região onde os casos acontecem. É o que destacou o chefe de relacionamento para assuntos de segurança da Uber, Leandro Segala.
7: Quando a gente conversa com autoridades que atuam na investigação de pessoas desaparecidas, tem um ponto comum que eles sempre se referem. O quanto é importante aquelas primeiras horas após o desaparecimento para o retorno seguro desse menor. Essa cooperação coordenada entre poder público, iniciativa privada, comunidade e tecnologia, acho que tem de fato a chance de salvar vidas.
5: A parceria amplia o alcance do chamado Alerta Amber, sistema utilizado para divulgar informações sobre crianças e adolescentes desaparecidos em situação de risco. O mecanismo envia imagens e dados da ocorrência para pessoas próximas ao local do desaparecimento. Pela primeira vez no Brasil, uma plataforma de mobilidade urbana também passa a integrar essa rede de comunicação emergencial. A diretora do Sistema Único de Segurança Pública, Isabel Freitas, falou sobre como a ação pode mudar a realidade das pessoas desaparecidas no país.
8: Uma criança localizada é uma criança que não foi vítima de um crime pior e é uma família que não passou por esse sofrimento.
5: Só no ano passado, mais de 85 mil pessoas desapareceram no Brasil. 21 mil delas eram crianças ou adolescentes. Reportagem Márcia Fernandes.
4: De turistas estrangeiros no Brasil aumentaram 9,2% nos primeiros quatro meses do ano em relação ao mesmo período de 2025.
3: O valor chegou a 20 bilhões e 200 milhões de reais, segundo o Banco Central.
4: E o ministro do Turismo, Gustavo Feliciano, está na China, onde participa de uma série com o objetivo de atrair mais turistas ao Brasil.
3: Recentemente, o governo brasileiro isentou a exigência de visto para turistas chineses.
9: Vamos traçar ações e estratégias para que a gente possa, com a política de isenção do visto do governo federal, aumentar o número de turistas chineses no nosso país. Eu tenho certeza, realizaremos ótimos negócios para promover o destino Brasil aqui na China.
4: O Brasil recebeu 103 mil turistas chineses em 2025, uma alta de 35%.

0: 5% em relação ao ano anterior.
1: Apenas nos quatro primeiros meses do ano foram quase 40 mil visitantes, um crescimento de 33%.
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1: Fique agora com o Minuto do TCU. Em seguida, as notícias do Poder Judiciário e do Congresso Nacional. Boa noite.
0: Boa noite para você e até amanhã.

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2: 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Também falta definir indicadores para distribuir os recursos de forma adequada. 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
3: Plenário do STF decide que shoppings devem criar espaço de amamentação para empregadas lactantes.
4: TST define lista com o nome de 3 desembargadores indicados ao cargo de ministros da corte.
3: TSE homologa alterações nos estatutos dos partidos Democrata e Unidade Popular.
4: Boa noite, eu sou o Arthur Filho.
3: E eu sou Walter Lima.
4: O plenário do Supremo Tribunal Federal decide que shoppings devem criar espaço de amamentação para empregadas lactantes.
3: Empresas têm o prazo de até um ano para adequar os centros comerciais. Marcelo Della Libera.
5: O plenário do Supremo Tribunal Federal analisou um recurso que discute se a responsabilidade pela instalação de espaços destinados à amamentação e à guarda de filhos de trabalhadoras lactantes em shopping centers deve recair sobre os lojistas ou sobre a administração do empreendimento. A tese fixada foi no sentido de que a expressão estabelecimento, prevista na CLT, abrange os shopping centers em relação às empregadas dos lojistas que integram o centro comercial.
4: Presidente do STJ determina a continuação do curso de medicina ofertado à turma extra do Programa Nacional de Educação na Reforma Agrária, no campus Caruaru da Universidade Federal de Pernambuco.
3: O curso é oferecido a 80 alunos. Fátima Uchoa.
6: A turma extra de medicina iniciada neste ano é uma parceria entre a Universidade e o INCRA, que editaram resolução para a criação da turma e um edital para a seleção dos estudantes. Na ação popular contra essas medidas, um vereador alegou violação à moralidade administrativa. O TRF5 determinou a interrupção das atividades após o fim do primeiro semestre letivo. Mas, para o presidente do STJ, ministro Herman Benjamin, manter essa decisão colocaria em risco a organização administrativa da Universidade. Universidade pública, o que ocasionaria lesão à ordem pública. Segundo o ministro, a turma especial do curso de medicina atende ao princípio da igualdade de condições no acesso ao ensino.
4: TST define lista com o nome de 3 desembargadores indicados ao cargo de ministros da corte.
3: Os selecionados são das regiões Nordeste e Norte. Rocine Gomes.
7: Os selecionados estão disputando a vaga da ministra Dora Maria da Costa, que se aposentou do Tribunal Superior do Trabalho depois de 18 anos. Foram eleitos ao cargo a desembargadora Maria de Nazaré Medeiros Rocha, do TRT da 8ª Região, que abrange o Pará e o Amapá. O desembargador Sérgio Torres Teixeira, do TRT da 6ª Região, em Pernambuco. E a desembargadora Hermenegilda Leite Machado, do TRT da 13ª Região, na Paraíba. A lista com os nomes será enviada ao presidente da República. É ele quem escolhe.
4: TSE homologa alterações nos estatutos dos partidos Democrata e Unidade Popular.

0: as duas legendas terão 90 dias para providenciar as alterações. Rimac Souto.
1: Para o Democrata, os ajustes são relacionados ao prazo máximo de vigência de órgãos partidários provisórios, limitado a 4 anos. O plenário do TSE ainda determinou que fique explícito o caráter voluntário das contribuições financeiras à legenda. O TSE também aprovou parcialmente o requerimento da Unidade Popular e determinou que o partido inclua explicitamente nas normas internas o tempo de vigência de seus órgãos provisórios, além de medidas de combate à violência política contra a mulher.
2: Tribunal Regional Federal da Primeira Região condena União e autarquias por demora na titulação de terras quilombolas do Amapá.
0: A decisão é resultado de ação do MPF. Vanessa Pereira.
3: Na decisão, a justiça condenou União, INCRA, IMAP e Fundação Cultural Palmares de forma solidária ao pagamento de mais de 3 milhões de reais em indenização por danos morais coletivos. Além disso, estabeleceu prazo de 3 anos para conclusão de todos os processos de identificação, delimitação e titulação definitiva das comunidades quilombolas do Amapá, sob pena de multa de R$100 mil por mês de atraso.
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2: Uma boa noite a você.
0: Até amanhã.
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5: Está no ar o Jornal do Senado. Eu sou Paula Groba.
6: Eu sou Humberto Pinheiro.
5: E estes são os destaques de hoje do Jornal do Senado, que começa agora.
6: Senado aprova novos modelos de contratação para jovens entre 18 e 29 anos.
5: Dívidas rurais, avança projeto para socorrer produtores endividados por desastres climáticos.
6: Plenário aprova regras para a Copa Feminina de 2027 e homenagem a jogadoras pioneiras.
5: Boa noite.
6: Boa noite.
5: O mercado de trabalho pode ganhar novas regras para ampliar a contratação de jovens sem experiência. O Senado aprovou um projeto que cria o contrato de primeiro emprego para pessoas entre 18 e 29 anos que nunca tiveram carteira assinada.
6: A proposta reduz encargos para as empresas, como a contribuição patronal ao INSS e a alíquota do FGTS. O repórter Douglas Castilho tem mais detalhes.
7: Com 10 milhões de jovens que não estudam nem trabalham, o Brasil ocupa a quarta pior posição no ranking mundial de pessoas entre 18 e 29 anos sem uma ocupação regular, segundo dados da OCDE, entidade que representa os países mais ricos. O projeto aprovado permite que as empresas que contratarem esses jovens sem nenhuma experiência prévia com carteira assinada terão a chamada cota patronal do INSS reduzida a 10%, o que é metade da exigida pelo regime comum. Haverá ainda a redução da alíquota do depósito do FGTS. O autor da proposta original, senador Irajá, do PSD do Tocantins, explicou o dilema enfrentado pelo que chamou de geração nem-nem.
8: Ora, é um dilema. Se ele não tem oportunidade, como é que ele vai ter experiência?
7: O novo regime de contrato diferenciado poderá ter o prazo de 6 a 24 meses, podendo ser renovado por 3 vezes, mas a qualquer momento durante a vigência do contrato, o empregador terá a possibilidade de transformar o vínculo temporário em um contrato permanente. O texto agora vai à sanção presidencial.
5: E avançou no Senado o projeto que mantém os incentivos fiscais da chamada Lei do Bem, usada para estimular investimentos em pesquisa, desenvolvimento e inovação tecnológica no país.
6: A proposta aprovada hoje pelos senadores preserva benefícios tributários concedidos a empresas que investem no setor e evita os cortes previstos na política de redução gradual desses incentivos, aprovada no ano passado. Repórter Patrícia Oliveira.
9: Poderão ser mantidos os incentivos fiscais concedidos a empresas que investem em pesquisa, desenvolvimento e inovação tecnológica. A proposta dos senadores Alci Lucas, do PL do Distrito Federal, impede que esse setor pare de receber apoio por meio de benefícios tributários. Os cortes estão

0: regras da política de redução desses incentivos aprovada no ano passado. O relator da matéria, senador astronauta Marcos Pontes, do PL de São Paulo, destacou que a chamada Lei do Bem gera 30 bilhões de reais com investimentos em inovação e tecnologia, eleva a produtividade, a competitividade e a geração de empregos qualificados.
1: Então, são incentivos que precisam ser preservados, é uma importância muito grande também para o Brasil como um todo, para o desenvolvimento econômico e social do país.
0: O senador também destacou que o projeto contribui para a previsibilidade das decisões de investimento em inovação por parte das empresas. A proposta segue para a Comissão de Assuntos Econômicos.
2: E a Comissão de Assuntos Econômicos aprovou o projeto que busca dar fôlego a produtores rurais prejudicados por secas, enchentes e outros eventos climáticos extremos. A proposta autoriza o uso de recursos do Fundo Social para renegociar e quitar dívidas no campo, sem cobrança de multas ou juros de mora.
3: A medida tem como objetivo evitar o endividamento crônico e garantir a continuidade da produção agrícola no país. O texto segue agora para o plenário do Senado com pedido de urgência. Repórter Alexandre Campos.
4: Pelo texto, poderão ser beneficiários da linha de crédito especial os produtores rurais, associações e consórcios que no período entre 2019 e 2025 tenham registrado em duas ou mais safras perdas de no mínimo 30% da renda bruta. Para produtores, a linha de crédito terá valor máximo de 10 milhões de reais e para associações 50 milhões de reais, com prazo de 10 anos e juros entre 3,5% e 7,5% ao ano. O relator, senador Renan Calheiros, do MDB de Alagoas, destacou a incorporação ao texto de medidas que impeçam exigências excessivas e restrições infralegais durante a regulamentação da matéria.
5: O projeto, sem dúvida nenhuma, oferece uma opção para que o governo atue permitindo a retomada da capacidade produtiva e a preservação da segurança alimentar nacional.
4: Líder do governo, senador Jax Wagner, do PT da Bahia, lamentou que as negociações com o executivo não tenham avançado.
6: Do jeito que está escrito o projeto, é para quebrar os bancos públicos, porque na taxa que eles querem é para botar um prejuízo lá em cima.
4: Pelo projeto, o governo também poderá ampliar sua participação no Fundo Garantidor de Investimentos para a cobertura de operações de crédito rural contratadas por produtores afetados por eventos climáticos adversos.
2: O presidente do Senado, Davi Alcolumbre, cobrou dos partidos a indicação dos integrantes da nova CPI da pedofilia, que terá 11 membros titulares e 7 suplentes.
3: O colegiado vai investigar crimes sexuais e outras violências cometidas contra crianças e adolescentes. Repórter Pedro Pincer.
7: O colegiado tem o objetivo de investigar crimes cometidos contra crianças e adolescentes, incluindo pedofilia e abuso online. A CPI foi criada em agosto do ano passado, mas ainda não começou a funcionar por falta de integrantes. Alcolumbre ainda destacou que a proporcionalidade das bancadas deve ser respeitada durante as indicações.
8: Para que as lideranças partidárias possam fazer as suas indicações, para que o mais rápido possível a gente possa fazer a instalação desta comissão parlamentar de inquérito que vai investigar a pedofilia no Brasil.
7: O pedido de criação da CPI foi apresentado em conjunto pela senadora Damaris Alves, do Republicanos do Distrito Federal, e pelos senadores do PL Jaime Bagatoli, de Rondônia, e Magno Malta, do Espírito Santo. A primeira CPI da pedofilia funcionou entre 2008 e 2010.
2: E parlamentares repercutiram a decisão da primeira turma do Supremo Tribunal Federal, que acabou com a aposentadoria compulsória remunerada como punição máxima para magistrados.
3: Com a medida, juízes que cometerem infrações graves poderão perder o cargo e também o direito ao salário. Repórter Henrique Nascimento.
9: A aposentadoria compulsória era alvo de críticas porque permitia ao magistrado continuar recebendo salário proporcional ao tempo de serviço, mesmo após punições disciplinares. Relatora de uma proposta sobre o tema na Comissão de Constituição e Justiça do Senado, a senadora Elisiane Gama, do Maranhão, afirmou que a decisão corrige uma distorção histórica.
10: Nós não podemos permitir castas de servidores públicos com privilégios.
9: Já o senador Sérgio Moro, do PL do Paraná, ponderou que é preciso diferenciar crimes graves de infrações administrativas.
11: Um juiz que comete uma mera infração disciplinar, aí ele perde o cargo e perde também a aposentadoria, mas ele contribuiu. Não faz sentido que ele perca o benefício nessas circunstâncias.
9: A Comissão de Constituição e Justiça do Senado já aprovou

0: Uma proposta que também acaba com a aposentadoria compulsória como punição para magistrados e integrantes do Ministério Público. O projeto aguarda votação no plenário.
1: O Brasil avançou na preparação para a Copa do Mundo Feminina de 2027. Foi aprovado o projeto que define regras e garantias do poder público para que o torneio seja realizado no país.
2: A proposta prevê apoio à cidade sede do primeiro Mundial Feminino da história na América do Sul. Repórter Rodrigo Rezende.
3: O projeto trata de diversos temas relacionados à Copa do Mundo, como venda de ingressos, proteção de direitos autorais, regras para captação e distribuição de imagens do campeonato e garantias aos torcedores e profissionais, como a facilitação para obtenção de vistos temporários de turismo e trabalho. A relatora da proposta, senadora Leila Barros, do PDT do Distrito Federal, afirmou que o país irá se beneficiar do evento, principalmente com a experiência adquirida na Copa de 2014.
4: A expectativa da FIFA é de receber mais de 3 milhões de torcedores, movimentar a economia e projetar o Brasil como potência esportiva contemporânea.
3: A proposta também traz uma compensação financeira às jogadoras que representaram o país na primeira edição da Copa do Mundo Feminina em 1991 e no primeiro torneio global feminino organizado pela FIFA em 1988. Cada ex-jogadora receberá R$500 mil.
1: O plenário ainda aprovou a proposta da senadora Leila Barros, que estende o mesmo benefício de R$500 mil às jogadoras que participaram da Copa do Mundo de 1995.
2: Edição de Paula Groba. Trabalhos técnicos de Eliseu Caires. O Jornal do Senado fica por aqui. Acompanhe agora as notícias da Câmara dos Deputados. Boa noite.
1: Boa noite e até amanhã.
5: Jornal Câmara dos Deputados. Plenário da Câmara debate projeto que reduz jornada semanal de trabalho.
6: Deputados aprovam reconhecimento de diabetes tipo 1 como deficiência.
5: Proposta votada inclui festas juninas nordestinas no calendário de turismo.
6: Plenário amplia estoques de alimentos e produtos para alimentação animal.
5: Boa noite. Os deputados aprovaram um projeto para ampliar estoques públicos de alimentos e de produtos para alimentação animal. A repórter Daniela Lessa acompanhou a votação.
7: A Câmara dos Deputados aprovou o projeto que muda a regra sobre estoques públicos de alimentos e amplia o programa de venda em balcão, usado para dar acesso de pequenos criadores de animais aos produtos vendidos pela Companhia Nacional de Abastecimento, a Conab. O projeto amplia o público atendido pelo programa de venda em balcão. Além dos pequenos criadores de animais, poderão participar cooperativas de produção agropecuária e associações de agricultores familiares, que terão acesso à compra de itens como sacaria, milho, sorgo, caroço de algodão e farelo de soja. Para pequenos criadores, o limite de compra será de até 27 toneladas por mês. Para cooperativas e associações de agricultores familiares, o limite será de até 80 toneladas mensais. Outra mudança autoriza a União, por meio da Conab, a comprar de produtores rurais e de cooperativas os produtos básicos incluídos na política de garantia de preços mínimos. A compra poderá ser feita por preço de até 25% acima do preço mínimo em vigor no estado onde ocorrer a aquisição, em leilões públicos. O objetivo dessas compras é permitir a formação de estoques públicos para garantir a compra do produtor, assegurar o abastecimento e ajudar a regular os preços no mercado interno. O relator da proposta, deputado Wilson Santiago, do Republicanos da Paraíba, defendeu que a medida fortalece a política brasileira de estoques públicos de alimentos.
8: Em um país como o nosso, e avançou na luta contra a fome, a manutenção e estoques estratégicos também estruturados, reafirma esse compromisso histórico, garantindo que alimentos essenciais permaneçam acessíveis à população mais vulnerável e consolidando o direito humano à alimentação adequada.
7: Emenda do deputado Ayrton Faleiro, do PT do Pará, foi acolhida pelo relator e, com isso, o texto também passou a autorizar a venda direta de produtos dos estoques públicos para programas e ações de abastecimento e segurança alimentar. Essa venda poderá atender micro e pequenos pequenas indústrias de alimentos e micro e pequenas empresas do varejo alimentar, cooperativas e associações.

0: Partido Novo votou contra a proposta por considerar que o projeto cria um controle artificial de preços. O projeto que amplia o programa de venda em balcão e muda as regras para a formação e venda de estoques públicos agora será analisado no Senado. Da Rádio Câmara de Brasília, Daniele Lessa.
1: Justiça. Jandira Fegali, do PCdoB, defende a instalação de uma CPI na Câmara para apurar suspeitas relacionadas ao Banco Master. Ela também pede que os órgãos de investigação aprofundem a apuração no Rio de Janeiro, com a devida responsabilização dos que praticaram irregularidades.
2: Jandira Fegali cobra investigação sobre denúncias envolvendo recursos do Rio Previdência aplicados no Banco Master pelo governo estadual. Ela aponta que o dinheiro dos servidores públicos locais não pode ser usado para favorecer interesses privados.
1: Saúde. A Câmara aprovou a possibilidade de reconhecimento de diabetes tipo 1 como deficiência. A repórter Daniele Lessa acompanhou a votação.
0: A Câmara dos Deputados aprovou o projeto que estabelece direitos para pessoas com diabetes mellitus tipo 1, incluindo a possibilidade do reconhecimento da condição como deficiência. A proposta apresentada pelo senador Randolph Rodrigues, do PT do Amapá, não atesta automaticamente a deficiência, mas autoriza o reconhecimento após avaliação biopsicossocial, nos critérios previstos pelo Estatuto da Pessoa com Deficiência. Projeto anterior, aprovado na Câmara e no Senado, que classificava diabetes tipo 1 como deficiência para efeitos legais, foi vetado integralmente pelo presidente Lula em 2025, com a justificativa que a deficiência não é medida por uma condição médica crônica, e sim pela interação da pessoa com as barreiras sociais, algo que atualmente é medido pela avaliação biopsicossocial. Relator da proposta, o deputado João Cury, do MDB de São Paulo, argumentou que o projeto amplia condições para tratamento adequado e prevenção de complicações, além de garantir direitos específicos, sem criar equiparação automática com a condição de pessoa com deficiência.
3: Em conformidade com a Lei Brasileira de Inclusão, e também tivemos o cuidado de conformar este relatório à Convenção sobre os Direitos das Pessoas com Deficiência. Essa cautela é relevante, pois condição crônica por si só não assegura automaticamente os direitos reservados às pessoas com deficiência.
0: O diabetes tipo 1 é uma condição crônica em que o corpo deixa de produzir insulina, hormônio responsável pelo controle da glicose no sangue. Geralmente é percebida na infância ou na adolescência, mas o diagnóstico também pode ser feito na idade adulta. Cerca de 600 mil pessoas têm diabetes tipo 1 no Brasil. Sem tratamento adequado, a doença pode provocar complicações graves. Entre os principais pontos do texto aprovado está a garantia de acesso pelo Sistema Único de Saúde a medicamentos e insumos necessários ao tratamento, como sensores de monitoramento de glicose, insulina e materiais para aplicação. O projeto, que estabelece direitos para pessoas com diabetes mellitus tipo 1, incluindo a possibilidade de reconhecimento da condição como deficiência, já foi aprovado no Senado e na Câmara, seguiu para a sanção presidencial e pode virar lei. Da Rádio Câmara de Brasília, Daniele Lessa.
4: Desenvolvimento Regional.
2: Wellington Prado, do PSD de Minas Gerais, anuncia o início da operação do SAMU em Uberlândia e afirma ter garantido recursos para viabilizar o funcionamento do serviço. Segundo o parlamentar, a cidade era a única do país com mais de 500 mil habitantes sem atendimento do sistema de urgência.
1: Wellington Prado também destaca investimentos em infraestrutura de saúde no município, incluindo a ampliação do Hospital de Clínicas da Universidade Federal e construção de centros especializados de atendimento. Ele afirma que os projetos ampliam o acesso a serviços de alta complexidade e prevenção.
2: Eduardo Bismarck, do PV, comemora a decisão do governo do Ceará de abrir rotas intermunicipais do litoral leste e do Vale do Jaguaribe para mais empresas de ônibus. Ele pontua que a medida responde a reclamações de passageiros sobre falhas frequentes, atrasos e problemas de segurança.
1: Eduardo Bismarck garante que a entrada de novas empresas de transporte para municípios como Aracati, Limoeiro do Norte, Russas e Morada Nova pode melhorar a qualidade do atendimento sem o aumento das tarifas.
2: A Câmara aprovou um projeto que cria o Circuito Nordestino de Quadrilhas Juninas. O repórter Antônio Vital acompanhou a votação.
5: A menos de uma semana do início de junho, o mês dos tradicionais festejos juninos Brasil afora, a Câmara dos Deputados aprovou o projeto que institui o Circuito

0: projeto de lei aqui analisado tem o objetivo de reconhecer a relevância cultural, social e econômica da cultura tradicional junina na região Nordeste, especialmente das quadrilhas juninas, tão importantes e tradicionais na região. Os festejos juninos das cidades citadas se destacam nacionalmente e internacionalmente por sua grandiosidade e estrutura profissional, com importantes impactos positivos no fomento à economia local por meio da geração de empregos e dinamização dos setores de serviço do turismo.
1: O projeto foi aprovado de maneira simbólica pelo plenário, sem votos contrários. O deputado Eduardo Bismarck, do PV do Ceará, disse que no futuro outros municípios podem ser incluídos no roteiro.
2: Muitas outras cidades também, muitos outros destinos do meu Ceará, como a minha cidade do Aracati, poderiam estar contemplados no parecer. Mas entendo que estão lá as mais relevantes nesse momento e tradicionais, e que no futuro outras tantas serão inseridas, e que podem aí tá trazendo mais visibilidade para esses eventos culturais.
1: O projeto que institui o circuito nordestino de quadrilhas juninas seguiu para análise do Senado. Da Rádio Câmara de Brasília, Antônio Vital.
3: Votação.
4: Aprovada no meio da tarde em comissão especial, a proposta de emenda à Constituição que reduz a jornada de trabalho para 40 horas semanais prevê a implantação do novo modelo em duas etapas.
5: Segundo o texto, 60 dias após a promulgação da nova emenda constitucional, a jornada semanal no país passará para 42 horas, já com 2 dias de repouso remunerado por semana. Depois de 12 meses, a nova carga máxima de trabalho por semana no Brasil cairá para 40 horas.
4: O relatório aprovado é um texto elaborado pelo deputado Léo Prates, do Republicano da Bahia, para duas propostas que previam a redução da jornada semanal de trabalho.
5: O presidente da Câmara, deputado Hugo Mota, afirmou que a aprovação da 6x1 será a maior entrega do parlamento para a classe trabalhadora. O repórter Luiz Gustavo Xavier tem os detalhes.
6: O presidente da Câmara, Hugo Mota, afirmou que a aprovação da proposta de emenda à Constituição, que reduz a jornada de trabalho para 40 horas semanais e acaba com a escala de trabalho 6x1, será a maior entrega da história da Câmara para a classe trabalhadora do país. Segundo Hugo Mota, o parlamento já aprovou muitas reformas econômicas, mas a aprovação da PEC terá consequências na qualidade de vida dos trabalhadores.
7: Sinto que esse é o sentimento majoritário da casa, né? Você pode ter um ponto ou outro que tenha divergência, é natural, é do debate democrático, mas aquilo que para nós é fundamental, que é a redução da jornada de 44 para 40 horas, a mudança na escala, o fim da escala 6x1, garantindo 2 dias de descanso para o trabalhador sem redução salarial. Isso, na minha avaliação, eu sinto que tem ampla convergência política.
6: Em relação ao prazo proposto de 60 dias para a transição da mudança na jornada, Hugo Mota afirmou que o período curto não terá efeitos na economia. Segundo ele, os que se colocam contra a mudança sempre dizem que haverá consequências catastróficas, e esse discurso se repete sempre quando algum interesse é ferido.
7: Eu não acredito primeiro em mudança na transição. Eu penso que essa transição de um ano, ela é uma transição justa. Há muito tempo a classe trabalhadora espera por essa mudança. É importante lembrar que por diversas vezes, em 2004, em 2010, se tentou reduzir a jornada de trabalho e não foi possível. E eu penso que essa medida é uma medida que você tem que ter coragem de enfrentar. Nunca terá o tempo perfeito para se discutir isso.
6: Hugo Mota afirmou ainda que haverá na própria Constituição previsão de que eventuais flexibilizações sejam regulamentadas por projeto de lei. Ele explicou que alguns setores que serão afetados poderão ter regras específicas. Da Rádio Câmara de Brasília, Luiz Gustavo Xavier.
4: Melon Solano, do PT do Piauí, considera o fim da jornada 6x1 como um avanço histórico para os trabalhadores brasileiros. No entendimento do parlamentar, uma escala de 40 horas semanais sem redução salarial vai aumentar a produtividade e melhorar a qualidade de vida da população.
5: Jorge Sola, do PT da Bahia, argumenta que os ganhos de produtividade gerados pelos avanços tecnológicos devem se reverter em qualidade de vida para os trabalhadores, o que inclui a redução da jornada de trabalho. Ele assinala que as elites econômicas sempre foram resistentes a conquistas sociais.
4: Ayrton Faleiro, do PT do Pará, acusa a oposição de tentar inviabilizar a redução da jornada de trabalho ao propor uma escala de 4 dias trabalhados por 3 de descanso. O deputado reforça que a prioridade é garantir a escala 5x2, com 40 horas semanais e sem redução do salário.
5: Juliana Cardoso, do PT de São Paulo, avalia o fim da jornada 6x1 com uma conquista essencial para a dignidade e a saúde mental dos trabalhadores. A deputada também considera que a oposição age com demagogia

0: ao apresentar propostas alternativas para tentar atrasar a votação.
1: Jaque Rocha, do PT do Espírito Santo, afirma que a Câmara tem a oportunidade de devolver o protagonismo ao trabalhador, ao ouvir o clamor das ruas pela redução da jornada. Segundo ela, os sindicatos patronais pressionam por isenções fiscais e desonerações e se omitem no bem-estar do trabalhador.
0: Paulo Teixeira, do PT de São Paulo, também ressalta a redução da jornada de trabalho e exalta os programas do governo federal para diminuir as desigualdades sociais. De acordo com o parlamentar, o Brasil não voltará a um passado que atacou os sindicatos, achatou salários e diminuiu oportunidades.
1: Rosângela Moro, do PL de São Paulo, classifica a proposta do governo federal de redução da jornada de trabalho como populista e eleitoreira e sem o debate profundo da matéria. A parlamentar defendeu a PEC 44, que estabelece o pagamento por horas trabalhadas e preserva a liberdade de escolha do profissional.
0: Renildo Calheiros, do PCdoB de Pernambuco, afirma que a redução das horas trabalhadas no país será uma conquista histórica. Ele destacou que a medida visa combater a desigualdade estrutural do Brasil, rompendo com mentalidades arcaicas da elite econômica.
1: Florentino Neto, do PT do Piauí, considera o fim da escala 6x1 um passo histórico para garantir mais qualidade de vida à classe trabalhadora. Ele afirma que a medida dará ao povo brasileiro mais tempo de descanso, possibilitando maiores períodos de convivência comunitária e familiar.
0: Kiko Seleguin, do PT de São Paulo, sustenta que a escala 6x1 prejudica o desempenho da economia por aumentar a rotatividade nos setores produtivos. Ele considera que a redução da jornada de trabalho para 5 dias semanais representa um avanço na qualidade de vida dos brasileiros.
1: Valdenor Pereira, do PT da Bahia, defende a aprovação da PEC do fim da escala 6x1 sem diminuição dos salários. O parlamentar afirma que a iniciativa, além de estimular a geração de empregos, pode melhorar a saúde dos trabalhadores e reduzir a pressão sobre o SUS.
0: Dr. Francisco, do PT do Piauí, pede apoio do Congresso ao fim da escala 6x1 e destaca a mobilização política em defesa da medida. Ele acredita que a mudança pode melhorar a qualidade de vida dos trabalhadores, com mais tempo para convivência familiar, lazer, saúde física e mental.
1: Gilmar Tato, do PT de São Paulo, relembra marcos históricos das leis trabalhistas e destaca a atuação de movimentos sociais e sindicais na defesa da redução da jornada semanal de trabalho. Ele afirma que a proposta amplia o tempo de convivência familiar e contribui para a redução das desigualdades.
0: Orlando Silva, do PCdoB de São Paulo, parabeniza a mobilização de sindicatos e movimentos sociais em defesa do fim da escala 6x1, afirmando que a mudança pode ampliar oportunidades de emprego. Ele sustenta ainda que avanços tecnológicos permitem reorganizar o trabalho sem redução de salários.
1: Benedita da Silva, do PT do Rio de Janeiro, lembra que a luta pelas 40 horas semanais de trabalho vem desde a Assembleia Constituinte de 1988. De acordo com a deputada, a atual escala reflete uma relação de submissão do trabalhador em relação ao empregador.
0: Para Talíria Petrone, do pessoal do Rio de Janeiro, a escala 6x1 provoca desgaste físico e emocional, especialmente entre mãe solo. A deputada relembra o período em que trabalhou em telemarketing para relatar jornadas exaustivas, baixos salários e a dificuldade de conciliar trabalho e vida familiar.
1: Na opinião de Aloysio Mendes, do Republicanos do Maranhão, o fim da escala 6x1 pode garantir mais qualidade de vida aos trabalhadores sem prejudicar empresários e empregados. Após a aprovação na Câmara, o deputado espera que o Senado acelere a análise da proposta para beneficiar os trabalhadores.
0: Nas palavras de Arlindo Quinária, do PT de São Paulo, a proposta da oposição para a jornada 4x3 esconde uma transição longa e o aumento das horas semanais. O deputado acredita que os parlamentares contrários ao fim da escala 6x1 tentam reduzir os direitos da CLT.
1: Carol D'Artora, do PT do Paraná, classifica a escala 6x1 como um mecanismo de exaustão física e social que retira do trabalhador o direito à vida. Ela destaca que o modelo atual prejudica especialmente mulheres e populações periféricas, roubando tempo de convivência familiar e saúde mental.
0: Alice Portugal, do PCdoB da Bahia, celebra a discussão histórica pelo fim da escala 6x1, classificando a jornada atual como exaustiva e prejudicial à saúde do trabalhador. Ela questiona a eficácia do modelo para a produtividade e destacou a injustiça enfrentada por categorias como comércio e enfermagem.
1: Juninho do Pneu, do PSDB do Rio de Janeiro, também defende o fim da escala 6x1 como medida essencial para garantir dignidade ao trabalhador. Ele ressaltou que a transição deve ocorrer sem redução salarial, permitindo maior convívio familiar e saúde daqueles que movem a economia nacional.
0: Daniel Almeida, do PCdoB da Bahia, celebra a redução da jornada semanal e destaca que as mudanças favorecem o convívio familiar, o descanso e a qualificação profissional, trazendo mais produtividade econômica.
1: Sargento Gonçalves, do PL do Rio Grande do Norte, defende que o debate sobre a redução da jornada inclua a escala 4x3. O deputado afirma que esse modelo daria ao trabalhador mais tempo para descanso, estudo, convivência familiar e complementação de renda.
0: Sargento Gonçalves.

0: afirma que partidos de esquerda rejeitaram a proposta mais ampla de redução da jornada. Ele também defende maior flexibilidade na relação entre empregadores e trabalhadores, com pagamento por hora trabalhada.
1: Bongás, do PT do Rio Grande do Sul, defende a redução da jornada de 44 para 40 horas semanais, sem diminuição de salário. O deputado rejeita o argumento de que a medida prejudica a economia, comparando a crítica à resistência histórica contra a ampliação dos direitos trabalhistas.
0: Enfermeira Rejane, do PCdoB do Rio de Janeiro, afirma que o fim da escala 6x1 beneficia principalmente trabalhadores submetidos a jornadas exaustivas. Ela alerta que a situação atual prejudica profissionais de atividades essenciais, além de comprometer a qualidade do atendimento à população.
1: O fim da escala 6x1 é uma das propostas incluídas na pauta do plenário da Câmara. As informações sobre o resultado das votações de hoje estarão na edição de amanhã.
0: Termina agora o Jornal Câmara dos Deputados, com trabalhos técnicos de Everson Orani e apresentação de Márcio Aquile Sardi e José Carlos Andrade. Uma ótima noite para você.
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12: Muito boa noite pra você que tá aí na sintonia da Rádio da Família. Fica conosco, senhor, tá começando, hein? De agora até meia-noite tem músicas cristãs, tem momentos de oração, tem a palavra de Deus presente tocando você, tá bom? Sejam bem-vindos, você é convidado especial a seguir com a gente nessa caminhada, a levar a boa nova junto conosco aí pelas ondas do rádio em 102.3.

0: São 8:03, a gente começa o nosso programa de hoje convidando você a rezar o texto daqui a pouquinho, né? Comunidade São João vai estar com a gente aqui rezando, meditando os mistérios gloriosos nessa quarta-feira. Papo Cabeça com o Padre Camilo, Padre Leonardo com a liturgia do dia, Frei Flávio Henrique, a voz do pensamento. Tem muita coisa boa, tem muita alegria. E você, com certeza, seguindo aí nessa caminhada de fé, nessa noite abençoada de quarta-feira. Meio de semana, vamos juntos aí pedindo Papai do Céu bênçãos, muitas graças, agradecendo também as graças recebidas, né? Temos motivos de sobra para estar aí agradecendo. Vamos começar então com o Evangelho do dia? O Evangelho na voz de Oséias de Souza. Boa noite, Oséias.
1: Boa noite, Magno Pires. Boa noite aos ouvintes do Fica Conosco, Senhor. O Evangelho do dia está hoje em Marcos, capítulo 10, versículos do 32 ao 45. Naquele tempo, os discípulos estavam a caminho, subindo para Jerusalém. Jesus ia à frente. Os discípulos estavam espantados e aqueles que iam atrás estavam com medo. Jesus chamou de novo os 12 à parte e começou a dizer-lhes o que estava para acontecer com ele. Eis que estamos subindo para Jerusalém e o Filho do Homem vai ser entregue aos sumos sacerdotes e aos doutores da lei. Eles o condenarão à morte e o entregarão aos pagãos. Vão zombar dele, cuspir nele, vão torturá-lo e matá-lo. E depois de 3 dias, ressuscitará. Tiago e João, filhos de Zebedeu, foram a Jesus e lhes disseram: Mestre, queremos que faças por nós o que vamos pedir. Ele perguntou: O que queres que eu vos faça? Eles então responderam: Deixa-nos sentar à sua direita e outro à sua esquerda, quando estiverdes na tua glória. Jesus então lhes disse: Vós não sabeis o que pedis. Por acaso podeis beber o cálice que eu vou beber? Pode ser batizados com o batismo com que eu vou ser batizado? Eles responderam: Podemos. E ele então lhes disse: Vós bebereis o cálice que eu devo beber e sereis batizados com o batismo com que eu devo ser batizado. Mas não depende de mim conceder o lugar à minha direita ou à minha esquerda. É para aqueles a quem foi reservado. Quando os outros 10 discípulos ouviram isso, indignaram-se com Tiago e João. Jesus os chamou e disse: Vós sabeis que os chefes das nações os oprimem e os grandes os tiranizam. Mas entre vós não deve ser assim. Quem quiser ser grande, seja vossos servos. E quem quiser ser primeiro, seja o escravo de todos. Porque o Filho do Homem não veio para ser servido, mas para servir e dar sua vida como resgate para muitos. Palavra da salvação.

0: 8:17, uma ótima noite pra você que tá ligado com a gente, você que tá curtindo o nosso programa, tá na hora da nossa oração, a oração do terço em família. Hoje, comunidade São João Batista, em oração com a gente, Dinho Martins. Vamos começar pelo Martins. Martins, boa noite, seja bem-vindo.
1: Boa noite, Magno, obrigado pelas boas-vindas. Tudo bem, Magno?
0: Tudo bem, graças a Deus, meu irmão.
1: Como tem passado?
0: Muito bem, na paz, graças
1: família
0: a Deus.
1: Família boa, né? Sempre em oração, né, Magno?
0: Só bênçãos, é isso aí.
1: Isso, é um prazer muito grande a gente estar aqui hoje também. Já o mês passado eu tive um imprevisto, não pude vir, mas hoje, graças a Deus, estou aqui para rezar o Santo Terço com nossos ouvintes. Boa noite, ouvinte. Boa noite a todos aqueles que nos seguem essa noite.
0: Muito bem. Dinho também, boa noite, Dinho, seja bem-vindo.
2: Boa noite, Magno, boa noite a todos os ouvintes. É sempre um prazer a gente estar aqui fazendo esse programa, né? Maravilhoso, na Rádio Catedral, fazendo parte desse momento tão esperado por todos, né? É, principalmente pelos nossos ouvintes, né? Esperamos que seja uma noite abençoada, que todos os pedidos e orações solicitadas hoje sejam atendidas.
0: Muito bem, tá certo, meu irmão. Bom, você que tá em casa já sabe, sua participação, o WhatsApp tá aí, 988976570. E também o telefone, vamos estar liberando a cada mistério 3232-9225 para você de casa participar conosco, tá bom? Fique à vontade para mandar sua mensagem, os seus pedidos. Vamos colocar carinhosamente cada intenção aqui no nosso cestinho de oração. Reze conosco.
3: Em nome do Pai.

0: e do Filho e do Espírito Santo. Amém. Vinde, Espírito Santo, enchei os corações dos vossos fiéis e acendei neles o fogo do vosso amor. Enviai o vosso Espírito e tudo será criado e renovareis a face da terra.
1: Oremos. Ó Deus, que instruísse os corações dos vossos fiéis com a luz do Espírito Santo, fazei que apreciemos retamente todas as coisas segundo o mesmo Espírito e gozemos sempre da sua consolação. Por Cristo nosso Senhor. Amém.
2: Divino Jesus, nós vos oferecemos esse santo texto que vamos rezar, meditando os mistérios da nossa redenção. Concedei-nos, por intercessão da Virgem Maria, Mãe de Deus e Nossa Mãe, as virtudes que nos são necessárias para bem rezá-lo e a graça de ganharmos as indulgências dessa santa devoção. Oferecemos, particularmente em desagravo dos pecados cometidos, contra o Santíssimo Coração de Jesus, o Imaculado Coração de Maria, pela paz do mundo, pela conversão dos pecadores, pelas almas do purgatório, pelas intenções do Santo Papa Leão XIV, pelo nosso arcebispo metropolitano, Dom Marco Aurélio, pelo aumento e santificação do clero, pela santificação das famílias, por aqueles que pediram nossas orações, por todas as nossas intenções particulares, pela paz do Brasil e do mundo. Creio em Deus, Pai Todo-Poderoso, Criador do céu e da terra, e em Jesus Cristo, seu único Filho e nosso Senhor, que foi concebido pelo poder do Espírito Santo, nasceu da Virgem Maria, padeceu sob Pôncio Pilatos, foi crucificado, morto e sepultado, desceu à mansão dos mortos, ressuscitou ao terceiro dia, subiu aos céus, está sentado à direita de Deus Pai Todo-Poderoso, de onde há de vir a julgar os vivos e os mortos. Creio no Espírito Santo, na Santa Igreja Católica, na comunhão dos santos, na remissão dos pecados, na ressurreição da carne, na vida eterna. Amém. Pai nosso que estais no céu, santificado seja o vosso nome. Venha a nós o vosso reino. Seja feita a vossa vontade, assim na terra como no céu.
1: O pão nosso de cada dia nos dai hoje. Perdoai as nossas ofensas, assim como nós perdoamos a quem nos tem ofendido. Não nos deixeis cair em tentação, mas livrai-nos do mal. Amém.
2: Em honra a Deus Pai que nos criou. Ave Maria, cheia de graça, o Senhor é convosco. Bendita sois vós entre as mulheres, e bendito é o fruto do vosso ventre, Jesus.
1: Santa Maria, Mãe de Deus, rogai por nós, pecadores, agora e na hora de nossa morte. Amém.
2: Em honra a Deus Filho, que nos remiu os pecados. Ave Maria, cheia de graça, o Senhor é convosco. Bendita sois vós entre as mulheres, e bendito é o fruto do vosso ventre, Jesus.
1: Santa Maria, Mãe de Deus, rogai por nós, pecadores, agora e na hora de nossa morte. Amém.
2: Em honra ao Espírito Santo, que nos santifica. Ave Maria, cheia de graça, o Senhor é convosco. Bendita sois vós entre as mulheres, e bendito é o fruto do vosso ventre, Jesus.
1: Santa Maria, Mãe de Deus, rogai por nós, pecadores, agora e na hora de nossa morte. Amém.
2: Glória ao Pai, ao Filho e ao Espírito Santo.
1: Assim como era no princípio, agora e sempre. Amém.
2: Ó Maria, concebida sem pecado,
1: rogai por nós que recorremos a vós.
2: Ó meu bom Jesus,
1: perdoai-nos, livrai-nos do fogo do inferno, levai as almas todas para o céu, socorrei principalmente as que mais precisarem da vossa infinita misericórdia.
2: Nossa Senhora do Perpétuo Socorro,
1: rogai por nós.
2: Nossa Senhora das Graças,
1: rogai por nós.
2: São João Batista,
1: rogai por nós.
3: Muito bem, são 8:23, juntos em oração, meditando o Santo Texto. Liberamos aqui o telefone 3232-9225 para você que está em casa participar conosco. E você que quer deixar suas intenções, fica à vontade. 988-976570. Digita aí as suas intenções. Se você não quiser digitar, mande uma mensagem de áudio. Fique à vontade para falar conosco, né? Estamos aqui colocando todas as intenções recebidas no nosso cestinho de oração, né? Então fique à vontade para participar conosco. Vamos ouvir quem fala.
4: Boa noite, Magda. Aqui é a Nilza de Santa Luzia. Ofereço esse texto de hoje para toda a minha família, para minha mãe.

0: meus irmãos e irmãs, meus filhos Ricardo, Robson, Rafael, meus netos Gabriel, Ricardo Júnior, minhas netas Gabriela e Rafaela, e para os meus bisnetos Gael e Luca.
1: Muito bem. Obrigado, minha irmã. Deus abençoe, viu? A gente agradece as intenções, a participação conosco. Mais um pedido, vamos lá?
2: Boa noite, Magno. Eu rezo desde hoje por minha intenção e toda a minha família. Rezo pela recuperação de saúde, meu irmão. Você e família. Adriana da Betel, família. A Luciano Sagrado, a Josiane Esplanada, a Sônia Paes Garcia. Então, vamos dar Deus conosco. Salve Maria, fique com Deus, boa noite.
1: Amém. Boa noite. Obrigado, querida. A gente agradece as intenções, a participação também. Vamos lá, então, primeiro mistério. Vamos ver quem fala com a gente. Alô, boa noite.
3: Boa noite, Magno.
1: Quem tá falando?
3: Quem está falando é a Sandra aqui da Zona Norte.
1: Seja bem-vinda, Sandra, para rezar com
3: Muito
1: a gente.
3: Muito obrigada.
1: Quais são as intenções, minha amiga?
3: As minhas intenções, em primeiro lugar, eu peço pela minha saúde, pois peço pelos meus netos, meus filhos, para todos os meus vizinhos, meu parco aqui, Padre Genésio, para vocês aí da Rádio Catedral, dois senhores que estão rezando com a gente, e pela paz do mundo, todos os moradores de rua, todas as pessoas que estão hospitalizadas, enfim, todos que precisam de oração.
1: Muito bem, tá certo. Quem vai rezar vai ser o Martins. Martins, fique à vontade para suas intenções também.
4: Olha, as minhas intenções para essa noite, para a dona Aparecida, dona Diná, no condomínio Santa Cruz, na Rio Branco, pela Cida no Cerâmica, para você e toda a sua família, pudim e a família dele, para a minha família toda, em especial Áurea Rita, minha esposa, Renata, Rafaela, meu genro Wallace e todos os ouvintes. Rezo também por todos aqueles que estão com o terço na mão nesta noite.

0: Pai nosso que estais nos céus, santificado seja o vosso nome, venha a nós o vosso reino, seja feita a vossa vontade, assim na terra como no céu.
1: O pão nosso de cada dia nos dai hoje, perdoai as nossas ofensas, assim como nós perdoamos a quem nos tinha ofendido. E não os deixeis cair em tentação, mas livrai-nos de todo mal. Amém.
0: Ave Maria, cheia de graça, o Senhor é convosco. Bendita sois vós entre as mulheres, bendito é o fruto do vosso ventre, Jesus.
1: Santa Maria, Mãe de Deus, rogai por nós, pecadores, agora e na hora de nossa morte. Amém.
0: Ave Maria, cheia de graça, o Senhor é convosco. Bendita sois vós entre as mulheres, bendito é o fruto do vosso ventre, Jesus.
1: Santa Maria, Mãe de Deus, rogai por nós, pecadores, agora e na hora de nossa morte. Amém.
0: Ave Maria, cheia de graça, o Senhor é convosco. Bendita sois vós entre as mulheres, bendito é o fruto do vosso ventre, Jesus.
1: Santa Maria, Mãe de Deus, rogai por nós, pecadores, agora e na hora de nossa morte. Amém.
0: Ave Maria, cheia de graça, o Senhor é convosco. Bendita sois vós entre as mulheres, bendito é o fruto do vosso ventre, Jesus.
1: Santa Maria, Mãe de Deus, rogai por nós, pecadores, agora e na hora de nossa morte. Amém.
0: Ave Maria, cheia de graça, o Senhor é convosco. Bendita sois vós entre as mulheres, bendito é o fruto do vosso ventre, Jesus.
1: Santa Maria, Mãe de Deus, rogai por nós, pecadores, agora e na hora de nossa morte. Amém.
0: Ave Maria, cheia de graça, o Senhor é convosco. Bendita sois vós entre as mulheres, bendito é o fruto do vosso ventre, Jesus.
1: Santa Maria, Mãe de Deus, rogai por nós, pecadores, agora e na hora de nossa morte. Amém.
0: Ave Maria, cheia de graça, o Senhor é convosco. Bendita sois vós entre as mulheres, bendito é o fruto do vosso ventre, Jesus.
1: Santa Maria, Mãe de Deus, rogai por nós, pecadores, agora e na hora de nossa morte. Amém.
0: Ave Maria, cheia de graça, o Senhor é convosco. Bendita sois vós entre as mulheres, bendito é o fruto do vosso ventre, Jesus.
1: Santa Maria, Mãe de Deus, rogai por nós, pecadores, agora e na hora de nossa morte. Amém.
0: Ave Maria, cheia de graça, o Senhor é convosco. Bendita sois vós entre as mulheres, bendito é o fruto do vosso ventre, Jesus.
1: Santa Maria, Mãe de Deus, rogai por nós, pecadores, agora e na hora de nossa morte. Amém.
0: Ave Maria, cheia de graça, o Senhor é convosco. Bendita sois vós entre as mulheres, bendito é o fruto do vosso ventre, Jesus.
1: Santa Maria, Mãe de Deus, rogai por nós, pecadores, agora e na hora de nossa morte. Amém.
0: Glória ao Pai, ao Filho e ao Espírito Santo.
1: Como era no princípio, agora e sempre, por todos os séculos, Amém.
0: Ó Maria concebida sem pecado,
1: rogai por nós que recorremos a vós.
0: Ó meu Jesus,
1: perdoai-nos, livrai-nos do fogo do inferno, levai as almas todas para o céu e socorrei principalmente as que mais precisarem da sua divina providência.
0: São João Batista,
1: rogai por nós.
0: Nossa Senhora Aparecida,
1: rogai por nós. São Judas Tadeu,
0: rogai por nós.
1: Divino Espírito Santo,
0: rogai por nós.
2: Obrigado, irmãzinha. Deus abençoe.
1: Por nada.
2: Fica com Deus, viu?
1: Você fica com Deus também no retorno para sua residência, tá?
2: Amém. Você que está em casa, participa, o nosso WhatsApp está na mão, 988976570, telefone também está aí para você participar conosco, tá bom? Envie sua mensagem para cá, vamos lá?
3: Boa noite, Magna, aqui é o Luiz do Sagrado, dedico esse texto de hoje a todos meus familiares, em especial para todos os grupos Terços Homens, para o grupo do Linhares, para todos vocês da Rádio Catedral, para todos meus amigos que rezam por mim, eu rezo por eles. Para Dona Marcília, comunidade Nossa do Carmo e família, para Dona Aparecida do Terço e família, por todas as crianças, por todos os enfermos, por todas as almas do purgatório. E para todos os ouvintes que estão rezando com a gente neste momento, para todo o meu povo lá em Piau, pela nossa comunidade, nossa do Carmo, aqui no Sagrado, e por todo o nosso condomínio Parque Verde, aqui no Sagrado também. Uma boa noite.
2: Boa noite, obrigado, meu irmão. Deus abençoe. A gente agradece, viu, as intenções, a participação aqui conosco também. 988-976570, o WhatsApp está à sua disposição. 3232-9225, também está aí nosso telefone. Magno, boa noite. Peço oração para todos de minha família, para a minha vida. Maria passa na frente. Graziele, do bairro Carlos Chagas. Obrigado, Graziele. Deus abençoe, minha irmã. Obrigado pela participação. As orações aqui conosco neste momento também. Deixa eu ver quem tá na linha. Alô, boa noite.
4: Boa noite, Magno. É o Yuri Diogante da Cana.
2: Tudo bem, Yuri?
4: Tudo.
2: Seja bem-vindo, meu irmão. Quais que são as intenções para hoje?
4: Queria pedir intenção pro Zelaé, pra Lenice, pra Maria, pro Reginaldo, pra dona Sirene, pra Fernando, pro André, pro seu Dico, pro André Júnior, pra Eliane, pro Nando Preto, pra Helena, pra todos da rádio aí e pra sua família também, mano. E pra família da Fernanda, que Deus abençoe ela, e a família do Zelaé, e pro Amaral e pro Nicolas também, tá?
2: Tá certo.
4: E pra todos de Obanque da Câmara e de fora, tá?
2: Tá bom, meu irmão. Quem vai rezar junto com você é o Dinho. Dinho, fique à vontade para as intenções também.
5: As minhas intenções de hoje vão pro Roberto, Alexandre, meus amigos Roberto, Alexandre, André, Andréia, Beto, Valério, todos os familiares, seus familiares, Geralda, Maria, o Igor, do Carlos Chagas, o Paulo do Bernardino, a Cátia Cardoso, a dona Maria Madalena Bruges, lá do Vale dos Bruges, aos meus amigos do bairro Jardim Esperança, Floresta, Retiro, a todos os ouvintes de Belmiro Braga e de Sobradia, a Kiko Cacalo, peço também pela paz do mundo, por todos os enfermos, hoje em especial pela Ana Evangelista e pela tia Regina, e por todos os jovens.

0: Pai nosso que estais no céu, santificado seja o vosso nome. Venha a nós o vosso reino. Seja feita a vossa vontade, assim na terra como no céu.
1: O pão nosso cada dia nos dai hoje, perdoai as nossas ofensas, assim como nós amamos que temos sentido. Não deixei cair tentação, mas livrai do mal. Amém.
0: Ave Maria, cheia de graça, o Senhor é convosco. Bendita sois vós entre as mulheres, e bendito é o fruto do vosso ventre, Jesus.
1: Santa Maria, Mãe de Deus, rogai por nós pecadores, agora e na hora de nossa morte. Amém.
0: Ave Maria, cheia de graça, o Senhor é convosco. Bendita sois vós entre as mulheres, e bendito é o fruto do vosso ventre, Jesus.
1: Santa Maria, Mãe de Deus, rogai por nós pecadores, agora e na hora de nossa morte. Amém.
0: Ave Maria, cheia de graça, o Senhor é convosco. Bendita sois vós entre as mulheres, e bendito é o fruto do vosso ventre, Jesus.
1: Santa Maria, Mãe de Deus, rogai por nós pecadores, agora e na hora de nossa morte. Amém.
0: Ave Maria, cheia de graça, o Senhor é convosco. Bendita sois vós entre as mulheres, e bendito é o fruto do vosso ventre, Jesus.
1: Santa Maria, Mãe de Deus, rogai por nós pecadores, agora e na hora de nossa morte. Amém.
0: Ave Maria, cheia de graça, o Senhor é convosco. Bendita sois vós entre as mulheres, e bendito é o fruto do vosso ventre, Jesus.
1: Santa Maria, Mãe de Deus, rogai por nós pecadores, agora e na hora de nossa morte. Amém.
0: Ave Maria, cheia de graça, o Senhor é convosco. Bendita sois vós entre as mulheres, e bendito é o fruto do vosso ventre, Jesus.
1: Santa Maria, Mãe de Deus, rogai por nós pecadores, agora e na hora de nossa morte. Amém.
0: Ave Maria, cheia de graça, o Senhor é convosco. Bendita sois vós entre as mulheres, e bendito é o fruto do vosso ventre, Jesus.
1: Santa Maria, Mãe de Deus, rogai por nós pecadores, agora e na hora de nossa morte. Amém.
0: Ave Maria, cheia de graça, o Senhor é convosco. Bendita sois vós entre as mulheres, e bendito é o fruto do vosso ventre, Jesus.
1: Santa Maria, Mãe de Deus, rogai por nós pecadores, agora e na hora de nossa morte. Amém.
0: Ave Maria, cheia de graça, o Senhor é convosco. Bendita sois vós entre as mulheres, e bendito é o fruto do vosso ventre, Jesus.
1: Santa Maria, Mãe de Deus, rogai por nós pecadores, agora e na hora de nossa morte. Amém.
0: Ave Maria, cheia de graça, o Senhor é convosco. Bendita sois vós entre as mulheres, e bendito é o fruto do vosso ventre, Jesus.
1: Santa Maria, Mãe de Deus, rogai por nós pecadores, agora e na hora de nossa morte. Amém.
0: Glória ao Pai, ao Filho e ao Espírito Santo.
1: Como era no princípio, agora e sempre. Amém.
0: Ó Maria concebida sem pecado,
1: rogai por nós percorremos a vós.
0: Ó meu bom Jesus,
1: perdoai-me, livrai do fogo do inferno, levai as almas todas para o céu e socorrei especialmente os necessitados, abençoai os anjos do Pai, o Papa, nosso Bispo, cesando todo o clero, abençoai a nossa família, dados na saúde e a paz.
0: Nossa Senhora do Perpétuo Socorro,
1: rogai por nós.
0: Nossa Senhora
1: de Fátima,
0: rogai por nós.
1: Nossa Senhora Aparecida,
0: rogai por nós.
1: Maria e José,
2: nossa família vossa é. Yuri, obrigado, meu irmãozinho, pela participação. Deus abençoe. A gente agradece as orações, tá bom? Fica com Deus. São 8:37. Vamos caminhando para o terceiro mistério. A linha está à sua disposição. Liga para cá, 3232-9225. Tá liberado. Boa noite, Mago. Quero colocar no cestinho de oração a minha família, vocês da rádio, todos que rezam o terço. A minha amiga, a Carla e família. Salve Maria, é a Alícia do Alto dos Passos. Obrigado, Alícia. Deus abençoe, minha irmã. Obrigado pelas intenções, a participação conosco aí, tá bom? A Priscila, lá da Cidade Alta, tá conosco aí, tá em oração. Boa noite, Magno. Quero, nesse texto de hoje, que sejamos revestidos da misericórdia de Deus e que a proteção do Senhor esteja sobre a vida de todos nós. Obrigado, Priscila. Deus abençoe, minha amiga. A gente agradece, viu, as intenções, a participação aqui conosco também. Bom, vamos lá. Martins, quais as intenções você tem para esse terceiro mistério?
3: Esse terceiro mistério, eu tenho a intenção de...

0: Vida e saúde do meu irmão Celso, que mora, e todos os moradores da Dona Celeste, uma fundação, pelos moradores da Fundação João de Freitas, que também precisa de oração, eu coloco eles em oração. O Henrique e a Sandra, lá no sítio Áurea, em Guarará. O Sebastião Carlos, também passando por um tratamento, espero que Deus coroe ele com as graças e a cura. E também para o Flavinho no Carlos Chagas, que está escutando e pediu oração.
1: Muito bem. Pediu o Tim para fazer a segunda parte? Meditamos daqui o terceiro mistério.

0: Pai nosso que estais nos céus, santificado seja o vosso nome, venha a nós o vosso reino, seja feita a vossa vontade, assim na terra como no céu.
1: O pão nosso de cada dia nos dai hoje, perdoai as nossas ofensas, assim como nós perdoamos a quem nos tem ofendido. E não nos deixeis cair em tentação, mas livrai-nos do mal. Amém.
0: Ave Maria, cheia de graça, o Senhor é convosco. Bendita sois vós entre as mulheres, bendito é o fruto do vosso ventre, Jesus.
1: Santa Maria, Mãe de Deus, rogai por nós, pecadores, agora e na hora da nossa morte. Amém.
0: Ave Maria, cheia de graça, o Senhor é convosco. Bendita sois vós entre as mulheres, bendito é o fruto do vosso ventre, Jesus.
1: Santa Maria, Mãe de Deus, rogai por nós, pecadores, agora e na hora de nossa morte. Amém.
0: Ave Maria, cheia de graça, o Senhor é convosco. Bendita sois vós entre as mulheres, bendito é o fruto do vosso ventre, Jesus.
1: Santa Maria, Mãe de Deus, rogai por nós, pecadores, agora e na hora de nossa morte. Amém.
0: Ave Maria, cheia de graça, o Senhor é convosco. Bendita sois vós entre as mulheres, bendito é o fruto do vosso ventre, Jesus.
1: Santa Maria, Mãe de Deus, rogai por nós, pecadores, agora e na hora de nossa morte. Amém.
0: Ave Maria, cheia de graça, o Senhor é convosco. Bendita sois vós entre as mulheres, bendito é o fruto do vosso ventre, Jesus.
1: Santa Maria, Mãe de Deus, rogai por nós, pecadores, agora e na hora de nossa morte. Amém.
0: Ave Maria, cheia de graça, o Senhor é convosco. Bendita sois vós entre as mulheres, bendito é o fruto do vosso ventre, Jesus.
1: Santa Maria, Mãe de Deus, rogai por nós, pecadores, agora e na hora de nossa morte. Amém.
0: Ave Maria, cheia de graça, o Senhor é convosco. Bendita sois vós entre as mulheres, bendito é o fruto do vosso ventre, Jesus.
1: Santa Maria, Mãe de Deus, rogai por nós, pecadores, agora e na hora de nossa morte. Amém.
0: Ave Maria, cheia de graça, o Senhor é convosco. Bendita sois vós entre as mulheres, bendito é o fruto do vosso ventre, Jesus.
1: Santa Maria, Mãe de Deus, rogai por nós, pecadores, agora e na hora de nossa morte. Amém.
0: Ave Maria, cheia de graça, o Senhor é convosco. Bendita sois vós entre as mulheres, bendito é o fruto do vosso ventre, Jesus.
1: Santa Maria, Mãe de Deus, rogai por nós, pecadores, agora e na hora de nossa morte. Amém.
0: Glória ao Pai, ao Filho e ao Espírito Santo.
1: Assim como era no princípio, agora e sempre. Amém.
0: Ó Maria concebida sem pecado,
1: rogai por nós que recorremos a vós.
0: Ó meu Jesus,
1: perdoai-nos, livrai-nos do fogo do inferno, levai as almas todas para o céu e socorrei principalmente as que mais precisarem da vossa infinita misericórdia.
0: Santo Antônio,
1: rogai por nós.
0: São José,
1: rogai por
0: São
1: nós.
0: São João Batista,
1: rogai por nós.
2: Juntos em oração, meditando, Santo Terço em família. Sejam bem-vindos aqui com a gente. São 8:43, quarto mistério, o telefone está à sua disposição, liga para cá, 3232-9225. A Cida, do bairro Cerâmica, boa noite, Magno, família Catedral, reza para todos os meus familiares e amigos, todos que estão aí com o terço na

0: irmãos e também pela paz mundial. Rezo também pelo Martins e família. Obrigado, minha irmã. Deus abençoe, a gente agradece também.
1: Boa noite, Magno e Zélia. Oferecendo esse texto hoje também para toda a minha família, a família de todos os ouvintes, a família de todos que estão rezando esse texto, para Terezinha da Encosta, São Milton Garcia, Luciano do Sagrado, Luiz do Sagrado, São Antônio Costa Carvalho, Seu Jorge, São Benedito, enfim, todos sem exceção, porque são muitos, a gente lembra de todos, mas não dá para falar de todos. Uma boa noite para todos, que Deus e Nossa Senhora acompanhem você de volta para casa, com segurança, nas mãos de Jesus.
0: Obrigado, irmãzinha. Deus abençoe, viu? Obrigado pela participação. Alô, irmãos em Cristo, oração para a comunidade São João Batista. Vamos dar início aí a nossas celebrações. Quem tá com a gente também, acompanhando a nossa programação, é o Irineu, né? Quem deixa aqui essa mensagem. Obrigado, viu, Irineu? Obrigado pela participação aí. Bom, ele tá colocando assim, vamos rezar aí, vamos começar as celebrações na nossa comunidade depois do desmoronamento do barranco, né? Atrás lá da capela, né? O pessoal já tá colocando tudo em ordem lá, a comunidade já tá se ajeitando para voltar com as celebrações aí, desde aquelas chuvas, né? Que tivemos aí em fevereiro, né? Mas que Deus abençoe, né? A gente agradece aí. Bom, vamos lá? Quarto mistério. Dinho, fique à vontade, quais as intenções?
2: Eu agradeço pelo dom da vida, agradeço também pelo Martins estar aqui com a gente, né? Hoje aqui rezando, pela minha esposa Fabiana, pelo meu filho João Gabriel, pela alma da minha filhinha Manuele, pelos meus familiares, pelo meu trabalho, por todos os ouvintes, como falei, pelo Martins e sua família, por todos os amigos do terço da nossa comunidade, por você, Magno, e seus familiares também, pedindo sempre a proteção de Deus em nosso lar, em nossa comunidade, em nossa família.
0: Amém. Deixa eu ver se tem alguém na linha. Alô, boa noite.
3: Boa noite, Magno. É a Terezinha da Encosta.
0: Seja bem-vindo, dona Terezinha.
3: Obrigada.
0: Quais as intenções da senhora?
3: Eu quero agradecer a Deus, em primeiro lugar, né, por todas as graças recebidas. E vou rezar para minha família em geral, para todos os meus afilhados, sobrinhos, cunhados e irmãs. E também quero rezar Milton Garcia, São Jorge de São Benedito, a Isabel de Torreões, Adriana do Granja Betel, a Mônica da Estrada de Caeté, do Condomínio Estrada de Caeté, e a Cida do Bandeirante. E daí tem mais algumas que a gente acaba esquecendo na hora, mas Deus sabe. E para todos vocês aí, toda a família catedral, todos os enfermos que estão no leite de hospital ou nas suas casas, e para toda a minha comunidade aqui na Encosta do Sol, principalmente os vizinhos mais de perto, e tem, como eu falei, e para todos que têm contexto na mão.
0: Tá certo, dona Terezinha. Vamos lá, o Dinho já deixou as intenções, vamos contemplar e meditar o quarto.

0: Pai nosso que estais no céu, santificado seja o vosso nome. Venha a nós o vosso reino. Seja feita a vossa vontade, assim na terra como no céu.
1: O pão nosso de cada dia nos dai hoje. Perdoai as nossas ofensas, assim como nós perdoamos a quem nos tem ofendido. Não nos deixeis cair em tentação, mas livrai-nos do mal. Amém.
0: Ave Maria, cheia de graça, o Senhor é convosco. Bendita sois vós entre as mulheres, e bendito é o fruto do vosso ventre, Jesus.
1: Santa Maria, Mãe de Deus, rogai por nós, pecadores, agora e na hora de nossa morte.

0: Jesus.
1: Santa Maria, Mãe de Deus, rogai por nós, pecadores, agora e na hora de nossa morte. Amém.
0: Ave Maria, cheia de graça, o Senhor é convosco. Bendita sois vós entre as mulheres, e bendito é o fruto do vosso ventre, Jesus.
1: Santa Maria, Mãe de Deus, rogai por nós, pecadores, agora e na hora de nossa morte. Amém.
0: Ave Maria, cheia de graça, o Senhor é convosco. Bendita sois vós entre as mulheres, e bendito é o fruto do vosso ventre, Jesus.
1: Santa Maria, Mãe de Deus, rogai por nós, pecadores, agora e na hora de nossa morte. Amém.
0: Ave Maria, cheia de graça, o Senhor é convosco. Bendita sois vós entre as mulheres, e bendito é o fruto do vosso ventre, Jesus.
1: Santa Maria, Mãe de Deus, rogai por nós, pecadores, agora e na hora de nossa morte. Amém.
0: Ave Maria, cheia de graça, o Senhor é convosco. Bendita sois vós entre as mulheres, e bendito é o fruto do vosso ventre, Jesus.
1: Santa Maria, Mãe de Deus, rogai por nós, pecadores, agora e na hora de nossa morte. Amém.
0: Ave Maria, cheia de graça, o Senhor é convosco. Bendita sois vós entre as mulheres, e bendito é o fruto do vosso ventre, Jesus.
1: Santa Maria, Mãe de Deus, rogai por nós, pecadores, agora e na hora de nossa morte. Amém.
0: Ave Maria, cheia de graça, o Senhor é convosco. Bendita sois vós entre as mulheres, e bendito é o fruto do vosso ventre, Jesus.
1: Santa Maria, Mãe de Deus, rogai por nós, pecadores, agora e na hora de nossa morte. Amém.
0: Ave Maria, cheia de graça, o Senhor é convosco. Bendita sois vós entre as mulheres, e bendito é o fruto do vosso ventre, Jesus.
1: Santa Maria, Mãe de Deus, rogai por nós, pecadores, agora e na hora de nossa morte. Amém.
0: Glória ao Pai, ao Filho e ao Espírito Santo.
1: Assim como era no princípio, agora e sempre. Amém.
0: Ó Maria concebida sem pecado,
1: rogai por nós que recorremos a vós.
0: Ó meu bom Jesus,
1: perdoai, livrai-me do fogo do inferno, levai as almas todas para o céu, socorrei principalmente as que mais precisar da vossa infinita misericórdia.
0: Nossa Senhora do Perpétuo Socorro,
1: rogai por nós.
0: Santa Rita de Cássia,
1: rogai por nós.
0: São João Batista,
1: rogai por nós.
2: Obrigado, dona Terezinha, Deus abençoe. A gente agradece as intenções, irmã. Obrigado mais uma vez por estar com a gente. Temos pedidos, nosso amigo Rodrigo, né? Magno, boa noite, peço oração por mim, pela minha esposa, a Kátia, pela a minha irmã, a Ida, e todos os homens do terço, para você e sua esposa, Priscila, um forte abraço. Obrigado, Anderson. É o Anderson, né? Obrigado, Anderson, pela participação com a gente. Deus abençoe, abraço a você, a Kátia, toda a família aí, tá bom, meu irmão? Quem tá com a gente também, boa noite, Magno, peço oração para todos de minha família, todos do terço dos homens, todos do Ministério da Música da Igreja de Nossa Senhora do Perpétuo Socorro no Monte Castelo, para todos da rádio, e é a Márcia, né? Quem decidiu, a Márcia lá do bairro Fábrica. Obrigado, Márcia. Deus abençoe, irmãzinha. Mais um pedido, vamos ver quem fala.
3: Ô, Magno Pires, aqui é a Sônia de Paraíso Garcia. Queria que você colocasse um cestinho de oração, eu e toda a minha família, e principalmente pela alma da minha mãe, que está fazendo um ano hoje que ela foi para casa do pai, e para vocês aí da rádio, e todos para quem reza. Uma boa noite com Deus, salve Maria.
2: Amém, salve Maria. Obrigado, minha irmã, Deus abençoe. Vamos ao quinto mistério, quem vai rezar? Martins, quais as intenções, meu irmão?
4: Minha intenção também, eu quero colocar em oração o Messias que teve aqui me substituindo outro dia, e o grupo dele, e rezo também por todos os enfermos que passam por dificuldade nos hospitais nessa noite.
2: Muito bem, vamos lá. Dinho faz a segunda parte, meditamos juntos.

0: Pai nosso que estais nos céus, santificado seja o vosso nome. Venha a nós o vosso reino. Seja feita a vossa vontade, assim na terra como no céu.
1: O pão nosso de cada dia nos dai hoje. Perdoai-nos as nossas ofensas, assim como nós perdoamos a quem nos tem ofendido. E não nos deixeis cair em tentação, mas livrai-nos do mal. Amém.
0: Ave Maria, cheia de graça, o Senhor é convosco. Bendita sois vós entre as mulheres, bendito é o fruto do vosso ventre, Jesus.
1: Santa Maria, Mãe de Deus, rogai por nós, pecadores, agora e na hora de nossa morte. Amém.
0: Ave Maria, cheia de graça, o Senhor é convosco. Bendita sois vós entre as mulheres, bendito é o fruto do vosso ventre, Jesus.
1: Santa Maria, Mãe de Deus, rogai por nós, pecadores, agora e na hora de nossa morte. Amém.
0: Ave Maria, cheia de graça, o Senhor é convosco. Bendita sois vós entre as mulheres, bendito é o fruto do vosso ventre, Jesus.
1: Santa Maria, Mãe de Deus, rogai por nós, pecadores, agora e na hora de nossa morte. Amém.
0: Ave Maria, cheia de graça, o Senhor é convosco. Bendita sois vós entre as mulheres, bendito é o fruto do vosso ventre, Jesus.
1: Santa Maria, Mãe de Deus, rogai por nós, pecadores, agora e na hora de nossa morte. Amém.
0: Ave Maria, cheia de graça, o Senhor é convosco. Bendita sois vós entre as mulheres, bendito é o fruto do vosso ventre, Jesus.
1: Santa Maria, Mãe de Deus, rogai por nós, pecadores, agora e na hora de nossa morte. Amém.
0: Ave Maria, cheia de graça, o Senhor é convosco. Bendita sois vós entre as mulheres, bendito é o fruto do vosso ventre, Jesus.
1: Santa Maria, Mãe de Deus, rogai por nós, pecadores, agora e na hora de nossa morte. Amém.
0: Ave Maria, cheia de graça, o Senhor é convosco. Bendita sois vós entre as mulheres, bendito é o fruto do vosso ventre, Jesus.
1: Santa Maria, Mãe de Deus, rogai por nós, pecadores, agora e na hora de nossa morte. Amém.
0: Ave Maria, cheia de graça, o Senhor é convosco. Bendita sois vós entre as mulheres, bendito é o fruto do vosso ventre, Jesus.
1: Santa Maria, Mãe de Deus, rogai por nós, pecadores, agora e na hora de nossa morte. Amém.
0: Ave Maria, cheia de graça, o Senhor é convosco. Bendita sois vós entre as mulheres, bendito é o fruto do vosso ventre, Jesus.
1: Santa Maria, Mãe de Deus, rogai por nós, pecadores, agora e na hora de nossa morte. Amém.
0: Ave Maria, cheia de graça, o Senhor é convosco. Bendita sois vós entre as mulheres, bendito é o fruto do vosso ventre, Jesus.
1: Santa Maria, Mãe de Deus, rogai por nós, pecadores, agora e na hora de nossa morte. Amém.
0: Glória ao Pai, ao Filho e ao Espírito Santo.
1: Assim como era no princípio, agora e sempre. Amém.
0: Ó Maria, concebida sem pecado,
1: rogai por nós que recorremos a vós.
0: Ó meu Jesus,
1: perdoai-nos, livrai-nos do fogo do inferno, levai todas as almas para o céu e socorrei principalmente as que mais precisarem da vossa infinita misericórdia.
0: São João Batista,
1: rogai por nós.
0: Santo Antônio,
1: rogai por nós.
0: Santa Rita,
1: rogai por nós.
2: Muito bem, juntos em oração, meditando, Santo Terço em família. E agora, o nosso agradecimento. Você que está aí, faça junto conosco.
1: Infinitas graças vos damos, soberana Rainha, pelos benefícios que todos os dias recebemos de vossas mãos liberais. Dignai-vos agora e para sempre tomarmos debaixo do vosso poderoso amparo, e para mais vos agradar, vos saudamos com a Salve Rainha.
3: Salve Rainha, Mãe de Misericórdia, vida, doçura e esperança nossa, salve. A vós badramos degredados filhos de Eva, a vós suspiramos gemendo e chorando neste vale de lágrimas. Eia, pois, advogada nossa, esses vossos olhos misericordiosos a nos volvei, e depois deste desterro, mostrai-me a Jesus, bendito é o fruto do vosso ventre,

0: Ó clemente, ó piedosa, ó doce sempre Virgem Maria, rogai por nós, Santa Mãe de Deus, para que sejamos dignos das promessas de Cristo. Amém. Louvado seja nosso Senhor Jesus Cristo.
1: Para sempre seja louvado.
0: Em nome do Pai, do Filho e do Espírito Santo. Amém.
2: Amém. Assim o nosso texto chega até você, sua casa, sua família. Nosso agradecimento a cada um, né, que do outro lado rezou. E o convite amanhã, hein? Nesse mesmo horário vamos estar aqui meditando os mistérios luminosos. Bom, Dinho, obrigado, viu, meu irmão? Mais uma vez pela participação.
3: Nossa, a gente que agradece, né, a Deus pela oportunidade, privilégio de estar participando desse programa maravilhoso. Parabenizar sempre toda a coordenação, todas as paróquias e comunidades que participam aqui do programa, os colaboradores e principalmente, né, em especial, né, o carro-chefe nosso, que são nossos ouvintes, né?
2: Tudo bem. Martins, obrigado também, viu, meu irmão?
1: Ô, Magno, eu que tenho a agradecer muito a todos os ouvintes, a você, a coordenação, a direção da rádio e todos que participaram e aqueles também que não puderam participar, a gente agradece de coração. E com certeza quem sai mais agraciado nessa noite somos nós. Eu, o Dink, prazerosamente estamos sempre aqui, com a graça de Deus. Obrigado, Magno. Obrigado a todos. Fiquem com Deus.
2: Convidar o pessoal para rezar lá, ô Dinho. Fique à vontade se tiver algum recado também.
3: Tá, nossos encontros são todas as terças-feiras, lá na comunidade São João Batista. Não está sendo na comunidade ainda, né? Talvez semana que vem já volte a ser lá, né? No salão, pelo menos, né? Que a gente está limpando lá a igreja, né? Arrumando as coisas, mas está em frente na casa de um amigo nosso, seu Jaime, né? Nós deixamos de rezar, reunimos lá toda terça-feira, 19h30, rezamos o terço lá, com muita fé. E você, que quer participar do grupo do Terço dos Homens, que é da nossa comunidade, mas não participa ainda, quer conhecer, vá lá nas terças-feiras, né? As portas estarão abertas para você, né? E você também que queira rezar e não é da nossa comunidade, é só procurar em volta do seu bairro ali, sempre tem uma igreja que está com esse encontro, que cada vez cresce mais, né? Todos lá rezando o terço, em sintonia, né? E garanto que vai ser uma coisa muito boa para você, para sua família também, né? E nós estamos lá, né? Limpando a nossa igreja, né? Com essa tragédia que teve, né? Que é o barranco lá na igreja, estamos limpando. Estamos vendo se conseguimos voltar nossas celebrações aos domingos às 8h, né, Martins? A partir de domingo agora, não sei se vai ser possível, né? Porque tem que limpar pelo menos a parte da frente ali, mas se não der, se Deus quiser, na próxima semana já estaremos lá rezando nossa Santa Missa lá.
1: Realmente esse recado já serve para os homens do terço e toda a comunidade, né? Porque a nossa comunidade sempre foi muito unida, muito querida e tem um apreço muito grande pela comunidade e por São João Batista. Muita fé e muita devoção. Então a comunidade pode ficar tranquila que logo, logo nós estamos voltando. Esforços é que não estão faltando, né? Mas a vontade de Deus e a hora de Deus ainda não chegou. Então, mais uma vez, boa noite a todos. Que Deus cubra de descanso bom a todos.
2: Muito bem. Obrigadinho, Martins. Gente, amanhã, nesse mesmo horário, vamos estar aqui rezando, tá bom? Contamos com você. E o nosso programa segue até meia-noite. A gente vai abrir espaço agora ao Papo Cabeça com o Padre Camilo e na sequência vamos trazer para você mais músicas, né? Ainda hoje tem a liturgia do dia, a voz do pensamento. É muita coisa boa, tá? Só você colar aí na rádio da Arquidiocese, a rádio da família.